0: importância do sistema de pagamento para o brasileiro.
1: O Pix é do Brasil, porque o Pix é de graça e é público e ninguém paga nada. É só clicar. O Pix que está resolvido o nosso problema. O país não aceita ser tratado como se fosse uma republiqueta de banana.
0: O presidente Lula também condenou a recomendação de nova taxação a produtos brasileiros e diz que conversou com o presidente Donald Trump sobre as questões comerciais na visita que fez aos Estados Unidos.
2: Eu fiz 3 horas de reunião com o Trump. Eu entreguei 4 documentos para eles. Eu entreguei um documento sobre a questão do comércio, provando para ele que eles são superavitários, não são deficitários, provando para ele que os principais produtos americanos pagam 0 de imposto aqui no Brasil. Tudo isso dito para ele.
0: O ministro do Desenvolvimento, Indústria, Comércio e Serviços, Márcio Elias, afirmou que não são todos os produtos que entrariam nessa nova taxação e explicou como pode afetar o Brasil.
3: Os setores mais atingidos seriam de máquinas, de equipamentos, o que tem valor agregado e traz muito prejuízo para emprego, para renda, para as indústrias. O setor de plástico, os produtos de madeira, os papel, cartão, calçados, ferro fundido e peixes e crustáceos. Essas são as áreas mais expostas se essa proposta se convertesse em tarifas, coisa que a gente acredita que não vai ocorrer.
0: O prazo legal para que os Estados Unidos imponham a nova tarifa ao Brasil é 15 de julho. Até lá, o governo do Brasil espera reverter a recomendação. Reportagem Graziele Bezerra.
4: E o governo brasileiro informou que está cumprindo a meta de zerar o desmatamento até 2030, após a alegação contrária dos Estados Unidos.
5: Segundo o governo, a área queimada no país recuou cerca de 40% em 2025, frente à média do período 2017-2024.
4: Além disso, dados divulgados pelo MAP Biomas indicam que, em 2025, o desmatamento no Brasil atingiu seu menor nível em 7 anos.
5: Pela primeira vez desde 2019, o desmatamento ficou abaixo de 1 milhão de hectares em um ano.
4: O estudo constatou também queda de 20% no desmatamento em todos os biomas no ano passado em relação a 2024.
5: O secretário extraordinário de controle dos desmatamentos e ordenamento ambiental do meio ambiente, André Lima, comentou que os resultados vêm de um trabalho que engloba o controle do desmatamento e o reforço de fiscalização.
6: A gente vem conseguindo um trabalho incrível aí de todo o governo federal, fruto da implementação desses planos de prevenção e controle dos desmatamentos em todos os biomas, principalmente de algumas medidas estruturantes que elas vão começar a alcançar mais resultado a partir de agora, de forma mais expressiva a partir agora de 2026. O Brasil dando uma contribuição relevante em magnitude global, né, com impactos globais, não só locais, e mostrando também para os demais países que é possível, sim, almejar essa meta do desmatamento zero até 2030.
4: Mudanças na escala dos trabalhadores, que vão exigir adaptação dos pequenos empresários.
5: Programa Desenrola Pequenos Negócios, que pode ajudar os empreendedores e empresários endividados a acertarem as contas.
4: Temas que estão no radar do Ministério do Empreendedorismo, da microempresa e da empresa de pequeno porte. E nós hoje vamos conversar com o ministro Paulo Pereira sobre eles. Boa noite, ministro.
7: Boa noite, Luciana. Boa noite, Lucianos. Lucianos aqui. É uma alegria estar na Voz do Brasil.
4: Ministro, vamos começar falando sobre a escala 6x1 e os impactos que esse novo modelo de trabalho sobre os pequenos negócios vai ter. A escala 6x1 ainda vai ser pensada pelos senadores, né? Mas a gente vai falar agora um pouquinho desse impacto no comércio. O que está sendo esperado?
7: Ó, Luciana, em primeiro lugar, a gente acha importante dizer que a gente acha que o grande impacto da redução da escala 6x1 é positivo para a economia, né? Em primeiro lugar, porque as pessoas vão ter mais tempo. E tendo mais tempo, elas vão consumir mais, vão mais ao cinema, vão mais aos restaurantes, vão estudar mais, as pessoas vão ter mais tempo para se formar, o que movimenta os negócios de educação e, ao mesmo tempo, aumenta a produtividade do trabalhador, que vai estar melhor formado e tudo mais. Vão ter mais tempo para cuidar da saúde, para cuidar da família. Então, de um modo geral, a gente imagina e espera um impacto positivo em vários negócios que vão crescer pelo aumento dessa demanda dos trabalhadores que terão mais tempo. Além disso, Luciana e Luciana, é importante dizer que nós vamos ter melhorias no ambiente do trabalho. Trabalhadores mais assíduos, que vão ter mais tempo para cuidar da sua saúde, portanto vão estar menos licenciados por problemas de saúde. Só para você ter ideia, no ano passado, em 25, foram mais de 500 mil trabalhadores trabalhadores e trabalhadoras afastados por problemas de saúde, né? Rotatividade menor, uhum, e gente mais descansada que se educa mais vai ter maior produtividade. Então, a gente acha que o impacto é positivo. Agora, evidente, o presidente Lula está de olho para encontrar aqueles negócios, especialmente os pequenos e os médios, que possam ter algum impacto, vamos dizer, mais pesado, e aí nós estamos preparando medidas para ajudar esses empresários a passarem por essa mudança.
5: Ministro, a gente tem aqui uma pergunta de uma empresária de Brasília. Ela quer saber se o Ministério vai ajudar os empresários nessa transição. Vamos ouvi-la.
8: Meu nome é Carolina Celidônio, sou empresária, moro em Brasília. Ministro, boa noite. A pergunta é como o Ministério vai ajudar o microempresário na transição da escala 6x1 para a escala 5x2?
7: Olha, Carolina, a gente está olhando isso de perto e aí tem uma série de medidas. Então, em primeiro lugar, reforçar as medidas que já estão em curso, não é, Carolina? Assim, desenrola dois, vocês acabaram de mencionar. É a primeira vez na história do Brasil que um governo federal entra em campo para reduzir as dívidas da sociedade, as dívidas das empresas, as dívidas das famílias, não é? Também indo para a segunda edição agora. É, esse governo fez as maiores linhas para pequenos negócios, a primeira vez que tem uma linha específica para negócios que faturam até R$360 mil, pequenas empresas. O Procredit 360, o Pronamp, então ampliação do ambiente de crédito. Fora isso, nós estamos pensando em algumas ações específicas para as microempresas. E aí duas coisas importantes. Em primeiro lugar, estamos pensando o que a gente pode fazer para melhorar o ambiente do MEI. Né? É, a possibilidade de aumentar o teto, permitir que, né, microempresários que faturem um pouco mais possam continuar no MEI. Eventualmente a possibilidade de contratar mais, nós estamos estudando uma série de soluções para o empreendedor e para a empreendedora micro individual que tem essa atividade tão importante para o país. São 18 milhões de brasileiros aqui. E fora eventuais ponderações, processos de transição que também vão ser estudados no tempo certo. Então agora é focar na aprovação do Senado e o governo continuar na preparação das medidas para que esse público possa sair bem, sair de forma positiva dessa mudança.
4: Ministro, o senhor falou do Desenrola, o Desenrola 2.0, que tem um braço aí voltado para os pequenos negócios, né? Como é que os micro, pequenos e médios empresários podem renegociar as dívidas?
7: Olha, primeiro vamos olhar o que é o Desenrola, porque é uma ideia super bacana que o presidente Lula trouxe, né? Você não me perguntou disso, mas um comentário rápido. Desenrola tem uma parte importante para as pessoas físicas. Como um pedaço importante dos empreendedores brasileiros são empreendedores informais, esse Desenrola afeta também os empreendedores. Lá, Luciana, os empreendedores, as famílias, têm descontos de 30% a 90% das suas dívidas, juros pequenininho, de 1,99%, e prazos alongados para pagar. Como é que é o Desenrola pessoas jurídicas? Como é que vai funcionar o Desenrola para as empresas? Aliás, como é que funciona? A gente fechou agora o ciclo de um mês do Desenrola. Uhum. Primeiro lugar, o presidente Lula dá uma linha de crédito para que o sujeito, o empresário, saia de uma dívida cara e possa ir para uma dívida barata. Então, a pessoa pegou lá os juros do cartão de crédito, o cheque especial, o empréstimo pessoal, uma dívida de R$10 mil em um ano pode ter virado 45, 46, 50 mil reais. Multiplica até 5 vezes a dívida em um ano. No Desenrola, essa pessoa pega um crédito barato com juros de Selic mais 5, ou seja, no máximo 20% ao ano, que é bem baixo para o Brasil, quer dizer, os R$10 mil lá viram 11, 12, até 2 anos de carência, ou seja, a pessoa pega o crédito e fica 2 anos para começar a pagar, e depois que ela começa a pagar, ela tem até 8 anos para pagar. Então, é de mãe para filho aqui o modelo do Desenrola para permitir que esses negócios que se endividaram muito no passado possam recuperar o seu fôlego para investir e gerar emprego. Ó, com um mês de programa, Luciana, a gente já tem mais de 10 bilhões emprestados para essas pequenas e médias negócios no Pronamp e no Procred. São 60 mil operações de Pronamp, que são as empresas um pouquinho maiores, mais de 18 mil operações do Procred. Então, até aqui o programa, nós estamos trabalhando, estamos focados, mas até aqui o programa é um sucesso.
5: Ministro, a gente tem mais uma pergunta aqui de um ouvinte sobre esse tema. Vamos ouvir.
9: Meu nome é Carla Carnevale Gomes, sou proprietária de uma padaria em Eldorado do Sul, Rio Grande do Sul. E eu tenho uma dúvida. Quem está com o nome sujo ou com o CNPJ negativado vai conseguir acessar o Desenrola com facilidade?
7: Olha, Carla, na verdade o Desenrola é pensado especialmente para essa pessoa. Se você está com esse problema, conhece algum empresário que está com esse problema, estimule a pessoa a buscar o Desenrola. Porque a ideia exatamente é essa, que a pessoa tem um crédito barato. Ô Luciano, por que esse crédito é barato? Olha, vejam que interessante o modelo criado pelo governo presidente Lula. Porque o governo garante a dívida. Por que o empréstimo é tão caro para um pequeno empresário? Porque ele não tem bem, ele não tem dinheiro no banco. Minha avó dizia assim, só consegue empréstimo quem não precisa, né? A pessoa que precisa não tem como garantir o débito. Por que que esse empréstimo é barato? Porque o governo garante o débito. Diz, ó, banco, pode emprestar lá para a dona Carla, dona da padaria, que se ela não pagar, eu pago. E isso permite que o modelo tenha juros menores. Então, esse programa, o Desenrola, é focado sim para aqueles que estão com o nome sujo, que estão negativados, que estão com dívidas bancárias. Basta que o empresário ou a empresária procure o seu banco e diga que quer entrar no Desenrola, entenda os termos e avance nessa contratação que se dá diretamente no banco que é detentor da dívida.
4: E já tem um balanço, o senhor falou 10 bilhões de reais pelo Pronamp e pelo Procred, que emprestam esse dinheiro para as pessoas, né? E tem um balanço mais
7: expectativa? É isso, eu acho que... Nós disponibilizamos um recurso grande, né, de garantia. O recurso pode chegar a 10 bilhões de reais da parte do governo, que vai permitir empréstimos de até 60 bilhões de reais, é bastante dinheiro. E os dados que a gente tem hoje, aliás, os dados estão fresquinhos aqui, a gente acabou de levantar. São dessa ordem, quer dizer, são mais de 10 bilhões emprestados já. No Pronamp, o Pronamp é aquela empresa um pouquinho maior, que pode faturar até 4,8 milhões de reais por ano. Uma empresa grande já. No Pronamp são 60 mil operações já, mais de 60 mil operações. E no Procred, que essa é uma linha que a gente tem especial carinho, porque foi criada pelo presidente Lula para as empresas menores, que faturam até 360 mil reais por ano, 30 mil reais por mês. No Procred a gente tem mais de 18 mil empresas que já buscaram essa linha de apoio para que, como eu disse, possam limpar seus nomes e voltar a investir, gerar emprego e fazer o Brasil crescer.
5: Ministro, agora a gente recebeu também perguntas de microempreendedores individuais. O Ideraldo, do Acre, quer saber sobre o teto de faturamento do MEI. Vamos ouvir.
10: Senhor ministro, meu nome é Ideraldo Gomes, moro na cidade de Chapuri, estado do Acre. Atualmente eu sou MEI e eu queria lhe perguntar se há perspectiva do teto subir, que hoje é de 81 mil, se há perspectiva do teto subir mais.
7: Bom, o Ideraldo está bem informado e está acompanhando os debates nacionais importantes aí. Primeiro assim, Ideraldo, primeiro só fazer um comentário rápido sobre o MEI. O MEI é uma criação do presidente Lula, né? O que que faz o MEI? É uma revolução social no Brasil, porque são 18 milhões de brasileiros que estavam na renda informal, que, portanto, não tinham um comprovante lá para poder alugar uma casa, não tinham um comprovante para tomar um empréstimo. Se fosse lá a senhora que faz a tapioca de manhã, se acidentasse, ela não tinha auxílio doença. Se fosse a manicure e engravidasse, ela não tinha auxílio maternidade. Então, o que fez o presidente Lula? Criou um microempreendedor individual, botando todo o sistema de previdência à disposição dessas pessoas. Então, todos os direitos previdenciários que um seletista tem, eles passaram a ter também, formalizando a renda e gerando um CNPJ. Portanto, é uma revolução criada pelo presidente Lula lá no segundo mandato dele. Qual que é o pleito da categoria hoje, Luciano? É que há muitos anos esse teto tem um limite de quem pode ser MEI. Como é um modelo muito facilitado, um empreendedor no Brasil há 10 anos antes do MEI tinha que pagar 15 tributos para empreender. Agora ele paga R$ 80 por mês, uma vez só, uma única guia. Como é muito facilitado, tem um limite. Só pode entrar no MEI quem fatura até 81 mil. Mas faz mais de 10 anos que esse limite não é atualizado. Os governos passados esqueceram o MEI, negligenciaram o MEI. Então o presidente Lula determinou que o governo ache uma solução. Essa solução tem que ser feita com cuidado, porque tem impacto fiscal e o compromisso do presidente Lula com a saúde fiscal do Brasil é total. Mas nós estamos em fase final de análise. Quero dizer lá para o nosso amigo do Acre que nos próximos dias a gente deve ter uma proposta para melhorar, facilitar e permitir que esses MEIs cresçam ainda mais em faturamento.
4: Então a gente vai estar esperando, ministro. A gente conversou aqui com Paulo Pereira, que é ministro do empreendedorismo, da microempresa, da empresa de pequeno porte. Muito obrigado aqui pela sua participação na Voz do Brasil.
7: Obrigado, ó, foi rápido, valeu demais, quero voltar outras vezes, é um prazer estar com vocês.
5: Atendimento para a população e formação de médicos especialistas.
4: Foi inaugurado hoje o Hospital Universitário de Catalão, em Goiás, que vai atender mais de 1,5 milhão de pessoas da região.
5: O presidente Lula esteve na inauguração e também visitou o Hospital Universitário de Rio Verde, que tem sido referência em inovações tecnológicas no SUS.
11: O novo Hospital Universitário da Universidade Federal de Catalão vai atender 56 municípios da região centro-sudeste de Goiás, beneficiando mais de 1 milhão e 500 mil pessoas. A estrutura tem capacidade para 166 leitos de internação, incluindo UTI adulto e neonatal, e conta ainda com salas cirúrgicas, obstétricas, de endoscopia, consultórios ambulatoriais e parque de diagnóstico por imagem completo. Para iniciar as atividades, o Hospital Universitário recebeu 67 milhões de reais do governo federal. E para o custeio da unidade, o Ministério da Educação vai garantir um repasse anual de 261 milhões de reais. O presidente Lula destacou a importância da parceria para concluir projetos como este.
1: Muitas vezes as prefeituras ou o próprio estado, às vezes, tem condições de fazer um hospital. Mas o problema da saúde, o mais simples é o hospital. O que é difícil é comprar as máquinas que precisa e o custeio do hospital. E aí é que entra a comparsência democrática. É estabelecer que um ente sozinho não consegue fazer as coisas, então é preciso juntar prefeito, governo do estado, presidente da república e Deus para que a gente atenda aos interesses do povo desse país.
11: Além de garantir atendimento a quem precisa, o Hospital Universitário de Catalão vai ampliar a formação de médicos. Com mais especialistas, a expectativa é reduzir o tempo de espera por consultas, exames e cirurgias na região. A medida integra o programa Agora Tem Especialistas do Ministério da Saúde. O ministro da pasta, Alexandre Padilha, comentou os resultados do programa pelo país.
12: O Agora Tem Especialistas, que criou uma tabela de financiamento que é 3 vezes maior do que a antiga tabela SUS, que permitiu que hospitais privados pudessem abrir as portas para atender os pacientes do SUS, que faz investimentos como esse que nós estamos fazendo aqui, nesse um ano, 2025, nós batemos o recorde de cirurgias eletivas pelo SUS, 14 milhões e 900 mil cirurgias pelo SUS.
11: Também nesta terça-feira, o presidente Lula visitou o Hospital Municipal Universitário de Rio Verde. A unidade se tornou referência em inovação na rede pública de saúde e realizou este ano a primeira cirurgia robótica pelo Sistema Único de Saúde da região. Reportagem Gabriela Noronha.
4: E pela manhã, o presidente Lula esteve em Catalão para inaugurar a nova sede do Instituto Federal Goiano.
5: O novo local ampliou a capacidade de atendimento e substituiu o imóvel anterior, que era alugado.
13: Foi com base na qualidade de ensino que o estudante Heitor Martinez de Andrade escolheu o Instituto Federal de Catalão para fazer o curso de técnico em informática integrado ao ensino médio. Agora, com as instalações novinhas, ele conta que está ainda mais animado.
14: A gente não tinha várias coisas básicas. Era um lugar muito remoto, aqui já é um lugar bem mais próximo do centro urbano. Está tudo no prédio novo, contribui muito para a gente se dedicar para a aprendizagem.
13: A nova sede do Instituto Federal Goiano recebeu 6 milhões e meio de reais em investimentos do novo PAC, que financiaram mais de 70% do valor total da obra. A unidade de Catalão já conta com mais de 2.800 matrículas. A previsão é que outras 800 vagas sejam oferecidas com a contratação de mais servidores e a abertura de novos cursos até o ano que vem. A nova estrutura também fortalece projetos de pesquisa desenvolvidos pelo campus. Um deles busca criar rotas tecnológicas para o processamento de minerais críticos e terras raras, extraídos do Complexo Mineral de Catalão. O ministro da Educação, Leonardo Barchini, falou sobre o potencial dos institutos federais.
15: Que educação pública gratuita de qualidade quer dizer soberania, quer dizer que nós vamos preservar as nossas terras raras, os nossos minerais críticos, o meio ambiente.
13: Em todo o estado de Goiás, há 14 campi do Instituto Federal, que oferecem 236 cursos e contam com mais de 30 mil alunos matriculados. No Brasil, os IFES possuem 36 sedes próprias, com investimento de mais de 430 milhões de reais por meio do novo PAC. O presidente Lula ressaltou a importância da educação na transformação do país.
2: Não tem saída se a gente não investir na educação. O que a gente vai investir hoje é retorno financeiro amanhã, é retorno cultural.
13: Durante a cerimônia, o Ministério da Educação lançou um edital que vai financiar a participação de estudantes em competições científicas nacionais e internacionais. A iniciativa busca ampliar oportunidades para jovens pesquisadores e incentivar a produção científica em todo o país. De Catalão, em Goiás, Luana Karen.
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0: Poder Judiciário do Congresso Nacional. Uma boa noite.
1: Boa noite para você e até amanhã.
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4: STF determina que a União elabore plano de retirada do garimpo ilegal do território Cinta Larga.
5: Para o STJ, ação coletiva é inadequada para discutir reajustes em locação de veículos para motoristas de aplicativo.
4: Justiça condena a empresa a indenizar técnico de segurança do trabalho que foi agredido por um colega durante o expediente.
5: Boa noite, eu sou Marcelo Della Libera.
4: E eu, Marcela Luiza.
5: A União tem 30 dias para apresentar um plano para a retirada do garimpo ilegal no território indígena Cinta Larga, em Rondônia e Mato Grosso.
4: A decisão é do ministro Flávio Dino, relator do caso no Supremo Tribunal Federal. Ele levou em conta a persistência das atividades ilegais na região.
5: De acordo com a decisão, o documento deverá prever a atuação dos órgãos federais e estaduais competentes.
4: Após ser solicitado ao relator e aprovado, o plano deverá ser executado no prazo máximo de 60 dias corridos.
5: A ação coletiva é via inadequada para discutir suposto abuso em reajuste na locação de veículos para motoristas de aplicativo.
4: Essa conclusão é do STJ. Fátima Uchoa.
6: O Sindicato dos Motoristas de Aplicativo do Estado ajuizou ação coletiva contra uma empresa que atua na locação de veículos para a categoria, pedindo o reconhecimento do caráter abusivo dos reajustes e que a empresa fosse proibida de aplicar novos aumentos e de cancelar os contratos, além de ter de indenizar por dano moral coletivo. O processo foi extinto sem resolução do mérito, o que foi mantido pela terceira turma do STJ. Segundo a relatora ministra Nancy Andrighi, a ação coletiva não é cabível, pois é preciso analisar individualmente as condições de cada contrato, o que afasta a existência de um mesmo fato gerador capaz de atingir várias pessoas de maneira semelhante.
5: Um técnico de segurança do trabalho que foi agredido por um colega durante o expediente deverá ser indenizado em R$30 mil.
4: Para o TST, a empresa tem obrigação de manter um ambiente de trabalho saudável. Larissa Batista.
7: De acordo com o boletim de ocorrência, a agressão ocorreu porque o técnico de segurança do trabalho havia identificado que um dos trabalhadores estava com o uniforme rasgado e sem itens obrigatórios de segurança. As instâncias anteriores condenaram a construtora ao pagamento de R$30 mil e converteu o pedido de demissão em rescisão indireta. No TST, a condenação foi mantida, uma vez que a empresa responde por atos praticados pelos empregados durante o expediente e tem o dever de garantir um ambiente seguro, prevenindo situações de violência e preservando a integridade física e psicológica dos trabalhadores. A decisão foi unânime e ainda cabe recurso.
5: Justiça condena município de Santana, no Amapá, a recuperar muro de arrimo na área portuária.
4: A decisão atende um pedido do MPF. Vanessa Pereira.
8: Segundo laudos da Defesa Civil, o muro entrou em colapso e oferece riscos humanos, patrimoniais e ambientais. Na sentença, a Justiça determinou que a Prefeitura de Santana realize a reforma da estrutura e garanta a segurança do muro de arrimo. Além disso, o município deve apresentar em até 2 meses laudo técnico e plano de recuperação que indiquem de forma precisa o estado atual da estrutura e as reformas e os reparos necessários. Após essa etapa, as obras devem começar e terminar em até 4 meses, sob pena de multa diária de R$10 mil.
5: A Justiça Federal determinou que a União adote as medidas necessárias para regularizar a situação migratória de 16 indígenas da Argentina que estão residindo em Itapiranga, Santa Catarina.
4: O pedido foi feito pela Defensoria Pública da União, que alegou que o grupo não tem nenhum documento de identidade.
5: Segundo a decisão, a Polícia Federal deve admitir a autodeclaração do grupo como elemento inicial de identificação.
4: Também deverá ser realizado, no prazo de 60 dias, o atendimento individualizado dos interessados com o objetivo de viabilizar a presença dos indígenas e a coleta dos elementos necessários para a identificação do grupo.
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0: Boa noite.
1: Uma boa noite e até amanhã.
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1: Eu sou Paula Groba.
2: E eu sou Humberto Pinheiro.
1: E estes são os destaques de hoje do Jornal do Senado, que começa agora.
2: Senado derruba a resolução do CONANDA sobre atendimento a menores de 14 anos vítimas de violência sexual.
1: Fim da escala 6x1, Davi Alcolumbre afirma que proposta sobre redução de jornada de trabalho passará por comissões antes do plenário.
2: Projeto apresentado no Senado muda regras para a criação de CPIs e análise de denúncias contra ministros do Supremo.
1: Boa noite.
2: Boa noite.
1: As regras para o atendimento de crianças e adolescentes vítimas de violência sexual podem mudar. O Senado aprovou a revogação, ou seja, o cancelamento de uma resolução do CONANDA, o conselho ligado ao Ministério dos Direitos Humanos e Cidadania, que orientava órgãos públicos e profissionais da rede de proteção sobre como acolher essas vítimas.
2: A norma também tratava dos procedimentos em casos de gravidez decorrente de estupro e do acesso ao aborto previsto em lei. O texto segue agora para promulgação. Mais informações com Rodrigo Rezende.
3: A resolução do Conselho Nacional dos Direitos da Criança e do Adolescente, o CONANDA, traz diretrizes para atendimento de crianças e adolescentes vítimas de violência sexual. O texto também trata da garantia da interrupção legal da gravidez quando esta for decorrente de estupro. A resolução diz que a interrupção legal da gestação é um direito humano de crianças e adolescentes vítimas de violência sexual e que a ausência dos pais ou responsáveis legais não impede o pleno exercício do direito à informação de crianças e adolescentes, sendo obrigatório que todas as informações e esclarecimentos sobre a interrupção da gestação sejam fornecidas de forma clara e acessível. A relatora da proposta, que susta a resolução, senadora Damaris Alves, do Republicanos do Distrito Federal, argumenta que partes do texto deveriam ter sido elaboradas pelo Congresso e não pelo CONANDA, e por isso ele deve ser cancelado.
4: Fazer uma outra resolução sem extrapolar as questões constitucionais que o CONANDA extrapolou. É isso que nós estamos questionando aqui.
3: Ainda de acordo com a resolução, o acesso à interrupção legal da gestação no caso de crianças e adolescentes vítimas de estupro não dependeria da feitura de boletim de ocorrência relativo à situação de violência sexual e de decisão judicial autorizativa do procedimento.
1: E uma substância tóxica ainda presente em tintas e materiais de revestimento poderá ter o uso ainda mais restrito no Brasil. O Senado aprovou um projeto que reduz para 90 partes por milhão o limite de chumbo permitido nesses produtos, reforçando a proteção da saúde de trabalhadores e consumidores. O texto alinha o Brasil aos padrões internacionais de proteção à saúde.
2: A exceção vale para tintas de uso industrial e marítimo, como as utilizadas para prevenir corrosão e ferrugem. A proposta estabelece penalidades a quem descumprir as regras, como notificação, produto apreendido ou multa com valor equivalente ao da mercadoria apreendida. O texto segue agora para a sanção presidencial.
1: A proposta que reduz a jornada de trabalho e garante 2 dias de descanso semanal, também conhecida como fim da escala 6x1, passará por debates no Senado antes da votação. O presidente da Casa, Davi Alcolumbre, afirmou que o texto aprovado pela Câmara dos Deputados será analisado pelas comissões temáticas antes de chegar ao plenário. Segundo ele, por afetar diretamente trabalhadores, empresas e a economia do país, a medida exige um debate amplo e aprofundado com todos os setores envolvidos.
2: Ao anunciar uma reunião com líderes partidários para discutir o tema na próxima semana, Alcolumbre destacou que cabe ao Senado aperfeiçoar propostas de grande impacto social e econômico, e não apenas confirmar decisões já tomadas pela Câmara.
5: Essa proposta vai ter que tramitar nas comissões. Não é razoável que a Câmara dos Deputados passe 5 meses debatendo um assunto muito relevante para o Brasil e o Senado Federal seja obrigado a carimbar um texto aprovado na Câmara. Seria muito razoável se o Senado pudesse melhorar um texto com essa importância. Se os senadores pudessem debater um assunto dessa envergadura com calma, sem assodamento, sem pressa.
1: E antes de se posicionar sobre a tarifa extra de 25% proposta pelos Estados Unidos para produtos brasileiros, o Senado deve ouvir o setor produtivo.
2: O presidente da Comissão de Relações Exteriores, senador Nelson Tradi, defendeu a análise de dados concretos sobre os impactos da medida. Segundo ele, o momento exige cautela. Repórter Raíssa Abreu.
6: A proposta de uma nova tarifa, que ainda precisa ser aprovada pelos Estados Unidos, veio dias depois do anúncio de que o governo Trump havia classificado o primeiro comando da capital, o PCC, e o Comando Vermelho como organizações terroristas. O senador Nelsinho Tradi, do PSD de Mato Grosso do Sul, que é presidente da Comissão de Relações Exteriores, não descarta o envio de uma missão diplomática, institucional e apartidária aos Estados Unidos.
7: Não é uma pauta de governo ou de oposição, é uma pauta de Estado. Quanto menos contaminação política e eleitoral tiver nesse momento, melhor vai ser para o país.
6: A proposta dos Estados Unidos sobre novas tarifas ainda depende de consulta pública e de uma audiência prevista para julho. O tema faz parte de investigação que concluiu que algumas práticas brasileiras, como o uso do PIX, seriam prejudiciais ao comércio estadunidense.
1: Quem vende um imóvel no Brasil pode pagar menos imposto no futuro. Um projeto em análise no Senado autoriza a atualização anual do valor de imóveis declarados no imposto de renda pela inflação oficial do país.
2: Com isso, o contribuinte reduziria a diferença entre o valor de compra e o de venda do bem, diminuindo a cobrança do imposto sobre o ganho de capital. A reportagem é de Alexandre Campos.
8: De acordo com a proposta do senador Flávio Arnes, do PSB do Paraná, o ajuste no valor do imóvel poderá ser feito com os índices anuais do IPCA a partir de 1º de janeiro de 1996. Com o exemplo de um imóvel que na aquisição em 2002 custou R$100 mil e foi vendido em 2026 por R$600 mil, Flávio Arnes explicou que pela regra atual sobre o ganho de capital de R$500 mil será aplicada a alíquota de 15%, o que representa um imposto de R$75 mil.
9: Qual que é a nossa proposta de mudança? Valor de compra em 2002, R$100 mil. Valor de venda em 2026, R$600 mil, pela correção inflacionária do valor do imóvel desde sua aquisição, R$400 mil. O ganho de capital será de R$200 mil. O imposto será 15% sobre R$200 mil, ou seja, R$30 mil. É uma redução de R$45 mil.
8: Outros dois projetos apresentados recentemente permitem a dedução de gastos com aquisição de aparelhos auditivos, lentes de contato corretivas e óculos de grau, inclusive a armação, da base de cálculo do imposto de renda.
1: Outro projeto apresentado no Senado propõe mudanças em decisões que hoje ficam concentradas nas mãos do presidente da Casa. A proposta estabelece prazos e prevê a participação de órgãos colegiados na análise de pedidos de criação de comissões parlamentares de inquérito, as CPIs, e de denúncias por crime de responsabilidade contra ministros do Supremo Tribunal Federal.
2: Atualmente, cabe ao presidente do Senado decidir sozinho sobre essas questões. A reportagem é de Marcela Diniz.
10: De acordo com o projeto, o presidente do Senado terá 5 dias para verificar se o pedido de criação de CPI atende os requisitos constitucionais e regimentais. Se estiver tudo ok, o documento deverá ser lido na sessão seguinte ao término do prazo e, a partir daí, a CPI deverá ser instalada em até 10 dias. Caso o presidente não se manifeste, caberá ao primeiro vice-presidente do Senado fazê-lo e, na falta do vice, a mesa do Senado votará o pedido dentro de 5 dias. O autor do projeto, senador Isalci Lucas, do PL do Distrito Federal, critica a concentração de poderes na figura do presidente do Senado e argumenta que a definição de prazos é necessária para que as CPIs cumpram seu papel de ser instrumento das minorias para a investigação de irregularidades.
11: Nenhum direito constitucional pode depender da boa vontade de uma única pessoa. Quando a Constituição garante um instrumento de fiscalização, este instrumento precisa funcionar.
10: No caso de denúncia contra ministro do Supremo Tribunal Federal, o projeto dá 15 dias de prazo de análise para o presidente do Senado. A rejeição só se dará por voto da maioria absoluta da mesa diretora.
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2: edição de Paula Groba. Trabalhos técnicos de Eliseu Caires. O Jornal do Senado fica por aqui. Acompanhe agora as notícias da Câmara dos Deputados. Boa noite.
1: Boa noite e até amanhã.
13: Jornal Câmara dos Deputados. Atuação na Defensoria pode dar desconto no FIES a estudantes de direito.
14: Avança nas comissões a criação de carteira de identificação oncológica.
13: Projeto determina fornecimento de alimentação ao empregado doméstico.
14: Boa noite. Projeto em discussão na Câmara torna obrigatório o fornecimento de alimentação aos empregados domésticos. Confira os detalhes com o repórter Luiz Cláudio Canuto.
15: A Comissão de Trabalho da Câmara aprovou projeto que obriga o fornecimento de alimentação ou vale-refeição para empregados domésticos. O texto estabelece a responsabilidade do Poder Executivo em regulamentar as condições e os valores dos benefícios. A proposta da deputada Denise Pessoa, do PT do Rio Grande do Sul, muda a lei que regulamenta o trabalho doméstico. A relatora, deputada Érica Hilton, do PSOL de São Paulo, foi favorável à proposta.
16: Para que a trabalhadora ou o trabalhador doméstico possa adquirir a sua própria alimentação, possa se alimentar. Hoje nós não temos nenhuma legislação, nem a CLT prevê esse tipo de alimentação em natura ou via ticket ou algum fornecimento de vale refeição. E isso escancara um Brasil profundo de desigualdade, um Brasil profundo que estabeleceu os parâmetros e as relações do trabalho doméstico, é ancorado numa relação praticamente escravocrata do que é esse trabalhador dentro da sua casa. Como é que essa trabalhadora, como eu coloquei no meu voto, muitas vezes fazendo a alimentação daquela família, quando se trata, né, de estar na casa de família, não tem a garantia de poder se alimentar com aquele alimento.
15: Érica Hilton lembrou que desde 2006, uma lei passou a proibir ao empregador doméstico descontar do salário alimentação, roupas, higiene e moradia, além de despesas de transporte, hospedagem e alimentação em caso de acompanhamento em viagem. O projeto ainda vai ser analisado pela Comissão de Constituição e Justiça. Para virar lei, a medida precisa ser aprovada pela Câmara e pelo Senado. Da Rádio Câmara de Brasília, Luiz Cláudio Canuto.
13: Economia. O Wellington Prado, do PSD, condena o reajuste da tarifa de energia elétrica autorizado para Minas Gerais e afirma que a população está sendo penalizada com aumentos acima da inflação. Segundo ele, consumidores, comerciantes, indústrias e produtores rurais serão afetados pela medida.
14: O Wellington Prado questiona ainda a qualidade dos serviços prestados pela empresa responsável, citando interrupções frequentes no fornecimento de energia. O parlamentar defende mais fiscalização do setor e anuncia iniciativas para contestar o reajuste e cobrar melhorias no atendimento.
13: Trabalho. Luiz Lima, do Novo do Rio de Janeiro, critica o fim da escala 6x1 e questiona os possíveis efeitos da medida sobre a informalidade, os custos das empresas e a geração de empregos. Para o deputado, a mudança foi aprovada sem debate aprofundado sobre seus impactos econômicos.
14: Luiz Lima também compara indicadores econômicos do Brasil com os de outros países, destacando diferenças de salários e carga tributária. O parlamentar manifesta preocupação com a perda de competitividade da economia brasileira e com a transferência de empresas para países vizinhos.
13: Durante viagem ao Maranhão, Rubens Pereira Júnior, do PT, declara que recebeu congratulações por votar pela redução da jornada de trabalho. O deputado reforça que o projeto é mais uma medida do governo que tem como foco o segmento mais vulnerável da população.
14: Rubens Pereira Júnior também relata visitas a lideranças políticas dos municípios de Brejo, Buriti, São Mateus e Lagoaçu. Ele se coloca como um canal para as demandas dos servidores municipais e das comunidades do interior junto à Câmara.
13: Comissões. Deputados querem alterar a CLT para aumentar a proteção de trabalhadores estáveis. O repórter José Carlos Oliveira nos explica as mudanças.
17: Trabalhadores com estabilidade provisória no emprego poderão ter nova proteção na consolidação das leis do trabalho, a fim de evitar injustiça nos casos de demissão por justa causa. A medida beneficia, por exemplo, gestantes e dirigentes sindicais que têm direito à estabilidade temporária na CLT. As alterações constam de projetos de lei dos deputados Ivan Valente, do PSOL de São Paulo, e Vicentinho, do PT de São Paulo, organizados em texto único do relator na Comissão de Trabalho da Câmara, deputado Bongás, do PT do Rio Grande do Sul.
18: O projeto exige, a partir do momento em que foi, por parte da patronal, dito que está, sob justa causa, esse trabalhador com estabilidade demitido, no máximo em até 10 dias, ele precisa abrir o inquérito. Aberto o inquérito, passa então a ter a defesa e, em confirmando a justa causa, aí efetivamente está consolidado, ele vai ser afastado. Mas, se o trabalhador conseguir provar que a justa causa estava incorreta, a empresa vai ser obrigada a mantê-lo no emprego e a pagar o seu salário.
17: Atualmente, a CLT já prevê a apuração de falta grave para a demissão por justa causa, mas não determina a obrigatoriedade do inquérito. Já a proposta da Câmara diz que o empregador deverá apresentar reclamação por escrito contra o trabalhador à vara ou ao juízo de direito dentro de 10 dias. A demissão só será efetivada após decisão definitiva da Justiça. Bongás explica o quadro atual que ele espera ver superado após a transformação dessa mudança em lei.
18: Trabalhador que tem estabilidade no emprego não pode ser demitido, e nem mais distante. Mas num caso de demissão de justa causa, o que que acontece hoje? Tradicionalmente, o empregador demite e não abre um inquérito para que possa justificar e para que o trabalhador possa se defender. E aí essa pessoa passa a não receber salário, fica meio no anonimato. Se é um dirigente sindical que tem estabilidade no emprego, vai ao sindicato, mas ele não pode estar na empresa, não recebe salário, o sindicato tem que administrar essa situação. Então, algo totalmente injusto.
17: A proposta que protege gestantes e trabalhadores com estabilidade sindical em caso de demissão por justa causa está em análise agora na Comissão de Constituição e Justiça. Se for aprovado na CCJ, poderá seguir diretamente para análise do Senado, sem necessidade de votação no plenário da Câmara. Da Rádio Câmara de Brasília, José Carlos Oliveira.
19: Desenvolvimento Regional.
14: Ranieri Paulino, do Republicanos, cobra do governo da Paraíba a interiorização do atendimento às pessoas com deficiência, evitando que tenham que viajar longas distâncias até a capital para tratamentos básicos e especializados.
13: Ranieri Paulino defende também um projeto de sua autoria para federalizar a rodovia de ligação entre Café do Vento, Sapé e Guarabira, facilitando o fluxo regional. Ele convoca os deputados do estado a incluir a região do Brejo Paraibano no orçamento federal, garantindo mais recursos para a população.
14: Átila Lins, do PSD, considera que a agenda do governo federal produziu avanços para o Amazonas. O deputado cita a entrega de moradias do Minha Casa Minha Vida em Manaus e as ações voltadas à recuperação da BR-319, corredor que integra o Amazonas ao restante do país.
13: Átila Lins também destaca investimentos em infraestrutura, como a construção do porto da Manaus Moderna e a retomada do programa Luz para Todos. Para ele, as iniciativas abrem perspectivas positivas para o desenvolvimento do interior do estado.
19: Transportes.
14: Charles Fernandes, do PSD da Bahia, critica a decisão da Azul de reduzir a capacidade dos voos regionais que atendem em Guanambi. O deputado afirma que a companhia trocou uma aeronave maior por outra de 9 lugares, apesar de a antiga operação registrar cerca de 70% de ocupação.
13: Charles Fernandes aponta que a Azul adotou medida semelhante para voos em Vitória da Conquista. Ele cobra providências do governo federal contra a concentração do mercado aéreo, alegando que a situação encarece passagens e compromete investimentos no interior da Bahia.
19: Agricultura.
14: Padre João, do PT de Minas Gerais, critica o uso de agrotóxicos e pede que o Congresso incentive os bioinsumos e a produção orgânica. Segundo ele, substâncias proibidas seguem presentes na produção agrícola brasileira, ameaçando exportações e impactando a saúde pública.
13: Padre João afirma que a União Europeia e a China já teriam rejeitado produtos brasileiros por apresentarem resíduos de agrotóxicos. O parlamentar reforça ainda que o uso dessas substâncias provoca o desequilíbrio ambiental e pode contaminar lençóis freáticos.
19: Educação.
14: Formados em direito que atuarem na Defensoria Pública podem ter desconto no FIES. A repórter Júlia Lopes explica como será o abatimento.
20: Pessoas formadas em direito poderão ter desconto de 1%, incluídos juros, no saldo devedor do FIES, o Fundo de Financiamento ao Estudante do Ensino Superior. O projeto aprovado na Comissão de Educação da Câmara dos Deputados se aplica àqueles que prestarem serviços à Defensoria Pública. A proposta inclui esse grupo na lei do FIES, que atualmente prevê o abatimento desse valor no saldo devedor para professores efetivados da rede pública de educação básica, graduados em licenciatura e com jornada mínima de 20 horas semanais. Médicos de família das Forças Armadas que atuam em regiões com carência de profissionais e também profissionais da saúde que trabalharam no Sistema Único de Saúde durante a pandemia da Covid-19. No texto, a prestação de serviços pelos graduados em direito deverá ser feita de forma não remunerada, com jornada mínima de 8 horas semanais. Para o relator, deputado Tiago De Joaldo, de Sergipe, o projeto insere essas pessoas no mercado de trabalho e no futuro pode beneficiar outros cursos de graduação.
0: A gente fez um acréscimo ali no final do dispositivo de que isso vai depender da disponibilidade orçamentária do governo, então não é todo mundo que vai ter o acesso automático ao desconto, então vai ter essa regulamentação que o governo vai emitir para isso. Acho que abre inclusive portas para que outros cursos extremamente importantes como a área de medicina, a área de engenharia agronômica, engenharia civil, né, a gente possa estar colocando essa mão de obra também em setores públicos à disposição da sociedade.
20: O FIES é um auxílio financeiro aos estudantes para a realização de cursos de graduação em instituições privadas de ensino superior. Nos últimos 10 anos, o fundo beneficiou mais de 1 milhão de estudantes. Para isso, o Ministério da Educação, por meio do Fundo Nacional de Desenvolvimento da Educação, destinou um orçamento de quase 120 bilhões de reais desde 2015. O deputado Rafael Prudente, do MDB do Distrito Federal, autor da proposta, destacou que o desconto no saldo devedor do FIES, além de diminuir a dívida dos estudantes de direito, também contribuirá com a população que precisa de atendimento jurídico gratuito. A proposta segue agora em análise na Comissão de Finanças e Tributação. Da Rádio Câmara de Brasília, Júlia Lopes.
21: Eleições. Hildo Rocha, do MDB do Maranhão, critica o preconceito que, segundo ele, existe contra candidatos que possuem familiares na política. O deputado acredita que isso não deve ser utilizado como critério para desqualificar uma candidatura.
22: Hildo Rocha defende que a escolha de governantes deve considerar atributos como honestidade, capacidade de diálogo e experiência na administração pública. Ele afirma que esses critérios são mais relevantes do que a origem familiar dos candidatos.
21: Direitos Humanos. Luiz Couto, do PT da Paraíba, apresenta projeto para criar o Protocolo Nacional de Atendimento à Mulher, com foco na assistência humanizada às vítimas de violência e a garantia de atendimento ininterrupto em delegacias especializadas.
22: O congressista lembra a encíclica papal que trata da dignidade humana na era digital para defender o acolhimento contra a violência, tema de seu projeto. Para Luiz Couto, seu mandato, bem como o próprio parlamento, tem como função promover o bem comum e a justiça social.
21: Esporte. Marcos Braz, do PSDB do Rio de Janeiro, defende a aprovação de projeto que fortalece protocolos de proteção às mulheres em eventos esportivos e em grandes espetáculos. Ele reforça a importância da proposta com a proximidade da Copa do Mundo Feminina de Futebol no ano que vem no Brasil.
22: Marcos Braz pontua que o esporte deve ser tratado como investimento social, pela capacidade de reduzir a violência, afastar jovens das drogas e abrir oportunidades. Ele cita a experiência das Vilas Olímpicas do Rio de Janeiro como exemplo de ação integrada entre educação, saúde e segurança pública.
21: Saúde. Projeto que institui a carteira de identificação do paciente oncológico avança na Câmara. A repórter Maria Neves tem mais informações.
23: A Comissão de Constituição e Justiça analisa projeto que institui a carteira de identificação do paciente oncológico. Última etapa de avaliação do texto na Câmara dos Deputados. Na Comissão de Finanças e Tributação, a relatora, a deputada Daiane Bittencourt, do União do Ceará, argumentou que não cabia ao colegiado analisar a proposta, uma vez que ela não cria novas despesas para os cofres públicos. De acordo com o autor, deputado Enderson Pinto, do Pará, o documento vai facilitar o acesso de pessoas com câncer a serviços de saúde e outros benefícios, com garantia de atendimento prioritário e humanizado.
24: O
3: objetivo principal é que essas pessoas tenham a possibilidade de uma identificação, né? Ter acesso, né? Em relação a buscar, algum tipo de recurso para apoio e acompanhamento psicológico, assistencial, em uma situação de emergência, também tem um atendimento prioritário. E com a identificação fica muito melhor. Você imagina um paciente oncológico, de repente, uma crise dentro de um metrô, dentro de um transporte público, de um ônibus, de um trem, e as pessoas não sabendo. Com essa carteira de identificação, automaticamente, ele pode, as pessoas identificarem o que poderia ser feito naquele momento de uma emergência.
23: Enderson Pinto argumenta ainda que medidas de apoio a pacientes oncológicos se tornam cada vez mais necessárias devido ao aumento do número de casos da doença. Ele ressalta que a estimativa do Instituto Nacional do Câncer para o Brasil é de 600 mil novos diagnósticos em 2025. A proposta aprovada determina que caberá aos estados e municípios expedir a carteira. Para isso, o interessado deverá apresentar o requerimento e relatório médico com o código de classificação da doença. Dentre as informações que devem constar na carteira de identificação do paciente oncológico, além do nome e endereço, estão o número do documento de identidade, do CPF e do Cartão Nacional de Saúde. O texto prevê ainda que a identificação do paciente com câncer terá validade de 3 anos e deverá ser renovada no final desse prazo para atualização dos dados. Em caso de doença incurável, a validade será indeterminada. Da Rádio Câmara de Brasília, Maria Neves.
19: Relações Exteriores.
22: Faleiro do PT do Pará acusa lideranças da oposição de buscarem junto aos Estados Unidos apoio para retomar tarifas contra produtos brasileiros. O legislador afirma que a disputa eleitoral não pode servir de justificativa para medidas que prejudiquem a economia nacional.
13: Ayrton Faleiro defende a união do setor produtivo, dos trabalhadores e das instituições em torno da soberania brasileira. Ele avalia que o Executivo Federal deve enfrentar a pressão externa com diplomacia, firmeza e ampliação das relações comerciais do país.
22: Jorge Sola, do PT da Bahia, acusa integrantes da família Bolsonaro de atuar contra interesses nacionais. Na visão dele, defender medidas que prejudicam a economia brasileira e a soberania do país é característica de traidor da pátria.
13: Na visão de Jorge Sola, essas movimentações visam pavimentar o caminho para a entrega de riquezas naturais do país, como minerais críticos e terras raras. O deputado convoca os parlamentares a se unirem na defesa da independência econômica do Brasil.
19: Segurança Pública.
22: Silvio Antônio, do PL do Maranhão, é favorável à equiparação ao terrorismo feita pelos Estados Unidos em relação ao PCC e o Comando Vermelho. Segundo o deputado, a medida pode ampliar a cooperação internacional no enfrentamento ao crime organizado.
13: Silvio Antônio também afirma que a insegurança é uma das principais preocupações da população brasileira e cobra ações mais efetivas no combate às facções criminosas. O parlamentar relaciona episódios recentes de violência ao avanço do tráfico e à atuação de crime organizado.
22: Sargento Portugal do Podemos questiona os critérios da Polícia Militar do Rio de Janeiro para a promoção por ato de bravura. O parlamentar cita o caso de uma equipe que apreendeu 7 fuzis e teve o pedido negado, enquanto um ex-ajudante de ordens do ex-presidente da República recebeu parecer favorável após participar de uma ocorrência sem apreensões.
13: Na visão de Sargento Portugal, as honrarias da instituição não podem ser banalizadas ou influenciadas por proximidade política. O deputado cobra do comando da PM uma revisão técnica dos critérios de concessão e critica o uso eleitoreiro da segurança pública por gestores.
19: Justiça.
22: Heloísa Helena, da Rede do Rio de Janeiro, defende a instalação de uma CPMI para investigar irregularidades no Banco Master. A deputada afirma que a apuração pelo Congresso é necessária para impedir que o rombo na instituição seja tratado como algo natural.
13: Heloísa Helena alerta para o risco de a população pobre pagar a conta das perdas atribuídas ao Banco Master com a redução de recursos para serviços públicos. Ela aponta possível impacto nos orçamentos estaduais e municipais de áreas como saúde, educação, saneamento e emprego.
22: Rodrigo Hollenberg, do PSB do Distrito Federal, sustenta que o suposto esquema de fraude bilionária envolvendo BRB e Banco Master foi articulado pelo então governador do Distrito Federal, Ibanez Rocha. A afirmação é baseada baseada em revelações atribuídas ao ex-presidente do Banco Regional de Brasília, Paulo Henrique Costa.
13: Rodrigo Hollenberg condena o empréstimo de 6 bilhões e meio de reais feito pela atual gestão para cobrir a perda de mais de 12 bilhões de reais provocada ao BRB. Ele pede que a Polícia Federal recupere o dinheiro desviado, evitando mais sacrifícios da população que já sofre sem serviços básicos.
22: Termina agora o Jornal Câmara dos Deputados, produzido pela Rádio Câmara. O programa teve trabalhos técnicos de Everson Urani e apresentação de José Carlos Andrade e Márcio Aquilissardi. Boa noite.
13: Uma ótima noite para você. A Voz do Brasil volta amanhã.
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0: 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Se uma pessoa que você ama anda sempre triste, mas quando questionada sempre diz que está tudo bem, não acredite, pois não está. Não está. 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Insista, conforte, escute e aconselhe. Cada um sente e vive as situações de maneiras diferentes. 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
3: Boa noite para você, ouvinte amigo. A partir de agora, aqui pela rádio ou pela internet, onde quer que você esteja nesta noite especial de terça-feira, eu, Frei Leandro, juntamente com nossa equipe franciscana de comunicação, faremos a sua companhia. A você, nossa saudação franciscana de paz e bem. Hoje, dia 2 de junho de 2026, a frase do dia é de São João da Cruz. Que bem serão aqueles que gozaremos com o olhar da Santíssima Trindade. Que bom ter você aqui conosco. Vamos iniciar rezando? Como bons cristãos que somos, chamamos o Frei Alex para juntos pedirmos pela paz.
4: Senhor Deus de bondade, nesta terça-feira venho diante de Ti para agradecer pelo bem que todos os dias realizas em minha vida. Muito obrigado pelo ar que respiro, pelo alimento à minha mesa, pelas pessoas que amo. Hoje quero Te pedir o dom da paz e da harmonia, que eu compreenda as diferenças, que busque o diálogo e que seja sempre um construtor de pontes que unam as pessoas. Que na minha casa e na minha família reine sempre a Tua paz. Afastai para bem longe do meu lar as disputas, discussões, as guerras, a violência. Enche meu coração com Teu amor infinito. Como São Francisco, eu Te peço, faze-me, Senhor, instrumento da Tua paz. Tudo isso te peço por Jesus Cristo, Teu Filho e nosso irmão, na força e na unidade do Espírito Santo. Amém.
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3: Vamos nos alimentar com um pedacinho do pão da palavra? Quem se alimenta com este pão recebe o sustento para caminhar com firmeza pelas trilhas da fé. Vamos nos alimentar espiritualmente com o pão diário.
6: Olá, bem-vindo à nossa mensagem de esperança e encorajamento, Pão Diário. Hoje vou ler o texto de Elisa Morgan com o título Da Imperfeição à Santidade, baseado em 2 Timóteo, capítulo 1, entre os versículos 6 e 10. Quando criança, minha filha brincava com o queijo suíço na hora do lanche. Ela o colocava no rosto como uma máscara e dizia: "Olha, mãe, com seus brilhantes olhos verdes me observando pelos buracos no queijo." Como uma jovem mãe, essa máscara de queijo suíço resumia os meus sentimentos em relação aos meus esforços. Eram genuínos e com amor, mas esburacados. Ao invés de santa, imperfeita. Oh, como desejamos viver uma vida santa, separada para Deus, sendo semelhantes a Jesus. Mas dia após dia, isso parece fora de alcance, pois nossa imperfeição permanece. Paulo escreve a Timóteo, exortando-o a viver de acordo com a sua santa vocação. O apóstolo esclareceu que Deus nos salvou e nos chamou para uma vida santa, não porque merecêssemos, mas porque este era seu plano desde os tempos eternos. Esta vida é possível não pelo nosso caráter, mas pela graça de Deus. Paulo reafirmou que era do plano de Deus mostrar sua graça por meio de Cristo Jesus. Que possamos aceitar a graça de Deus e vivermos firmados em seu poder. Seja na criação dos filhos, no casamento, no trabalho ou no amor ao próximo, Deus nos convoca a uma vida santa, que é possível não por nossos esforços em busca da perfeição, mas por causa de sua misericórdia. Querido amigo, peça a Deus para lembrá-lo de sua graça onipresente, para que ele inunde a sua vida de santidade. Em sua perspectiva, o que significa ser santo? Pense nisso. Eu sou Clarice Fogaça e essa foi a nossa mensagem do dia.
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9: Já estou ouvindo música. Vamos mais perto da Sala da Boa Música para ouvir uma bela canção.

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1: Você vale muito. Você é maravilhoso e vale muito mais do que pensa. Por mais que você não acredite, tem alguém que te ama muito e seria capaz de fazer qualquer coisa para te ver bem e feliz. Mantenha-se firme e acredite. Tudo isso uma hora vai passar. Diga sim à vida. Diga sim à vida. Se uma pessoa que você ama anda sempre triste, mas quando questionada sempre diz que está tudo bem, não acredite, pois não está. Não está. Um dia ruim é comum e normal para todo mundo, mas todos os dias não. Insista, conforte, escute e aconselhe. Cada um sente e vive as situações de maneiras diferentes. Diga sim à vida. Diga sim à vida. Diga sim à vida.
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3: Não há coisa melhor do que ouvir um amigo nos dizendo como proceder ou como agir. Uma palavra amiga nos ajuda, nos tira de várias situações. Uma palavra amiga é como uma alavanca para a nossa vida. Vamos parar e ouvir esta palavra com o nosso saudoso Frei Nelson Rabelo.
4: Amigo trabalhador, suas refeições diárias são de fato nutritivas? A pergunta é séria e pertinente. Alimentar-se é um ato sagrado de integração entre corpo e alma. As vitaminas e nutrientes dão energia ao corpo, tal qual o silêncio e a fraternidade a fornecem à alma. Discussões e brigas à refeição são os temperos perfeitos à indigestão. Mesa arrumada, família reunida, refeição partilhada. Como faz bem este clima de paz? Que divertida uma conversa amena. Até mesmo o suave murmúrio dos talheres e a cordialidade por entre os pratos tornam as refeições ainda mais deliciosas. O vinho da boa convivência dá alegria ao paladar. No sentido oposto, quão indigestas se tornam as refeições caóticas, onde os olhares e gestos são desencontrados, as frases amargas e salgadas em demasia. Em clima de desunião, por mais saborosos que sejam os pratos, os comensais perdem o apetite. O corpo absorve o veneno e a alma definha faminta. As refeições é melhor cultivar bons sentimentos e, por alguns instantes, livrar-se dos aborrecimentos que dissipam da alma vitaminas e nutrientes. Desta forma, por dentro e por fora, a família se sentirá nutrida e equilibrada. Pense nisto e Deus o acompanhe.
3: Nós não somos apenas matéria. Dentro de nós habita um espírito. Este é o centro de nossa espiritualidade. Para fortificar nossa espiritualidade, vamos para a sala da espiritualidade franciscana e ouvir a mensagem desta noite. Paz e bem, Frei Gustavo.
5: Paz e bem, mais uma vez juntos em nosso programa de rádio Espaço Família, sua programação católica de fim de noite, na qual você pode refletir, rezar e se preparar para o seu justo e merecido descanso ou também para o seu momento de trabalho, você que faz parte de setores essenciais que precisam do trabalho noturno. Estamos conversando sobre os santos franciscanos, santos e santas, estamos nos baseando no santoral franciscano e hoje chegou o dia de falarmos sobre São Conrado de Plasença, eremita da Ordem Terceira. Conrado nasceu em Plasença em 1290. Envolvido involuntariamente em um incêndio durante uma caçada, reparou os danos vendendo seus bens e libertando de uma acusação injusta um pobre inocente. Tocado pela graça, decidiu consagrar-se totalmente a Deus. Entrou na ordem franciscana secular e dirigiu-se em busca de solidão, primeiramente a Roma e depois ao Vale do Noto, na Sicília, onde passou o resto de sua vida em uma gruta solitária. Morreu no dia 19 de fevereiro de 1351. O Urbano VIII confirmou-lhe o culto imemorável aos 12 de setembro de 1625. Ele é padroeiro da cidade de Noto. São Conrado de Plasença ou de Platença, santo da Ordem Franciscana Secular. Vamos à oração em honra a São Conrado. Ó Deus, que conduziste São Conrado de Plasença à vida eremítica e o tornastes modelo de vida evangélica, por sua intercessão concedei-nos descobrir, através das vicissitudes da vida, o vosso desígnio de salvação e deixar tudo para seguir a vós, fonte de todo bem. Por nosso Senhor Jesus Cristo, vosso Filho, na unidade do Espírito Santo. Amém. O dia da celebração em memória a São Conrado de Plasença, 19 de fevereiro. Mais uma vez eu agradeço a sua companhia. É muito bom saber que todos os dias, ainda que de forma rápida, tenhamos este encontro marcado. É uma alegria ter a sua presença e a sua companhia, por isso já deixamos marcado o nosso próximo encontro. Um grande abraço, Deus abençoe você e sua família. Tudo de bom, até a próxima. Paz e bem.
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1: Você vale muito. Você é maravilhoso e vale muito mais do que pensa. Por mais que você não acredite, tem alguém que te ama muito e seria capaz de fazer qualquer coisa para te ver bem e feliz. Mantenha-se firme e acredite. Tudo isso uma hora vai passar. Diga sim à vida. Diga sim à vida. Se uma pessoa que você ama anda sempre triste, mas quando questionada sempre diz que está tudo bem, não acredite, pois não está. Não está. Um dia ruim é comum e normal para todo mundo, mas todos os dias não. Insista, conforte, escute e aconselhe. Cada um sente e vive as situações de maneiras diferentes. Diga sim à vida. Diga sim à vida. Diga sim à vida.
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3: Como é bom ouvir uma mensagem que nos toca a alma. A palavra dita na hora certa faz um efeito benéfico dentro da gente. Para abrir a sala da mensagem, vamos convidar o Frei Jurandir. Esteja à vontade, Frei Jurandir. O espaço agora é todo seu.
4: Arriscar sempre. Nada que você consegue na vida vem sem risco. Há risco em nascer, viver e morrer. Há risco em todos os lugares. Dizem que quem está no chão não cai. Se tiver deitado, pode ser que não. Mas se estiver sentado, eu já vi alguém que estava sentado e caiu. Santa Teresinha do Menino Jesus dizia que queria ser pequena como as crianças, que de tão pequenas, ao cair, não se machucavam. Bonito isso, não é? A santa quer dizer que quanto maior, maior o tombo e se quebra todo. Mas temos que arriscar. O risco é a aventura de muitos, mas também é a trave de outros. O medo de arriscar é um dos piores medos que tem fracassado a vida de muita gente, inclusive pode ser ter sido a sua. Imagine se a gaivota não enfrentasse o risco das alturas, se as pessoas não enfrentassem o risco da cirurgia, o risco do trabalho, do carro, do navio, do avião, da energia e de tantas coisas necessárias que fazem a vida melhor. Quem não arrisca, não petisca. Criança que não arrisca chorar, não mama. Jovem que não arrisca estudar, investir, não vai muito longe. Quem não arrisca viver, morre cedo. Você só será o cara se arriscar. Arrisque mais, ouse mais, sinta-se mais empoderado e busque seus objetivos enfrentando os riscos. Se o rio é profundo, passe pela ponte, porque tanto pelo rio quanto pela ponte, há perigo, há risco. Lembre-se, sem risco, nada feito.
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3: A família é uma instituição sagrada. Viver em família é uma bênção. Mas para viver em família, a gente também precisa aprender muita coisa. Vamos abrir agora no programa um espaço para a família, com Frei Almir Ribeiro Guimarães. Olá, Frei Almir, paz e bem.
5: Olá, meus amigos. Já andamos trocando ideias sobre o enamoramento. Namoro, to fall in love, tomber amoureux. Em conversas anteriores falamos disso. Vamos continuar o assunto. Uma articulista espanhola, R. Monteiro, não sei o que é esse R. Imagino que seja uma conhecida e respeitada em seu país. Escreveu mais ou menos o que passo agora a resumir. O enamoramento é uma paixão. O enamoramento te aliena. Te deixa nervoso, nervosa,

0: eternidade de beleza. E em lugar da ilusão, nós não estamos tão sozinhos diante da escuridão do ser. Diante desse buraco de existir, diante da nossa morte, tem alguém que me namora. Como enigmática é a natureza do amor. Esse repetir e repetir da mesma emoção e os mesmos erros, sem aprender com a experiência. Os amados mudam, o amor é sempre o mesmo. Para o enamorado, a amada possui uma presença constante em todos os lugares. O mundo se concentra nela todo embebido. A rigor, o que acontece é que o mundo não existe para a amante. A amada o desalojou e o substituiu. O amante agora só pensa na amada. Uma exaltação de vida. Percebemos no enamorado como que uma fosforescência nova no exercício de todo o seu corpo, de todo o seu pensamento. Cada um dos seus sentidos, a visão, a audição, a percepção súbita das formas, dos volumes, tudo excitado. É uma espécie de magia. Quem disse isso foi Jean Guiton. Depois do enamoramento, pode chegar o amor, ou pode não chegar. Pela sua fidelidade delicada, muito grato. E até um outro encontro, querendo Deus.
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2: Enquanto pensamos nessa mensagem, vamos ouvir uma boa música, já que estamos dentro da Sala da Música.

Se uma pessoa que você ama anda sempre triste, mas quando questionada sempre diz que está tudo bem, não acredite, pois não está. Não está. Um dia ruim é comum e normal para todo mundo, mas todos os dias não. Insista, conforte, escute e aconselhe. Cada um sente e vive as situações de maneiras diferentes. Diga sim à vida. Diga sim à vida. Diga sim à vida. Você vale muito. Você é maravilhoso e vale muito mais do que pensa. Por mais que você não acredite, tem alguém que te ama muito e seria capaz de fazer qualquer coisa para te ver bem e feliz. Mantenha-se firme e acredite. Tudo isso uma hora vai passar. Diga sim à vida. 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
2: E hoje falaremos sobre duas articulações assim que são fundamentais para os nossos movimentos: ombros e cotovelos. E você sofre com dores, olha, tem também as lesões, limitações nessas regiões, elas podem afetar muito sim a nossa qualidade de vida. E para esclarecer nossas dúvidas, recebemos o médico ortopedista, especialista na área, Sérgio Maurício Hack. Tudo bem, doutor? Seja bem-vindo.
3: Tudo bem, é um prazer estar aqui com vocês.
2: Vamos falar sobre a sua área, que você trabalha diariamente com isso, e a gente quer saber todos os detalhes. Para começar, então, doutor, quais são assim as doenças mais comuns que afetam os ombros e cotovelos? E por que essas articulações elas são tão suscetíveis a lesões?
3: Essa é um cotidiano do nosso consultório. Então, sem dúvida nenhuma, os processos inflamatórios são rotina do nosso consultório. Sobretudo, a gente está falando das bursites e as tendinites. Né? Uhum. Como nós temos os nossos ombros, a articulação mais móvel do nosso corpo, existe dessa forma também uma suscetibilidade a maiores lesões. Né? E antes, propriamente dito, das lesões, nós temos a evidência dos processos inflamatórios. Uhum. Né? Em segundo lugar, o cotovelo, que tem um índice muito grande de processos inflamatórios, né? Também é uma articulação muito acometida por essas entidades patológicas.
2: Para a gente entender, doutor, como que é realizado o diagnóstico e quais são os sintomas assim, mais comuns que devem ser observados?
3: Muito bem. Principalmente, o diagnóstico ele é realizado por meio do exame físico detalhado, por meio do especialista na área, onde vai identificar deficiências no exame físico, alterações propriamente ditas, né, que dessa forma são confirmadas com os exames de imagem. Tá? Então, é muito importante quando a evidência de um processo doloroso, que não melhora em poucos dias, o especialista tem que ser buscado para um esclarecimento, um diagnóstico e um tratamento e, sobretudo, prevenção.
2: Ah, isso é importante falarmos de prevenção, que acho que é o que a gente gostaria de saber, os nossos telespectadores lá, doutor, mas e aí? Aqueles movimentos repetitivos, eles podem causar problemas mais sérios nessas articulações? Como que a gente pode se prevenir?
3: Sem dúvida, todos esses atividades repetitivas, elas utilizam em grande quantidade essas articulações, ombro, cotovelo, e nós temos aí, então, um uso demasiado, onde nós vamos, invariavelmente, causar lesões com o passar do tempo, uhum. Né? Sejam elas precoces ou tardias. Então, se você tem no seu dia a dia práticas, tanto laborais, né, que a gente fala, quanto esportivas, repetitivas, e você tem aquela dorzinha pequenininha que vai te acompanhando ali, uhum. Que já faz parte do teu dia a dia, né?
2: É um sinal de alerta.
3: Isso é um sinal que você tem que buscar uma avaliação especializada, né, no caso, especialista em ombro e cotovelo, para que você possa ou adotar um tratamento para melhorar essa situação, ou até mesmo identificar algum processo, alguma lesão, um processo lesional mais intenso e tratar especificamente.
2: Doutor, para a gente entender um pouquinho dessa sua especialidade, dentro da faculdade, aí são vários nichos, né, que você pode estar Exatamente. Buscando. E aí o doutor optou por essas duas articulações que são fundamentais. No dia a dia, se vê muitos problemas em consultório, doutor, principalmente essa questão que o doutor falou, as dores, né, as pessoas chegam com muita dor.
3: Exatamente. Então, para a gente entender, primeiro a gente faz a opção pela ortopedia, uhum. Né, terminado a faculdade de medicina, e depois disso a gente, concluído a especialização em ortopedia, a gente escolhe uma área específica. Né? Existem hoje várias subespecialidades na ortopedia, uhum. E a minha escolha foi pela subespecialidade do ombro e cotovelo, onde a gente tem essa atenção focada para essas duas articulações que são muito importantes no nosso dia a dia, enfim, para toda a execução de várias atividades, né?
2: É interessante até a gente falar isso, doutor, porque assim, às vezes as pessoas não conhecem essa especialidade.
3: Exato.
2: Então, para falar que existe sim um profissional que trata isso, ombro e cotovelo.
3: Exatamente,
2: né?
3: Exatamente.
2: E agora a gente vai falar dessa chamada bursite no ombro. Ah, esse assunto, olha, e é dolorido para quem tem, e é muito comum, infelizmente, não é, doutor? Então, o que exatamente acontece nessa condição e por que ela é tão incômoda, essa dor?
3: A bursite, então, como a gente falou no início, é um processo inflamatório,
2: uhum,
3: né? A bursa, que está localizada na nossa articulação do ombro, ela tem uma função que a princípio ela tem uma função de amortecimento, de deixar a articulação do ombro funcionando de uma maneira harmônica, né?
2: Uhum.
3: Sem atrito. Quando essa bursa ela passa por um processo de muito uso, tá? E acaba sendo acometida por uma inflamação, que é uma reação do nosso corpo ao uso demasiado, a gente tem a presença principalmente de dor, né? E sinais inflamatórios, que é dor, rubor, calor, e mediante esses movimentos múltiplos do ombro, nós temos limitações para realizar em função da dor. Então a bursite, ela é um processo inflamatório pela múltipla utilização, pela utilização demasiada dessa articulação, né?
2: Então, e só para a gente entender, doutor, se puder só apontar para a gente onde que fica mais ou menos essa localizada,
3: exatamente,
2: essa dor.
3: Exatamente. Então, de uma maneira geral, assim, para entender, a dor do processo inflamatório, ela é localizada na região lateral do ombro, tá?
2: Uhum.
3: Onde a gente vai ter os principais sintomas irradiados do acometimento inflamatório da bursa, que é a bursite.
2: Excelente, doutor. E a gente fala assim da prática de atividades físicas, né? Que a gente sente aquela dorzinha no ombro, no cotovelo, dor, vai e volta aquela dor. Quais são as principais causas dessa dor e como que a gente pode evitá-las no dia a dia?
3: Perfeito. A dor no ombro, ela tem como uma das principais causas a bursite, que é o processo inflamatório,
2: uhum,
3: da bursa, como a gente falou. Mas a gente não pode deixar de pensar nas lesões dos tendões do ombro, que é uma entidade bastante comum, tá, no nosso dia a dia, e que muitas vezes começam com essa dor pequenininha no ombro, que é refratária,
2: uhum,
3: ao uso de medicamentos de forma empírica, ou até mesmo a fisioterapias e a existência por longos períodos. Então a gente precisa pensar nas lesões do ombro quando a gente tem aquela dor que não melhora, que está arrastada por mais de 6 meses, que vem e volta. Então as lesões dos tendões do ombro a gente tem que levar em consideração quando a gente tem essa dor no ombro. Por isso que toda vez que você tiver algum sintoma relacionado com esses que a gente conversou, o especialista tem que ser consultado para excluir ou tratar de maneira específica essa situação.
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1: Depois dessa conversa interessante, vamos trazer música para o ambiente. Vamos temperar o nosso espaço família com mais uma dose generosa de boa música. Música.

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6: Louvado seja nosso Senhor Jesus Cristo. O Boletim de Notícias da Rádio Vaticano, Vatican News. Esse é o Boletim de Notícias da Rádio Vaticano, Vatican News, em língua portuguesa, nesta terça-feira, 2 de junho. Nos estúdios, Silvanei José. Na manhã de sábado, o Papa Leão recebeu no Vaticano os membros da Organização dos Estados Ibero-Americanos por ocasião do encontro Mapas de Esperança para uma Agenda Educativa Regional, Saúde Mental, Tecnologias Digitais e Educação. O Santo Padre iniciou seu discurso destacando que carrega profundamente no coração o território ibero-americano, com sua geografia de extraordinárias reservas espirituais e humanas, sugerindo como imagem seus tecidos artesanais formados por múltiplos fios com cores intensas que nos ensinam que nenhum fio basta por si só para criar o desenho. Cada fio tem seu próprio significado dentro de uma trama mais ampla.
7: Também a educação está chamada hoje a redescobrir-se assim, não como construção de individualismos aislados, nem como simples transmissão de competências, sino como arte de tejer comunhão.
6: Do mesmo modo, é a educação chamada a redescobrir-se, não como a construção de individualismos isolados, nem como a simples transmissão de competências, mas como a arte de tecer comunhão. Lembrando que os povos antigos olhavam para o céu para ler as constelações e nelas buscar orientações para compreender o momento adequado de agir, preservando assim a harmonia entre o homem, a natureza e o tempo, Leão XIV afirmou que hoje precisamos voltar a erguer os olhos para o céu. Porém, afirmou, olhar para o céu para construir uma constelação educativa global na qual cada instituição, cada cultura e cada povo possam oferecer a sua contribuição original para iluminar o caminho da humanidade.
7: Cada cultura está chamada a colaborar no desenho de um itinerário comum, madurando a consciência de pertencer a uma única família humana.
6: Cada cultura, disse o Papa, é chamada a colaborar no desenho de um itinerário comum, amadurecendo a consciência de pertencer a uma única família humana. Explicando em seguida que a consciência deste grande patrimônio cultural poderá nos ajudar a enfrentar uma das maiores pobrezas do nosso tempo, a perda das constelações interiores. Pois muitos jovens possuem sofisticados instrumentos tecnológicos, mas têm dificuldade para encontrar um sentido pelo qual viver, esperar, amar e até mesmo sofrer. Recordando que não somos um algoritmo, mas um rosto, uma história, uma vocação, disse que quando o ser humano se reduz a um rendimento ou a um dado estatístico, surge inevitavelmente um profundo sofrimento interior.
7: Muitos jovens vivem hoje bajo o jugo de las expectativas e el rendimiento, imersos em uma competitividade exasperada que genera ansiedade, medo de não estar à altura e desorientação.
6: Muitos jovens vivem hoje sob o jugo das expectativas e do desempenho, imersos em uma competitividade exasperada que gera ansiedade, medo de não estar à altura e desorientação. Por isso, observou o Santo Padre, não podemos abordar o tema da saúde mental unicamente como uma questão clínica ou técnica. Acreditamos que o homem pode viver autenticamente e superar tantas fragilidades interiores dentro de um horizonte de sentido. E se esse horizonte de sentido se obscurece, aumenta o vazio interior, o isolamento, o desespero. Ao contrário, quando uma pessoa descobre que a sua vida tem valor, que é amada, então nasce a esperança. E a esperança não é uma ilusão ingênua, é uma força espiritual que sustenta a vida, inclusive nos momentos mais difíceis. Portanto, afirmou o Papa, entre os objetivos do Pacto Educativo Global está também o de cultivar a vida interior. De fato, não basta conectar os jovens às redes digitais, se depois eles permanecem desconectados de si mesmos, dos outros e da sua própria interioridade. Cultivar a vida interior significa ajudar as novas gerações a redescobrir o silêncio, a reflexão, a capacidade de fazer-se perguntas, a profundidade das relações e a abertura à transcendência. Educar, afirmou ainda o Santo Padre, significa acompanhar os jovens a descobrir não apenas como viver, mas também por que viver. Explicando ainda que nesta missão educativa, as instituições públicas, a escola, as universidades, as famílias, as comunidades religiosas, o mundo da cultura e o da comunicação são chamados a trabalhar juntos. Ninguém pode enfrentar sozinho desafios tão profundos e complexos, afirmou o Papa. Concluindo, convidou os presentes a reforçar a rede de cooperação que estão construindo entre a OEI e a Santa Sé, destacando: nesta época de transição digital, somos chamados a ser luz para muitas pessoas, sobretudo para os jovens, que buscam pontos de referência confiáveis e mapas capazes de orientar o caminho da vida.
8: O rápido crescimento da economia das plataformas transformou o mundo do trabalho, oferecendo novas oportunidades de emprego, mas também expondo muitos trabalhadores a novas formas de invisibilidade e exploração. É o que afirma o observador permanente da Santa Sé junto à ONU e outras organizações internacionais em Genebra, na Suíça, o arcebispo Ettore Balestrero, em sua intervenção na segunda-feira, 1º de junho, na 114ª Conferência Internacional do Trabalho. Segundo o prelado, o debate sobre a economia das plataformas deveria centrar-se na dignidade inerente à pessoa humana, dada por Deus, e na dignidade do trabalho. O desafio não é tecnológico, mas antropológico, afirma Balestrero, citando uma frase do Papa Leão XIV na mensagem para o 60º Dia Mundial das Comunicações Sociais. No que diz respeito às preocupações éticas, o observador permanente citou a recente encíclica Magnifica Humanitas, do Papa Leão, para sublinhar que, quando o poder está concentrado nas mãos de poucos, tende a tornar-se opaco e a escapar ao controle público, aumentando o risco de formas distorcidas de desenvolvimento que dão origem a novas dependências, exclusões, manipulações e desigualdades. Por isso, afirmou, é fundamental construir formas de cooperação no respeito pelo bem comum. Outro aspecto crítico da crescente digitalização do setor diz respeito ao poder de garantir ou limitar o acesso ao trabalho por parte dos operadores das plataformas. Isso significa que os trabalhadores podem ter de pagar para ter acesso a oportunidades de trabalho, observou o arcebispo, referindo-se a uma inversão do princípio segundo o qual nenhum trabalhador deveria jamais pagar para ter um emprego. É, portanto, decisivo, concluiu, empenhar-se em discussões com os parceiros sociais sobre as formas de mitigar os efeitos nocivos das novas plataformas econômicas, garantindo que a inteligência artificial sirva verdadeiramente ao bem comum.
6: maior desafio hoje é identificar as vulnerabilidades presentes nos espaços educacionais, como o sofrimento mental entre os alunos. Assim, o cardeal José Tolentino de Mendonça, prefeito do Dicastério para a Cultura e a Educação, ao falar com a mídia vaticana, traçou uma linha de trabalho para todos os que atuam na área educacional, à margem do Congresso Internacional, mapas de esperança para uma agenda educacional regional, saúde mental, tecnologias digitais e educação. O encontro foi realizado nos dias 29 e 30 de maio na Casina Pio IV, nos Jardins do Vaticano, organizado pelo Dicastério para a Cultura e a Educação, pela Pontifícia Comissão para a América Latina e pela Organização dos Estados Ibero-Americanos para a Educação, a Ciência e a Cultura. O cardeal convidou a considerar a educação uma causa comum, uma paixão de todos, pois cada geração tem o dever de transmitir à seguinte os valores, os conhecimentos, a ciência, o sentido da vida e a sua própria maneira de interpretar o mundo. Uma dimensão, portanto, que deve permanecer humana, com o empenho de todos. Se pensarmos que um em cada 7 estudantes entre 10 e 19 anos, prosseguiu o prefeito, tem problemas de saúde mental diagnosticáveis, isso nos mostra a magnitude do desafio que estamos enfrentando. Existe uma vulnerabilidade generalizada entre os estudantes, mas também entre os professores e as famílias. A receita para enfrentar essas vulnerabilidades é dupla, como explica ainda o cardeal, e requer uma colaboração de esforços. Juntos podemos enfrentar essas questões e pensar em políticas, por um lado, de prevenção que possam antecipar essas situações de desamparo social e também em formas de ajuda e apoio a essas realidades de sofrimento. O sofrimento não conhece idade e uma criança de 10 a 15 anos, num contexto escolar, pode sofrer tanto quanto um adulto. Temos de discutir melhor isso enquanto sociedade e refletir sobre o assunto em conjunto. É necessário também o envolvimento econômico das instituições financeiras locais, como destaca Emil Sicuda, secretária da Pontifícia Comissão para a América Latina. O desafio que temos é cuidar da saúde mental, sobretudo dos nossos jovens. Por isso, estamos trabalhando com o Dicastério para a Cultura. O objetivo é desenvolver um programa em nível regional com os governos ibero-americanos, com apoio dos bancos regionais, que consiga realmente criar uma unidade de trabalho. A educação dos jovens e a sua saúde mental é um problema complexo na América Latina, continente no qual a pandemia da Covid-19 marcou um momento decisivo. Sofremos com uma oferta educacional insatisfatória, tanto em termos quantitativos quanto qualitativos. E isso não faz bem aos jovens e gera problemas de bem-estar, dor e sofrimento muito graves que vemos aumentar a cada dia, destacou Mariano Jaboneiro, secretário-geral da Organização dos Estados Ibero-Americanos para a Educação, a Ciência e a Cultura, em entrevista à mídia vaticana. Durante a Covid, tivemos 185 milhões de crianças e jovens, disse ele, confinados em suas casas, metade dos quais sem qualquer conexão com o exterior, em contextos de pobreza, nos quais, em 40 ou 50 metros quadrados, conviviam pai, mãe, avós, tios, sobrinhos e crianças. A situação era explosiva. Um segundo fator de emergência é, sem dúvida, a ameaça que a internet representa para tantos jovens que se tornam vítimas dela em diferentes níveis. Os jovens, continuou ele, têm acesso a uma conectividade digital que nem sempre é uma janela para o conhecimento e as oportunidades. Às vezes, é uma janela aberta para o perigo, para o risco e, consequentemente, para o sofrimento. O tema da saúde mental e do bem-estar mental não faz parte dos programas escolares. Acreditamos, ao contrário, que é um dever dos sistemas educacionais abordá-lo. E hoje trabalharemos para que tudo isso faça parte da ação educativa.

0: dos estúdios da Rádio Vaticana em Roma, Silvana e José.
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2: Agora que estamos bem informados sobre os rumos da nossa igreja, vamos relaxar ouvindo uma boa música. Uma música de conteúdo ali na Sala da Boa Música.

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1: Paz e bem, queridos irmãos e irmãs ouvintes, com alegria, eu sou o Frei Augusto Luiz Gabriel e quero fazer companhia ao seu coração neste momento em que nos encontramos para refletir a palavra do Senhor, a liturgia do 10º domingo do tempo comum. A palavra de Deus nos convida a redescobrir aquilo que realmente agrada ao coração de Deus: o amor, a misericórdia e a confiança. Pois bem, Deus conhece a sua vida, sabe das suas lutas e deseja falar ao seu coração. Por isso, convido você a silenciar por alguns instantes e caminhar conosco pela liturgia deste 10º domingo do tempo comum. Vamos conhecer melhor as leituras, refletir sobre o Evangelho e perceber como Deus continua chamando pessoas simples, pessoas imperfeitas, feridas, para viverem uma vida nova. E claro, meditando a palavra, também nós vamos nos preparando para participar melhor da Santa Missa Dominical em nossas paróquias, conventos e comunidades. Então, onde você estiver, façamos juntos o sinal da nossa fé e iniciemos este momento de oração e de reflexão. Em nome do Pai, do Filho e do Espírito Santo. Amém. O Senhor, rico em misericórdia e bondade, esteja convosco. Bendito seja Deus que nos reuniu no amor de Cristo. Meu irmão e minha irmã, peçamos a presença do Espírito Santo. É Ele quem ilumina nossa mente, aquece nosso coração e nos ajuda a transformar a palavra em vida concreta. Peçamos também que o Espírito cure aquilo que está cansado dentro de nós. Talvez haja feridas, preocupações, dúvidas, pecados ou desânimos. Que o Senhor venha ao nosso encontro.

Peça, peça comigo agora. Vem, Espírito. Abre tua boca, jovem. Diz a Bíblia que nos últimos tempos o Espírito vendrá sobre os jovens e eles verão visões, sabrão o que tem que fazer, verão claramente o que Deus quer de eles. Corre um risco comigo agora e peça o Espírito. É um desafio. Onde você é mais fraco, Ele é mais forte. Onde você é mais fraco, Ele é mais forte.

Irmãos e irmãs, vamos ouvir agora a primeira leitura da profecia de Oséias, capítulo 6, versículos 3 a 6. O profeta fala a um povo que rezava, oferecia sacrifícios e mantinha práticas religiosas, mas cujo coração estava distante de Deus. Então o Senhor recorda aquilo que realmente importa, viver o amor e a fidelidade. É uma palavra muito atual também para nós. Ouçamos com atenção. Leitura da profecia de Oséias. É preciso saber segui-lo para reconhecer o Senhor. Certa como a aurora é a sua vinda. Ele virá até nós como as primeiras chuvas, como as chuvas tardias que regam o solo. Como vou tratar-te, Efraim? Como vou tratar-te, Judá? O vosso amor é como nuvem pela manhã, como orvalho que cedo se desfaz. Eu os desbastei por meio dos profetas, arrasei-os com as palavras de minha boca. Como luz expandem-se meus juízos. Quero amor e não sacrifícios, conhecimento de Deus mais do que holocaustos. Palavra do Senhor, graças a Deus. Irmãos e irmãs, uma breve reflexão a partir da primeira leitura deste décimo domingo do tempo comum. O profeta Oséias nos fala: quero amor e não sacrifícios. Essa palavra de Deus mexe de alguma forma conosco, porque ela nos obriga a olhar para dentro, para nós mesmos, para o nosso coração. Às vezes podemos cair na tentação de viver uma fé apenas exterior, de aparência. Participamos das celebrações, rezamos o terço, fazemos nossas novenas, promessas, mas talvez ainda falte paciência dentro de casa, perdão na família, solidariedade com quem sofre e também compreensão e misericórdia com quem erra. Deus não rejeita nossas orações ou nossas práticas religiosas, pelo contrário, mas tudo isso precisa nascer de um coração que de fato seja sincero. O Senhor deseja mais do que ritos, deseja filhos e filhas que vivam o amor. Oséias mostra que o amor daquele povo era passageiro, como a nuvem da manhã. Quantas vezes também nossa fé oscila assim? Somos fervorosos em alguns momentos, mas facilmente desanimamos. Por isso, a palavra de hoje nos convida a voltar ao essencial do Evangelho, que é amar, acolher, cuidar, compreender e viver na misericórdia. Acabamos de ouvir e refletir a primeira leitura do Evangelho de domingo. O Senhor esteja convosco, Ele está no meio de nós. Que o Senhor vos conceda um coração simples, misericordioso e cheio de fé. Que aprendamos.

0: amar mais, julgar menos e confiar sempre na presença de Deus em nossa caminhada. E desça sobre você, sua família, sua casa e todos os seus trabalhos a bênção de Deus Todo-Poderoso. Em nome do Pai, do Filho e do Espírito Santo. Amém. Hoje refletimos sobre esse chamado tão bonito que Deus faz ao nosso coração: viver o amor e a misericórdia. Nunca esqueça, Jesus continua chamando pessoas simples para segui-lo, continua chamando você. Muito obrigado pela sua companhia e carinho. Um grande abraço, fique com Deus, até a próxima e paz e bem!
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2: Depois desta profunda explicação das páginas bíblicas do próximo domingo, vamos deixar que a mensagem penetre fundo na nossa alma como uma garoa abençoada. Enquanto isso, vamos ouvir a boa música.

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4: Já que estamos todos reunidos e temos em casa nossos ouvintes, vamos entrar na sala do Rosário para rezar o mistério do terço. Vamos rezar pelas vocações sacerdotais, religiosas e leigas. Coloquemo-nos em atitude de oração.
5: Ave Maria, cheia de graça, o Senhor é convosco. Bendita sois vós entre as mulheres, e bendito é o fruto do vosso ventre, Jesus.
6: Santa Maria, Mãe de Deus, rogai por nós, pecadores, agora e na hora de nossa morte. Amém.
5: Ave Maria, cheia de graça, o Senhor é convosco. Bendita sois vós entre as mulheres, e bendito é o fruto do vosso ventre, Jesus.
6: Santa Maria, Mãe de Deus, rogai por nós, pecadores, agora e na hora de nossa morte. Amém.
5: Ave Maria, cheia de graça, o Senhor é convosco. Bendita sois vós entre as mulheres, e bendito é o fruto do vosso ventre, Jesus.
6: Santa Maria, Mãe de Deus, rogai por nós, pecadores, agora e na hora de nossa morte. Amém.
5: Ave Maria, cheia de graça, o Senhor é convosco. Bendita sois vós entre as mulheres, e bendito é o fruto do vosso ventre, Jesus.
6: Santa Maria, Mãe de Deus, rogai por nós, pecadores, agora e na hora de nossa morte. Amém.
5: Ave Maria, cheia de graça, o Senhor é convosco. Bendita sois vós entre as mulheres, e bendito é o fruto do vosso ventre, Jesus.
6: Santa Maria, Mãe de Deus, rogai por nós, pecadores, agora e na hora de nossa morte. Amém.
5: Ave Maria, cheia de graça, o Senhor é convosco. Bendita sois vós entre as mulheres, e bendito é o fruto do vosso ventre, Jesus.
6: Santa Maria, Mãe de Deus, rogai por nós, pecadores, agora e na hora de nossa morte. Amém.
5: Ave Maria, cheia de graça, o Senhor é convosco. Bendita sois vós entre as mulheres, e bendito é o fruto do vosso ventre, Jesus.
6: Santa Maria, Mãe de Deus, rogai por nós, pecadores, agora e na hora de nossa morte. Amém.
5: Ave Maria, cheia de graça, o Senhor é convosco. Bendita sois vós entre as mulheres, e bendito é o fruto do vosso ventre, Jesus.
6: Santa Maria, Mãe de Deus, rogai por nós, pecadores, agora e na hora de nossa morte. Amém.
5: Ave Maria, cheia de graça, o Senhor é convosco. Bendita sois vós entre as mulheres, e bendito é o fruto do vosso ventre, Jesus.
6: Santa Maria, Mãe de Deus, rogai por nós, pecadores, agora e na hora de nossa morte. Amém.
5: Ave Maria, cheia de graça, o Senhor é convosco. Bendita sois vós entre as mulheres, e bendito é o fruto do vosso ventre, Jesus.
6: Santa Maria, Mãe de Deus, rogai por nós, pecadores, agora e na hora de nossa morte. Amém.
5: Glória ao Pai, ao Filho e ao Espírito Santo,
6: como era no princípio, agora e sempre. Amém.
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4: Já que rezamos o mistério do terço, vamos ouvir agora uma música que fala de Maria.

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1: Refletir sobre a vida e seus desafios sempre nos faz crescer. 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
2: Mas e bem, pessoal, hoje eu quero compartilhar com vocês um pensamento sobre como a gente se constrói no convívio com os outros. Tem um poema de uma escritora chamada Florbela Espanca que diz o seguinte: até agora eu não me conhecia, julgava que era eu e eu não era, aquela que em meus versos descrevera tão clara como a fonte e como o dia, mas que eu não era eu, não sabia. Mesmo que o soubesse ou não dissera, olhos fitos em rútila quimera, andava atrás de mim e não me via. Andava a procurar-me, pobre louca, e achei o meu olhar no teu olhar e a minha boca sobre a tua boca. E esta ânsia de viver que nada acalma, e a chama da tua alma esbrasear as apagadas cinzas da minha alma. Fantástico, né? O que ela está falando é que às vezes a gente vive sem se entender direito, achando que somos uma coisa, que não somos de verdade. A gente se perde em buscas que não importam muito, e isso pode deixar a gente confuso. Mas no meio dessa confusão toda pode aparecer alguém especial, uma pessoa amiga ou alguém que amamos, e é nesse encontro que a mágica acontece. Quando a gente se conecta de verdade com essa pessoa, é como se a gente se visse nos olhos dela. E aí, finalmente, a gente enxerga quem somos de verdade. É um jeito bonito de dizer que precisamos uns dos outros para nos compreendermos melhor. Quando nos abrimos para o amor verdadeiro, para a amizade, a nossa alma se aquece e nos tornamos mais autênticos, como se fôssemos um time construindo algo juntos. Então, que possamos valorizar esses encontros especiais em nossas vidas e que a gente possa aprender a se amar e amar os outros de verdade. Assim, vamos construir uma vida mais bonita e cheia de compreensão. Que a paz e o bem estejam sempre com vocês e cada abraço e sorriso nos ajude a nos conhecermos melhor e o Senhor nos guie também no nosso caminho. Que Deus os abençoe e os proteja sempre e até a próxima.
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1: De volta à Sala da Boa Música para mais uma bela canção. Acompanhe com a gente.

Antes de encerrar, que tal nos consagrarmos a Nossa Senhora? Esse é um gesto bonito que vamos fazer neste final de dia.

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1: A nossa devoção à Virgem Maria deve ser colocada em avaliação permanente. É muito salutar perguntarmos: como estou vivendo minha devoção a ela? Eu vivo com o olhar voltado para Maria, a fim de imitá-la dia a dia na humildade e simplicidade, no serviço aos irmãos, no perdão a quem me ofende, pela oração, a não discriminar ninguém, a estender as mãos aos outros, a deixar-me guiar pela palavra de Deus, a viver uma vida sacramental e vida em comunidade? Dia a dia perceberemos a resposta. Se a nossa devoção está sendo autêntica e verdadeira, ou se estamos vivendo uma devoção egoísta, uma devoção mariana que se reduza a um simples pedido para se alcançar só uma proteção momentânea ou conseguir uns favores interesseiros, não é verdadeira. Pensemos que o coração de Maria, a cheia de graça, é uma fornalha ardente de caridade, amor a Deus e ao próximo. Por isso, a devoção a Maria, bem vivida, é sempre como um sopro fecundo, ardente e suave, para acender o amor na alma, inflama a generosidade e move a abraçar sem reservas a vontade de Deus. Consagremos-nos a Maria para vivermos com sua ajuda a fé e o amor a Deus, a caridade com os irmãos e a observância da palavra de Deus com todas as consequências. Amém.
2: Unidos pela fé, juntos com o Frei Sebastião Benito Coalho, renovemos a consagração a Nossa Senhora.
3: Virgem Imaculada, minha Mãe Maria, eu renovo hoje e sempre a consagração de todo o meu ser, para que disponhais de mim para o bem de todos. Somente peço que eu possa, minha Rainha e Mãe da Igreja, cooperar fielmente com a vossa missão de construir o reino do vosso Filho Jesus no mundo. Para isso vos ofereço minhas orações, sacrifícios e ações. Ó Maria, concebida sem pecado, arrogai por nós que recorremos a vós, e por todos quantos não recorrem a vós, especialmente pelos inimigos da Santa Igreja, e por todos quantos são a vós recomendados. Pela intercessão da Virgem Imaculada, Nossa Mãe, abençoe-vos o Deus Todo-Poderoso, Pai, Filho e Espírito Santo. Amém.

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1: Ao final do programa, peçamos as bênçãos de Deus nosso Pai. Não esqueçamos de agradecer também pelo dia que tivemos e por tudo que vivemos hoje. Abrimos a última sala, que é a Sala da Bênção, chamando Frei Policarpo para nos unir a Deus neste momento.
2: Bênção de Santo Antônio. A nossa proteção está no nome do Senhor, que fez o céu e a terra. Rogai por nós, Santo Antônio, para que sejamos dignos das promessas de Cristo. Oremos. Senhor Deus, nós os bendizemos pelas vossas maravilhas operadas em Santo Antônio, vosso confessor e doutor, e vos pedimos que sua intercessão alegre a vossa Igreja, para que ela viva em paz e unidade, caminhando incólume até as alegrias eternas, junto a vós, por Jesus Cristo nosso Senhor. Amém.

0: Este foi o nosso Espaço Família de hoje. Um programa que procura enriquecer sua noite de boas informações. Eu sou o Frei Leandro Ferreira, desejo a você uma boa noite, paz e bem.
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3: Saudação franciscana a você que nos acompanha pelas ondas do rádio. Eu sou o Frei Augusto Luiz Gabriel e com alegria vamos iniciar mais uma edição do programa Madrugada Franciscana, um espaço de muita fé, espiritualidade, informação, oração. Por isso, acompanhe agora a oração do Cântico das Criaturas.

0: Altíssimo, onipotente, bom Senhor, Teus são o louvor, a glória, a honra e toda a bênção. Louvado sejas, meu Senhor, com todas as Tuas criaturas, especialmente o Senhor Irmão Sol, que clareia o dia e que com a sua luz nos ilumina. Ele é belo e radiante, com grande esplendor de Ti, Altíssimo, é a imagem. Louvado sejas, meu Senhor, pela irmã Lua e pelas estrelas que no céu formaste, claras, preciosas e belas. Louvado sejas, meu Senhor, pelo irmão Vento, pelo ar, pelas nuvens, pelo sereno e por todo o tempo em que dá sustento às tuas criaturas. Louvado sejas, meu Senhor, pela irmã Água, útil e humilde, preciosa e casta. Louvado sejas, meu Senhor, pelo irmão Fogo, com o qual iluminas a noite. Ele é belo e alegre, vigoroso e forte. Louvado sejas, meu Senhor, pela nossa irmã, a Mãe Terra, que nos sustenta e governa, produz frutos diversos, flores e ervas. Louvado sejas, meu Senhor, pelos que perdoam pelo Teu amor e suportam as enfermidades e tribulações. Louvado sejas, meu Senhor, pela nossa irmã, a morte corporal, da qual homem algum pode escapar. Louvai todos e bendizei o meu Senhor. Dai-lhe graças e servi-o com grande humildade.
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2: Paróquia São Pedro Apóstolo de Pato Branco, Paraná, paz e bem. Irmãos e irmãs, o Senhor é nosso refúgio, fortaleza e abrigo. Façamos a experiência de entregar a Ele toda a nossa vida, angústias e esperanças. Dessa forma, Deus vivificará e transformará a nossa realidade. Celebremos fervorosos, juntamente com o Frei Augusto. Cantemos.

0: Louvado seja o nome de nosso Senhor Jesus Cristo. Em nome do Pai, e do Filho, e do Espírito Santo, a graça e a paz de Deus nosso Pai e de Jesus Cristo nosso Senhor estejam convosco.
1: Nos reuniu no amor de Cristo.
0: Em Jesus Cristo, justo, que intercede por nós e nos reconcilia com o Pai, abramos o nosso espírito ao arrependimento, para sermos dignos de nos aproximar da mesa do Senhor. Com confiança, confessemos os nossos pecados. Confesso a Deus Todo-Poderoso e a vós, irmãos e irmãs, que pequei muitas vezes por pensamentos e palavras, atos e omissões, por minha tão grande culpa. E peço à Virgem Maria, aos anjos e santos, e a vós, irmãos e irmãs, que rogueis por mim a Deus nosso Senhor. Deus Todo-Poderoso, tenha compaixão de nós, perdoe os nossos pecados e nos conduza à vida eterna.
1: Amém.
0: Oremos. Ó Deus, cuja providência jamais falha, nós os pedimos humildemente, afastai de nós o que é nocivo e concedei-nos tudo o que for útil. Por nosso Senhor Jesus Cristo, vosso Filho, que é Deus e convosco vive e reina, na unidade do Espírito Santo, por todos os séculos dos séculos.
1: Amém.
2: Leitura da segunda carta de São Pedro. Caríssimos, esperai com anseio a vinda do dia do Deus, quando os céus em chama se vão derreter e os elementos, consumidos pelo fogo, se fundirão. O que nós esperamos de acordo com a sua promessa são novos céus e uma nova terra, onde habitará a justiça. Caríssimos, vivendo nesta esperança, esforçai-vos para que ele vos encontre numa vida pura e sem mancha e em paz. Considerai também como salvação a longanimidade de nosso Senhor. Vós, portanto, bem-amados, sabendo disto com antecedência, precavei-vos, para não suceder que, levados pelo engano destes ímpios, percais a própria firmeza. Antes, procurai crescer na graça e no conhecimento de nosso Senhor e Salvador Jesus Cristo. A Ele seja dada a glória, desde agora até o dia da eternidade. Amém. Palavra do Senhor.
3: Ó Senhor, vós foste sempre um refúgio para nós.
4: Ó Senhor, vós foste sempre um refúgio para nós.
3: Já bem antes que as montanhas fossem feitas, ou a terra e o mundo se formassem, desde sempre e para sempre, vós sois Deus.
4: Ó Senhor, vós foste sempre um refúgio para nós.
3: Vós fazei voltar ao pó todo mortal, quando dizeis, voltai ao pó, filhos de Adão, pois mil anos para vós são como ontem, qual vigília de uma noite que passou.
4: Ó Senhor, vós foste sempre um refúgio para nós.
3: Pode durar 70 anos nossa vida. Os mais fortes talvez cheguem a 80. A maior parte é ilusão e sofrimento. Passam depressa e também nós assim passamos.
4: Ó Senhor, vós foste sempre um refúgio para nós.
3: Saciai-nos de manhã com vosso amor. exultaremos de alegria todo dia. Manifestai a vossa obra a vossos servos, e a seus filhos revelai a vossa glória.
4: Ó Senhor, vós foste sempre um refúgio para nós.

0: O Senhor esteja convosco.
1: Está no meio de nós.
0: Proclamação do Evangelho de Jesus Cristo segundo Marcos.
1: Glória a Deus, Senhor.
0: Naquele tempo, as autoridades mandaram alguns fariseus e alguns partidários de Herodes para apanharem Jesus em alguma palavra. Quando chegaram, disseram a Jesus: Mestre, sabemos que tu és verdadeiro e não dás preferência a ninguém. Com efeito, tu não olhas para as aparências do homem, mas ensinas com verdade o caminho de Deus. Dize-nos, é lícito ou não pagar imposto a César? Devemos pagar ou não? Jesus percebeu a hipocrisia deles e respondeu: Por que me tentais? Trazei-me uma moeda para que eu veja. Eles levaram a moeda e Jesus perguntou: De quem é a figura na inscrição que está nesta moeda? Eles responderam: De César. Então Jesus disse: Dai, pois, a César o que é de César, e a Deus o que é de Deus. E eles ficaram admirados com Jesus. Palavra da salvação.
1: Glória a vós, Senhor.
0: Irmãos e irmãs aqui presentes e aqueles que nos acompanham pelos meios de comunicação, no Evangelho de hoje nós podemos perceber que o debate, o embate entre Jesus e os fariseus continua. Os fariseus, com a intenção de tentá-lo, tentam surpreender Jesus com suas perguntas, suas palavras, apresentam-lhe uma questão puramente política sobre o devido pagamento de impostos a César. E a resposta de Jesus é carregada de sabedoria. Ele nos lembra que existem duas questões. Ele nos recorda de duas dimensões da responsabilidade: a civil, diante das autoridades humanas, e uma outra dimensão, a espiritual, diante de Deus. Irmãos e irmãs, ter consciência dessa distinção mantém o equilíbrio entre o que pertence ao mundo e o que pertence a Deus, ao que é terreno, passageiro, e ao que é eterno, duradouro. Por isso, irmãos e irmãs, dar a César o que é de César e a Deus o que é de Deus é o convite que esta liturgia nos faz, convidando-nos a viver com constância, perseverança e fidelidade em ambas as dimensões neste novo dia que estamos por iniciar. Que o Senhor abençoe a nossa caminhada. Em nome do Pai, do Filho e do Espírito Santo. Amém.

0: Orai, irmãos e irmãs, para que o meu e o vosso sacrifício seja aceito por Deus Pai Todo-Poderoso.
1: Receba, Senhor, por tuas mãos este sacrifício, para a glória do seu nome, para o nosso bem e de toda a sua santa Igreja.
0: Senhor, confiantes em vosso amor de Pai, acorremos com nossos dons ao Santo Altar. Concedei-nos que, ao celebrarmos os vossos mistérios, sejamos purificados por vossa graça santificadora, por Cristo nosso Senhor.
1: Amém.
0: Irmãos e irmãs, o Senhor esteja convosco.
1: Ele está no meio de nós.
0: Corações ao alto.
1: O nosso coração está em Deus.
0: Demos graças ao Senhor nosso Deus.
1: É nosso dever e nossa salvação.
0: Na verdade, é digno e justo, é nosso dever e salvação dar-vos graças sempre e em todo lugar, Senhor Pai Santo, por vosso amado Filho Jesus Cristo. Ele é a vossa palavra, pela qual tudo criastes. Ele é o nosso Salvador e Redentor, que se encarnou pelo Espírito Santo e nasceu da Virgem Maria. Ele, para cumprir a vossa vontade e adquirir para vós um povo santo, estendeu os braços na hora da sua paixão, a fim de vencer a morte e manifestar a ressurreição. Por isso, com os anjos e todos os santos, proclamamos vossa glória, dizendo a uma só voz:
1: Santo, Santo, Santo, Senhor Deus do Universo. O céu e a terra proclamam a vossa glória. Hosana nas alturas. Bendito que vem em nome do Senhor. Hosana nas alturas.
0: Na verdade, ó Pai, vós sois santo, fonte de toda santidade. Santificai, pois, estes dons, derramando sobre eles o vosso Espírito, a fim de que se tornem para nós o corpo e o sangue de nosso Senhor Jesus Cristo.
1: Enviai o vosso Espírito Santo.
0: Estando para ser entregue, abraçando livremente a paixão, Jesus tomou o pão, pronunciou a bênção de ação de graças, partiu e o deu aos seus discípulos, dizendo: Tomai todos e comei. Isto é o meu corpo, que será entregue por vós. Do mesmo modo, no fim da ceia, ele tomou o cálice em suas mãos e, dando graças novamente, o entregou a seus discípulos, dizendo: Tomai todos e bebei. Este é o cálice do meu sangue, o sangue da nova e eterna aliança, que será derramado por vós e por todos para a remissão dos pecados. Fazei isto em memória de mim.

0: Mistério da fé. Anunciamos, Senhor, a vossa morte e proclamamos a vossa ressurreição. Vinde, Senhor Jesus. Celebrando, pois, o memorial da morte e ressurreição do vosso Filho, nós os oferecemos, ó Pai, o pão da vida e o cálice da salvação. E vos agradecemos porque nos tornastes dignos de estar aqui na vossa presença e vos servir.
1: Aceitai, ó Senhor, a nossa oferta.
0: Suplicantes, vos pedimos que, participando do corpo e sangue de Cristo, sejamos reunidos pelo Espírito Santo num só corpo.
1: O Espírito nos una num só corpo.
0: Lembrai-vos, ó Pai, da vossa Igreja, que se faz presente pelo mundo inteiro, que ela cresça na caridade, em comunhão com o Papa Leão, com o nosso Bispo Edgar, os bispos do mundo inteiro, os presbíteros, os diáconos e todos os ministros do vosso povo.
1: Lembrai-vos, ó Pai, da vossa Igreja.
0: Lembrai-vos também, na vossa misericórdia, dos nossos irmãos e irmãs que adormeceram na esperança da ressurreição, e de todos os que partiram desta vida, acolhei-os junto a vós, na luz da vossa face.
1: Concedei-lhes, ó Senhor, a luz eterna.
0: Enfim, nós os pedimos, tende piedade de todos nós e dai-nos participar da vida eterna com a Virgem Maria, Mãe de Deus, São José, seu esposo, os apóstolos e todos os santos que neste mundo viveram na vossa amizade, a fim de vos louvarmos e glorificarmos por Jesus Cristo, o vosso Filho. Por Cristo, com Cristo e em Cristo, a vós, Deus Pai Todo-Poderoso, na unidade do Espírito Santo, toda honra e toda glória, por todos os séculos dos séculos.
1: Amém.
0: O Senhor nos comunicou o seu Espírito, por isso podemos rezar juntos. Pai nosso,
2: que estais no céu, santificado seja o vosso nome. Venha a nós o vosso reino, seja feita a vossa vontade, assim na terra como no céu. O pão nosso de cada dia nos dai hoje, perdoai-nos as nossas ofensas,
0: assim como nós perdoamos a quem nos tem ofendido, e não nos deixeis cair em tentação, mas livrai-nos do mal. Livrai-nos de todos os males, ó Pai, e dai-nos hoje a vossa paz. Ajudados pela vossa misericórdia, sejamos sempre livres do pecado e protegidos de todos os perigos, enquanto aguardamos a feliz esperança e a vinda do nosso Salvador, Jesus Cristo.
3: Vosso reino, o poder e a glória para sempre.
0: Senhor Jesus Cristo, dissestes aos vossos apóstolos: eu vos deixo a paz, eu vos dou a minha paz. Não olheis os nossos pecados, mas a fé que anima a vossa Igreja. Dá-lhe, segundo o vosso desejo, a paz e a unidade. Vós que sois Deus com o Pai e o Espírito Santo.
1: Amém.
0: Irmãos e irmãs, a paz que vem do Senhor esteja sempre convosco.
1: O amor de Cristo nos uniu. Cordeiro de Deus, que tirais o pecado do mundo, tende piedade de nós. Cordeiro de Deus, que tirais o pecado do mundo, tende piedade de nós. Cordeiro de Deus, que tirais o pecado do mundo, dai-nos a paz.
0: Quem come minha carne e bebe meu sangue, permanece em mim e eu nele. Eis o Cordeiro de Deus, aquele que tira o pecado do mundo.
1: Senhor, eu não sou digno de que entreis em minha morada, mas dizei uma palavra e eu serei salva.

0: Oremos. Governais, Senhor, pelo vosso Espírito, os que alimentais com o corpo e o sangue do vosso Filho. Dá-nos proclamar a nossa fé, não somente em palavras, mas também pela verdade das nossas ações, para que mereçamos entrar no reino dos céus. Por Cristo nosso Senhor. O Senhor esteja convosco.
1: Ele está no meio de nós.
0: A nossa proteção está no nome do Senhor,
1: que fez o céu e a terra.
0: Rogai por nós, ó Santo Antônio,
1: para que sejamos dignos das promessas de Cristo.
0: Senhor, Pai Santo, Deus Eterno, Todo-Poderoso, abençoai esta água com a qual vamos aspergir os pães. Pela intercessão de Santo Antônio, abençoai também estes pães que, por sua pregação e exemplo, distribuiu o pão de vossa palavra aos vossos fiéis. Estes pães recordem aos que comerem ou distribuírem com devoção o pão que vosso Filho multiplicou no deserto para a multidão faminta. O pão vivo que desceu do céu e dá vida e salvação ao mundo. Na unidade do Espírito Santo, eis a cruz do Senhor. Pai, Filho e Espírito Santo, afastem-se de vós todos os inimigos da salvação, pois venceu o leão da tribo de Judá, descendente de Davi, Jesus Cristo, nosso Senhor.
1: Amém.
0: O Senhor esteja convosco.
1: Ele está no meio de nós.
0: Por intercessão de Santo Antônio, desça sobre vós a bênção de Deus Todo-Poderoso, em nome do Pai e do Filho e do Espírito Santo.
1: Amém.
0: Tenham todos um bom dia, ide em paz e que o Senhor vos acompanhe.
1: Graças a Deus.

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1: A liturgia das horas é uma das formas de a Igreja viver a paz de Jesus Cristo no ritmo diário, semanal e anual do tempo. Pela oração das horas, o cristão é lançado no mistério da morte e ressurreição do Senhor, na expressão mais nobre e definitiva de sua atividade humana, a comunhão com Deus. Vamos agora rezar o ofício das leituras e das completas com os frades do noviciado São José de Rodeio, Santa Catarina.
2: Filho de Deus, meu auxílio, sou convém-se ainda agora. Glória ao Pai, ao Filho e ao Espírito Santo, como era no princípio, agora e sempre. Amém.
3: Aleluia.
4: Luz eterna, luz poente,
5: dia cheio de esplendor, vencedor da escura e da luz restaurador.
6: Luz que as trevas destruindo, enche as mentes de fulgor.
7: Ao nascer diz nos chamais, e acordamos pressurosos. Sem vós somos miseráveis, mas convosco venturosos, e por vós da morte livres, nos tornamos luminosos.
8: Sobre a morte e sobre a noite, por vós somos vencedores. Dai-nos a vossa luz, luz de esplêndidos fulgores. Desta luz nem mesmo a noite escurece os esplendores.
9: Honra seja ao Pai, a vós, ao Espírito também, ou na trina divindade, paz e vida, luz e bem. Nome doce mais que todos, Deus agora e sempre. Amém.
10: O Senhor somente Ele é que fez grandes maravilhas, porque eterno é seu amor. Demos graças ao Senhor, porque Ele é bom.
11: Porque eterno é seu amor.
12: Demos graças ao Senhor, Deus dos deuses, porque eterno é seu amor.
13: Demos graças ao Senhor dos senhores, porque eterno é seu amor.
14: Somente Ele é que fez grandes maravilhas, porque eterno é seu amor.
15: Ele criou o firmamento com saber, porque eterno é seu amor.
16: Estendeu a terra firme sobre as águas, porque eterno é seu amor.
17: Ele criou os luminares mais brilhantes, porque eterno é seu amor.
18: Criou o sol para o dia presidir, porque eterno é seu amor.

0: Amém.
1: O Senhor, somente Ele é que fez grandes maravilhas, porque eterno é seu amor.
2: Tirou do meio deles Israel, com mão forte e com braço estendido. Ele feriu primogênitos do Egito,
1: porque eterno é seu amor.
3: E tirou do meio deles Israel, porque eterno é seu amor.
1: Com a mão forte e com braço estendido, porque eterno é seu amor.
3: Ele cortou o mar vermelho em duas partes, porque eterno é seu amor.
1: Fez passar no meio deles Israel, porque eterno é seu amor.
3: E afogou o faraó com suas tropas, porque eterno é seu amor.
1: Tirou a glória ao Pai, ao Filho e ao Espírito Santo, como era no princípio, agora e sempre. Amém. Tirou do meio deles Israel, com mão forte e com braço estendido.
4: Demos graças ao Senhor, o Deus dos céus, pois Ele nos salvou dos inimigos. Ele guiou pelo deserto o seu povo,
1: porque eterno é seu amor. E feriu por causa dele grandes reis, porque eterno é seu amor.
3: Reis poderosos fez morrer por causa dele,
1: porque eterno é seu amor. A Sion, que fora rei dos amorreus, porque eterno é seu amor.
3: E a Og, soberano de Bazã, porque eterno é seu amor.
1: Ele partiu a terra deles como herança, porque eterno é seu amor.

0: recordou-se, morir eterno é seu amor.
1: De nossos inimigos libertou-nos, porque eterno é seu amor.
0: A todo ser vivente ele alimenta, porque eterno é seu amor.
1: Demos graças ao Senhor, o Deus dos céus, porque eterno é seu amor.
0: Glória ao Pai, ao Filho e ao Espírito Santo, como era no princípio, agora e sempre. Amém.
1: Demos graças ao Senhor, o Deus dos céus, pois Ele nos salvou dos inimigos.
2: Mostrai-nos, ó Senhor, vossos caminhos,
1: e fazei conhecer a vossa estrada.
3: Do livro do Deuteronômio. Naqueles dias, Moisés falou ao povo, dizendo: guarda o mês de Abib, celebrando a Páscoa do Senhor, teu Deus, pois foi precisamente no mês de Abib que o Senhor, teu Deus, te fez sair do Egito durante a noite. Farás o sacrifício pascal ao Senhor, teu Deus, imolando alguma cria de ovelha ou vaca, no lugar que o Senhor, teu Deus, escolher para que nele habite o seu nome. Não comerás com ele pão fermentado. Durante 7 dias comerás sem fermento o pão da aflição, porque saístes às pressas do Egito, para que assim, durante a vida toda, te lembres do dia em que saíste do Egito. Nesses 7 dias não se verá fermento em toda a extensão do seu território. Da vítima imolada à tarde do primeiro dia, nada ficará para a manhã seguinte. Não poderás sacrificar a Páscoa em qualquer de tuas cidades que o Senhor teu Deus te vai dar. Somente no lugar que o Senhor teu Deus tiver escolhido para que nele habite o seu nome é que sacrificarás a Páscoa, à tarde ao pôr do sol, hora da tua partida do Egito. Assarás e comerás a vítima no lugar que o Senhor teu Deus tiver escolhido, e na manhã seguinte voltarás para as tuas tendas. Durante 6 dias comerás pães ázimos, no 7º dia, porque a assembleia do Senhor teu Deus, não fareis trabalho algum. Contarás 7 semanas, iniciando a contagem das semanas como o dia em que se começa a meter a foice no trigo. Celebrarás então a festa das semanas em honra do Senhor teu Deus, com ofertas espontâneas que farás na medida em que o Senhor teu Deus te houver abençoado, e te alegrarás na presença do Senhor teu Deus, com teu filho e tua filha, teu servo e tua serva, e o levita que mora dentro da tua cidade. Assim como o estrangeiro, o órfão e a viúva que habitam em teu meio, no lugar que o Senhor teu Deus escolher para nele habitar o seu nome. Lembra-te de que foste escravo no Egito e observa e faz as coisas que te são ordenadas. Celebrarás a festa dos tabernáculos durante 7 dias, uma vez escolhido o fruto da eira e do lagar, e te banquetearás nesta festa, tu, teu filho e tua filha, teu servo e tua serva, assim como o levita, o estrangeiro, o órfão e a viúva que habitam em tua cidade. Durante 7 dias celebrarás a festa em honra do Senhor teu Deus, no lugar que o Senhor tiver escolhido. É que o Senhor teu Deus te abençoou em todas as tuas colheitas, em todo o trabalho de tuas mãos. Por isso te entregarás completamente à alegria. 3 vezes ao ano todos os teus homens deverão apresentar-te perante o Senhor teu Deus no lugar que ele tiver escolhido, na festa dos ázimos, na festa das semanas e na festa dos tabernáculos. Ninguém aparecerá perante o Senhor de mãos vazias. mas cada um oferecerá segundo o que tiver, e segundo a bênção que o Senhor teu Deus te houver concedido.
2: Tu hás de te alegrar em tua festa, tu mesmo com teu filho e tua filha, o levita também o estrangeiro, o órfão e igualmente a viúva. O Senhor te abençoará e estarás na alegria.
1: Tu hás de te alegrar em tua festa, tu mesmo com teu filho e tua filha, o levita e também o estrangeiro, o órfão igualmente a viúva. O Senhor te abençoará e estarás na alegria.
2: Sobre os montes eis os passos de quem traz a boa nova e anuncia-nos a paz. Comemora alegremente as tuas festas, ó Judá.
1: O Senhor te abençoará e estarás na alegria.
2: Do tratado contra as heresias de Santo Irineu Bispo. Sacrifício puro e aceito por Deus é a oblação da Igreja, tal como o Senhor lhe ensinou a oferecer em todo o mundo. Não por necessitar do nosso sacrifício, mas porque o ofertante se enche de glória quando seu dom é aceito. Pela dádiva a um rei, manifesta-se a homenagem e afeição. Querendo o Senhor que, com simplicidade e inocência, oferecesse os nossos dons, deu-nos o preceito: se estás para fazer tua oferta diante do altar e te lembrares de que teu irmão tem alguma coisa contra ti, deixa lá tua oferta diante do altar e vai primeiro reconciliar-te com teu irmão. Só então vem fazer a tua oferta. Faz-se, pois, mister oferecer a Deus as primícias de suas criaturas, como Moisés também já dissera: não te apresentarás de mãos vazias diante do Senhor teu Deus. Quando o homem quer manifestar a Deus sua gratidão, oferece-lhe os próprios dons por ele mesmo dados e recebe a honra que ele provém. Nenhuma das oblações é rejeitada. Oblações lá e oblações aqui, sacrifícios entre o povo, sacrifícios na Igreja. A forma, porém, de tal maneira mudou que já não mais por servos são oferecidas, mas por filhos. Um só e o mesmo é o Senhor. Há, contudo, o caráter próprio à oblação dos filhos, de modo que as oblações são sinal da liberdade possuída. Para Deus não há nada vão, nem sem significado ou motivo. Por isso, o seu povo lhe consagrava os dízimos. Mas depois, aqueles que receberam a graça da liberdade põem à disposição do Senhor tudo quanto possuem, dando com alegria e generosidade, e não apenas as coisas de menor valor, pela esperança que têm das maiores, como aquela viúva tão pobre que pôs no cofre de Deus tudo o que possuía. Cumpre, então, fazermos orações a Deus em tudo, sermos gratos ao Criador, com mente pura e fé sincera, na firme esperança da caridade fervorosa, oferecendo-lhe as primícias da criação, criação que lhe pertence. E a Igreja é a única a fazer ao Criador esta oblação pura, que provém de sua criação, oferecendo-a em ação de graças. Pois lhe oferecemos o que já é seu, proclamando como é justo a comunhão, a unidade e confessando a ressurreição da carne e do Espírito. O pão que vem da terra, ao receber a invocação de Deus, já não é mais pão comum, mas a Eucaristia, feita de dois elementos, o terreno e o celeste. Do mesmo modo, por receberem a Eucaristia, já não são corruptíveis nossos corpos, possuem a esperança da ressurreição,
3: sendo apenas uma sombra dos bens que hão de vir, e não a realidade, apesar dos sacrifícios sem cessar oferecidos, além nunca poderia conduzir à perfeição dos que deles participam. Jesus Cristo, ao contrário, com uma única oblação, conduziu à perfeição, uma vez por todos, sempre, os que eles sentiram.

0: santos sacrifícios, sem cessar oferecidos a lei nunca poderia conduzir à perfeição os que deles participam. Jesus Cristo, ao contrário, com uma única oblação, conduziu à perfeição, uma vez por todos sempre, os que Ele santifica.
1: Jesus Cristo nos amou e se entregou por nós a Deus, como oferta e sacrifício de perfume agradável.
0: Jesus Cristo, ao contrário, com uma única oblação, conduziu à perfeição, uma vez por todos sempre, os que Ele santifica.
2: Oremos. Deus eterno e todo-poderoso, que governais o céu e a terra, escutai com bondade as preces do vosso povo e dai ao nosso tempo a vossa paz. Por nosso Senhor Jesus Cristo, vosso Filho, na unidade do Espírito Santo.
3: Amém.
2: Senhor, tende piedade de nós.
3: Senhor, tende piedade de nós.
2: Cristo, tende piedade de nós.
3: Cristo, tende piedade de nós.
2: Senhor, tende piedade de nós.
3: Senhor, tende piedade de nós.
2: Deus Todo-Poderoso, tenha compaixão de nós. Perdoe nossos pecados e nos conduza à vida eterna.
3: Amém.

Tu, Senhor, estás no meio de nós e teu nome foi invocado sobre nós. Não nos abandones, Senhor nosso Deus.

0: oremos. Concedei no Senhor de tal modo unirmos ao vosso Filho morto e sepultado, que mereçamos ressurgir com Ele para uma vida nova. Por Cristo nosso Senhor.
1: Amém.
0: O Senhor Todo-Poderoso nos conceda a noite tranquila no fim da vida, uma morte santa.
1: Amém.

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1: Senhor, faça-me instrumento de vossa paz.
0: Para pregar a paz, primeiro você deve ter a paz dentro de você. Senhor, fazei de mim um instrumento de vossa paz. 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
1: Salve, grande Antônio.
3: 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Antes de ser o querido Santo Antônio de Pádua, Antônio foi discípulo fiel de Francisco de Assis. 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
4: Anima Christi, santificame.
3: Quando o pão é repartido, nasce a fraternidade. Quando a Eucaristia é celebrada, o céu toca a terra. Nesta solenidade de Corpus Christi, contemplamos o mistério do amor que se faz alimento. Jesus continua nos dizendo: tomai e comei. É o pão da vida, da esperança e da fraternidade. O pão que fortalece comunidades e sustenta a missão. Que nesta festa possamos também ser presença de Cristo, levando paz, esperança e amor ao mundo. Corpus Christi, o Senhor permanece entre nós. Franciscanos, compartilhando a paz e o bem.
0: São Francisco nos ensina: ninguém é suficientemente perfeito que não possa aprender com o outro. 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

Santo Antônio de Santa Ana Galvão, popularmente conhecido como Frei Galvão, é o primeiro santo brasileiro e foi o fiel seguidor dos passos de São Francisco. A cada dia, mais pessoas conhecem a bonita história deste homem de fé e pedem as mais diversas graças por meio de sua intercessão junto a Deus. Vamos agora ao Santuário de Santo Antônio Galvão, em Guaratinguetá, São Paulo, para rezarmos juntos a novena em honra a Santo Antônio Galvão e, em seguida, a oração do Santo Terço.

0: Arquidiocesano de Santo Antônio de Santana Galvão. A nossa saudação também aos ouvintes da Rádio Frei Galvão e a todos que nos acompanham pelas redes sociais deste santuário, dedicado ao primeiro santo brasileiro. Sejam bem-vindos, paz e bem.
1: Paz e bem.
0: Irmãos e irmãs, vamos celebrar juntos a novena em louvor a Santo Antônio de Santana Galvão. Hoje, meditaremos sobre a devoção das pílulas de Frei Galvão. Uma gestante em risco de vida no parto e um jovem com pedra nos rins recorreram a Frei Galvão, que escreveu num pedaço de papel a seguinte oração: permaneceste virgem, intacta, após o parto. Mãe de Deus, intercede por nós. E os doentes, ao tomarem com fé essas pílulas de papel, com a oração mariana, ficaram curados. Iniciemos cantando.

0: Santa Cruz. Livrai-nos, Deus, nosso Senhor, dos nossos inimigos. Em nome do Pai, e do Filho, e do Espírito Santo.
1: Amém. Amém.
0: A nossa oração à Santíssima Trindade. Trindade Santíssima, Pai e Filho e Espírito Santo, presente e atuante na Igreja e na profundidade do meu ser, eu vos adoro, amo e agradeço, e pelas mãos de Santo Antônio de Santana Galvão, devoto de Maria, minha Mãe Santíssima, ofereço-me, entrego-me e consagro-me inteiramente a vós, nesta vida e na eternidade. Pai Celeste, a vós me ofereço, entrego-me e consagro-me como filho. Espírito Santo, a vós me ofereço, entrego-me e consagro-me como templo vivo para ser santificado. Maria, Mãe da Igreja e minha Mãe, vós que estáis em íntima união com a Santíssima Trindade, ensinai-me a viver em comunhão com as três pessoas divinas, a fim de que minha vida inteira seja um hino de glória ao Pai, ao Filho e ao Espírito Santo.
1: Amém.

0: ouçamos atentamente e com alegria as palavras do Evangelho de Nosso Senhor Jesus Cristo, segundo São Lucas. Naquele tempo, saiu um decreto do imperador Augusto, mandando fazer o recenseamento de toda a terra. O primeiro recenseamento feito quando Quirino era governador da Síria. Todos iam registrar-se, cada um na sua cidade de origem. Também José, que era da família e descendência de Davi, subiu da cidade de Nazaré, na Galileia, à cidade de Davi, chamada Belém, na Judeia, para registrar-se com Maria, sua esposa, que estava grávida. Quando estavam ali, chegou o tempo do parto. Ela deu à luz o seu filho primogênito, envolvendo-o em faixas, e deitou-o numa manjedoura, porque não havia lugar para eles na hospedaria. Palavra da salvação.
1: Glória a vós, Senhor.
0: Podemos sentar um pouquinho para a nossa meditação.
2: A Virgem Maria, com seu sim, a vontade de Deus, foi escolhida e eleita pelo Espírito Santo para ser a mãe do Salvador. Que possamos, a exemplo de Maria Santíssima, dizer também o nosso sim a Deus nas pequenas coisas do cotidiano, a fim de gerarmos Jesus para as pessoas que necessitam do amor de Deus.
0: Nesse instante da nossa novena, nós queremos elevar ao Pai de misericórdia os nossos pedidos. Portanto, depois de cada prece, vamos assim responder: por intercessão de São Frei Galvão, atendei-nos, Senhor. Por intercessão de São Frei Galvão, atendei-nos, Senhor.
2: Por todos os doentes, para que encontrem no caminho da enfermidade a graça da cura interior, da conversão e da santificação, rezemos ao Senhor.
0: Por intercessão de São Frei Galvão, atendei-nos, Senhor.
2: Por todos os desempregados, para que não desanimem na fé e consigam a graça de um trabalho digno, rezemos ao Senhor.
0: Por intercessão de São Frei Galvão, atendei-nos, Senhor.
2: Por todas as famílias, para que alcancem a graça da harmonia, da reconciliação e da paz, rezemos ao Senhor.
0: Por intercessão de São Frei Galvão, atendei-nos, Senhor. Acolhei, ó Pai de bondade, esses nossos pedidos que confiantes vos dirigimos. Por Cristo, Senhor nosso.
2: Amém. Amém. Conselho inspirado na vida de Frei Galvão. Após o parto, a Virgem Imaculada permaneceu intacta. Da mesma forma, nós cristãos, após cada momento de dor e sofrimento, permanecemos intactos na fé e em Cristo Jesus.
0: Queremos pedir, através da força do Santo Espírito, o dom da saúde, conservar este dom para nos fortalecer na missão. Divino Espírito Santo, Criador e Renovador de todas as coisas, vida da minha vida, com Santo Antônio de Santana Galvão, devoto de Maria Santíssima, eu vos adoro, agradeço e amo. Vós que dais vida a todo o universo, conservai em mim o dom da saúde. Livrai-me de todas as doenças e de todo o mal. Ajudado pela vossa graça, quero sempre fazer bom uso da saúde, empregando minhas forças para a glória de Deus, para o meu próprio bem e para o bem do meu próximo. Peço-vos ainda que ilumineis com vossos dons de sabedoria e de ciência os médicos e todos os que se ocupam dos doentes, para que conheçam a verdadeira causa dos males que destroem ou ameaçam a dignidade da vida humana, e possam também eles descobrir e aplicar os remédios mais eficazes para curar e proteger a vida das pessoas. Santo Antônio de Santana Galvão, devoto da Virgem Santíssima, sede mediador nesta minha humilde oração e intercedei por mim.
2: Amém.
0: Queremos fazer a bênção das pílulas deste sacramental de nossa fé. O nosso auxílio está no nome do Senhor,
3: que fez o céu e a terra.
0: Ó Pai de misericórdia, Deus de toda consolação, que nos consolais por vosso Filho Jesus Cristo, na força do Santo Espírito, e acompanhais com vossa bênção particular os que sofrem tribulações e enfermidades do corpo e da alma. Nós vos suplicamos que, pela intercessão de Santo Antônio e de Santana Galvão, devoto de Maria Imaculada, abençoeis estas pílulas, objetos sacramentais de fé e devoção do vosso povo santo. Fazei, Senhor, que todos os que na fé e pela fé delas fizerem uso possam receber a graça da cura, conforme a vossa santíssima vontade. Em nome do Pai e do Filho e do Espírito Santo.
2: Amém.
0: Irmãos e irmãs, convido vocês a ficarem de pé nesse instante e vamos voltar os nossos olhos para a imagem de São Frei Galvão. Bem sabemos que não é o santo que faz milagre, mas na vida de São Frei Galvão é Deus que se faz próximo, é Deus que se faz solidário àqueles que estão na aflição, nos momentos de dificuldades. Por isso, através da sua poderosa intercessão, nós queremos suplicar da parte de Deus a graça e o auxílio necessário para as nossas vidas. Deus de amor, fonte de todas as graças, por intercessão de Santo Antônio e de Santana Galvão, fazei-nos tomar com fé e devoção essas pílulas, rezando. Santíssima Trindade, Pai, Filho e Espírito Santo, eu vos adoro, louvo e vos dou graças pelos benefícios que me fizestes e por tudo que fez e sofreu Santo Antônio de Santana Galvão. Peço-vos que aumenteis em mim a fé, a esperança e a caridade, e vos digneis conceder-me a graça que ardentemente almejo. Faça o seu pedido, a sua intenção, a sua prece. Prometo-vos conhecer sempre mais o Evangelho que Santo Antônio de Santana Galvão viveu, cultivar a vida eucarística e a devoção imaculada à Virgem Maria. Santo Antônio de Santana Galvão, rogai por nós. Na minha aflição, dai-me consolação, meu Santo Frei Galvão. Na minha aflição, dai-me consolação, meu Santo Frei Galvão. Pai nosso, que estais nos céus, santificado seja o vosso nome. Venha a nós o vosso reino. Seja feita a vossa vontade, assim na terra como no céu. O pão nosso de cada dia nos dai hoje. Perdoai-nos as nossas ofensas, assim como nós perdoamos a quem nos tem ofendido. E não nos deixeis cair em tentação, mas livrai-nos do mal. Ave Maria, cheia de graça, o Senhor é convosco. Bendita sois vós entre as mulheres, e bendito é o fruto do vosso ventre, Jesus. Santa Maria, Mãe de Deus, rogai por nós, os pecadores, agora e na hora de nossa morte. Amém. Glória ao Pai, ao Filho e ao Espírito Santo, como era no princípio, agora e sempre. Amém. Amém. O Senhor esteja conosco.
3: Ele está no meio de nós.
0: O Senhor nos abençoe e nos guarde. Amém. O Senhor mostre a sua face e se compadeça de nós. Amém. Amém. O Senhor volva para nós o seu olhar e nos dê a paz.
3: Amém.
0: Abençoe-nos o Deus todo amoroso, Ele que é Pai, Filho e Espírito Santo. Amém. Louvado seja nosso Senhor Jesus Cristo.
3: Para sempre seja louvado.
0: E sua mãe, Maria Santíssima. Paz e bem.
3: Paz e bem.

0: Sejam todos bem-vindos ao Santuário Frei Galvão. Dar também boas-vindas a todos vocês que nos acompanham a partir das nossas redes sociais. Hoje rezaremos um mistério glorioso. Iniciemos o nosso rosário em nome do Pai, do Filho e do Espírito Santo.
1: Amém.
0: Divino Jesus, eu vos ofereço este terço que vamos rezar contemplando os mistérios da nossa redenção. Concedei-nos pela intercessão de Maria Santíssima, a quem nos dirigimos as virtudes necessárias para bem rezá-lo e a graça de ganhar as indulgências desta santa devoção. Creio em Deus, Pai Todo-Poderoso,
1: Criador do céu e da terra, e em Jesus Cristo, seu único Filho, nosso Senhor, que foi concebido pelo poder do Espírito Santo, nasceu da Virgem Maria, padeceu sob Pôncio Pilatos, foi crucificado, morto e sepultado, desceu à mansão dos mortos, ressuscitou ao terceiro dia, subiu aos céus e está sentado à direita de Deus Pai Todo-Poderoso.

0: livrai-nos do mal. Amém.
1: Ave Maria, cheia de graça, o Senhor é convosco. Bendita sois vós entre as mulheres, e bendito é o fruto do vosso ventre, Jesus.
0: Santa Maria, Mãe de Deus, rogai por nós, pecadores, agora e na hora de nossa morte. Amém.
1: Ave Maria, cheia de graça, o Senhor é convosco. Bendita sois vós entre as mulheres, e bendito é o fruto do vosso ventre, Jesus.
0: Santa Maria, Mãe de Deus, rogai por nós, pecadores, agora e na hora de nossa morte. Amém.
1: Ave Maria, cheia de graça, o Senhor é convosco. Bendita sois vós entre as mulheres, e bendito é o fruto do vosso ventre, Jesus.
0: Santa Maria, Mãe de Deus, rogai por nós, pecadores, agora e na hora de nossa morte. Amém.
1: Glória ao Pai, ao Filho e ao Espírito Santo,
2: como era no princípio, agora e sempre. Amém.
0: Nossa Senhora Aparecida,
2: rogai por nós.

0: No primeiro mistério, contemplemos por meio do batismo, Jesus assume o compromisso de ser vida para todos. Pai nosso que está nos céus, santificado seja o vosso nome. Venha a nós o vosso reino, seja feita a vossa vontade, assim na terra como no céu.
1: O pão nosso de cada dia nos dai hoje, perdoai as nossas ofensas, assim como nós perdoamos a quem nos tem ofendido. E não nos deixeis cair em tentação, mas livrai-nos do mal. Amém.
0: Ave Maria, cheia de graça, o Senhor é convosco. Bendita sois vós entre as mulheres, e bendito é o fruto do vosso ventre, Jesus.
1: Santa Maria, Mãe de Deus, rogai por nós, pecadores, agora e na hora de nossa morte. Amém.
0: Ave Maria, cheia de graça, o Senhor é convosco. Bendita sois vós entre as mulheres, e bendito é o fruto do vosso ventre, Jesus.
1: Santa Maria, Mãe de Deus, rogai por nós, pecadores, agora e na hora de nossa morte. Amém.
0: Ave Maria, cheia de graça, o Senhor é convosco. Bendita sois vós entre as mulheres, e bendito é o fruto do vosso ventre, Jesus.
1: Santa Maria, Mãe de Deus, rogai por nós, pecadores, agora e na hora de nossa morte. Amém.
0: Ave Maria, cheia de graça, o Senhor é convosco. Bendita sois vós entre as mulheres, e bendito é o fruto do vosso ventre, Jesus.
1: Santa Maria, Mãe de Deus, rogai por nós, pecadores, agora e na hora de nossa morte. Amém.
0: Ave Maria, cheia de graça, o Senhor é convosco. Bendita sois vós entre as mulheres, e bendito é o fruto do vosso ventre, Jesus.
1: Santa Maria, Mãe de Deus, rogai por nós, pecadores, agora e na hora de nossa morte. Amém.
0: Ave Maria, cheia de graça, o Senhor é convosco. Bendita sois vós entre as mulheres, e bendito é o fruto do vosso ventre, Jesus.
1: Santa Maria, Mãe de Deus, rogai por nós, pecadores, agora e na hora de nossa morte. Amém.
0: Ave Maria, cheia de graça, o Senhor é convosco. Bendita sois vós entre as mulheres, e bendito é o fruto do vosso ventre, Jesus.
1: Santa Maria, Mãe de Deus, rogai por nós, pecadores, agora e na hora de nossa morte. Amém.
0: Ave Maria, cheia de graça, o Senhor é convosco. Bendita sois vós entre as mulheres, e bendito é o fruto do vosso ventre, Jesus.
1: Santa Maria, Mãe de Deus, rogai por nós, pecadores, agora e na hora de nossa morte. Amém.
0: Ave Maria, cheia de graça, o Senhor é convosco. Bendita sois vós entre as mulheres, e bendito é o fruto do vosso ventre, Jesus.
1: Santa Maria, Mãe de Deus, rogai por nós, pecadores, agora e na hora de nossa morte. Amém.
0: Ave Maria, cheia de graça, o Senhor é convosco. Bendita sois vós entre as mulheres, e bendito é o fruto do vosso ventre, Jesus.
1: Santa Maria, Mãe de Deus, rogai por nós, pecadores, agora e na hora de nossa morte. Amém.

0: No segundo mistério, Jesus se revela nas bodas de Caná. Pai nosso que está nos céus, santificado seja o vosso nome. Venha a nós o vosso reino, seja feita a vossa vontade, assim na terra como no céu.
1: O pão nosso de cada dia nos dai hoje. Perdoai as nossas ofensas, assim como nós perdoamos a quem nos tem ofendido. E não nos deixeis cair em tentação, mas livrai-nos do mal. Amém.
0: Ave Maria, cheia de graça, o Senhor é convosco. Bendita sois vós entre as mulheres e bendito é o fruto do vosso ventre, Jesus.
1: Santa Maria, Mãe de Deus, rogai por nós, pecadores, agora e na hora de nossa morte. Amém.
0: Ave Maria, cheia de graça, o Senhor é convosco. Bendita sois vós entre as mulheres e bendito é o fruto do vosso ventre, Jesus.
1: Santa Maria, Mãe de Deus, rogai por nós, pecadores, agora e na hora de nossa morte. Amém.
0: Ave Maria, cheia de graça, o Senhor é convosco. Bendita sois vós entre as mulheres e bendito é o fruto do vosso ventre, Jesus.
1: Santa Maria, Mãe de Deus, rogai por nós, pecadores, agora e na hora de nossa morte. Amém.
0: Ave Maria, cheia de graça, o Senhor é convosco. Bendita sois vós entre as mulheres e bendito é o fruto do vosso ventre, Jesus.
1: Santa Maria, Mãe de Deus, rogai por nós, pecadores, agora e na hora de nossa morte. Amém.
0: Ave Maria, cheia de graça, o Senhor é convosco. Bendita sois vós entre as mulheres e bendito é o fruto do vosso ventre, Jesus.
1: Santa Maria, Mãe de Deus, rogai por nós, pecadores, agora e na hora de nossa morte. Amém.
0: Ave Maria, cheia de graça, o Senhor é convosco. Bendita sois vós entre as mulheres e bendito é o fruto do vosso ventre, Jesus.
1: Santa Maria, Mãe de Deus, rogai por nós, pecadores, agora e na hora de nossa morte. Amém.
0: Ave Maria, cheia de graça, o Senhor é convosco. Bendita sois vós entre as mulheres e bendito é o fruto do vosso ventre, Jesus.
1: Santa Maria, Mãe de Deus, rogai por nós, pecadores, agora e na hora de nossa morte. Amém.
0: Ave Maria, cheia de graça, o Senhor é convosco. Bendita sois vós entre as mulheres e bendito é o fruto do vosso ventre, Jesus.
1: Santa Maria, Mãe de Deus, rogai por nós, pecadores, agora e na hora de nossa morte. Amém.
0: Ave Maria, cheia de graça, o Senhor é convosco. Bendita sois vós entre as mulheres e bendito é o fruto do vosso ventre, Jesus.
1: Santa Maria, Mãe de Deus, rogai por nós, pecadores, agora e na hora de nossa morte. Amém.
0: Ave Maria, cheia de graça, o Senhor é convosco. Bendita sois vós entre as mulheres e bendito é o fruto do vosso ventre, Jesus.
1: Santa Maria, Mãe de Deus, rogai por nós, pecadores, agora e na hora de nossa morte. Amém.
0: Glória ao Pai, ao Filho e ao Espírito Santo,
1: como era no princípio, agora e sempre. Amém.
0: São José, rogai.

0: No terceiro mistério, Jesus anuncia o reino de Deus. Pai nosso que está nos céus, santificado seja o vosso nome, venha a nós o vosso reino, seja feita a vossa vontade, assim na terra como no céu.
1: O pão nosso de cada dia nos dai hoje, perdoai as nossas ofensas, assim como nós perdoamos a quem nos tem ofendido. E não nos deixeis cair em tentação, mas livrai-nos do mal. Amém.
0: Ave Maria, cheia de graça, o Senhor é convosco. Bendita sois vós entre as mulheres, e bendito é o fruto do vosso ventre, Jesus.
2: Santa Maria, Mãe de Deus, rogai por nós, pecadores, agora e na hora de nossa morte. Amém.
0: Ave Maria, cheia de graça, o Senhor é convosco. Bendita sois vós entre as mulheres, e bendito é o fruto do vosso ventre, Jesus.
2: Santa Maria, Mãe de Deus, rogai por nós, pecadores, agora e na hora de nossa morte. Amém.
0: Ave Maria, cheia de graça, o Senhor é convosco. Bendita sois vós entre as mulheres, e bendito é o fruto do vosso ventre, Jesus.
2: Santa Maria, Mãe de Deus, rogai por nós, pecadores, agora e na hora de nossa morte. Amém.
0: Ave Maria, cheia de graça, o Senhor é convosco. Bendita sois vós entre as mulheres, e bendito é o fruto do vosso ventre, Jesus.
2: Santa Maria, Mãe de Deus, rogai por nós, pecadores, agora e na hora de nossa morte. Amém.
0: Ave Maria, cheia de graça, o Senhor é convosco. Bendita sois vós entre as mulheres, e bendito é o fruto do vosso ventre, Jesus.
2: Santa Maria, Mãe de Deus, rogai por nós, pecadores, agora e na hora de nossa morte. Amém.
0: Ave Maria, cheia de graça, o Senhor é convosco. Bendita sois vós entre as mulheres, e bendito é o fruto do vosso ventre, Jesus.
2: Santa Maria, Mãe de Deus, rogai por nós, pecadores, agora e na hora de nossa morte. Amém.
0: Ave Maria, cheia de graça, o Senhor é convosco. Bendita sois vós entre as mulheres, e bendito é o fruto do vosso ventre, Jesus.
2: Santa Maria, Mãe de Deus, rogai por nós, pecadores, agora e na hora de nossa morte. Amém.
0: Ave Maria, cheia de graça, o Senhor é convosco. Bendita sois vós entre as mulheres, e bendito é o fruto do vosso ventre, Jesus.
2: Santa Maria, Mãe de Deus, rogai por nós, pecadores, agora e na hora de nossa morte. Amém.
0: Ave Maria, cheia de graça, o Senhor é convosco. Bendita sois vós entre as mulheres, e bendito é o fruto do vosso ventre, Jesus.
2: Santa Maria, Mãe de Deus, rogai por nós, pecadores, agora e na hora de nossa morte. Amém.
0: Glória ao Pai, ao Filho e ao Espírito Santo,
2: como era no princípio, agora e sempre. Amém.
3: São Vicente de Paulo.

0: No quarto mistério, a transfiguração de Jesus. Pai nosso que está no céu, santificado seja o vosso nome, venha a nós o vosso reino, seja feita a vossa vontade, assim na terra como no céu.
1: O pão nosso de cada dia nos dai hoje, perdoai as nossas ofensas, assim como nós perdoamos a quem nos tem ofendido. E não nos deixeis cair em tentação, mas livrai-nos do mal. Amém.
0: Ave Maria, cheia de graça, o Senhor é convosco, bendita sois vós entre as mulheres, e bendito é o fruto do vosso ventre, Jesus.
1: Santa Maria, Mãe de Deus, rogai por nós, pecadores, agora e na hora de nossa morte. Amém.
0: Ave Maria, cheia de graça, o Senhor é convosco, bendita sois vós entre as mulheres, e bendito é o fruto do vosso ventre, Jesus.
1: Santa Maria, Mãe de Deus, rogai por nós, pecadores, agora e na hora de nossa morte. Amém.
0: Ave Maria, cheia de graça, o Senhor é convosco, bendita sois vós entre as mulheres, e bendito é o fruto do vosso ventre, Jesus.
1: Santa Maria, Mãe de Deus, rogai por nós, pecadores, agora e na hora de nossa morte. Amém.
0: Ave Maria, cheia de graça, o Senhor é convosco, bendita sois vós entre as mulheres, e bendito é o fruto do vosso ventre, Jesus.
1: Santa Maria, Mãe de Deus, rogai por nós, pecadores, agora e na hora de nossa morte. Amém.
0: Ave Maria, cheia de graça, o Senhor é convosco, bendita sois vós entre as mulheres, e bendito é o fruto do vosso ventre, Jesus.
1: Santa Maria, Mãe de Deus, rogai por nós, pecadores, agora e na hora de nossa morte. Amém.
0: Ave Maria, cheia de graça, o Senhor é convosco, bendita sois vós entre as mulheres, e bendito é o fruto do vosso ventre, Jesus.
1: Santa Maria, Mãe de Deus, rogai por nós, pecadores, agora e na hora de nossa morte. Amém.
0: Ave Maria, cheia de graça, o Senhor é convosco, bendita sois vós entre as mulheres, e bendito é o fruto do vosso ventre, Jesus.
1: Santa Maria, Mãe de Deus, rogai por nós, pecadores, agora e na hora de nossa morte. Amém.
0: Ave Maria, cheia de graça, o Senhor é convosco, bendita sois vós entre as mulheres, e bendito é o fruto do vosso ventre, Jesus.
1: Santa Maria, Mãe de Deus, rogai por nós, pecadores, agora e na hora de nossa morte. Amém.
0: Ave Maria, cheia de graça, o Senhor é convosco. Bendita sois vós entre as mulheres, e bendito é o fruto do vosso ventre, Jesus.
1: Santa Maria, Mãe de Deus, rogai por nós, pecadores, agora e na hora de nossa morte. Amém.
0: Ave Maria, cheia de graça, o Senhor é convosco. Bendita sois vós entre as mulheres, e bendito é o fruto do vosso ventre, Jesus.
1: Santa Maria, Mãe de Deus, rogai por nós, pecadores, agora e na hora de nossa morte. Amém.
0: Glória ao Pai, ao Filho e ao Espírito Santo,
1: como era no princípio, agora e sempre. Amém.
2: Santa Teresinha,
3: rogai por nós.

No quinto mistério, Jesus institui a Eucaristia na ceia pascal. Pai nosso que está no céu, santificado seja o vosso nome, venha a nós o vosso reino, seja feita a vossa vontade, assim na terra como no céu.

0: do mal.
1: Amém.
2: Ave Maria, cheia de graça, o Senhor é convosco. Bendita sois vós entre as mulheres e bendito é o fruto do vosso ventre, Jesus.
3: Santa Maria, Mãe de Deus, rogai por nós, pecadores, agora e na hora de nossa morte. Amém.
2: Ave Maria, cheia de graça, o Senhor é convosco. Bendita sois vós entre as mulheres e bendito é o fruto do vosso ventre, Jesus.
3: Santa Maria, Mãe de Deus, rogai por nós, pecadores, agora e na hora de nossa morte. Amém.
2: Ave Maria, cheia de graça, o Senhor é convosco. Bendita sois vós entre as mulheres e bendito é o fruto do vosso ventre, Jesus.
3: Santa Maria, Mãe de Deus, rogai por nós, pecadores, agora e na hora de nossa morte. Amém.
2: Ave Maria, cheia de graça, o Senhor é convosco. Bendita sois vós entre as mulheres e bendito é o fruto do vosso ventre, Jesus.
3: Santa Maria, Mãe de Deus, rogai por nós, pecadores, agora e na hora de nossa morte. Amém.
2: Ave Maria, cheia de graça, o Senhor é convosco. Bendita sois vós entre as mulheres e bendito é o fruto do vosso ventre, Jesus.
3: Santa Maria, Mãe de Deus, rogai por nós, pecadores, agora e na hora de nossa morte. Amém.
2: Ave Maria, cheia de graça, o Senhor é convosco. Bendita sois vós entre as mulheres e bendito é o fruto do vosso ventre, Jesus.
3: Santa Maria, Mãe de Deus, rogai por nós, pecadores, agora e na hora de nossa morte. Amém.
2: Ave Maria, cheia de graça, o Senhor é convosco. Bendita sois vós entre as mulheres e bendito é o fruto do vosso ventre, Jesus.
3: Santa Maria, Mãe de Deus, rogai por nós, pecadores, agora e na hora de nossa morte. Amém.
2: Ave Maria, cheia de graça, o Senhor é convosco. Bendita sois vós entre as mulheres e bendito é o fruto do vosso ventre, Jesus.
3: Santa Maria, Mãe de Deus, rogai por nós, pecadores, agora e na hora de nossa morte. Amém.
2: Ave Maria, cheia de graça, o Senhor é convosco. Bendita sois vós entre as mulheres e bendito é o fruto do vosso ventre, Jesus.
3: Santa Maria, Mãe de Deus, rogai por nós, pecadores, agora e na hora de nossa morte. Amém.
2: Ave Maria, cheia de graça, o Senhor é convosco. Bendita sois vós entre as mulheres e bendito é o fruto do vosso ventre, Jesus.
3: Santa Maria, Mãe de Deus, rogai por nós, pecadores, agora e na hora de nossa morte. Amém.
2: Glória ao Pai, ao Filho e ao Espírito Santo.
3: Como era no princípio, agora e sempre. Amém.
4: Frei Galvão,
5: rogai por nós.

0: Infinitas graças vos damos, soberana Rainha, pelos benefícios que de todos os dias recebemos de vossas mãos liberais. Dignai-vos agora e sempre tomar-nos debaixo do vosso poderoso amparo. E para mais vos obrigar, vos saudamos com uma salve Rainha. Salve Rainha, Mãe de Misericórdia, vida, doçura, esperança, nossa salve.
1: A vós bradamos, degredados filhos de Eva, a vós suspirando, gemendo e chorando nesse vale de lágrimas. Eia, pois, advogada nossa, esses vossos olhos misericordiosos a nós volvei, e depois deste desterro, mostrai-nos Jesus, bendito o fruto do vosso ventre, ó clemente, ó piedosa, ó doce sempre Virgem Maria.
0: Rogai por nós, Santa Mãe de Deus,
1: para que sejamos dignos das promessas de Cristo. Amém.
0: Ladainha de Nossa Senhora, Senhor, tende piedade de nós.
1: Senhor, tende piedade de nós.
0: Jesus Cristo, tende piedade de nós.
1: Jesus Cristo, tende piedade de nós.
0: Senhor, tende piedade de nós.
1: Senhor, tende piedade de nós.
0: Jesus Cristo, ouvi-nos.
1: Jesus Cristo, ouvi-nos.
0: Jesus Cristo, atendei-nos.
1: Jesus Cristo, atendei-nos.
0: Pai Celeste, que sois Deus, tende piedade de nós. Filho Redentor do mundo, que sois Deus, tende piedade de nós. Espírito Santo, que sois Deus, tende piedade de nós. Santíssima Trindade, que sois um só Deus, tende piedade de nós. Santa Maria,
1: rogai por nós.
0: Santa Mãe de Deus,
1: rogai por nós.
0: Santa Virgem das Virgens,
1: rogai por nós.
0: Mãe de Jesus Cristo,
1: rogai por nós.
0: Mãe da Divina Graça,
1: rogai por nós.
0: Mãe Puríssima,
1: rogai por nós.
0: Mãe Castíssima,
1: rogai por nós.
0: Mãe Imaculada,
1: rogai por nós.
0: Mãe Intacta,
1: rogai por nós.
0: Mãe Amável,
1: rogai por nós.
0: Mãe Admirável,
1: rogai por nós.
0: Mãe do Bom Conselho,
1: rogai por nós.
0: Mãe do Criador,
1: rogai por nós.
0: Mãe do Salvador,

0: rogai por nós.
1: Virgem louvável,
0: rogai por nós.
1: Virgem poderosa,
0: rogai por nós.
1: Virgem clemente,
0: rogai por nós.
1: Virgem fiel,
0: rogai por nós.
1: Espelho de justiça,
0: rogai por nós.
1: Sede de sabedoria,
0: rogai por nós.
1: Causa da nossa alegria,
0: rogai por nós.
1: Vaso espiritual,
0: rogai por nós.
1: Vaso honorífico,
0: rogai por nós.
1: Vaso insigne de devoção,
0: rogai por nós.
1: Rosa mística,
0: rogai por nós.
1: Torre de Davi,
0: rogai por nós.
1: Torre de marfim,
0: rogai por nós.
1: Casa de ouro,
0: rogai por nós.
1: Arca da aliança,
0: rogai por nós.
1: Porta do céu,
0: rogai por nós.
1: Estrela da manhã,
0: rogai por nós.
1: Saúde dos enfermos,
0: rogai por nós.
1: Refúgio dos pecadores,
0: rogai por nós.
1: Consoladora dos aflitos,
0: rogai por nós.
1: Auxílio dos cristãos,
0: rogai por nós.
1: Rainha dos anjos,
0: rogai por nós.
1: Rainha dos patriarcas,
0: rogai por nós.
1: Rainha dos apóstolos,
0: rogai por nós.
1: Rainha dos profetas,
0: rogai por nós.
1: Rainha dos mártires,
0: rogai por nós.
1: Rainha dos confessores,
0: rogai por nós.
1: Rainha das virgens,
0: rogai por nós.
1: Rainha de todos os santos,
0: rogai por nós.
1: Rainha concebida sem pecado original,
0: rogai por nós.
1: Rainha elevada ao céu em corpo e alma,
0: rogai por nós.
1: Rainha do Sacratíssimo Rosário,
0: rogai por nós.
1: Rainha da paz,
0: rogai por nós.
1: Cordeiro de Deus, que tirais o pecado do mundo, perdoai-nos, Senhor. Cordeiro de Deus, que tirais o pecado do mundo, ouvi-nos, Senhor. Cordeiro de Deus, que tirais o pecado do mundo, tende piedade de nós. Rogai por nós, Santa Mãe de Deus,
2: para que sejamos dignos das promessas de Cristo.
1: Senhor Deus, nós vos suplicamos que concedais aos vossos servos perpétua saúde de alma e do corpo, e que pela gloriosa intercessão da bem-aventurada sempre Virgem Maria, sejamos livres da presente tristeza e gozemos da eterna alegria. Por Cristo nosso Senhor.
0: Amém.
1: O Senhor esteja convosco.
2: Ele está no meio de nós.
1: O Senhor vos abençoe e vos guarde.
0: Amém.
1: O Senhor mostra a sua face e se compadeça de vós.
0: Amém.
1: Volva seu rosto e vos dê a paz.
0: Amém.
1: O Senhor vos abençoe em nome do Pai, do Filho e do Espírito Santo.
0: Amém.
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O meu próximo minuto é teu. E se não for assim, não me deixes ir. Dou minha mão para ti. Feche os olhos e confio em ti. Leva-me, Senhor. Eu quero convidar você a rezar comigo em cima desta canção. Porque ela diz coisas profundas para nós. Eu me abro ao teu querer, Senhor. Eu me rendo à tua voz. Eu quero conhecer teus planos. Porque os planos de Deus são melhores do que os meus. Os teus planos são melhores do que os meus, Senhor. Ai, essa música diz algo tão forte. Eu me arrependo dos meus planos. Porque todas as vezes que eu quis fazer a minha vontade, eu só fraquejei. Quantas vezes você fraquejou? Quantas vezes fraquejamos? Porque quisemos fazer a nossa vontade. Quisemos fazer as coisas do nosso jeito. E precisamos entender que se não for do teu jeito, não vale a pena ir. Se não for do teu jeito, não vale a pena ir. Por isso eu quero convidar você agora a colocar a sua vida em Jesus. Eu quero convidar você agora a apresentar os teus planos para Jesus.

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0: E antes de a gente prosseguir, queria ler para você essa passagem. Eu sou a videira.

permanecerei em vós. Gente, preste atenção nessa palavra: permanecei em mim e eu permanecerei em vós. O ramo não pode dar fruto por si mesmo. O ramo não pode dar fruto por si mesmo se não permanecer na videira. Se você não permanecer na videira, você não pode dar fruto. O ramo não pode dar fruto por si mesmo se não permanecer na videira. Assim também vós não podeis tampouco dar fruto se não permanecerdes em mim. Eu sou a videira, vós os ramos. Quem permanecer em mim e eu nele, esse dá muito fruto, porque sem mim nada podeis fazer. É Juninho Casimiro. Muitas coisas na nossa vida não dão certo porque nós não estamos permanecendo nele, porque nós não estamos em Jesus. Esse é o segredo da vida espiritual. Se você estiver em Jesus, se você estiver unido a Ele, como essa música diz, eu fecho os olhos e confio em Ti, eu dou minha mão para Ti, se você der a mão para Ele, se você confiar nele, se você se unir a Ele, os teus planos vão dar certo.

se você se unir a Ele, você vai dar fruto, e você vai dar fruto, e você vai conhecer os planos dEle para você, e os planos dEle são melhores que os seus. Os meus passos são teus.

ti nada posso fazer, Jesus. Vamos cantar isso. Eu quero convidar você a cantar comigo. Sem ti, nada posso fazer.

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2: Louvado seja nosso Senhor Jesus Cristo. O boletim de notícias da Rádio Vaticano, Vatican News. Bom dia. Esse é o boletim de notícias da Rádio Vaticano, Vatican News, em língua portuguesa, nos estúdios Silvanei José. Na manhã de sábado, o Papa Leão recebeu no Vaticano os membros da Organização dos Estados Ibero-Americanos por ocasião do encontro Mapas de Esperança para uma Agenda Educativa Regional, Saúde Mental, Tecnologias Digitais e Educação. O Santo Padre iniciou seu discurso destacando que carrega profundamente no coração o território ibero-americano, com sua geografia de extraordinárias reservas espirituais e humanas, sugerindo como imagem seus tecidos artesanais formados por múltiplos fios com cores intensas que nos ensinam que nenhum fio basta por si só para criar o desenho. Cada fio tem seu próprio significado dentro de uma trama mais ampla.
3: Também a educação está chamada hoje a redescobrir-se assim, não como construção de individualismos aislados, nem como simples transmissão de competências, sino como arte de tejer comunhão.
2: Do mesmo modo, é a educação chamada a redescobrir-se, não como a construção de individualismos isolados, nem como a simples transmissão de competências, mas como a arte de tecer comunhão. Lembrando que os povos antigos olhavam para o céu para ler as constelações e nelas buscar orientações para compreender o momento adequado de agir, preservando assim a harmonia entre o homem, a natureza e o tempo, Leão XIV afirmou que hoje precisamos voltar a erguer os olhos para o céu. Porém, afirmou, olhar para o céu para construir uma constelação educativa global, na qual cada instituição, cada cultura e cada povo possam oferecer a sua contribuição original para iluminar o caminho da humanidade.
3: Cada cultura está chamada a colaborar no desenho de um itinerário comum, madurando a consciência de pertencer a uma única família humana.
2: Cada cultura, disse o Papa, é chamada a colaborar no desenho de um itinerário comum, amadurecendo a consciência de pertencer a uma única família humana. Explicando em seguida que a consciência deste grande patrimônio cultural poderá nos ajudar a enfrentar uma das maiores pobrezas do nosso tempo, a perda das constelações interiores. Pois muitos jovens possuem sofisticados instrumentos tecnológicos, mas têm dificuldade para encontrar um sentido pelo qual viver, esperar, amar e até mesmo sofrer. Recordando que não somos um algoritmo, mas um rosto, uma história, uma vocação, disse que quando o ser humano se reduz a um rendimento ou a um dado estatístico, surge inevitavelmente um profundo sofrimento interior.
3: Muitos jovens vivem hoje bajo o jugo das expectativas e do rendimento, imersos em uma competitividade exasperada que gera ansiedade, medo de não estar à altura e desorientação.
2: Muitos jovens vivem hoje sob o jugo das expectativas e do desempenho, imersos em uma competitividade exasperada que gera ansiedade, medo de não estar à altura e desorientação. Por isso, observou o Santo Padre, não podemos abordar o tema da saúde mental unicamente como uma questão clínica ou técnica. Acreditamos que o homem pode viver autenticamente e superar tantas fragilidades interiores dentro de um horizonte de sentido. E se esse horizonte de sentido se obscurece, aumenta o vazio interior, o isolamento, o desespero. Ao contrário, quando uma pessoa descobre que a sua vida tem valor, que é amada, então nasce a esperança. E a esperança não é uma ilusão ingênua, é uma força espiritual que sustenta a vida, inclusive nos momentos mais difíceis. Portanto, afirmou o Papa, entre os objetivos do Pacto Educativo Global está também o de cultivar a vida interior. De fato, não basta conectar os jovens às redes digitais, se depois eles permanecem desconectados de si mesmos, dos outros e da sua própria interioridade. Cultivar a vida interior significa ajudar as novas gerações a redescobrir o silêncio, a reflexão, a capacidade de fazer-se perguntas, a profundidade das relações e a abertura à transcendência. Educar, afirmou ainda o Santo Padre, significa acompanhar os jovens a descobrir não apenas como viver, mas também por que viver. Explicando ainda que nesta missão educativa, as instituições públicas, a escola, as universidades, as famílias, as comunidades religiosas, o mundo da cultura e o da comunicação são chamados a trabalhar juntos. Ninguém pode enfrentar sozinho desafios tão profundos e complexos, afirmou o Papa. Concluindo, convidou os presentes a reforçar a rede de cooperação que estão construindo entre a OEA e a Santa Sé, destacando: nesta época de transição digital, somos chamados a ser luz para muitas pessoas, sobretudo para os jovens, que buscam pontos de referência confiáveis e mapas capazes de orientar o caminho da vida.
4: O rápido crescimento da economia das plataformas transformou o mundo do trabalho, oferecendo novas oportunidades de emprego, mas também expondo muitos trabalhadores a novas formas de invisibilidade e exploração. É o que afirma o observador permanente da Santa Sé junto à ONU e outras organizações internacionais em Genebra, na Suíça, o arcebispo Ettore Balestrero, em sua intervenção na segunda-feira, 1º de junho, na 114ª Conferência Internacional do Trabalho. Segundo o prelado, o debate sobre a economia das plataformas deveria centrar-se na dignidade inerente à pessoa humana, dada por Deus, e na dignidade do trabalho. O desafio não é tecnológico, mas antropológico, afirma Balestrero, citando uma frase do Papa Leão XIV na mensagem para o 60º Dia Mundial das Comunicações Sociais. No que diz respeito às preocupações éticas, o observador permanente citou a recente encíclica Magnifica Humanitas, do Papa Leão, para sublinhar que, quando o poder está concentrado nas mãos de poucos, tende a tornar-se opaco e a escapar ao controle público, aumentando o risco de formas distorcidas de desenvolvimento que dão origem a novas dependências, exclusões, manipulações e desigualdades. Por isso, afirmou, é fundamental construir formas de cooperação no respeito pelo bem comum. Outro aspecto crítico da crescente digitalização do setor diz respeito ao poder de garantir ou limitar o acesso ao trabalho por parte dos operadores das plataformas. Isso significa que os trabalhadores podem ter de pagar para ter acesso a oportunidades de trabalho, observou o arcebispo, referindo-se a uma inversão do princípio segundo o qual nenhum trabalhador deveria jamais pagar para ter um emprego. É, portanto, decisivo, concluiu, empenhar-se em discussões com os parceiros sociais sobre as formas de mitigar os efeitos nocivos das novas plataformas econômicas, garantindo que a inteligência artificial sirva verdadeiramente ao bem comum.
2: O maior desafio hoje é identificar as vulnerabilidades presentes nos espaços educacionais, como o sofrimento mental entre os alunos. Assim, o cardeal José Tolentino de Mendonça, prefeito do Dicastério para a Cultura e a Educação, ao falar com a mídia vaticana, traçou uma linha de trabalho para todos os que atuam na área educacional, à margem do Congresso Internacional, mapas de esperança para uma agenda educacional regional, saúde mental, tecnologias digitais e educação. O encontro foi realizado nos dias 29 e 30 de maio na Casina Pio IV, nos Jardins do Vaticano, organizado pelo Dicastério para a Cultura e a Educação, pela Pontifícia Comissão para a América Latina e pela Organização dos Estados Ibero-Americanos para a Educação, a Ciência e a Cultura. O Cardeal convidou a considerar a educação uma causa comum, uma paixão de todos, pois cada geração tem o dever de transmitir à seguinte os valores, os conhecimentos, a ciência, o sentido da vida e a sua própria maneira de interpretar o mundo. Uma dimensão, portanto, que deve permanecer humana, com o empenho de todos. Se pensarmos que um em cada 7 estudantes entre 10 e 19 anos, prosseguiu o prefeito, tem problemas de saúde mental diagnosticáveis. Isso nos mostra a magnitude do desafio que estamos enfrentando. Existe uma vulnerabilidade generalizada entre os estudantes, mas também entre os professores e as famílias. A receita para enfrentar essas vulnerabilidades é dupla, como explica ainda o Cardeal, e requer uma colaboração de esforços. Juntos podemos enfrentar essas questões e pensar em políticas, por um lado, de prevenção que possam antecipar essas situações de desamparo social e também em formas de ajuda e apoio a essas realidades de sofrimento. O sofrimento não conhece idade e uma criança de 10 a 15 anos, num contexto escolar, pode sofrer tanto quanto um adulto. Temos de discutir melhor isso enquanto sociedade e refletir sobre o assunto em conjunto. É necessário também o envolvimento econômico das instituições financeiras locais, como destaca Emil Sicuda, secretária da Pontifícia Comissão para a América Latina. O desafio que temos é cuidar da saúde mental, sobretudo dos nossos jovens. Por isso, estamos trabalhando com o Dicastério para a Cultura. O objetivo é desenvolver um programa em nível regional com os governos ibero-americanos, com apoio dos bancos regionais, que consiga realmente criar uma unidade de trabalho. A educação dos jovens e a sua saúde mental é um problema complexo na América Latina, continente no qual a pandemia da Covid-19 marcou um momento decisivo. Sofremos com uma oferta educacional insatisfatória, tanto em termos quantitativos quanto qualitativos. E isso não faz bem aos jovens e gera problemas de bem-estar, dor e sofrimento muito graves que vemos aumentar a cada dia, destacou Mariano Jaboneiro, secretário-geral da Organização dos Estados Ibero-Americanos para a Educação, a Ciência e a Cultura, em entrevista à mídia vaticana. Durante a Covid, tivemos 185 milhões de crianças e jovens, disse ele, confinados em suas casas, metade dos quais sem qualquer conexão com o exterior, em contextos de pobreza, nos quais, em 40 ou 50 metros quadrados, conviviam pai, mãe, avós, tios, sobrinhos e crianças. A situação era explosiva. Um segundo fator de emergência é, sem dúvida, a ameaça que a internet representa para tantos jovens que se tornam vítimas dela em diferentes níveis. Os jovens, continuou ele, têm acesso a uma conectividade digital que nem sempre é uma janela para o conhecimento e as oportunidades. Às vezes, é uma janela aberta para o perigo, para o risco e, consequentemente, para o sofrimento. O tema da saúde mental e do bem-estar mental não faz parte dos programas escolares. Acreditamos, ao contrário, que é um dever dos sistemas educacionais abordá-lo. E hoje trabalharemos para que tudo isso faça parte da ação educativa.

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1: Senhor, faça-me instrumento de vossa paz.
0: Para pregar a paz, primeiro você deve ter a paz dentro de você. Senhor, fazei de mim um instrumento de vossa paz. 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
0: 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Para refletirmos sobre os desafios da família, Frei Almir Guimarães traz um pensamento diário, diretamente de Petrópolis, Rio de Janeiro.
5: Abençoa, Senhor, as famílias. Amém.
6: Olá, meus amigos. Normalmente falando, uma pessoa que é estéril de desejos é um fato lamentável. Alguém que se arrasta pela vida. Pessoa amorfa, seca, satisfeita com a banalidade. Nem todos os desejos, é claro, são construtivos e positivos. Há um desejo de vingança, de destruição, de anular, de eliminar o outro, não é? Há esse desejo sexual louco, maluco, também a obsessão por dinheiro, sempre mais dinheiro, por carro novo. Muitos desses anseios deixam um gosto amargo no canto das nossas bocas depois de realizados. O coração quer algo mais. Foi feito para buscar outros horizontes. Há o desejo de amar e ser amado. Um e uma mulher, encontro de dois desejos, faz nascer o casal. No casal aparece o desejo de terem um filho. Esse desejo é lícito quando o filho que nascer puder contar com a solidez do amor dos pais. É um lícito e belo desejo. E os pais ficam responsáveis de passar para os filhos o desejo pelo bom, pelo belo, pelo verdadeiro. Há esse desejo de que o casamento não seja uma rotina, repetição de coisas sem expressão, feitas por obrigação, desde a simples arrumação da casa até a união dos corpos. Na delicadeza do dia a dia, na multiplicação dos encontros, à mesa, renascem os desejos. Quem é o outro e a outra? Que não sejam medíocres. Que olhem em frente, busquem o sol, arrisquem entrar mar adentro. Desejo de não aceitar que as mediocridades se perpetuem ao longo do tempo da vida. Desejo de rir, de cantar, de abraçar, de ajudar os outros a viver, a carregar os seus fardos, de abrir a janela, deixar que o sol entre, desejo de curar as feridas, de abrir caminhos, de levar para a hospedaria do coração os que padecem o frio da solidão. E ainda esse desejo diferente e bonito, desejo de Deus. Pessoas que não se satisfazem com o que vivem e sentem no fundo do coração a vontade de se lançarem na plenitude do mistério, na fornalha do amor que é Deus. Meus amigos, quais são os seus desejos mais profundos? Que força anda impulsionando a sua vida? Você tem um coração inquieto buscando o Senhor? Por sua delicada atenção, até um outro encontro, querendo Deus.
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9: Vós que este livro lereis, se bem o quiserdes entender, pensai no que vos direi, pois ele é difícil de compreender. A humildade, que da ciência é a guardiã, e das outras virtudes a mãe, deveis vos render. Teólogos e outros clérigos, aqui não tereis o entendimento, ainda que tenhais as ideias claras, se não procederdes humildemente, e que amor e fé conjuntamente vos façam suplantar a razão, pois são as damas da mansão. A própria razão nos dá testemunho, no capítulo 13 desse livro, e disso não se envergonha, que amor e fé a façam viver, e delas não se libera, pois são suas senhoras que humilde a fazem ser. Tornai humildes as vossas ciências, que estão na razão asseguradas, e colocai sobretudo a confiança naquelas que o amor vos pode dar, e que a fé sabe iluminar, e assim compreendereis este livro que por amor faz a alma viver. Sejam bem-vindos à série Místicos Medievais, Paz e Bem. De qual livro eu estou falando para vocês no dia de hoje? E de qual autora? Eu vos apresento Marguerite Poret e O Espelho das Almas Simples. Quem foi essa autora que nós agora vamos nos debruçar em cima deste livro? Segundo aqui o site que eu pesquisei, para também trazer mais informações sobre essa autora, aqui diz que não existe muito relato sobre a sua vida, apenas aqueles que foram compilados do seu julgamento pela Inquisição. Ela foi morta, foi queimada e condenada por heresia. E a sua biografia, como diz aqui, é um pouco incompleta. Foi dito que ela veio do condado de Renault, um principado de língua francesa no Sacro Império Romano Germânico, embora isso seja incerto. Seu alto nível de educação sugere que ela era de uma classe alta, e ela está também associada às beguinas, assim como Matilde de Magdeburgo. E, portanto, ela foi capaz de viajar e escrever livremente. E não esqueçamos de um detalhe muito importante. Por que ela foi perseguida? Ela é mulher. E mulher que escreve e viaja livremente causa espanto, causa medo. E os homens perseguem, matam, prendem, porque para eles mulher é incompatível com literatura, mulher é incompatível com poesia, com liberdade. Na Idade Média, a mulher não foi feita para ser livre, mas para ser dona de casa, ser esposa, ser mãe. E como foi o julgamento de Marguerite? Entre 1296 e 1306, o seu livro, O Espelho das Almas Simples, foi considerado herético. E o bispo de Cambrai condenou o livro a ser publicamente queimado em sua presença. Um dos tabus que Poret havia quebrado era escrever um livro em francês antigo e não em latim, para começar a perseguição. Ela escreve na língua dela e não na língua da igreja, o latim. E recentemente esse livro foi sugerido. Recentemente foi sugerido que ela foi pega em Champagne em 1308, depois que ela deu esse livro para o bispo local. E foi entregue então esse livro ao inquisidor. Qual inquisidor? Guilherme Dominicano. E foi esse Guilherme que a condenou então a ser queimada. Marguerite, ela se recusa a falar com Guilherme de Paris ou qualquer outro inquisidor que a estava investigando. Ela se recusa a fazer a retratação das suas ideias, se recusa a desistir desse livro e, por causa disso, então, ela é condenada. O inquisidor que estava julgando Marguerite de Porrete fala que ela é uma mulher falsa, uma pseudo-mulher. E ele descreve este espelho das almas simples, este livro, como cheio de erros e herético. Um registro desse julgamento foi anexado à crônica iniciada por Guilherme de Nangy. Apesar da visão negativa tomada em relação a Marguerite, a crônica relata que a multidão foi levada às lágrimas, aqueles que estavam assistindo o seu julgamento, pela calma, pela serenidade com que Marguerite viveu, experimentou e enfrentou todo esse seu julgamento, todo esse seu sofrimento, e ela não desistiu das suas ideias, ela continuou firme. E após a sua morte, trechos deste livro foram citados no Touro Ad Nostrum, emitido pelo Conselho de Vienne em 1311, para condenar o movimento Espírito Livre como herético. Marguerite morreu em 1310. E graças ao seu espírito intrépido, graças à sua coragem, nós temos hoje este escrito. Este escrito que foi, por muito tempo, dito ser de uma outra escritora, uma outra pessoa que escreveu esse livro. Nós vamos ver este fato. Mas hoje nós ficamos com este primeiro contato com Marguerite, uma mulher perseguida pela igreja porque era escritora, pensadora, coisa que para nós no dia de hoje a gente não consegue perceber isso, porque para a gente já é normal uma mulher ser escritora, ser poeta, ter o espírito livre. Não é compatível com as nossas ideias. Mas neste período da história, neste período nebuloso da história, as mulheres sofreram e deixaram para nós estes belos escritos, estas obras magníficas que nós hoje temos essa possibilidade de ter nas nossas mãos. E graças então a essa coragem que nós podemos hoje conhecer um pouco da vida medieval das mulheres, dos escritos destas mulheres, da sensibilidade com que elas passam a sua experiência para o papel, gerando do seu coração, do seu íntimo, grandes acontecimentos internos que poderiam ficar somente com elas, mas que, inspiradas por Deus, e nesta obra, o assunto principal é o amor. Um amor de um jeito que nós ainda não conhecemos. Um amor com uma nova roupagem que nós vamos perceber nos próximos vídeos que nós vamos fazer. E vamos mergulhar então neste coração ardente, neste coração amoroso, dentro desta vida corajosa que também vai nos desafiar a enfrentar os desafios com intrepidez, sem medo e com coragem, porque isso, esta é a herança que elas nos deixaram. Mesmo sendo mulheres, tinham um espírito forte, um espírito decidido que não temia ninguém e nenhum mal. Paz e bem, Deus abençoe.
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1: Quais são os três elementos importantes da espiritualidade franciscana? Três são os elementos muito importantes da espiritualidade franciscana fundamentados na vida de São Francisco. O primeiro deles, o presépio, a representação da encarnação. In gratio, São Francisco quis saber como que o menino Deus veio ao mundo, especialmente contemplando a pobreza daquela família de Nazaré que em Belém trouxe o Salvador. A Eucaristia, São Francisco tinha uma adoração muito especial pela Eucaristia, pois ele via como um grande símbolo da humildade de Deus, que todas as vezes em que celebramos a Eucaristia, desce até nós e se encontra conosco. E a cruz, São Francisco tinha um amor muito grande pela cruz. O seu processo de conversão tem um momento forte do encontro com o crucificado. E ele, ao longo de sua vida, chorava a paixão do Senhor e convidava também as pessoas a chorarem esse grande amor que Deus tem para conosco ao se entregar da cruz. Por isso, ele diz a expressão diante da cruz, que o verdadeiro amor não é amado. As pessoas às vezes esquecem de amar realmente a paixão de Jesus, a sua entrega total. Por isso, esses três elementos são muito importantes dentro da nossa espiritualidade franciscana. Paz e bem. 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
2: Bíblia na mão, no coração e pé na missão. Como vamos promover a paz na terra? Com diálogo, com negociação honesta e leal, mas principalmente com a força do perdão e da reconciliação. Este é o caminho mais seguro e o único digno de um ser humano. Não há salvação para toda a humanidade sem a fraternidade. E é preciso pensar nos órfãos, viúvas, crianças sem lar e sem assistência. O preço da paz é a mudança do coração, a mudança de mentalidade, ou seja, refazer o homem por dentro. É um auto-renascimento, é uma lucidez da consciência. A guerra e a violência desonram os tempos e principalmente o nosso, porque estamos num mundo bem moderno. Ainda estamos no grau da incivilidade, da crueldade e da insensatez. Onde ficou esta modernidade? Apesar de tudo, acreditamos na bondade do ser humano, que vem da bondade de Deus. E procuremos ser bons, procuremos perdoar, acreditemos na esperança e, se for necessário, curvemo-nos aos pés dos responsáveis de São Paulo VI e lhe supliquemos de não radicalizar a luta e não deixar-se dominar pela vingança. Recordemos que nossos inimigos também são nossos irmãos. E nas situações de injustiça é grande a tentação de responder com violência. E isso é fonte de novas injustiças, novos desequilíbrios, novas ruínas. A paz é sal do mundo e, claro, também a luz do mundo, cuja alma é o amor. Sim, o amor é a alma da paz, capaz de superar discórdias, diferenças, intolerâncias, vinganças e indiferenças. Então, é a hora de acreditar que a paz é possível e que essa paz começa em casa e que essa paz começa no nosso interior. E assim ela vai chegando até os confins da terra, até que haja uma paz internacional. Enfim, Jesus nos trouxe a paz porque nos trouxe o respeito pela justiça e pelos direitos. E fique com Deus.
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3: 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Queridos irmãos e irmãs, paz e bem, sejam bem-vindos a mais um nosso programa de Santo Antônio, Antônio de Pádua e de todo mundo. Hoje gostaria de falar com vocês, meus caros ouvintes, sobre a questão do sentido na vida. Muitas vezes, no nosso atendimento dos frades, muitas pessoas vêm com questões muito sinceras sobre a questão do sentido, sobre qual é o nosso destino e para onde caminham as nossas vidas. Principalmente entre os mais jovens é muito comum essa pergunta sobre o nosso destino, sobre aquilo que devemos fazer em nossas vidas, sobre como devemos nos colocar diante daquilo que nos acontece. E Santo Antônio nos traz uma questão muito interessante sobre a questão da tristeza. Muitas vezes atrelamos a tristeza à questão da falta de sentido ou muitas vezes até à depressão. A tristeza realmente não é uma coisa que nós tomamos por princípio como algo bom, como algo necessariamente que nos faz buscar ou reencontrar o caminho. Normalmente a tristeza é algo que nos faz sentir preocupados. Muitas vezes não sabemos de onde ela vem, ou muitas vezes nos encontramos em situações em que sabemos exatamente o porquê nos sentimos tristes, mas não sabemos como superar de imediato. Mas Santo Antônio, num dos seus sermões, nos coloca uma questão muito interessante. Ele diz que a tristeza indica a penitência, que consiste na contrição do coração, na confissão da boca e na obra penitencial de reparação. E essa tristeza é segundo Deus, e portanto opera a salvação, isto é, produz as obras que levam à salvação, quer dizer, a solicitude em reparar o mal feito. Muitas vezes na nossa vida, a tristeza é colocada quase que como algo que nos traz, em princípio, alguma coisa que nos fizeram de mal. Muitas vezes nos sentimos tristes porque alguém nos tratou mal ou porque alguém nos fez alguma coisa que muitas vezes não é necessariamente algo que desejávamos que nos acontecesse. Mas essa tristeza, a princípio, é a tristeza a partir do que os outros fazem. Mas Santo Antônio nos fala da tristeza que nos vem a partir daquilo que nós fazemos e que muitas vezes não está de acordo com aquilo que a nossa vida e o nosso modo de entender a vida esperaria que fizéssemos. E ele fala de uma reparação. Essa tristeza que vem de Deus, ela vem de encontro com algumas questões muito comuns no nosso dia de hoje. Um dos primeiros e talvez um dos grandes problemas relacionados a essa tristeza que vem de Deus e que muitas vezes nós não conseguimos identificá-la porque não conseguimos perceber o mal ou aquilo que não deveríamos ter feito, é a questão de hoje nós estarmos muito ligados ao nosso eu, ao nosso subjetivo. Muitas vezes estamos demasiadamente preocupados conosco mesmos. Demasiadamente preocupados em nos satisfazer, em encontrar aquilo que devemos fazer para que nós tenhamos um bem para nós, mas não nos preocupamos muitas vezes em procurar coisas que tragam um bem para nós, mas também para as demais pessoas, para aqueles que estão ao nosso redor. Isso muitas vezes traz também a falta de sentido. Buscamos aquilo que queremos para nós, para as nossas vidas, buscamos aquilo que queremos conquistar com o nosso suor, mas muitas vezes

0: meses, buscamos e encontramos muito pouco ou quase nada em relação àquilo que traz um sentido maior. Mas quando buscamos algo que nos beneficia, mas também que traz um benefício para outras pessoas, nós encontramos um sentido ainda maior. Deixamos de buscar as coisas a partir de uma razão que muitas vezes calcula o que me beneficia, mas buscamos valores que são muito maiores do que nós. Ou como diríamos, deixamos os valores que muitas vezes são subjetivos, que trazem um bem para mim, para o meu eu, e buscamos valores que são objetivos, que estão para além de nós, que beneficiam a todos. E a vida com sentido é exatamente essa, que se deixa encontrar, que busca integrar esses valores que estão ainda para além do nosso eu, para além da nossa vida, para além do nosso bem-estar. Quando buscamos fazer aquilo que desejamos fazer, mas que também integra o nosso próximo, as nossas famílias, nossos vizinhos, o bem para a nossa sociedade, nos encontramos exatamente na busca de um sentido que está muito para além do que eu desejo para a minha vida particular, mas que eu desejo de deixar de marca, de legado para a vida do mundo, ou seja, desejamos deixar a nossa marca para a vida e para o mundo. Desse modo, nós entendemos aquilo que Santo Antônio nos disse. Integrar a nossa vida, integrar esses valores, é perceber que a nossa vida, as nossas ações, o nosso proceder, não diz somente a nós, mas diz a um todo. E quando sentimos essa tristeza de Deus, que muitas vezes não encontramos naquilo que o mundo diz que é tristeza, ou seja, que nós encontramos uma tristeza a partir daquilo que não conseguimos fazer para ajudar o próximo, é que a nossa busca se intensifica na tentativa de mostrar ao mundo que, de fato, é possível ser feliz buscando ter os nossos irmãos e irmãs ao nosso lado, fazendo com que eles também participem da nossa alegria. A nossa tristeza não deve vir unicamente de uma falta de sentido, de uma busca pessoal que não se importa com os que estão ao nosso redor, mas deve vir da falta de coragem, muitas vezes, de abrir os nossos olhos, abrir as nossas mãos e buscar ajudar aqueles que estão ao nosso redor. Quando Santo Antônio fala de reparação, é exatamente isso. Devemos buscar não somente o nosso eu e a nossa satisfação, mas buscar olhar para o nosso redor e tentar buscar aqueles valores que beneficiam a todos, que beneficiam a qualquer pessoa que esteja ao nosso lado, que seja, como diz o Evangelho, o nosso próximo. Muitas vezes, a nossa falta de sentido na vida está ligada exatamente a isso. Buscamos o que nos beneficia. Muitas vezes encontramos, e o mundo nos dá a oportunidade de termos essas coisas, mas elas não nos preenchem. O que nos preenche é uma vida cheia de sentido, mas que integra também os valores que beneficiam a todas as pessoas. Que Santo Antônio, pela sua intercessão, nos faça crer e acreditar que é possível viver esses valores junto com nossos irmãos e irmãs, e nos dê a coragem de percebermos aonde devemos na nossa vida nos colocar diante de Deus e buscar com sinceridade esses valores que procuram o bem que beneficia a todos. Santo Antônio, rogai por nós.
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2: Santo Antônio de Santa Ana Galvão, popularmente conhecido como Frei Galvão, é o primeiro santo brasileiro e foi um fiel seguidor dos passos de São Francisco. A cada dia, mais pessoas conhecem a bonita história deste homem de fé e pedem as mais diversas graças por meio de sua intercessão junto a Deus. Vamos agora ao Santuário de Santo Antônio Galvão, em Guaratinguetá, São Paulo, para rezarmos juntos a novena em honra a Santo Antônio Galvão e, em seguida, a oração do Santo Terço.
3: Santuário Arquidiocesano de Santo Antônio de Santana Galvão. A nossa saudação também aos ouvintes da Rádio Frei Galvão e a todos que nos acompanham pelas redes sociais deste santuário, dedicado ao primeiro santo brasileiro. Sejam bem-vindos, paz e bem.
4: Paz e bem.
3: Irmãos e irmãs, vamos celebrar juntos a novena em louvor a Santo Antônio de Santana Galvão. Hoje, meditaremos sobre a devoção das pílulas de Frei Galvão. Uma gestante em risco de vida no parto e um jovem com pedra nos rins recorreram a Frei Galvão, que escreveu num pedaço de papel a seguinte oração: permaneceste virgem intacta após o parto. Mãe de Deus, intercede por nós. E os doentes, ao tomarem com fé essas pílulas de papel com a oração mariana, ficaram curados. Iniciemos cantando.

0: Santa Cruz. Livrai-nos, Deus, nosso Senhor, dos nossos inimigos. Em nome do Pai, e do Filho, e do Espírito Santo.
1: Amém. Amém.
0: A nossa oração à Santíssima Trindade. Trindade Santíssima, Pai e Filho e Espírito Santo, presente e atuante na Igreja e na profundidade do meu ser, eu vos adoro, amo e agradeço, e pelas mãos de Santo Antônio de Santana Galvão, devoto de Maria, minha Mãe Santíssima, ofereço-me, entrego-me e consagro-me inteiramente a vós, nesta vida e na eternidade. Pai Celeste, a vós me ofereço, entrego-me e consagro-me como filho. Espírito Santo, a vós me ofereço, entrego-me e consagro-me como templo vivo para ser santificado. Maria, Mãe da Igreja e minha Mãe, vós que estáis em íntima união com a Santíssima Trindade, ensinai-me a viver em comunhão com as três pessoas divinas, a fim de que minha vida inteira seja um hino de glória ao Pai, ao Filho e ao Espírito Santo.
1: Amém.

0: ouçamos atentamente e com alegria as palavras do Evangelho de nosso Senhor Jesus Cristo, segundo São Lucas. Naquele tempo, saiu um decreto do imperador Augusto, mandando fazer o recenseamento de toda a terra. O primeiro recenseamento feito quando Quirino era governador da Síria. Todos iam registrar-se, cada um na sua cidade de origem. Também José, que era da família e descendência de Davi, subiu da cidade de Nazaré, na Galileia, à cidade de Davi, chamada Belém, na Judeia, para registrar-se com Maria, sua esposa, que estava grávida. Quando estavam ali, chegou o tempo do parto. Ela deu à luz o seu filho primogênito, envolvendo-o em faixas, e deitou-o numa manjedoura, porque não havia lugar para eles na hospedaria. Palavra da salvação.
1: Glória a vós, Senhor.
0: Podemos sentar um pouquinho para a nossa meditação.
2: A Virgem Maria, com seu sim, a vontade de Deus, foi escolhida e eleita pelo Espírito Santo para ser a mãe do Salvador. Que possamos, a exemplo de Maria Santíssima, dizer também o nosso sim a Deus nas pequenas coisas do cotidiano, a fim de gerarmos Jesus para as pessoas que necessitam do amor de Deus.
0: Nesse instante da nossa novena, nós queremos elevar ao Pai de misericórdia os nossos pedidos. Portanto, depois de cada prece, vamos assim responder: por intercessão de São Frei Galvão, atendei-nos, Senhor. Por intercessão de São Frei Galvão,
1: atendei-nos, Senhor.
2: Por todos os doentes, para que encontrem no caminho da enfermidade a graça da cura interior, da conversão e da santificação, rezemos ao Senhor.
0: Por intercessão de São Frei Galvão, atendei-nos, Senhor.
2: Por todos os desempregados, para que não desanimem na fé e consigam a graça de um trabalho digno, rezemos ao Senhor.
0: Por intercessão de São Frei Galvão, atendei-nos, Senhor.
2: Por todas as famílias, para que alcancem a graça da harmonia, da reconciliação e da paz, rezemos ao Senhor.
0: Por intercessão de São Frei Galvão, atendei-nos, Senhor. Acolhei, ó Pai de bondade, esses nossos pedidos que confiantes vos dirigimos. Por Cristo, Senhor nosso.
1: Amém. Amém.
2: Conselho inspirado na vida de Frei Galvão. Após o parto, a Virgem Imaculada permaneceu intacta. Da mesma forma, nós cristãos, após cada momento de dor e sofrimento, permanecemos intactos na fé e em Cristo Jesus.
0: Queremos pedir, através da força do Santo Espírito, o dom da saúde, conservar este dom para nos fortalecer na missão. Divino Espírito Santo, Criador e Renovador de todas as coisas, vida da minha vida, com Santo Antônio de Santana Galvão, devoto de Maria Santíssima, eu vos adoro, agradeço e amo. Vós que dais vida a todo o universo, conservai em mim o dom da saúde. Livrai-me de todas as doenças e de todo o mal. Ajudado pela vossa graça, quero sempre fazer bom uso da saúde, empregando minhas forças para a glória de Deus, para o meu próprio bem e para o bem do meu próximo. Peço-vos ainda que ilumineis com vossos dons de sabedoria e de ciência os médicos e todos os que se ocupam dos doentes, para que conheçam a verdadeira causa dos males que destroem ou ameaçam a dignidade da vida humana, e possam também eles descobrir e aplicar os remédios mais eficazes para curar e proteger a vida das pessoas. Santo Antônio de Santana Galvão, devoto da Virgem Santíssima, sede mediador nesta minha humilde oração e intercedei por mim.
1: Amém.
0: Queremos fazer a bênção das pílulas deste sacramental de nossa fé. O nosso auxílio está no nome do Senhor,
3: que fez o céu e a terra.
0: Ó Pai de misericórdia, Deus de toda consolação, que nos consolais por vosso Filho Jesus Cristo, na força do Santo Espírito, e acompanhais com vossa bênção particular os que sofrem tribulações e enfermidades do corpo e da alma. Nós vos suplicamos que, pela intercessão de Santo Antônio de Santana Galvão, devoto de Maria Imaculada, abençoeis estas pílulas, objetos sacramentais de fé e devoção do vosso povo santo. Fazei, Senhor, que todos os que na fé e pela fé delas fizerem uso possam receber a graça da cura, conforme a vossa santíssima vontade. Em nome do Pai e do Filho e do Espírito Santo.
1: Amém.
0: Irmãos e irmãs, convido vocês a ficarem de pé nesse instante e vamos voltar os nossos olhos para a imagem de São Frei Galvão. Bem, sabemos que não é o santo que faz milagre, mas na vida de São Frei Galvão é Deus que se faz próximo, é Deus que se faz solidário àqueles que estão na aflição, nos momentos de dificuldades. Por isso, através da sua poderosa intercessão, nós queremos suplicar da parte de Deus a graça e o auxílio necessário para as nossas vidas. Deus de amor, fonte de todas as graças, por intercessão de Santo Antônio de Santana Galvão, fazei-nos tomar com fé e devoção essas pílulas, rezando: Santíssima Trindade, Pai, Filho e Espírito Santo, eu vos adoro, louvo e vos dou graças pelos benefícios que me fizestes e por tudo que fez e sofreu Santo Antônio de Santana Galvão. Peço-vos que aumenteis em mim a fé, a esperança e a caridade, e vos digneis conceder-me a graça que ardentemente almejo. Faça o seu pedido, a sua intenção, a sua prece. Prometo-vos conhecer sempre mais o Evangelho que Santo Antônio de Santana Galvão viveu, cultivar a vida eucarística e a devoção imaculada à Virgem Maria. Santo Antônio de Santana Galvão, rogai por nós. Na minha aflição, dai-me consolação, meu Santo Frei Galvão. Na minha aflição, dai-me consolação, meu Santo Frei Galvão. Pai nosso, que estais nos céus, santificado seja o vosso nome. Venha a nós o vosso reino. Seja feita a vossa vontade, assim na terra como no céu. O pão nosso de cada dia nos dai hoje. Perdoai-nos as nossas ofensas, assim como nós perdoamos a quem nos tem ofendido. E não nos deixeis cair em tentação, mas livrai-nos do mal. Ave Maria, cheia de graça, o Senhor é convosco. Bendita sois vós entre as mulheres, e bendito é o fruto do vosso ventre, Jesus. Santa Maria, Mãe de Deus, rogai por nós, os pecadores, agora e na hora de nossa morte. Amém. Glória ao Pai, ao Filho e ao Espírito Santo, como era no princípio, agora e sempre. Amém. O Senhor esteja conosco.
3: Ele está no meio de nós.
0: O Senhor nos abençoe e nos guarde. Amém. O Senhor mostre a sua face e se compadeça de nós. Amém. O Senhor volva para nós o seu olhar e nos dê a paz.
3: Amém.
0: Abençoe-nos o Deus todo amoroso, Ele que é Pai, Filho e Espírito Santo.
3: Amém.
0: Louvado seja nosso Senhor Jesus Cristo.
3: Para sempre seja louvado.
0: E sua mãe, Maria Santíssima. Paz e bem.
3: Paz e bem.

0: Sejam todos bem-vindos ao Santuário Frei Galvão. Dar também boas-vindas a todos vocês que nos acompanham a partir das nossas redes sociais. Hoje rezaremos o mistério glorioso. Iniciemos o nosso rosário em nome do Pai, do Filho e do Espírito Santo.
1: Amém.
0: Divino Jesus, eu vos ofereço este terço que vamos rezar contemplando os mistérios da nossa redenção. Concedei-nos pela intercessão de Maria Santíssima, a quem nos dirigimos as virtudes necessárias para bem rezá-lo e a graça de ganhar as indulgências desta santa devoção. Creio em Deus, Pai Todo-Poderoso,
1: Criador do céu e da terra, e em Jesus Cristo, seu único Filho, nosso Senhor, que foi concebido pelo poder do Espírito Santo, nasceu da Virgem Maria, padeceu sob Pôncio Pilatos, foi crucificado, morto e sepultado, desceu à mansão dos mortos, ressuscitou ao terceiro dia, subiu aos céus e está sentado à direita de Deus Pai Todo-Poderoso, donde há de vir julgar os vivos e os mortos. Creio no Espírito Santo, na Santa Igreja Católica, na comunhão dos santos, na remissão dos pecados, na ressurreição da carne, na vida eterna. Amém.
0: Pai nosso que está nos céus, santificado seja o vosso nome. Venha a nós o vosso reino, seja feita a vossa vontade, assim na terra como no céu.
1: O pão nosso de cada dia nos dai hoje, perdoai as nossas ofensas, assim como nós perdoamos a quem nos tem ofendido. E não nos deixeis cair em tentação, mas livrai-nos do mal. Amém.
0: Ave Maria, cheia de graça, o Senhor é convosco. Bendita sois vós entre as mulheres, e bendito é o fruto do vosso ventre, Jesus.
1: Santa Maria, Mãe de Deus, rogai por nós, pecadores, agora e na hora de nossa morte. Amém.
0: Ave Maria, cheia de graça, o Senhor é convosco. Bendita sois vós entre as mulheres, e bendito é o fruto do vosso ventre, Jesus.
1: Santa Maria, Mãe de Deus, rogai por nós, pecadores, agora e na hora de nossa morte. Amém.
0: Ave Maria, cheia de graça, o Senhor é convosco. Bendita sois vós entre as mulheres, e bendito é o fruto do vosso ventre, Jesus.
1: Santa Maria, Mãe de Deus, rogai por nós, pecadores, agora e na hora de nossa morte. Amém.
0: Glória ao Pai, ao Filho e ao Espírito Santo,
2: como era no princípio, agora e sempre. Amém.
1: Nossa Senhora Aparecida,
2: rogai por nós.

0: No primeiro mistério, contemplemos por meio do batismo Jesus assume o compromisso de ser vida para todos. Pai nosso que está nos céus, santificado seja o vosso nome. Venha a nós o vosso reino, seja feita a vossa vontade, assim na terra como no céu.
1: O pão nosso de cada dia nos dai hoje. Perdoai as nossas ofensas, assim como nós perdoamos a quem nos tem ofendido. E não nos deixeis cair em tentação, mas livrai-nos do mal. Amém.
0: Ave Maria, cheia de graça, o Senhor é convosco. Bendita sois vós entre as mulheres, e bendito é o fruto do vosso ventre, Jesus.
1: Santa Maria, Mãe de Deus, rogai por nós, pecadores, agora e na hora de nossa morte. Amém.
0: Ave Maria, cheia de graça, o Senhor é convosco. Bendita sois vós entre as mulheres, e bendito é o fruto do vosso ventre, Jesus.
1: Santa Maria, Mãe de Deus, rogai por nós, pecadores, agora e na hora de nossa morte. Amém.
0: Ave Maria, cheia de graça, o Senhor é convosco. Bendita sois vós entre as mulheres, e bendito é o fruto do vosso ventre, Jesus.
1: Santa Maria, Mãe de Deus, rogai por nós, pecadores, agora e na hora de nossa morte. Amém.
0: Ave Maria, cheia de graça, o Senhor é convosco. Bendita sois vós entre as mulheres, e bendito é o fruto do vosso ventre, Jesus.
1: Santa Maria, Mãe de Deus, rogai por nós, pecadores, agora e na hora de nossa morte. Amém.
0: Ave Maria, cheia de graça, o Senhor é convosco. Bendita sois vós entre as mulheres, e bendito é o fruto do vosso ventre, Jesus.
1: Santa Maria, Mãe de Deus, rogai por nós, pecadores, agora e na hora de nossa morte. Amém.
0: Ave Maria, cheia de graça, o Senhor é convosco. Bendita sois vós entre as mulheres, e bendito é o fruto do vosso ventre, Jesus.
1: Santa Maria, Mãe de Deus, rogai por nós, pecadores, agora e na hora de nossa morte. Amém.
0: Ave Maria, cheia de graça, o Senhor é convosco. Bendita sois vós entre as mulheres, e bendito é o fruto do vosso ventre, Jesus.
1: Santa Maria, Mãe de Deus, rogai por nós, pecadores, agora e na hora de nossa morte. Amém.
0: Ave Maria, cheia de graça, o Senhor é convosco. Bendita sois vós entre as mulheres, e bendito é o fruto do vosso ventre, Jesus.
1: Santa Maria, Mãe de Deus, rogai por nós, pecadores, agora e na hora de nossa morte. Amém.
0: Ave Maria, cheia de graça, o Senhor é convosco. Bendita sois vós entre as mulheres, e bendito é o fruto do vosso ventre, Jesus.
1: Santa Maria, Mãe de Deus, rogai por nós, pecadores, agora e na hora de nossa morte. Amém.
0: Ave Maria, cheia de graça, o Senhor é convosco. Bendita sois vós entre as mulheres, e bendito é o fruto do vosso ventre, Jesus.
1: Santa Maria, Mãe de Deus, rogai por nós, pecadores, agora e na hora de nossa morte. Amém.
0: Glória ao Pai, ao Filho e ao Espírito Santo,
1: como era no princípio, agora e sempre. Amém. Santa Rita, rogai.

0: No segundo mistério, Jesus se revela nas bodas de Caná. Pai nosso que está nos céus, santificado seja o vosso nome. Venha a nós o vosso reino, seja feita a vossa vontade, assim na terra como no céu.
1: O pão nosso de cada dia nos dai hoje. Perdoai as nossas ofensas, assim como nós perdoamos a quem nos tem ofendido. E não nos deixeis cair em tentação, mas livrai-nos do mal. Amém.
0: Ave Maria, cheia de graça, o Senhor é convosco. Bendita sois vós entre as mulheres e bendito é o fruto do vosso ventre, Jesus.
1: Santa Maria, Mãe de Deus, rogai por nós, pecadores, agora e na hora de nossa morte. Amém.
0: Ave Maria, cheia de graça, o Senhor é convosco. Bendita sois vós entre as mulheres e bendito é o fruto do vosso ventre, Jesus.
1: Santa Maria, Mãe de Deus, rogai por nós, pecadores, agora e na hora de nossa morte. Amém.
0: Ave Maria, cheia de graça, o Senhor é convosco. Bendita sois vós entre as mulheres e bendito é o fruto do vosso ventre, Jesus.
1: Santa Maria, Mãe de Deus, rogai por nós, pecadores, agora e na hora de nossa morte. Amém.
0: Ave Maria, cheia de graça, o Senhor é convosco. Bendita sois vós entre as mulheres e bendito é o fruto do vosso ventre, Jesus.
1: Santa Maria, Mãe de Deus, rogai por nós, pecadores, agora e na hora de nossa morte. Amém.
0: Ave Maria, cheia de graça, o Senhor é convosco. Bendita sois vós entre as mulheres e bendito é o fruto do vosso ventre, Jesus.
1: Santa Maria, Mãe de Deus, rogai por nós, pecadores, agora e na hora de nossa morte. Amém.
0: Ave Maria, cheia de graça, o Senhor é convosco. Bendita sois vós entre as mulheres e bendito é o fruto do vosso ventre, Jesus.
1: Santa Maria, Mãe de Deus, rogai por nós, pecadores, agora e na hora de nossa morte. Amém.
0: Ave Maria, cheia de graça, o Senhor é convosco. Bendita sois vós entre as mulheres e bendito é o fruto do vosso ventre, Jesus.
1: Santa Maria, Mãe de Deus, rogai por nós, pecadores, agora e na hora de nossa morte. Amém.
0: Ave Maria, cheia de graça, o Senhor é convosco. Bendita sois vós entre as mulheres e bendito é o fruto do vosso ventre, Jesus.
1: Santa Maria, Mãe de Deus, rogai por nós, pecadores, agora e na hora de nossa morte. Amém.
0: Ave Maria, cheia de graça, o Senhor é convosco. Bendita sois vós entre as mulheres e bendito é o fruto do vosso ventre, Jesus.
1: Santa Maria, Mãe de Deus, rogai por nós, pecadores, agora e na hora de nossa morte. Amém.
0: Ave Maria, cheia de graça, o Senhor é convosco. Bendita sois vós entre as mulheres e bendito é o fruto do vosso ventre, Jesus.
1: Santa Maria, Mãe de Deus, rogai por nós, pecadores, agora e na hora de nossa morte. Amém.
0: Glória ao Pai, ao Filho e ao Espírito Santo,
1: como era no princípio, agora e sempre. Amém.
0: São José,
2: rogai

0: No terceiro mistério, Jesus anuncia o reino de Deus. Pai nosso que está nos céus, santificado seja o vosso nome, venha a nós o vosso reino, seja feita a vossa vontade, assim na terra como no céu.
1: O pão nosso de cada dia nos dai hoje, perdoai as nossas ofensas, assim como nós perdoamos a quem nos tem ofendido. E não nos deixeis cair em tentação, mas livrai-nos do mal. Amém.
0: Ave Maria, cheia de graça, o Senhor é convosco. Bendita sois vós entre as mulheres, e bendito o fruto do vosso ventre, Jesus.
2: Santa Maria, Mãe de Deus, rogai por nós, pecadores, agora e na hora de nossa morte. Amém.
0: Ave Maria, cheia de graça, o Senhor é convosco. Bendita sois vós entre as mulheres, e bendito o fruto do vosso ventre, Jesus.
2: Santa Maria, Mãe de Deus, rogai por nós, pecadores, agora e na hora de nossa morte. Amém.
0: Ave Maria, cheia de graça, o Senhor é convosco. Bendita sois vós entre as mulheres, e bendito o fruto do vosso ventre, Jesus.
2: Santa Maria, Mãe de Deus, rogai por nós, pecadores, agora e na hora de nossa morte. Amém.
0: Ave Maria, cheia de graça, o Senhor é convosco. Bendita sois vós entre as mulheres, e bendito o fruto do vosso ventre, Jesus.
2: Santa Maria, Mãe de Deus, rogai por nós, pecadores, agora e na hora de nossa morte. Amém.
0: Ave Maria, cheia de graça, o Senhor é convosco. Bendita sois vós entre as mulheres, e bendito o fruto do vosso ventre, Jesus.
2: Santa Maria, Mãe de Deus, rogai por nós, pecadores, agora e na hora de nossa morte. Amém.
0: Ave Maria, cheia de graça, o Senhor é convosco. Bendita sois vós entre as mulheres, e bendito o fruto do vosso ventre, Jesus.
2: Santa Maria, Mãe de Deus, rogai por nós, pecadores, agora e na hora de nossa morte. Amém.
0: Ave Maria, cheia de graça, o Senhor é convosco. Bendita sois vós entre as mulheres, e bendito o fruto do vosso ventre, Jesus.
2: Santa Maria, Mãe de Deus, rogai por nós, pecadores, agora e na hora de nossa morte. Amém.
0: Ave Maria, cheia de graça, o Senhor é convosco. Bendita sois vós entre as mulheres, e bendito o fruto do vosso ventre, Jesus.
2: Santa Maria, Mãe de Deus, rogai por nós, pecadores, agora e na hora de nossa morte. Amém.
0: Ave Maria, cheia de graça, o Senhor é convosco. Bendita sois vós entre as mulheres, e bendito o fruto do vosso ventre, Jesus.
2: Santa Maria, Mãe de Deus, rogai por nós, pecadores, agora e na hora de nossa morte. Amém.
0: Glória ao Pai, ao Filho e ao Espírito Santo,
2: como era no princípio, agora e sempre. Amém.
3: São Vicente de Paulo.

0: No quarto mistério, a transfiguração de Jesus. Pai nosso que está no céu, santificado seja o vosso nome, venha a nós o vosso reino, seja feita a vossa vontade, assim na terra como no céu.
1: O pão nosso de cada dia nos dai hoje, perdoai as nossas ofensas, assim como nós perdoamos a quem nos tem ofendido. E não nos deixeis cair em tentação, mas livrai-nos do mal. Amém.
0: Ave Maria, cheia de graça, o Senhor é convosco, bendita sois vós entre as mulheres, e bendito é o fruto do vosso ventre, Jesus.
1: Santa Maria, Mãe de Deus, rogai por nós, pecadores, agora e na hora de nossa morte. Amém.
0: Ave Maria, cheia de graça, o Senhor é convosco, bendita sois vós entre as mulheres, e bendito é o fruto do vosso ventre, Jesus.
1: Santa Maria, Mãe de Deus, rogai por nós, pecadores, agora e na hora de nossa morte. Amém.
0: Ave Maria, cheia de graça, o Senhor é convosco, bendita sois vós entre as mulheres, e bendito é o fruto do vosso ventre, Jesus.
1: Santa Maria, Mãe de Deus, rogai por nós, pecadores, agora e na hora de nossa morte. Amém.
0: Ave Maria, cheia de graça, o Senhor é convosco, bendita sois vós entre as mulheres, e bendito é o fruto do vosso ventre, Jesus.
1: Santa Maria, Mãe de Deus, rogai por nós, pecadores, agora e na hora de nossa morte. Amém.
0: Ave Maria, cheia de graça, o Senhor é convosco, bendita sois vós entre as mulheres, e bendito é o fruto do vosso ventre, Jesus.
1: Santa Maria, Mãe de Deus, rogai por nós, pecadores, agora e na hora de nossa morte. Amém.
0: Ave Maria, cheia de graça, o Senhor é convosco, bendita sois vós entre as mulheres, e bendito é o fruto do vosso ventre, Jesus.
1: Santa Maria, Mãe de Deus, rogai por nós, pecadores, agora e na hora de nossa morte. Amém.
0: Ave Maria, cheia de graça, o Senhor é convosco, bendita sois vós entre as mulheres, e bendito é o fruto do vosso ventre, Jesus.
1: Santa Maria, Mãe de Deus, rogai por nós, pecadores, agora e na hora de nossa morte. Amém.
0: Ave Maria, cheia de graça, o Senhor é convosco, bendita sois vós entre as mulheres, e bendito é o fruto do vosso ventre, Jesus.
1: Santa Maria, Mãe de Deus, rogai por nós, pecadores, agora e na hora de nossa morte. Amém.
0: Ave Maria, cheia de graça, o Senhor é convosco. Bendita sois vós entre as mulheres, e bendito é o fruto do vosso ventre, Jesus.
1: Santa Maria, Mãe de Deus, rogai por nós, pecadores, agora e na hora de nossa morte. Amém.
0: Ave Maria, cheia de graça, o Senhor é convosco. Bendita sois vós entre as mulheres, e bendito é o fruto do vosso ventre, Jesus.
1: Santa Maria, Mãe de Deus, rogai por nós, pecadores, agora e na hora de nossa morte. Amém.
0: Glória ao Pai, ao Filho e ao Espírito Santo,
1: como era no princípio, agora e sempre. Amém.
2: Santa Teresinha,
3: rogai por nós.

No quinto mistério, Jesus institui a Eucaristia na ceia pascal. Pai nosso que está nos céus, santificado seja o vosso nome, venha a nós o vosso reino, seja feita a vossa vontade, assim na terra como no céu.

0: Amém.
1: Ave Maria, cheia de graça, o Senhor é convosco. Bendita sois vós entre as mulheres e bendito é o fruto do vosso ventre, Jesus.
2: Santa Maria, Mãe de Deus, rogai por nós, pecadores, agora e na hora de nossa morte. Amém.
1: Ave Maria, cheia de graça, o Senhor é convosco. Bendita sois vós entre as mulheres e bendito é o fruto do vosso ventre, Jesus.
2: Santa Maria.

0: hora de nossa morte. Amém.
1: Ave Maria, cheia de graça, o Senhor é convosco. Bendita sois vós entre as mulheres e bendito é o fruto do vosso ventre, Jesus.
2: Santa Maria, Mãe de Deus, rogai por nós, pecadores, agora e na hora de nossa morte. Amém.
1: Ave Maria, cheia de graça, o Senhor é convosco. Bendita sois vós entre as mulheres e bendito é o fruto do vosso ventre, Jesus.
2: Santa Maria, Mãe de Deus, rogai por nós, pecadores, agora e na hora de nossa morte. Amém.
1: Ave Maria, cheia de graça, o Senhor é convosco. Bendita sois vós entre as mulheres e bendito é o fruto do vosso ventre, Jesus.
2: Santa Maria, Mãe de Deus, rogai por nós, pecadores, agora e na hora de nossa morte. Amém.
1: Ave Maria, cheia de graça, o Senhor é convosco. Bendita sois vós entre as mulheres e bendito é o fruto do vosso ventre, Jesus.
2: Santa Maria, Mãe de Deus, rogai por nós, pecadores, agora e na hora de nossa morte. Amém.
1: Ave Maria, cheia de graça, o Senhor é convosco. Bendita sois vós entre as mulheres e bendito é o fruto do vosso ventre, Jesus.
2: Santa Maria, Mãe de Deus, rogai por nós, pecadores, agora e na hora de nossa morte. Amém.
1: Ave Maria, cheia de graça, o Senhor é convosco. Bendita sois vós entre as mulheres e bendito é o fruto do vosso ventre, Jesus.
2: Santa Maria, Mãe de Deus, rogai por nós, pecadores, agora e na hora de nossa morte. Amém.
1: Glória ao Pai, ao Filho e ao Espírito Santo.
2: Como era no princípio, agora e sempre. Amém.
3: Frei Galvão.
4: Okay.

0: Infinitas graças vos damos, soberana Rainha, pelos benefícios que de todos os dias recebemos de vossas mãos liberais. Dignai-vos agora e sempre tomar-nos debaixo do vosso poderoso amparo. E para mais vos obrigar, vos saudamos com uma salve Rainha. Salve Rainha, Mãe de misericórdia, vida, doçura, esperança, nossa salve.
1: A vós bradamos, degredados filhos de Eva, a vós suspirando, gemendo e chorando nesse vale de lágrimas, eia, pois, advogada nossa, esses vossos olhos misericordiosos a nós volvei, e depois deste desterro, mostrai-nos Jesus, bendito o fruto do vosso ventre, ó clemente, ó piedosa, ó doce sempre Virgem Maria.
0: Rogai por nós, Santa Mãe de Deus,
1: para que sejamos dignos das promessas de Cristo. Amém.
0: Ladainha de Nossa Senhora, Senhor, tende piedade de nós.
1: Senhor, tende piedade de nós.
0: Jesus Cristo, tende piedade de nós.
1: Jesus Cristo, tende piedade de nós.
0: Senhor, tende piedade de nós.
1: Senhor, tende piedade de nós.
0: Jesus Cristo, ouvi-nos.
1: Jesus Cristo, ouvi-nos.
0: Jesus Cristo, atendei-nos.
1: Jesus Cristo, atendei-nos.
0: Pai Celeste, que sois Deus, tende piedade de nós. Filho Redentor do mundo, que sois Deus, tende piedade de nós. Espírito Santo, que sois Deus, tende piedade de nós. Santíssima Trindade, que sois um só Deus, tende piedade de nós. Santa Maria,
1: rogai por nós.
0: Santa Mãe de Deus,
1: rogai por nós.
0: Santa Virgem das Virgens,
1: rogai por nós.
0: Mãe de Jesus Cristo,
1: rogai por nós.
0: Mãe da Divina Graça,
1: rogai por nós.
0: Mãe Puríssima,
1: rogai por nós.
0: Mãe Castíssima,
1: rogai por nós.
0: Mãe Imaculada,
1: rogai por nós.
0: Mãe Intacta,
1: rogai por nós.
0: Mãe Amável,
1: rogai por nós.
0: Mãe Admirável,
1: rogai por nós.
0: Mãe do Bom Conselho,
1: rogai por nós.
0: Mãe do Criador,
1: rogai por nós.
0: Mãe do Salvador,
1: rogai por nós.
0: Mãe da Igreja,
1: rogai por nós.
0: Virgem

0: Rogai por nós.
1: Virgem louvável,
0: rogai por nós.
1: Virgem poderosa,
0: rogai por nós.
1: Virgem clemente,
0: rogai por nós.
1: Virgem fiel,
0: rogai por nós.
1: Espelho de justiça,
0: rogai por nós.
1: Sede de sabedoria,
0: rogai por nós.
1: Causa da nossa alegria,
0: rogai por nós.
1: Vaso espiritual,
0: rogai por nós.
1: Vaso honorífico,
0: rogai por nós.
1: Vaso insigne de devoção,
0: rogai por nós.
1: Rosa mística,
0: rogai por nós.
1: Torre de Davi,
0: rogai por nós.
1: Torre de marfim,
0: rogai por nós.
1: Casa de ouro,
0: rogai por nós.
1: Arca da aliança,
0: rogai por nós.
1: Porta do céu,
0: rogai por nós.
1: Estrela da manhã,
0: rogai por nós.
1: Saúde dos enfermos,
0: rogai por nós.
1: Refúgio dos pecadores,
0: rogai por nós.
1: Consoladora dos aflitos,
0: rogai por nós.
1: Auxílio dos cristãos,
0: rogai por nós.
1: Rainha dos anjos,
0: rogai por nós.
1: Rainha dos patriarcas,
0: rogai por nós.
1: Rainha dos apóstolos,
0: rogai por nós.
1: Rainha dos profetas,
0: rogai por nós.
1: Rainha dos mártires,
0: rogai por nós.
1: Rainha dos confessores,
0: rogai por nós.
1: Rainha das virgens,
0: rogai por nós.
1: Rainha de todos os santos,
0: rogai por nós.
1: Rainha concebida sem pecado original,
0: rogai por nós.
1: Rainha elevada ao céu em corpo e alma,
0: rogai por nós.
1: Rainha do Sacratíssimo Rosário,
0: rogai por nós.
1: Rainha da Paz,
0: rogai por nós.
1: Cordeiro de Deus, que tirais o pecado do mundo, perdoai-nos, Senhor. Cordeiro de Deus, que tirais o pecado do mundo, ouvi-nos, Senhor. Cordeiro de Deus, que tirais o pecado do mundo, tende piedade de nós. Rogai por nós, Santa Mãe de Deus,
2: para que sejamos dignos das promessas de Cristo.
1: Senhor Deus, nós vos suplicamos que concedais aos vossos servos perpétua saúde de alma e do corpo, e que pela gloriosa intercessão da bem-aventurada sempre Virgem Maria, sejamos livres da presente tristeza e gozemos da eterna alegria. Por Cristo nosso Senhor.
0: Amém.
1: O Senhor esteja convosco.
0: Ele está no meio de nós.
1: O Senhor vos abençoe e vos guarde.
0: Amém.
1: O Senhor mostra a sua face e se compadeça de vós.
0: Amém.
1: Volva seu rosto e vos dê a paz.
0: Amém.
1: O Senhor vos abençoe em nome do Pai, do Filho e do Espírito Santo.
0: Amém.
3: São Francisco nos ensina.
4: Senhor, fazei-me instrumento de vossa paz.
3: Para pregar a paz, primeiro você deve ter a paz dentro de você. Senhor, fazei de mim um instrumento de vossa paz. 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
5: Ao despontar da luz desse novo dia, invoquemos também a luz verdadeira que nos ilumina. 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
7: Memória de São Carlos Luanga e companheiros mártires. Laudes. Vinde, ó Deus, em meu auxílio.
5: Socorrei-me sem demora.
7: Glória ao Pai, e ao Filho, e ao Espírito Santo.
5: Como era no princípio, agora e sempre. Amém. Aleluia.
7: Hino de Cristo Dom Eterno, dos mártires Vitória. Alegres celebremos com cânticos de glória.
5: São príncipes da Igreja, na luta triunfaram. Do mundo sendo luzes, à glória já chegaram.
7: Venceram os terrores, as penas desprezaram. Na morte coroados, à luz felizes chegaram.
5: Por ímpios torturados, seu sangue derramaram, mas firmes pela fé, na vida eterna entraram.
7: Invictos na esperança, guardando a fé constantes, no pleno amor de Cristo, já reinam triunfantes.
5: Já têm no Pai a glória, no Espírito a energia, e exultam pelo Filho repletos de alegria.
7: Pedimos, Redentor, unidos ser também, dos mártires a glória, no vosso reino. Amém.
5: Salmodia, antífona primeira. Em vossa luz contemplamos a luz.
7: Salmo 35. A malícia do pecador e a bondade de Deus.
5: O pecado sussurra o ímpio lá no fundo do seu coração.
7: O temor do Senhor nosso Deus não existe perante seus olhos.
5: Lisonjeia a si mesmo pensando: ninguém vê nem condena o meu crime.
7: Traz na boca maldade e engano, já não quer refletir e agir bem.
5: Arquiteta maldade em seu leito, nos caminhos errados insiste e não quer afastar-se do mal.
7: Vosso amor chega aos céus, ó Senhor, chega às nuvens a vossa verdade.
5: Como as altas montanhas eternas é a vossa justiça, Senhor.
7: E os vossos juízos superam os abismos profundos dos mares.
5: Os animais e os homens salvais, quão preciosa é, Senhor, vossa graça.
7: Eis que os filhos dos homens se abrigam sob a sombra das asas de Deus.
5: Na abundância de vossa morada, eles vêm saciar-se de bens.
7: Vós lhes dais de beber água viva na torrente das vossas delícias.
5: Pois em vós está a fonte da vida, e em vossa luz contemplamos a luz.
7: Conservai aos fiéis vossa graça e aos retos a vossa justiça.
5: Não me pise aos pés dos soberbos, nem me expulsem às mãos dos malvados.
7: Os perversos tremendo caíram e não podem erguer-se do chão.
5: Glória ao Pai, ao Filho e ao Espírito Santo, como era no princípio, agora e sempre. Amém.
7: Antífona. Em vossa luz contemplamos a luz.
5: Antífona segunda. Vós sois grande, Senhor Adonai, admirável de força invencível.
7: Cântico de Judite. Deus, criador do mundo e protetor do seu povo.
5: Cantai ao Senhor com pandeiros, entoai seu louvor com tambores.
7: Elevai-lhe um salmo festivo, invocai o seu nome e exaltai-o.
5: É o Senhor que põe fim às batalhas, o seu nome glorioso é Senhor.
7: Cantemos louvores a Deus, novo hino ao Senhor entoemos.
5: Vós sois grande, Senhor Adonai, admirável de força invencível.
7: Toda a vossa criatura vos sirva, pois mandastes e tudo foi feito.
5: Vosso sopro de vida enviastes, e eis que tudo passou a existir.
7: Não existe uma coisa ou pessoa que resista à vossa palavra.
5: Desde as bases os montes se abalam, e as águas também estremecem.
7: Como cera derretem-se as pedras diante da vossa presença.
5: Mas aqueles que a vós obedecem, junto a vós serão grandes em tudo.
7: Glória ao Pai, e ao Filho, e ao Espírito Santo, como era no princípio, agora e sempre. Amém.
5: Antífona. Vós sois grande, Senhor Adonai, admirável de força invencível.
7: Antífona terceira. Gritai a Deus aclamações de alegria.
5: Salmo 46. O Senhor, Rei do Universo.
7: Povos todos do universo, batei palmas, gritai a Deus aclamações de alegria.
5: Porque sublime é o Senhor, o Deus Altíssimo, o soberano que domina toda a terra.
7: Os povos sujeitou ao nosso jugo e colocou muitas nações aos nossos pés.
5: Foi ele que escolheu a nossa herança, a glória de Jacó, seu bem-amado.
7: Por entre aclamações Deus se elevou, o Senhor subiu ao toque da trombeta.
5: Salmodiai ao nosso Deus ao som da harpa, salmodiai ao som da harpa ao nosso rei.
7: Porque Deus é o grande rei de toda a terra, ao som da harpa acompanhai os seus louvores.
5: Deus reina sobre todas as nações, está sentado no seu trono glorioso.
7: Os chefes das nações se reuniram com o povo do Deus Santo de Abraão.
5: Pois só Deus é realmente o Altíssimo, e os poderosos desta terra lhe pertencem.
7: Glória ao Pai, e ao Filho, e ao Espírito Santo, como era no princípio, agora e sempre. Amém.
5: Antífona. Gritai a Deus aclamações de alegria.
7: Leitura breve da segunda carta de Coríntios. Bendito seja o Deus e Pai de nosso Senhor Jesus Cristo, o Pai das misericórdias e Deus de toda a consolação. Ele nos consola em todas as nossas aflições, para que com a consolação que nós mesmos recebemos de Deus, possamos consolar os que se acham em toda e qualquer aflição. Pois à medida que os sofrimentos de Cristo crescem para nós, cresce também a nossa consolação por Cristo.
5: Responsório breve, os santos e os justos viverão eternamente.
7: Os santos e os justos viverão eternamente.
5: E a sua recompensa é o Senhor.
7: Viverão eternamente.
5: Glória ao Pai, ao Filho e ao Espírito Santo.
7: Os santos e os justos viverão eternamente.
5: Cântico evangélico. Antífona. Felizes de vós os perseguidos por causa da justiça do Senhor, porque o reino dos céus há de ser vosso. Bendito seja o Senhor Deus de Israel, porque a seu povo visitou e libertou.
7: E fez surgir um poderoso Salvador na casa de Davi, seu servidor.
5: Como falara pela boca de seus santos, os profetas desde os tempos mais antigos.
7: Para salvar-nos do poder dos inimigos e da mão de todos quantos nos odeiam.
5: Assim mostrou misericórdia a nossos pais, recordando a sua santa aliança.
7: E o juramento a Abraão, nosso pai, de concedermos que, libertos do inimigo,
5: a ele nós sirvamos sem temor, em santidade e em justiça diante dele, enquanto perdurarem nossos dias.
7: Serás profeta do Altíssimo, ó menino, pois irás andando à frente do Senhor para aplainar e preparar os seus caminhos,
5: anunciando ao seu povo a salvação que está na remissão de seus pecados.
7: Pela bondade e compaixão de nosso Deus, que sobre nós fará brilhar o sol nascente,
5: para iluminar a quantos jazem entre as trevas e na sombra da morte estão sentados,
7: e para dirigir os nossos passos, guiando-os no caminho da paz.
5: Glória ao Pai, ao Filho e ao Espírito Santo, como era no princípio, agora e sempre. Amém.
7: Antífona. Felizes de vós os perseguidos por causa da justiça do Senhor, porque o reino dos céus há de ser vosso.
5: Preces. Irmãos e irmãs, celebremos nosso Salvador, a testemunha fiel nos mártires que deram a vida pela palavra de Deus, e digamos:
7: com vosso sangue nos remistes, Senhor.
5: Por intercessão de vossos mártires que abraçaram livremente a morte para testemunharem a sua fé, dai-nos, Senhor, a verdadeira liberdade de espírito.
7: Com vosso sangue nos remistes, Senhor.
5: Por intercessão de vossos mártires que proclamaram a fé, derramando o próprio sangue, dai-nos, Senhor, a pureza e constância na fé.
7: Com vosso sangue nos remistes, Senhor.
5: Por intercessão de vossos mártires, que carregando a cruz seguiram vossos passos, dai-nos, Senhor, suportar com coragem as dificuldades da vida.
7: Com vosso sangue nos remistes, Senhor.
5: Por intercessão de vossos mártires, que lavaram suas vestes no sangue do Cordeiro, dai-nos, Senhor, vencer todas as ciladas da carne e do mundo.
7: Com vosso sangue nos remistes, Senhor.
5: Rezemos confiantes a oração que o Senhor nos ensinou. Pai nosso, que estais nos céus, santificado seja o vosso nome, venha a nós o vosso reino, seja feita a vossa vontade, assim na terra como no céu. O pão nosso de cada dia dai-nos hoje, perdoai-nos as nossas ofensas, assim como perdoamos a quem nos tem ofendido. E não nos deixeis cair em tentação, mas livrai-nos do mal. Amém. Oremos. Ó Deus, que fizestes do sangue dos mártires semente de novos cristãos, concedei que o campo da vossa igreja, regado pelo sangue de São Carlos e seus companheiros, produza sempre abundante colheita. Por nosso Senhor Jesus Cristo, vosso Filho, na unidade do Espírito Santo.
7: O Senhor nos abençoe, nos livre de todo o mal e nos conduza à vida eterna. Amém.
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0: 5 horas com 1 minuto, um bom dia pro senhor, meu compadre, um bom dia pra senhora, minha comadre, pro nono, pra nona, no campo, na cidade, no trabalho, no descanso, aqui de perto, lá de longe, tudo certo ali? Passou bem a noite? É, por aqui também, tudo 100%, meu povo, tamo aqui, fazer uma barbaridade pra fazer companhia ao senhor, pra fazer companhia à senhora em mais um Desperta Brasil, já quarta-feira, pra muitos sexta-feira hoje, né? É, Brasilzão, velho, é, muitos setores, como diz o ditado, vão voltar daí só na semana que vem, né? É verdade, o Morangão tá naquele bloco, né? Unidos pela peleia.
1: É peleia, peleia, peleia.
0: Aham. Pelhamos hoje.
1: É peleia, peleia, peleia.
0: Pelhamos amanhã.
1: É peleia, peleia, peleia.
0: Pelhamos sexta.
1: É peleia, peleia, peleia.
0: Pelhamos sábado.
1: É peleia, peleia, peleia.
0: Pelhamos domingo.
1: É peleia, peleia, peleia.
0: Pelhamos segunda.
1: É peleia, peleia, peleia.
0: É, o Bloco Unidos pela peleia. E quem tá comigo nesse grupo aí? É, bom que vai. Já tem outras que vão trabalhar hoje, daí só semana que vem, né? Eu reclamo que o Brasil não vai pra frente, né, compadre? Então tá certo, não mais tão faceira por demais e juntos sigamos até logo mais 7 da manhã no ar o nosso Desperta.
2: Brasil!

dia, bom dia, bom dia, bom dia, bom dia, bom dia, bom dia, bom dia, bom dia. Hoje, quarta-feira, 3 de junho de 2026, dia do administrador de pessoal. Forte abraço aos profissionais, né? É verdade, então, tá dado o recadito, né, tchê? É verdade, no campo, na cidade, no trabalho, no descanso. Bom que vamos, bom que vamos, bom que vamos com o nosso Desperta Brasil, né? Sou muito grato por poder estar aqui em mais este dia, em mais este fim de madrugada, esse início de amanhecer, né? Daqui a pouquinho já começa a raiar o sol e tá abaixo de temperatura, tá abaixo de temperatura. Lá em casa, quando isso aí tava 10 graus, dá pra ver um orvalho assim, coisa mais linda por cima, né, compadre? É, bom pra voltar pra dentro de casa, ficar bem quietinho lá dentro. Mas não dá tempo aqui, ó, ô, bora pelhar, né, compadre? É, compadre, não vá voltar pra cama agora. Não vá voltar e não vai virar pro lado mais 5 minutinhos, não. Bora que tem um dia lindo pela frente aí. Com as graças de Deus, será repleto de bênçãos, amém? Pensamento positivo, fé no patrão, vela de ribas, 3 palavrinhas e ó, começou a jornada. Nunca esqueça de agradecer, né? Acordou, tá respirando, agradeça antes de reclamar. Vai ver como teu dia vai ser bem melhor. Certo? Então tá bom. E hoje já sabe, né? Hoje. Hoje, que dia que é hoje? Que dia que é hoje, comadre? Hein, compadre? Hoje já sabe, né? É, já sabe então. Aham, aham.

quarta-feira, né, meu povo? Quarta-feira dos lobisomem, lobisomaiada chegando já por aí, né, tia? É verdade. Vamos que vamos, daqui a pouquinho teremos os abraços, daqui a pouquinho também o bloco das homenagens, previsão do tempo, os placares das últimas horas, os principais destaques, enfim, nosso Desperta Brasil entrando no ar. Mas quarta-feira é tradicional, né, meu povo? Quarta-feira é tradicional, né? E hoje, fazia tempo que não trazia tango. Aham. Abrir com um tangaço daqueles. Essa é de chorar na rampa. 5 e 6, bom dia. Tudo é bom e do melhor, hein?

0: Modão lindo, uma barbaridade. Fazia tempo que não rodava essa música, mas há tempo, achei sem querer. Ela falei, essa é chonada e linda por demais. Lucas e Lua, Rosa Sem Espinha, antes também, Homem Pássaro, e abrimos todas com Tangás daqueles, Punhal da Falsidade. Quartou, né, meu povo? Quartou hoje.
1: Oh, essa é pra machucar.
0: Aham. Já vão atender uns pedidos, mandar uma leve de abraço, pessoal conosco, vamos juntos, né? Até às 7, nosso tradicional Desperta Brasil.
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0: cotação de preços. Na cotação agropecuária, feijão carioca 310 a 370, feijão preto 200 a 240, milho 54 e 30 58, soja 114 e 20 a 116, trigo 70, boi em pé arroba 345 a 350, erva mate 19, suíno pet por carne 4 e 85, vaca em pé arroba 300.
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3: Me acenando. Escute o morangão, né? 5:19, temperatura aqui nos altos da Nariboia, na casa dos 11 graus. Tempo bom em Pato Branco. Dona Marli desceu do carro, olhou pra lua assim. Meu, círculo tá longe da lua, vai demorar pra chover. Eu falei, ó, quando vier as nuvens chove, enquanto tiver só a lua. Não, né, Dona Marli? Ela falou, não, morangão, antigamente a gente olhava esse círculo, tá longe da lua, fazia. Ah, vai demorar pra chover. A perda vai chover logo. Eu falei, olha, Dona Marli, hoje a gente olha pro céu, se vê as nuvens, a gente fala, não, vai chover. Não tem nuvem, não vai chover. Pare, morangão. Eu falei, mas foi o senhor que falou, Dona Marli. Um abraço, bom dia pra Dona Marli, então, né, verdade? A coutinha das madrugadas. Um abraço, bom dia pra Dona Aparecida Sebastião. Um abraço, bom dia pro meu amigo seu Haroldo Wash. Um abraço, bom dia pro meu amigo Borges no bairro Frarão. Um abraço, bom dia pro meu amigo seu Romualdo Arcego. Também já tá na peleia. Tá na peleia, tá na lida e acompanhando Desperta Brasil, mate pronto. E escreveu aqui, ó. Partiu cidade da sogra, morangão. Tô indo pra Cascavel, disse ele. Pela tá te ouvindo lá pegar a minha escola da polenta, dá no lombo, você vai ver, homem do céu. Um abraço pro meu amigo abençoado, o seu Romualdo Arcego. Um abraço, bom dia pro meu amigo, o seu Valdecir Alves Ferreira. Um abraço, bom dia pro meu amigo, ô careca, como é que tá? César Augusto, também registrando a parceria, o amigo Matheus Balbinotti em Itapejara do Oeste, seu Celso Ricardo Pertile, Tururu Vende Guerra. Um abraço, bom dia pro meu amigo, o seu Emerson Porto. Um abraço, bom dia pro seu Stefano Misak, que escreveu, ó, seguimos juntos daqui da Estação dos Passarinhos, agora 12 graus, morangão. Daí mandou uma foto aqui, ó, trocamos a iluminação para puxar energia positiva. Amém! Sempre é bom, né? Quanto mais energia positiva na nossa vida, melhor é, né, seu Stefano? Deus abençoe o amigo, toda a família, tudo de bom. Ele falou, ó, vai, Azuris, vamos classificar, morangão. Vamos, né? Vamos, vamos, vamos. Tomara, compadre, tomara. Senão ela pensou nadar, nadar e morrer na praia, pelo amor de Deus. Um abraço, bom dia pro meu amigo, seu Antônio Orkevics, também conosco. O amigo Peca lá em Sinop. O meu amigo, seu Gê escreveu, tamo junto, morangão. Ele falou, aqui folgo domingo e segunda, senão unidos pela peleia, morangão.
4: Peleia, peleia, peleia.
3: É, tamo junto, viu, seu Gê? Eu tava observando bem as imagens do VAR, seu Gê. Não é querer fazer uma intriga. Aham. Mas acho que o senhor andou pagando o pessoal do VAR lá, meu Deus do céu. Ou será que era algum árbitro do Palmeiras que tava apitando seu jogo? Porque, ó, não por nada, o senhor tava impedido naquele gol que o senhor marcou lá. Eu tava observando bem as linhas lá, depois falei, ô, meu Deus do céu, se é árbitro do jogo, é meio que... né? Não é querer falar nada, mas o senhor estava impedido naquele gol que o senhor marcou, meu Deus do céu. Vendo bem o vídeo que foi postado, aí, ó, a legenda do vídeo, até um golzinho saiu. Daí fui analisar as linhas, é, tava impedido, meu Deus do céu. Não sei se não era o pessoal da Palmeiras que estava ali na beira do campo, né? É, ó, mas, ó, saiba que a imprensa está de olho, meu Deus do céu. Um abração, tudo é bom e do melhor. Falou, não, morangão, no nosso jogo não tem impedimento. É igual o jogo da gente de criança, lembra? Não tinha lateral, não tinha nada. Valia tudo, até por trás do gol, passando, valia, meu Deus do céu. É verdade. Daí tava ganhando 10-0, já gritavam, quem fizer ganha, né, compadre? Nossa, aquele gol valia o título do mundo, meu Deus do céu. Um abraço, tudo é bom e do melhor. É o que desejo, amigo Morangão Verde Guerra. Abraço pro trio Ternura, o Zezão, o Edivane, o Kiko. Tudo é bom e do melhor. Seu Arcanjo Borges escreveu, bom dia, Morangão. Tudo certo? Tá uma carne sexta hoje, né, Morangão? Não. Amanhã tenho que pelear, meu Deus. Amanhã ao vivo em cores, né,
4: tio? É peleia, peleia, peleia.
3: Verdade, forte abraço. Um abraço, bom dia pro meu amigo, o seu Valtuir Calgaro. Ô, seu Valtuir. Forte abraço, com certeza, ele escreveu, hoje seria aniversário da dona Nelly, minha mãezinha que já mora com Deus e continua no meu coração. Tenha certeza de que onde ela está, meu amigo, ela está olhando por ti, está ao seu lado em cada passo, está te dando força em cada decisão, certo? Nunca, nunca te abandonou e sempre, como você disse, está presente também em seu coração com as boas memórias, né? Então, Deus abençoe, amigo, muita força, depois vou colocar na oração, certo? Aqui a intenção, amém? Forte abraço, seu Walter Calgaro. Aqui registrando também a audiência. Um abraço, bom dia pro meu amigo Evandro Marosti, que escreveu: Morangão quartou e esfriou mais, Morangão. Meu Deus do céu. É, aqui tá 11 graus, compadre. É, Rio Verde, Goiás tá quanto? É, tá uns 12 mais ou menos, por ali. Ah, um abração, tudo de bom. Um abraço, bom dia pro meu amigo senhor Dacir Zambonim, no São Roque do Chopin. Meu amigo Nilo Vocaprini, no bairro Aeroporto. O meu amigo Cleomar Beltrame, em Bom Sucesso do Sul. O seu Ademo Bodanese também conosco. O Rafael Monteiro, tá mateando e acompanhando a programação. Um abraço, bom dia pro meu amigo Lira. Ô, Lira, bom giorno.
5: Bom dia, Morangão. Já tamo mateando, escutando Desperta Brasil. Manda um abraço pro meu vizinho Bastião aqui do Caravaggio. Diz que escuta toda madrugada o programa do Morangão.
3: É, de noite ele não vai conseguir escutar, só de madrugada. E tem que ouvir sem participar também, né? Participar do programa é... Alô, Bastião! Forte abraço, tudo é bom e do melhor, é o que desejo, amigo Morangão. Tá certo? Um abraço, bom dia pra Gra Francescato, seu Itacir, dona Rosa... Tudo é bom e do melhor também, já registrando a companhia. Um abraço, bom dia para dona Zenilda Noguenga, o seu Gilberto de Jesus Oliveira. Ô, seu Gilberto, como é que tá? Escreveu: bom dia, Morangão. Tô aqui em Uruana, carregar umas bolinhas d'água e partiu pra casa, Morangão. As melancias, diz ele. Viu? Não falem muito, senão vão ter pedido uma ali. Sabe quem tá falando, né? Viu? Pergunta pra aquele teu parente lá, o que que ele tá... tomando as coisas nos copinhos Stanley agora, homem. Tá nutelado, reinento lá, homem. Não, mandou um vídeo ontem. Né, piazada, não sei o quê. Na mesa do cidadão, os copinhos Stanley pra tomar as coisas. Ah! Depois você diz o Galdério. Nem né, porque só tá me polêmico, não sei o quê. É, seu Gilberto, só te dou essa dica. Pergunta pra ele lá. É. Tá certo? Então tá bom. Um abraço, bom dia pro meu amigo, o seu Gilberto Oldoni, o seu Darcy no Alto da Glória, a dona Norma no bairro Menino Deus, tá acompanhando. Forte abraço, pediu essa daqui, ó. Vamos trazendo então. Hoje não é nosso dia. É? Tá que não? Eu acho que é sim. Não é? Felipe fala, é a música, Moranguinho. Toque, homem.

viu minha viatura do BPFROM e outros dois veículos na 483 nas últimas horas. Tivemos uma colisão entre duas motos, deixando o condutor ferido na 566. A Polícia Civil prendeu um homem por invadir a residência, agredir vítima e praticar roubo. Registro este aqui em Pato Branco, no bairro São Vicente. Uma moto com chassi e motor adulterados foi apreendida pela polícia lá em Chicobel, em Francisco Beltrão. Também nas últimas horas, este registro. Deixe-me ver ainda aqui de nossa região, meu compadre e minha comadre. Boletim da polícia da noite ainda não chegou, certo? Um homem foi preso por tortura contra a mulher em São Lourenço do Oeste. Um trabalhador morreu após ser atingido por árvore em Chopinzinho. Registro este na comunidade Três Saltos, no interior do município. Vamos ver aqui ainda de nossa região. Na manhã de ontem, a polícia, por intermédio da Delegacia de Realeza, com apoio também, é claro, da militar, delegacias de Marmeleiro, Francisco Beltrão, Ampere, Santo Antônio do Sudoeste, bem como o pessoal do o NOC, né? Núcleo de Operação com Cães de Foz do Iguaçu. É, os cãezinhos do NOC eu acho espetacular, né? Não tem. Eles dão aquelas cafungadas. Se sentarem, né? Pelo amor de Deus. Então, deflagraram a operação denominada Juros Altos. Um homem foi preso em Santa Isabel do Oeste por extorsão. Tivemos um incêndio em colheitadeira em Nova Esperança do Sudoeste, registro na comunidade Rio Varanda. Um foragido acusado de homicídio foi preso em São Bernardino durante uma mega operação contra a facção criminosa. Registro este no Oeste Catarinense. Um motociclista ficou ferido após colidir moto com um ônibus estacionado. Registro foi em Capitão Leônidas Marques. Que coisa, né, tchê? Bater com o ônibus estacionado, tchê? Pelo amor de Deus. Uma idosa ficou ferida após colisão entre dois carros em São Miguel do Oeste. Vamos ver aqui mais situações pro senhor e pra senhora no campo, na cidade, no trabalho, no descanso. Tamo junto e vamos seguir juntos, é claro, aqui no nosso Desperta Brasil. Tivemos vários acidentes também nos perímetros urbanos dos municípios da região, especialmente Francisco Beltrão, né? Especialmente Francisco Beltrão novamente. Mas, no geral, é então o que podemos trazer nas últimas horas da região foi isso, tá? Vamos aguardar assim que chegar o boletim da noite da polícia, esperamos que não tenha nada, né? A gente traz a informação aqui no Desperta Brasil.

5h34, tivemos ontem o jogo de ida da final da Copa do Nordeste, Fortaleza 1, Vitória 2 no futsal, Liga Silver, Lages 3, Juventude 2, Dracena 4, Vélez 2. Tivemos ontem também amistosos de seleções, Croácia 0, Bélgica 4, Jorge e Romênia 1-1. Os outros dois jogos envolvem seleções que o Brasil vai pegar na Copa, né? É verdade, ó. Marrocos venceu Madagascar por 4-0. O Haiti venceu a Nova Zelândia por 4-0. Lembrando que o Marrocos é adversário do Brasil no jogo do dia 13 de junho. O Haiti é adversário do Brasil no dia 19 de junho. Tá bom? Então tá certo. Hoje, quanto aos amistosos de seleções, 15 horas Dinamarca e Congo, Albânia e Israel, 15:45 Polônia e Nigéria, Holanda e Argélia, Luxemburgo e Itália. Mas por que que a Itália vai fazer amistoso, né, tia? As 18 Copas que não joga mais a Itália. A Itália agora é só amistoso. Aham, só amistoso, só amistoso. Quando tem que jogar de verdade, deixa o futebol em casa, né, tia? Pelo amor de Deus, né, tia? Pelo amor de Deus.

0: Deu. A última repescagem para a Copa, Macedônia eliminou. Nessa, Bósnia. Não, também tchapá, como se diz na Itália, né? Pelo amor de Deus, compadre. Mas é só uma coisa, a respeito da Itália, é só uma coisa. Sabe o que é que tá faltando para a seleção da Itália? Hã?
1: Tá faltando oponente para essa seleção aí. Tem que
0: comer verdade.
1: Pra ficar forte.
0: Não é mais que nem antigamente, né? Não pode empalhar mais. Quem que vai assistir Luxemburgo e Itália? Não vale nem a luz que gasta pra assistir. Né? Pelo amor de Deus. Não vou. Deixa eu ver aqui, hoje temos a final da Copa Sul-Sudeste, jogo de ida, 20 horas, Avaí e Chapecoense. No futsal, Copa União, oitava rodada, 20 horas, Manuel Ribas e Guarapuava. Deixe-me ver, na Liga Silver, 18 horas, Vasco e Joaçaba, 19 horas, Chopinzinho e Balsas. Na LFF, 18h30, Barateiro e Resenha. Está uma movimentação também, é claro, desta quarta aqui no Desperta Brasil. 5h36, tudo é bom e do melhor.
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0: Tempo bom, temperatura 11 graus.
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0: Podem empaiar, né, compadre? Não, deixa quieto, meu Deus. Verdade. São 5h37 no campo, na cidade, no trabalho, no descanso, aqui perto, lá de longe. Tamo junto e vamos seguir até logo mais às 7 da manhã. Combinado? Então tá certo. Vamos trazendo música? Vamos trazendo música. E pessoal que tá participando, da dona Loreci do Carmo, em Saudade do Iguaçu, me pediu: é o amor, mexe com minha cabeça. Zezé de Camargo e Luciano. Preguemos, Lexumba, então, tá certo? O seu Oliveira no bairro São Vicente tá por lá mateando. Me pediu aqui Durval e Davi. Coisas da vida. Meu senhor. Preguemos, Lexumba. 5h38.

0: Essa é de chorar na rampa, coisas da vida do Durval e Davi. Antes também o amor Zezé de Camargo e Luciano. Que tal? 5h44, festa de São Pedro. Musiquinha, tá chegando a festa de São Pedro. Tá certo? Sexta, temos a buchada, hein? Buchada com retirada a partir das 12 horas no pavilhão São Pedro. Vendas no local. Tem dia 5, sexta agora, e dia 11, tá? Daí dia 13, feijoada beneficente em prol do lar de idosos São Francisco de Assis. Programação aí gastronômica da festa de São Pedro 2026. Daqui a um dia também tem o bingo! Mas não vale dormir, comer barriga que nem dos outros, né? É verdade. É, daqui a um dia vai ter o bingo! Aham, tá? Então tá bom.
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1: O Senhor vos abençoe e vos guarde. O Senhor vos mostre a sua face e se compadeça de vós. O Senhor volva seu rosto para vós e vos dê a paz. O Senhor vos abençoe. O Pai e o Filho e o Espírito Santo. Amém.
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1: Opa, sempre, sempre, sempre, né, meu compadre, minha comadre, aqui no nosso Desperta Brasil é assim. É, respeitamos, é claro, a amizade acima de tudo. Vamos mandar a lista de abraços, mais alguns.
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1: Boa
11: liga o microfone, Morangão, daí fica chique, né? É verdade, 5h51, mais uma listinha de abraços aqui no nosso programa. Sou muito grato por ter você na minha parceria. Um abraço, bom dia aqui, vamos ver pra dona Carmen lá em Itapurá, meu amigo Leandro Piovesana. Um abraço pra dona Marilei no bairro Rancheta, seu Valmor Glovac também registrando a parceria, seu Sérgio Rodrigues da Silva, seu Inácio Miguel Rosda, seu Darcy da Siqueira, seu Roberto Carini, a dona Catarina de Lima, o seu Clodoaldo Bernardo lá nas Candegas, o seu Vinicius Batistin, conosco também o amigo Biju em Vitorino, o Paulo, a Cris, escreveram aqui, ó, seguindo o rumorejão do meio oeste catarinense na companhia da 88,3. Forte abraço, boa viagem, tudo de bom, obrigado pela parceria. Um abraço pra família Mattioletti. Opa, como é que temos ali? Cristiano, dona Andréia, Júlio, Gabriel, amigos na Capela Santo Antônio, ó, tem festa em honra ao padroeiro Santo Antônio neste domingo, 10 horas missa, meio-dia churrascada, 13 horas buffet de sobremesa, 14 horas bingo! Tem que gritar alto, né? Senão o pessoal não escuta, né? É reserva de carne de gado, reserva de carne de porco também, né, meu compadre? Só entrar em contato com o pessoal aí. Aham, ó. Vou passar dois telefones: 998080816 ou 998045249. Tá certo? Então tá dado o recado. Ah, espeto padrão. Feito brinca. Então tá certo, um abraço pra todo o pessoal na Capela Santo Antônio. Um abraço, bom dia pro meu amigo Sérgio Dolinski, no São Vicente, a dona Patrícia Correia Ronsani, todo o pessoal da padaria Santo Antônio em São José, Santa Catarina, o amigo Leandro Franciscato. Ô Franciscato, que tu achou, homem? É fofo, viu? Bom dia, Morangão, tudo certo? Viu, Morangão, como é que é aquele papo lá que falaram ontem que estavam dormindo com o Fernando? Tem que contar que o pai foi a loucura. E você falou que tava de bombacha ainda, mano, é verdade? Sim, as conversas do Caetano Servaro, homem. Falou que ele, do Sertor, João Marcos e Spiazzi, estavam tudo acamados ainda, né? Curtindo o programa. Não, tu ouviu só, homem? É as conversas do Caetano Servaro, homem. É, tu não pode dar ouvido porque lá. Não. Pode largar de mão, pode abandonar, pode empaiar que nem os outros. É, pode empaiar. Aham, deixa eu ver, eu tô tentando achar a mensagem pra trazer a mensagem como foi dita, né, por ele. Aham, deixa eu ver, aqui, ó. Eu, Fernando, Geomarcos e Dudu Sartor, tamo tudo amontoado na cama. É, rapaz, vocês, viu? Homem intento, pesado. Aham, é verdade. Tu viu, Franciscato? Tem salvação assim. Não. Pode abandonar. Deixa eu ver quem mais tá conosco. 5h54 na sequência aqui dos abraços do nosso Desperta Brasil. Abraço, bom dia pra minha amiga dona Natalina Borges, lá em Enéas Marques, também registrando a parceria. Um abraço, bom dia pro meu amigo, o seu João dos Passos em Clevelândia. Um abraço, bom dia pra dona Rosane Brustolin. Um abraço, bom dia Joacir Gonçalves de São Roque do Chopin. Ô, meu amigo Aminho também tá conosco. Ô, Aminho, como é que tá, homem? Que deu, homem?
12: E vou levar um gatinho pra vocês cuidar, pra vocês largarem a minha vida de mão, tá bom? E manda o seu Gilberto ficar mais um mês fora que tá bom.
11: Não, pode voltar, seu Gilberto, pode voltar, vai ter uma carninha mais que especial aguardando o senhor aqui, né? É verdade. Falando em cuidar dos outros, Aminho, é? Então tu tome atento e pare de ficar enviando vídeo, ninguém quer saber da tua vida que você tá fazendo, homem. É? Aham. Fica fazendo propaganda e depois fala, eu vou falar, cuidar da minha vida, não sei o quê. É, Aminho, para de incomodar, Aminho. Mas, pelo amor de Deus, não. Não tem salvações, tem. Não tem. Ontem mandou um vídeo lá, era 11h53 da manhã, eu tava no sossego do meu lar, que nem dos outros, né, compadre? Aham. Eis que chega um vídeo do Aminho. Meu senhor do céu. Falando isso, ó. Abriu. Escutou o tchac ali?
13: Só lembrando, né, pessoal, eu não bebo na terça-feira. Estou servindo um amigo meu que está me visitando hoje, mas eu não bebo na terça-feira.
11: Eu ouvi. E no copinho Stanley ainda, homem. É. No copinho Stanley, meu Deus do céu. Meu Deus do céu. Não, não, eu não vou comentar nada. Não vou falar mais nada, minha. Não vou falar mais nada. Não, deixa quieto, homem de Deus. É verdade. Um abraço pro Amin. O Amin, inclusive, falou, por favor, Morangão, toque essa música, eu gosto muito, te faz lembrar da minha juventude. Falei, qual, Aminho? É festa aqui, ó, Morangão. Tá a pedido do Aminho, seu Adelcio Guarez. Ele ama esta canção.
14: 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Foi aí então que encontrei um locutor, amigo meu, fingindo toda a felicidade do mundo, mas percebi que fora do ar ele chorava. Me contou sua história, e aí então eu fiz esta canção.

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0: O anjo do Senhor anunciou a Maria,
1: e ela concebeu do Espírito Santo.
0: Ave Maria, cheia de graça, o Senhor é convosco. Bendita sois vós entre as mulheres, e bendito é o fruto do vosso ventre, Jesus.
1: Santa Maria, Mãe de Deus, rogai por nós, pecadores, agora e na hora de nossa morte. Amém.
0: Eis aqui a serva do Senhor.
1: Faça-se em mim segundo a vossa palavra.
0: Ave Maria, cheia de graça, o Senhor é convosco. Bendita sois vós entre as mulheres, e bendito é o fruto do vosso ventre, Jesus.
1: Santa Maria, Mãe de Deus, rogai por nós, pecadores, agora e na hora de nossa morte. Amém.
0: E o Verbo se fez carne
1: e habitou entre nós.
0: Ave Maria, cheia de graça, o Senhor é convosco. Bendita sois vós entre as mulheres, e bendito é o fruto do vosso ventre, Jesus.
1: Santa Maria, Mãe de Deus, rogai por nós, pecadores, agora e na hora de nossa morte. Amém.
0: Rogai por nós, Santa Mãe de Deus,
1: para que sejamos dignos das promessas de Cristo.
0: Derramai, ó Deus, a vossa graça em nossos corações, para que, conhecendo pela mensagem do anjo a encarnação do vosso Filho, cheguemos, por sua paixão e cruz, à glória da ressurreição. Por Cristo nosso Senhor.
1: Amém.
0: Glória ao Pai, ao Filho e ao Espírito Santo.
1: Como era no princípio, agora e sempre. Amém.
0: Glória ao Pai, ao Filho e ao Espírito Santo.
1: Como era no princípio, agora e sempre. Amém.
0: Glória ao Pai, ao Filho e ao Espírito Santo.
1: Como era no princípio, agora e sempre.

0: Você acompanhou conosco a oração do Ângelus. Que a bênção de Deus, pela intercessão da bem-aventurada Virgem Maria, permaneça sobre você, sua família e todas as suas intenções. Continue em nossa companhia e siga vivendo este dia com fé, esperança e paz.
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1: Amigo trabalhador. Gosto pelo trabalho a gente ganha trabalhando. À medida que somos instruídos a começar uma obra, continuá-la e dar-lhe acabamento, assim nasce o trabalhador de amanhã. Você é do tempo das divertidas aulas de trabalhos manuais na escola? Lembra-se do papelão, taquara, pano, madeira, argila, tinta e massa, surgiam das mãos dos alunos móveis, estatuetas, pinturas, casas, carros, etc. E a criançada vibrava feliz. A escola valorizava a criança como inventor, construtor e transformador da realidade. Na sociedade moderna, a visão e o conceito do trabalho são colocados de certa forma negativa. Tem-se a impressão de que à criança é proibido qualquer trabalho, ou até mesmo fazer do trabalho um quase esporte, exercício de criatividade e integração. Esta pedagogia negativa cria na criança uma aversão ao trabalho, visto como simples exploração. Mais tarde, o jovem sente-se despreparado como mão de obra. Sem uma chance no mercado, faltam-lhe recursos e, não raro, parte em busca do dinheiro fácil. O que fazer para despertar nos jovens o gosto pelo trabalho? Pense nisto e Deus o acompanhe.
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3: 11 graus na temperatura, e o tempo vai se comportar nas próximas horas, seu Coutinho, bom dia.
4: Bom dia, é o dia segue bom, frio agora de manhã, mínimas variando de 4 a 7 graus nas baixadas, de provavelmente aí de 7 a 9 nas áreas de topo, ou seja, frio de manhã, à tarde aí uns 19, 22 graus e à noite cai. Na quinta-feira, mesma situação, tempo bom, de manhã também faz frio, parecido, entre 6 e 9 graus, pouquinho mais, um pouquinho menos, e à tarde passa dos 20. Na sexta-feira também, no sábado e no domingo fica mais frio, talvez aí uns 4, 5 graus nas baixadas, 7, 9 no alto, e à tarde uns 18, 19, 22 graus. Tudo tempo bom, provável chuva na segunda-feira com a entrada de uma frente fria. Da Climatera, Ronaldo Coutinho.
3: Obrigado pelas informações, bom dia.
4: Bom dia.
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3: Seis e dez, 11 graus e a temperatura, tudo é bom e do melhor, é o que desejo de coração a você, ouvinte da Selinalta FM. Daqui a pouquinho, a benção do dia com o nosso querido Frei Mazuco. Um abraço, bom dia pro meu amigo, o seu Volney Fianco, meu amigo Gil Marcos Espiaz, falou, viu, Morangão? Tem duas coisas que a gente nunca viu na vida, né? Fazendo uma análise desse papo do Caetano, né, Morangão? O título mundial do Palmeiras e o Caetano ser barco com a namorada, Morangão. Olha, empalhar, meu Deus do céu. Mas acho que é mais fácil nós ver. Será? Acho que o Caetano com a namorada, né, compadre? Que é o Mundial do Palmeiras, homem. Ai, ai, ai, meu Deus. Um abraço, senhor Marcos. Tudo é bom e do melhor. É o que desejo, amigo Morangão Velho de Guerra. Ô, meu amigo Manóstica Morangão, essa reflexão do Frei Nelson, né? O que fazer para despertar no jovem o gosto pelo trabalho. Mas viu, Morangão, quando os jovens, né, 14, 15, querem trabalhar, não pode, né? A justiça não deixa, Morangão. Só queria saber o fundamento disso. E outra coisa, Morangão, não reprovar mais na escola, Morangão. Qual que é a lógica? Pois é, esse tempo a gente falou sobre isso aqui no programa também, né? Verdade. Nosso tempo, meia quantia de matéria que tinha, média mais alta, né? Eu mesmo assinei a carteira cedo, uma barbaridade. Antigamente podia, né? Já hoje... né? É verdade. Um abraço, bom dia pro meu amigo Nono Della Corte, lá na Sede Dom Carlos, meu amigo, o seu Leonardo Hélio Brisquevich, conosco também o meu amigo, o seu Irandi Luizeto, ô Magrão, bom dia, estamos aqui em Maringá, mande um abraço para o povo de Pato Branco, um abraço para o povo de Pato Branco. Feito, Magrão, ah, tá bom. Ô Luizão, como é que tá, homem? Até que enfim resolveu participar do programa, né? Luizão Perjanelo, da Planta Cereale. Ele! Como parceiro do programa, tem a obrigação de participar todos os dias, né? Então vai pro quartinho da assombração, sim. Vai, vai, vai. Assombrando o programa aqui. Pegou, escreveu, sextou aqui. Então, Luizão, só segunda-feira agora, né, compadre? Ó, segunda-feira, ele falou, viu, Morangão? Eu comecei a trabalhar com 9 anos no Jornal do Paduã, Morangão. Dobrava o jornal. Mas faz tempo, então, Luizão. Não por nada, fazendo um cálculo da tua idade. Tá com saudade, né, compadre? É, tá com saudade?
8: Que saudade dos 18, onde a força não faltava, o que viesse pela frente.
3: Ô Luiz, vamos ver de guerra?
8: Atropelava.
3: Faz tempo, né, tchê? Um abraço, tudo de bom e do melhor que desejo, amigo Morangão velho de guerra, né? É verdade, tá com o radião velho fazendo eco. Estão recebendo milho já então lá, Luizão? É, milho também na Planta Cereale? As que tal? Forte abraço todo o pessoal da Planta Cereale. Verdade, estão na parceria aqui do Desperta Brasil. Luizão dá umas queimadas e assado, né? Acorda um pouquinho mais tarde, mas a gente sabe que a idade já não é mais a mesma, né? É, a geada assim na cabeça já pegou, Juju. Branqueou, né, os cabelos? Luizão, forte abraço. Outro que não participou mais foi o Cajuzinha, né? Nunca mais, homem do céu. Aquele lá tu pode empaiar, né? Abraço, bom dia pra minha amiga Dona Exolina, seu Aldecir, um abraço pro seu Pedro Baú, também conosco, um abraço, bom dia aqui pro seu Luiz Zamboni, um abraço, bom dia pra minha amiga Luciane de Vitorino, a Luciane Dutra Campos também, registrando a parceria, muita gente, claro, na frequência 88,3. Vamos fazer uma homenagem que agora, troquei um dedo de prosa com meu amigo Jorge Comum. Ô Jorge! Forte abraço. É, e o Jorge, ele não é filho, era genro do seu Trindade. Daí nós acertamos, então, ó, aqui os filhos são 4, acertei 3, né? Então tô com a média boa. É a dona Lúcia, a dona Cleci, o Carlos e a Regina. Eu não lembrava da Regina, né? Do seu Trindade, né? Ele falou, não, Morangão, a Regina é outra, eu sou genro, Morangão. Mas viu, aproveitando a deixa, Morangão, gostaria de homenagear minha filha, a Ana Paula de Freitas, que hoje está de aniversário, completando 33 anos. Em meu nome, em nome da mãe Dona Lúcia, do irmão Luiz Otávio, da sobrinha Maria Rosa e também da Emanuele. Lembrando que a Ana Paula, Morangão, ela está em Amsterdã, na Holanda, ouvindo o programa. Lá do outro lado do mundo, né? Good morning, viu? Se encontrar o Max Verstappen por aí, diga que o Morangão mandou um abraço pra ele. Ô, Max, tá ouvindo aí, Morangão? Forte abraço, né? É verdade, então aqui, ó, toda a família homenageando a Ana Paula de Freitas, que está de aniversário ontem. Ontem eles lembraram, né, do seu Trindade, grande seu Trindade, faria aniversário ontem. Hoje, a Ana Paula de Freitas, completando 33 anos. A ela, em nome de toda a família... Para.

0: muita paz, muita saúde, alegria, felicidade. Deus abençoe grandemente, hein? A Ana que está lá em Amsterdã acompanhando o programa. Homenagem do papai, o Jorge, da mamãe Dona Lúcia, do irmão Luiz Otávio, da sobrinha Maria e também da Emanuele. Tudo de bom e do melhor. Desejo também de coração. Amém? Então tá certo. 6:16. Ô meu amigo Nilvo falou, viu, Morangão? Mas os Luiz, ainda mais tem Antônio no nome, é normal queimar assado, né, Morangão? Uhum. Luiz Antônio Della Corte e Luiz Antônio Parjanello. Concordo, Nilvo, é tudo normal, homem do céu. É tudo normal, né? É verdade, tudo é bom e do melhor. Isso que é barbaridade, né, tia? É verdade. Um abraço, bom dia pro meu amigo alemão lá em Vitorino, um abraço pra dona Cleci, toda a família Pirola, um abraço, bom dia pro meu amigo o Fernando Francescato, fô Morangão, mande abraço pro Wilson Mascarello. Ele é o único que manda abraço pra mim. Os outros só falam mal de mim, Morangão. Ele já deve estar acordado. Sim, já deve estar acordado. Aham. Uhum. Mas não lembra em que rádio que ele mandou abraço pra você, né? Porque aqui não foi, ó. Vocês estão ouvindo outra rádio e estão confundindo as coisas, Fernando. É, estão confundindo as coisas, homem do céu. Estou me intento, par de confusão, homem. Um abraço, bom dia pro meu amigo, o seu Moacir Vancan também conosco, e agora vamos com o bloco Essa é Boa. Claro, quarta-feira tem o bloco Essa é Boa aqui, antes da benção do Frei, né? Bloco Essa é Boa aqui, ó, deixa eu colocar a vinhetinha aqui, ó, aqui, ó, aqui, ó, aqui, ó, aqui, ó. Cadê, cadê, cadê? Aqui, ó. Bloco.
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0: Essa é boa. A dona Débora. Dona Débora, o Portela, dona Tere, amigos do bairro Bonato. Tá um corradão aí fazendo eco. Hoje a dona Débora puxou a fila, né? Mas bem antes das 5, mandou mensagem. Bom dia, Morangão. Tudo bem? Bom ali. Por aqui tudo bem também, Morangão. Viu? Hoje, se possível, no bloco Essa é Boa do Desperta Brasil, traga a música da dupla Jane Erondi. Por muitas razões que eu tanto te quero. Ofereça lá pro Thiago e a dona Patrícia, o casal da saúde, Morangão. Obrigado e coloque nós na oração, Morangão. Tá bom, viu? Mas o Franz Minha não escuta mais a rádio, dona Débora. Não, agora que a dona Patrícia tá aqui, não, né? Não, podem paiar. Mas vamos oferecer pra eles, né? É, vamos oferecer. Aham. Então, ó, pô, Thiago. E também pra dona Patrícia, pedido da dona Débora, esta aqui, ó.
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0: Que tal, Jane Irondi? Por muitas razões eu te quero. Que tal, é chique, né? É verdade. Então tá certo, 6h22 foi o bloco. Essa é boa aqui no nosso Desperta Brasil de hoje. Até quarta que vem, então. 6h22.
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0: Hoje, bênção da casa com nosso querido Frei Mazzucco. Pedido aqui da Dona Aparecida Sebastião por toda a família, seu Jean São José, Santa Catarina, por toda a família, seu Romualdo Arce, um amigo abençoado, por toda a família e também pelos amigos e irmãos da estrada. Ele está seguindo, pegou o trecho já, né, rumo a Cascavel. Deus abençoe também, então, todos os irmãos da estrada. O seu Valdecir Alves Ferreira pede por toda a família. Matheus Balbinotti em Itapejara do Oeste, por toda a família. Zezão, Edivânio, Kiko, os amigos aí também na Pelé acompanhando o programa, pedindo as bênçãos pelas famílias. O meu amigo, o seu Valtir Calgaro, ele mandou uma mensagem antes, né, que hoje seria aniversário da sua mãezinha, né, Dona Nelly? Então Deus abençoe grandemente o amigo, muita força. É como a gente sempre diz, né? Nestes casos, a gente aprende a conviver com a dor, né? Mas o espaço da pessoa que a gente tanto amou, tanto ama, sempre vai estar ali. E tenha certeza que ela está ao seu lado, meu irmão, tá certo? Deus abençoe grandemente o amigo, Deus abençoe também o descanso de sua mãezinha, né? E com certeza ela está olhando por ti neste momento, amém? Então tá certo. Deixe-me ver aqui quem mais. A dona Zenilda Nogueira por toda a família. A dona Norma por toda a família. A dona Lorecim, saudade de Iguaçu, por toda a família. O seu Olivério no São Vicente por toda a família. A dona Carmen em Tapurá pede por toda a família. Conosco também o seu Roberto Carini por toda a família. Seu Vinícius Batistim por toda a família. O seu Cristiano, dona Andréia, pedindo pela família. Toda a família Mafioletti, Deus abençoe grandemente. A dona Patrícia Correia Ronsani, lá em São José, pedindo por toda a família. A dona Natalina Borges, em Enéas Marques, pedindo por toda a família. A dona Rosane Brustolin, pedindo por toda a família. O seu Wilson Muslinger, pedindo por toda a família. A dona Maria André, pedindo por toda a família. A dona Débora Portela, dona Tere, pedem por toda a família. O seu Valmor Mondardo pede por toda a família. Aqui a dona Luciane Dutra Campos em Vitorino pede por toda a família. A dona Cleci pede pelas famílias Pirola, Zanco, Jurelo e Bernardi. Os pais Jorge e Lúcia, o irmão Luiz, a sobrinha Maria, a cunhada Marielle, toda a família pedindo oração e bênçãos. A Ana Paula de Freitas, ela que está de aniversário hoje, saúde, paz, alegria e coisas boas, está lá em Amsterdã, acompanhando também o programa. Deus abençoe. A dona Noeli Rosda pede oração e bênçãos pela família, em especial o seu Inácio Miguel Rosda, que vai passar por uma cirurgia. Vai dar tudo certo, seu Inácio. Está em minhas orações, meu irmão, tá certo? Escreveu amanhã, vai fazer uma cirurgia em Foz do Iguaçu. Está em minhas orações, Deus abençoe grandemente, vai dar tudo certo. A dona Maria de Quadra pede oração e bênçãos por toda a família. O meu amigo, o seu Emerson Perenga, pede por toda a família. O meu amigo Léo Carreiro, em Mariópolis, pede por toda a família. Seu Sandro Castanheira, no Quebra-Freio, pede por toda a família. Seu Adriano, dona Sônia, pedindo pelos filhos Pablo Henrique, Murilo Gabriel, também pelas famílias Rigo e Lorenzi. A dona Inês pede oração e bênçãos pela família, especialmente a sobrinha Débora, que está de aniversário. Deus abençoe grandemente. Meu amigo Maico André Biava, pedindo aqui por toda a família. O pedido da dona Maria de Araújo, por toda a família. Aqui, deixe-me ver. A Dayara, pedindo oração e bênçãos ao pai, o seu João da La Costa, que está de aniversário. Deus abençoe grandemente. Saúde, paz, alegria e coisas boas. Deixe-me ver quem mais conosco aqui. A dona Eliane Andrade pedindo Oração e bênçãos por toda a família lá em Campinas do Sul, na Rio Grande do Sul. Pede por toda a família. Então foram estes os pedidos. Vamos com a bênção do dia. Estou dando uma olhada aqui por cima, se não deixei ninguém de fora. Seu Leonardo L. Briskevich pede por toda a família. Seu Wilson Muslinger, por toda a família. Então agora sim, né? Agora sim, vamos com a bênção do dia. Bênção da casa com nosso querido Frei Mazuco.
3: Deus de poder e de bondade, pela intercessão da Sagrada Família, derrame suas bênçãos sobre a nossa casa, que é o aconchego nosso do dia a dia. Por isso, abençoai todos aqueles que residem em nossa casa, para que possa ter saúde, paz, proteção e alegria pelos caminhos desta terra, e que possa viver a harmonia de uma família, assim como Jesus encontrou em Maria e José, muita paz, ternura e bondade, que nós possamos encontrar em nosso lar também. O Deus que é Pai, Filho e Espírito Santo. Amém.
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0: Na cotação agropecuária, feijão carioca 310 a 370, feijão preto 200 a 240, milho 54,30 a 58, soja 114,20 a 116, trigo 70, boi em pé arroba 345 a 350, erva mate 19, suíno em pé tipo carne 4,85, vaca em pé arroba 300.
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preso por tortura contra mulher em São Lourenço do Oeste. Um trabalhador perdeu a vida após ser atingido por árvore na comunidade Três Saltos, interior de Chopinzinho, no bairro São Vicente. A polícia prendeu um acusado de invadir residência, agredir a vítima e praticar roubo. Tivemos em Francisco Beltrão a apreensão de uma moto com um chassi e motor adulterados. Tivemos também ontem a Polícia Civil, por intermédio da Delegacia de Realeza, com o apoio da Polícia Militar e também das delegacias de Marmeleiro, Francisco Beltrão, Ampere, Santo Antônio do Sudoeste, pessoal do NOC, Núcleo de Pressão com Cães, lá de Foz do Iguaçu, deflagrando a operação Juros Altos, uma empresa acusada de extorsão, né, e juros abusivos. Situação esta também na região. Um incêndio em colheitadeira foi registrado em Nova Esperança do Sudoeste, na comunidade Rio Varanda. Tivemos uma operação interestadual contra a facção criminosa, mobilizando forças de segurança e prendendo foragido em São Bernardino. Que coisa, hein, meu compadre e minha comadre? Uma mega operação também no Oeste Catarinense contra a facção criminosa. Um motociclista ficou ferido após colidir com um ônibus estacionado. Registro em Capitão Leone das Marques. Tivemos um engavetamento envolvendo viatura da BPFROM na 483. Uma colisão entre motos deixou o condutor ferido na 566. A Polícia Militar cumpriu mandado de prisão no bairro Planalto. A Polícia Militar recuperou objetos furtados e encaminhou a acusada à Central de Flagrantes, registro no bairro Santa Terezinha. E a polícia também apreendeu uma certa quantidade de crack durante uma abordagem no bairro Planalto. Alguns dos registros nas últimas horas aqui em Pato Branco, também, claro, em nossa região.

0: 6h33, tivemos nas últimas horas final da Copa do Nordeste, jogo de ida, Fortaleza 1, Vitória 2 no futsal, Liga Silver, Lages 3, Juventude 2, Dracena 4, Vélez Camacuã 2. Amistosos de seleções, Croácia 0, Bélgica 2, Jorge e Romênia 1-1. Adversários do Brasil na Copa, Marrocos 4, Madagascar 0, Haiti 4, Nova Zelândia 0. Brasil pega o Marrocos dia 13 e o Haiti dia 19 de junho. Tá bom? Então tá certo. Principal movimentação de hoje. Hoje teremos a final, partida de ida, da Copa Sul-Sudeste. 20 horas, Avaí e Chapecoense. Teremos também amistosos de seleções, 15 horas, Dinamarca e Congo, Albânia e Israel, 15:45, Polônia e Nigéria, Holanda e Argélia, Luxemburgo e Itália. No futsal, Copa União, oitava rodada, 20 horas, Manuel Ribas e Guarapuava. Liga Silver, 18 horas, Vasco e Joaçaba, 19 horas, Chopinzinho e Balsas. LFF, 18:30, Barateiro e Resenhas. Estão os principais destaques também no esporte passados ali, um pouquinho no Desperta Brasil.
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0: Tempo bom, 11 graus e a temperatura.
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0: 6:35, boa quarta-feira, tudo de bom e do melhor que desejo de coração a você, ouvinte do nosso Desperta Brasil. Um abraço, meu amigo Marcos Pastorelli, falou, bom dia, meu nobre amigo, avisa o compadre alemão lá da saúde, que esqueci de carregar as jaquetinhas de lã das ovelhas, morangão. Chegou lá parecendo cabrito, mas a ovelha só tem que vestir as jaquetinhas de lã, elas viram ovelha, morangão. Ele que fique tranquilo, que é ovelha, morangão, respeita a cerca, maravilha, parece cabrito, pula tipo cabrito, tem cor e cheiro de cabrito, roi casca de árvore tipo cabrito, mas é ovelha, pode confiar, compadre alemão. Ai, ai, ai, acho que tem um cheiro de golpe isso aí na minha.

0: Come limão siciliano também, Pastorello. Mas, homem do céu, pode largar de mão. É verdade. Um abraço, meu amigo Pastorello. Mas, viu? Franzma não tá ouvindo. A dona Débora ofereceu até música pra ele. Ele nem agradeceu. Tu pode empaiar aquela. É, agora não acorda mais cedo. Thiago, já era, né, tia? Aqui lá pra acordar cedo, agora tu pode empaiar. Um abraço, bom dia pro meu amigo Léo Carreiro. Ô, Léo. Ó, meu amigo Sandro Castanheira do Quebra-Freio, dona Noelia, seu Inácio. Está em minhas orações, vai dar tudo certo, tá certo, seu Inácio? Deus abençoe o amigo. Tudo de bom. A dona Maria, seu Emerson, também registrando a companhia, né? Ô, fim de semana tem a festa aí no bairro Industrial, festa do padroeiro na Capela Santo Antônio, tá certo? Qualquer coisa, entre em contato com o seu Emerson, reservar a carne, ó, 991027701. Feito o brinque? Então, tá bom. Um abraço, bom dia, deixe ver quem mais está conosco aqui, onde que eu parei agora? Ah, dona Maria de Araújo, meu amigo Kleber Daló. Ô, Kleber, como é que tá, tchê? Bom? Mas não me converse, homem que escuta o programa. Falou, bom dia, Morangão. Mande abraço pro seu Ivanor Pontel, do Jupiá. Diz que não perde um programa seu, Morangão. Acompanha a Serinalta há décadas, Morangão.
1: Eu não acredito.
0: Tá certo, né, compadre? Um abraço, Ivanor. Tudo de bom, seu Kleber também conosco. Um abraço, bom dia pro meu amigo Maico André Biava. A dona Eliana. O quê? A dona Eliana? Lá de nem lembro quando que foi a última participação da senhora, comadre. Mas faz tempo. Má tempo. Má tempo. Vai. Quartinho da assombração.

0: Forte abraço, dona Eliane Andrade, lá em Campinas do Sul, no Rio Grande do Sul. Deus abençoe grandemente toda a família e tudo de bom. Muito obrigado pelo carinho da parceria. Um abraço, bom dia aqui pro meu amigo, o seu Leocir, na Fazendinha. Dona Rosane Amaral também registrando a companhia. Tudo é bom e do melhor é o que desejo, amigo Morangão. Um abraço, bom dia pro meu amigo, o seu Dirceu da La Corte. Escreveu, tão esperando tua presença, Morangão, lá na cancha do Cico. Banana, Cico pra jogar bocha com eles, Morangão, lá no Pinho Fleck. Forte abraço, eu vou pra tomar cerveja, hein, compadre? Jogar. Não tenho muitas habilidades, não. Um abraço, tudo de bom. Um abraço pro pessoal na comunidade Barrinha em Renascença, seu Antônio e toda a família, seu Luiz Carlos de Souza, também registrando a parceria. Ô, meu amigo! O quê? Capaz? Me. O Cajuzinho participando do programa? O Andrezão, homem do céu. E foi ele que tá no aniversário, Luizão? Não contou pra ninguém?
1: Eu não acredito.
0: Escreveu, ontem teve alguém de aniversário, Morangão, e ficou bem quietinho. Adivinha quem, Morangão? Só 48 primavera, o nenê da casa, Morangão. Foi o Luizão que tá no aniversário, homem? Não falou nada? Não pagou nada pros amigos?
2: Mas que vergonha.
0: Não, pelo amor de Deus, tchê. Não pagam nada? Mas é mão de vaca, meu Deus do céu. Obrigado por contar, Andrezão. Obrigado. É. Telefone tinha carga. Aham. Dava pra ver. Não recebi nenhuma mensagem convidando Morangão. E isso que ele tava aprendendo a fazer maionese no fim de semana, né, tia? É verdade. Não. É TV a qualidade dos amigos, né, Andrezão? A gente vê, meu Deus do céu. É verdade. Já vou cantar os parabéns. Calma lá. É. Um abraço, bom dia pro meu amigo, o seu Nelson José Calgaro, meu amigo, o seu Edson dos Reis, também registrando a parceria. O meu amigo, o seu Clécio Bertoldo na Preta, tudo é bom. E do melhor é o que desejo de coração, né? Todos os ouvintes aqui do Desperta Brasil. Cantar os parabéns à dona Inês, está homenageando a sobrinha dona Débora, que está de aniversário hoje. A Dayara está homenageando o pai, o seu João Dalla Costa, que está de aniversário hoje. Deixe-me ver também o Andrezão, Morangão, todos os amigos, né? Familiares, tudo é bom, homenageando o Luizão, que não contou nada pra ninguém. Fiquei triste com essa, Andrezão. É verdade, fiquei triste. Ele não lembrou de nós. Mas vamos cantar os parabéns, né? O Luizão, pai Janela, tá no aniversário ontem, homem. Mas, pelo amor de Deus, tia, não contou pra nós? Não. Pode largar de mão. Por os aniversariantes, 1, 2, 3 e...
3: Parabéns!

Muita paz, saúde, alegria, felicidade, tudo de bom e do melhor aqui para os aniversariantes do dia, certo? 6h41, é verdade, o meu amigo pastor falou, viu, Morangão? O cidadão lá da saúde tá buscando os cabritos nos poteiros dos vizinhos, Morangão. Ah, digo, as ovelhas, Morangão. Ah, podem empaiar vocês, piazada. É verdade. Aham. O Franz já escreveu, I'm here, teacher. As ovelhas, compadre, são muda, Morangão. Já sumiram, porque não escutei nada de ontem pra hoje, Morangão. E por incrível que pareça, vieram as mudas de limão siciliano, Morangão. Viu, Franz, mãe? Ele foi pra China, né? Deve ter vindo os limões chinês, homem. Na hora de colher no lugar do siciliano, vai vir aqueles lá, os galegos, né? Ou vem as lima. Ô, de largar de mão, né, tio? É verdade. Ó, que eu pedi uma ferradura pra ele, Morangão, pra espantar o mal-olhado. Ele me trouxe um saco. Diz que a carga tá pesada, Morangão. Será? Colocou tudo na cerca em volta, né, tio? E coisa, um abraço, piazada, um abraço, tudo é bom e do melhor. Um abraço, bom dia pro meu amigo, seu Altair Guarez, tá comendo um pinhãozinho, saboreando um chimarrão. Ele e o ventiladorzinho dele, né? O de astronauta. Que tal, né, tia? Tudo é bom e do melhor, é o que desejo, amigo Morangão. O vizinho aqui, ô vizinho, como é que tá, tia? O seu Altair Pinto de Lima também registrando a companhia. Bom dia, meu nobre, tamo na escuta. E sem quarto de assombração, não faz muito tempo que eu participei. Não! Faz uns 2 meses que não participou do programa, né? É verdade, deixa eu ver aqui, ó. Dia 9 de maio, ó. Meu senhor, você não tem escapatória. Me perdoe, mas...

0: Inclua meu amigo Ney Ferrazzo também. Ô Ney, como é que tá? Fazia um eito que não participava, já foi também, deveria dar pro quartinho da assombração. Bom dia, aqui é a Marizete e o Valdir Polasso, queremos mandar um abraço pros nossos amigos Roberto Enide Carine, Ivonete e Leonir Monteiro, forte abraço, tudo de bom. Um abraço, bom dia aqui pro meu amigo Ezequiel, o Mamute, o tio do Mitrotê, na parceria também do nosso Desperta Brasil, né? Muita gente acompanhando, eu claro, só tenho que agradecer. Agora, 6:44, Bartô, bom dia.
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3: 6:52, um abraço, bom dia pro meu amigo, seu Hilário Baú. Ô, seu Hilário, como é que é, Tati? Bom? Escreveu, tamo na escuta, partindo pra Mangueirinha, um abraço, tudo de bom. E do melhor, seu Hilário, dona Marilde, né? É verdade, aquele abraço. Deixe-me ver aqui, vamos ficando por aqui? Já, amém. 6:52, então um abraço, meu povo. Amanhã ao vivo e em cores, hein? 5 da matina. Aham. Fui. Tchau.

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2: Bom dia, ouvinte Seminalta. Começa o jornalismo. 7:01 desta quarta-feira, véspera aí de feriado Corpus Christi. Hoje, 3 de junho de 2026. Nós temos tempo bom em Pato Branco, na região. 13 graus é a temperatura, mais uma madrugada aí fria. Portanto, agasalhe-se bem. A equipe chegando vai contar tudo para você a partir de agora. Então, fique aí com o jornalismo da nossa Rádio Seminalta FM. Desejamos excelente dia, excelente jornada para você, ouvinte. Vamos acionar a equipe.
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2: 7:02. Bom dia, Edson Eiser.
4: Bom dia você, Célio. Ouvintes da Selinalta, bom início de manhã, bom começo de jornada a todos. Vamos trazer informações sobre o comércio que poderá abrir. O empresário que quiser abrir no dia de Corpus Christi, no feriado, poderá abrir e será respaldado pela legislação. Daqui a pouco a gente explica as regras, horas extras e outros detalhes aí para abrir no feriado. Daqui a pouco vamos trazer mais informações. Setor de segurança, a gente traz informações também de homem que praticou roubo, invadiu residência, acabou sendo preso pela polícia ontem. Na ocasião, ele até tinha dado um golpe na vítima, que ficou desacordada, invadiu uma casa. Daqui a pouco mais detalhes por aqui. Informações também de engavetamento que envolveu uma viatura do BPFROM e outros dois veículos na PR-483 em Beltrão. Colisão entre duas motos deixou o condutor ferido na PR-566. Esse acidente também foi na região de Beltrão, saída para Itapejara. Informações ainda da Casa de Passagem Animal. Novas informações de como será essa estrutura, junto à estrutura anexa ao aterro sanitário aqui no município de Pato Branco, Casa de Passagem Animal. Assinatura da ordem de serviço foi ontem aqui em Pato Branco. Célio Ruaro.
2: Muito bem, bom dia, Thiago Tessaro.
5: Bom dia, Célio Ruaro, bom dia a todos que acompanham a Selinalta. Daqui a pouco a gente traz as informações do setor de segurança. Teve uma pessoa que morreu aí em função de acidente de trabalho na região. A polícia também deflagrou pelo menos duas operações. Teve uma operação na região de Realeza, operação Juros Altos, o suspeito de extorsão e documentos foram apreendidos. E ainda uma outra operação aí na região de Santa Catarina. A gente traz detalhes já já.
2: Também com a gente, Karine Martins, bom dia.
6: Bom dia, Célio. Bom dia a você e a todos os ouvintes da Rádio Selinalta. Uma excelente manhã de quarta-feira para todos. Daqui a pouco, Pinhão amplia espaço nos cardápios da alimentação escolar da rede estadual. E ainda, prazo para estudantes confirmarem participação no Enem termina na sexta-feira. Estas e outras notícias a gente atualiza daqui a pouquinho, Célio.
2: Temos outras que estão chegando, que estão circulando. Mulher de 37 anos, adotada após fingir ter 12 anos, é estelionatária em Santa Catarina. Cidade vizinha desbancou o Balneário Camboriú e passou a ter o metro quadrado mais caro do Brasil. Passageiros amarram o homem que tentou abrir porta de avião durante voo para os Estados Unidos. Incêndio em prédio de Nova Delhi deixa 21 mortos e 40 feridos. Batida entre van e caminhonete deixou 16 feridos na Bahia. Influencer filma luzes estranhas da varanda de casa e levanta a suspeita de OVNIs aqui no Paraná. Fábio diz que nenhum objeto desconhecido foi detectado. Também nós temos venda de veículos novos no país sobe 15% até maio. Estados Unidos propõe sobretaxa por falha no Brasil contra o trabalho forçado. Tarifa de 25% dos Estados Unidos pode atingir aço, suco e máquinas. Especialistas dizem por que o Pix incomoda tanto os Estados Unidos. Pix é cobiçado na Ásia, América Latina e África. Portugal faz greve por leis trabalhistas. Senado aprova dificultar aborto legal em crianças. Algumas manchetes que estamos recebendo. Também temos aqui as manchetes do esporte.
5: Vamos falar daqui a pouquinho da decisão da Taça Sul-Sudeste, a Chapecoense na decisão. Adversários do Brasil na Copa venceram em amistosos. Agenda aí de jogos, hoje também tem a CEL pela Liga Silver, a gente traz aí a programação já já.
2: Já voltamos, 7:05.
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2: 7:06, bom dia, ouvinte da Selinalta, que Deus abençoe a nossa jornada. 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Vamos começando os destaques, o que tivemos nas rodovias, Edson?
4: É um engavetamento, envolveu três veículos na manhã de ontem na PR-483 em Francisco Beltrão, o que foi levantado aí pela equipe da concessionária que administra o trecho. 11:30 da manhã, uma van parou bruscamente para não atropelar um cachorro que atravessava a pista e uma viatura do BPFROM, da Polícia Militar, que vinha em seguida, colidiu na traseira dessa van. Portanto, uma viatura da PM envolvida nesse engavetamento. E outro veículo Gol não conseguiu segurar e atingiu a traseira da viatura. Apesar dos danos nos três veículos envolvidos, ninguém ferido. Mas uma pessoa passou mal ali por problema de pressão alta, provavelmente, e precisou de atendimento, foi encaminhada para avaliação, segundo colegas do portal PP News, lá de Francisco Beltrão, três veículos, entre eles, uma viatura em trecho de rodovia na PR-483 em Beltrão. Célio.
2: O que aconteceu na região, Thiago?
5: Operação Juros Altos. A polícia prendeu suspeito de extorsão. Documentos foram apreendidos. Um trabalho realizado ontem através da delegacia de Realeza. Teve apoio também das delegacias de Marmeleiro, Francisco Beltrão, Ampere, Santo Antônio do Sudoeste e ainda o Núcleo de Operações com Cães de Foz do Iguaçu. E foi deflagrada a operação Juros Altos. O trabalho contou com o cumprimento de mandados de busca e apreensão que foram expedidos pela Justiça. E o trabalho aconteceu no município de Santa Isabel do Oeste com o objetivo de combater a prática de extorsão. Como resultado, um mandado de prisão, uma pessoa foi presa e foi encaminhada à delegacia de Capanema. Também vários documentos foram apreendidos que agora vão auxiliar na continuidade, nas continuidades aí das investigações, a sequência do trabalho, Operação Juros Altos, realizada ontem.
2: Conte o destaque de Pato Branco agora, Edson.
4: A Polícia Civil de Pato Branco divulgou ontem detalhes de uma situação, uma investigação, porque foi preso ainda na segunda uma pessoa aqui em Pato Branco. A Polícia Civil cumpriu mandado de prisão preventiva contra autor de roubo praticado aqui em Pato Branco. O crime ocorreu numa casa no bairro São Vicente. A vítima estava dormindo. Observe só a forma em que ocorreu esse crime. A vítima dormindo. E aí, um morador ouviu barulhos vindos de outro cômodo da casa. Como assim, barulho dentro de casa? Ao levantar, essa vítima foi surpreendida pelo criminoso dentro do próprio quarto. E o assaltante a ameaçou de morte caso gritasse. E em seguida, desferiu um soco no rosto, fazendo com que a vítima perdesse a consciência. Ao acordar horas depois, a vítima notou que o homem tinha levado uma TV 40 polegadas e as chaves da casa. As investigações apontaram ainda que o suspeito já havia cometido outros furtos contra a mesma vítima em ocasiões anteriores. Diante da situação, a Polícia Civil representou pela prisão preventiva do investigado. O pedido teve manifestação favorável do Ministério Público e foi deferido pelo Poder Judiciário. Com a ordem judicial expedida, os policiais localizaram e prenderam o indivíduo, que foi encaminhado ao sistema prisional e agora permanece à disposição da justiça. Vítima desacordada com uma pancada dentro da casa à noite, madrugada, pessoa caminhando dentro da residência e aí pratica esse tipo de violência, segundo informações da Polícia Civil. Um caso diferente que vem aí como resultado da Polícia Civil, esse desfecho aí. Célio Ruaro.
2: Obrigado, equipe, pelos destaques. 7:10, já já o Coutinho por aqui também com a previsão do tempo. 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
2: E o friozinho continua por aqui, ou esquenta, como segue, Coutinho? Bom dia.
11: Bom dia. É, o tempo segue no geral bom, frio agora de manhã, nas baixadas de 4 a 7, no alto de 8 a 9 e à tarde provavelmente uns 20, 22 graus, pouco mais, um pouco menos. Repete o quadro um pouquinho mais quente na quinta, sexta um pouco mais frio, parecido com hoje no fim de semana. Enfim, vai continuar com madrugadas e começo de manhã e noites frias, tardes agradáveis. E tempo bom, hora ensolarado, hora com nebulosidade. Algum nevoeiro também. Geada ali nos Campos de Palmas. Hoje, principalmente no fim de semana. E a perspectiva é que uma frente fria chegue ali na segunda, trazendo alguma chance de chuva, trovada e depois frio. Semana que vem é uma semana fria. Da Climatea, Ronaldo Coutinho.
2: Obrigado, Coutinho. Até mais.
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2: 7:16, participe aí da programação da festa de São Pedro, dia 5 e 11. Buchada com retirada a partir das 12 horas no Pavilhão São Pedro, vendas no local. Dia 13, feijoada beneficente em prol do Lar dos Idosos São Francisco de Assis, retirada no Pavilhão São Pedro a partir das 11:30.
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2: 7:17, indicadores econômicos, dólar comercial abrirá hoje o mercado a R$ 5, exatos aí R$ 5. O euro R$ 5,82 o euro. Cotação agropecuária, valores divulgados ontem pelo Deral. O feijão carioca, R$ 360. Feijão preto tipo 1, R$ 210. O milho amarelo tipo 1, R$ 58. A soja industrial tipo 1, R$ 115. O trigo, R$ 70. Boi em pé arroba, R$ 350. A erva mate, R$ 19. O suíno em pé tipo carne, R$ 4,85 o quilo. E a vaca em pé arroba, R$ 300.
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3: 7h22, vamos seguindo aí, manhã Selinalta, jornalismo. Edson tem manchete. Algum acidente aí, Edson?
4: Ô Célio, vamos trazer informações do trânsito. Estamos a caminho com a reportagem da Selinalta para o bairro São Francisco. Nós temos a informação de uma colisão entre carro e moto. Manhã fria, imagina alguém esticado no solo, aí no asfalto, por conta de um acidente de trânsito. Além das consequências disso, as lesões, né, esfolões, ou até mesmo alguma lesão até mais grave, com algum tipo de fratura. Sempre é algo preocupante envolvendo moto. Carro e moto na manhã fria da cidade, e é para lá que a gente vai, para o bairro São Francisco, daqui a pouquinho. Vamos detalhar por aqui, Célio Guaro.
3: Muito bem, acidente já agora cedinho, aqui em Pato Branco, no São Francisco. O nosso repórter já está se deslocando. Acidente é envolvendo moto e veículo. 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
5: Vamos atualizar aqui outras ocorrências das últimas horas. A região marcada por operações da polícia, além da operação que foi deflagrada aí na região de Realeza, Capanema, Santa Isabel, nós tivemos também na região de São Bernardino. Um homem foi preso durante uma operação contra o crime organizado. E o município de São Bernardino, em Santa Catarina, foi um dos municípios alvos de uma operação voltada ao combate de uma organização criminosa, atuava em outros estados. A ação teve a participação da Delegacia de Investigações Criminais, a DIC, o Núcleo de Operações com Cães, o NOC de São Lourenço, e também equipe do programa Brasil contra o Crime Organizado. Um homem de 40 anos, considerado foragido da justiça, ele fugiu para uma área de mata antes de ser capturado. Contra ele, crimes de homicídio, de roubo, furto e também da participação nessa organização criminosa. A operação que foi deflagrada foi denominada Operação Eris, um desdobramento onde investigações apontaram a existência de uma estrutura feminina em uma organização criminosa que atuava no Mato Grosso do Sul, também em Santa Catarina, São Paulo e no Paraná. Foram cumpridos 14 mandados de prisão preventiva e 36 mandados de busca e apreensão. Nós tivemos várias cidades que essa operação aconteceu, entre elas aí em Santa Catarina, também no município de São Bernardino. E com isso, este homem acabou preso nessa operação deflagrada ontem. Teve também em São Lourenço do Oeste, a polícia localizou o bruxo, um homem de 25 anos que se apresentava nas redes sociais, ele estava na internet aí como o bruxo. Na tarde de ontem, o trabalho
3: Que fosse o Ronaldinho Gaúcho.
5: Pois é. A Delegacia de Proteção à Criança e Adolescente, Mulher e Idoso de São Lourenço, teve um apoio da Divisão de Investigação Criminal, Núcleo de Operações com Cães, e a prisão aconteceu e teve também buscas ao mesmo tempo na residência do investigado, local que também funcionava como a sede, onde ele fazia aí as postagens e gerava conteúdo para as redes sociais. A informação que ele foi localizado no bairro Perpétuo Socorro foi apurada até agora, porque ele é investigado pelo crime de tortura contra uma mulher. E também ele está sendo investigado por outros crimes ligados ao caso. Ameaça, constrangimento, agressão física. Inclusive tem uma segunda vítima. Segundo a polícia, ele usava a sua liderança aí para cometer os crimes. Tem muitos vídeos circulando por aplicativos de mensagem que foram gravados e propagados pelo próprio homem, que agora foi preso. Uma abordagem ontem, no período da tarde, lá em São Lourenço do Oeste. 25 anos.
3: Encaminhado. Conhecido como Bruxo.
5: Conhecido nas redes sociais, aí fazia, gravava muito conteúdo, enfim. E dessa situação, ele responde por alguns crimes. Foi preso ontem, lá em São Lourenço do Oeste.
3: Conteúdos de quê, Thiago?
5: Bruxaria,
3: essas coisas aí?
5: É algo, assim, na área, pelo que a polícia colocou aqui, nessa área aí espiritual. E algumas conteúdos. Eu confesso que nunca ouvi falar, né? Não sei nem qual... o apelido, né, que a polícia colocou aqui no relatório, Bruxo. Mas o que que era, qual que, né, das apresentações... Mas um homem de 25 anos, localizado ontem lá em São Lourenço do Oeste, agora tem que montar uma defesa aí para se defender das acusações que são encaminhadas a ele. Nós tivemos também, das últimas horas aqui, repercutindo ainda, teve nessa semana dois casos com morte em acidentes. Teve um agricultor que morreu porque sofreu uma queda do cavalo. O homem caiu do cavalo e faleceu. Aí na região de Enéas Marques, é aqui na região sudoeste, o Cedenir Abreu. Pelo que foi apurado, ele estava cavalgando na chácara dele, lá na propriedade dele, quando ele caiu e bateu a cabeça. Precisou ser atendido pelo SAMU, foi levado ao hospital, mas a informação então que ele não resistiu.
3: Nossa.
5: Conhecido aí na região de Enéas Marques. Então, o Cedenir Abreu. E em Chopinzinho... Mais um caso aqui no corte de árvores. Quantos relatos a gente já trouxe aqui de pessoas que morreram em serem atingidas aí por árvores. Um acidente de trabalho resultou na morte do Valdecir Soares Rodrigues, 54 anos. Ele estava aí na região de Três Saltos, é interior de Chopinzinho. A vítima fazia o corte de árvores. Pelo que foi apurado, durante a atividade... O Valdecir foi atingido na cabeça por uma árvore. Sofreu ferimentos graves. Equipes foram acionadas para tentar socorrer a vítima, mas o homem morreu no local. O trabalho da perícia também aconteceu. O corpo foi recolhido e encaminhado ao Instituto Médico Legal de Pato Branco para os exames necessários. As circunstâncias desse acidente agora serão apuradas, mas foi atingido aí por uma árvore e acabou morrendo lá em Chopinzinho, certo?
3: Obrigado, Thiago, trazendo as informações da região. A gente lamenta aí, né, as mortes também. Aí, como o Thiago falou, duas mortes registradas. Já já nós temos aqui também a informação do esporte. Enquanto isso, trago outra que está circulando. O que era para ser um domingo cuidando aí dos animais na chácara virou o que Mike Leão, de 31 anos, acredita ter sido em um contato de outro planeta. No último domingo, na varanda de casa, ele filmou e publicou luzes atípicas que flagrou na propriedade onde vive, na zona rural de Campo Largo, região metropolitana de Curitiba. A sequência de stories dele no Instagram rapidamente viralizou. Então aí a imprensa está divulgando essa informação também, tem vídeos gravados por ele, etc. Os primeiros registros feitos por ele começaram no meio para o final da manhã de domingo. Mike, que é influenciador digital, produz conteúdos mostrando a rotina na chácara onde vive sozinho e cria 280 animais, parte deles resgatados por uma ONG em que ele atua. A casa não tem vizinhos próximos, fica em uma área isolada, acessada aí por uma estrada de terra em uma região com pouca infraestrutura. Não há água encanada, por exemplo, nem sinal de celular. No dia em que tudo aconteceu, ele disse que percebeu os bichos agitados durante a manhã. Por proteção, se armou com um arco e flecha que guarda em casa. Por conta dessa agitação, ele resolveu...

0: que pode ser vista da sacada. As luzes, ele lembra, não estavam nem alto demais a ponto de superar o morro, nem muito baixas a ponto de encostarem no chão. Portanto, aí a matéria segue, mas resumindo é isso, né? Esse cidadão aí viu aí na montanha, aí bem no meio da montanha, mata, né? Um monte aí de luzes, muitas luzes de várias cores, segundo o que ele aí falou na entrevista. E tem vídeos aí, fotos circulando. Será que são extraterrestres?
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2: Vamos lá, atualizando aqui a sequência de jogos e os adversários do Brasil na Copa meteram goleada. 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Das loterias, quem apostou na Quina acumulou. O concurso 7.041 foi para 18 milhões. Os números da Quina 25, 28, 49, 56 e 75. A Mega Sena também foi para 32 milhões. O concurso 3.014 teve os números 27, 30, 35, 40, 44 e 58. Acumulou a Mega Sena. Na Loto Fácil também acumulou o concurso 3.701. Foi para 5 milhões. Os números 1, 2, 4, 7, 8, 9, 10, 12, 13, 14, 17, 22, 23, 24 e também o 25, portanto, as loterias. Ontem nós tivemos um confronto aqui da final da Copa do Nordeste e o Fortaleza perdeu em casa por Vitória, 2-1. Vai ter o jogo da volta. Falando em final, hoje tem a final da Copa Sul-Sudeste. O Avaí contra a Chapecoense. 2 jogos essa decisão. Primeiro hoje com o mando do Avaí, às 20 horas. E aí, marcado para o final de semana, o jogo da volta lá em Chapecó. Vale o caneco aí da Copa Sul-Sudeste. Nós também tivemos ontem Liga Silver. O Lages ganhou do Juventude do Mato Grosso do Sul por 3-2. E o Dracena ganhou do líder. Dracena de São Paulo 4, Vélez Camaquã 2. Hoje tem o Vasco contra o Joaçaba. E o Chopinzinho, a Cel, pega o Balsas do Maranhão. Só que a Cel foi punida, vai ter que jogar com o bordão fechado. Formação que jogaram cerveja na quadra, derrubaram as placas lá de publicidade da Liga e também teve um... No primeiro jogo da Liga, Silver, teve alguém que partiu pra cima do juizão lá, do Alves. E aí relataram em súmula, a equipe de Chopinzinho foi punida. Tomou um jogo aí de punição. O pessoal tenta agora, né, encaminhar aí com a Liga, defesa e tudo mais para que fique só nesse jogo. Mas o jogo de hoje, então, portões fechados lá em Chopinzinho contra o Balsas.
1: Uma pena, né?
2: É, torcedor não vai poder acompanhar a partida. Por aqui, o Pato tá treinando pro jogo de sábado, para pegar a equipe do Praia Clube, sábado, às 18h30, na Arena Cláudio Petricoski. No futebol, o Azures. O Azures chegou ontem, no final da tarde, lá no CT, depois da vitória fora de casa, e a direção do Azures colocou à venda já os ingressos para domingo. Vai manter o mesmo preço do que era lá do começo do ano. R$20 arquibancada e R$30 nas cadeiras. Porque domingo, 3 da tarde, alimentando uma esperança de classificação. Tem que ganhar o jogo contra o Brasil de Pelotas. E se o São José empatar, pelo menos, contra o Blumenau, classifica o Azures. Então tá nessa expectativa aí, quer contar com o torcedor agora. Domingo tem jogo nos Pioneiros. Ontem também nós tivemos aqui, dos amistosos, seleção de Marrocos que vai pegar o Brasil, 4-0 em Madagascar. E o Haiti ganhou da Nova Zelândia por 4-0 também. Então, das previsões, aí diz que teve uma... Que dá aí os palpites. Lá na Alemanha diz que o Brasil vai tomar 6 do Marrocos na estreia da Copa.
1: Nossa!
2: Menos um pouco, né?
1: Menos, né?
2: Tudo bem.
1: 6.
2: Tem aquele lá que às vezes coloca um potinho ou gato, né? Onde ele vai comer. Que daí, foi no...
1: Tem umas quantas que eles inventam,
2: tem, né? Tem bastante. Aí diz que teve uma previsão lá na Alemanha que o Brasil vai tomar 6-0 na estreia da Copa. 6.
1: Daí podemos voltar já, né?
2: Se acontecer isso, aí paremos, né?
1: Arrume as malas e voltem.
2: Eu acho que não vai ser pra tanto. Né? Tem uns colegas aqui da casa falaram... Ontem, o velho lá do Repórter Cidadão falou que vai dar 2-1 pra Marrocos.
1: É?
2: É.
1: Ele tá contra a nossa seleção?
2: Não sei, ele falou que é um palpite.
1: Palpite dele, né? Vamos cada um ver. Com seu palpite.
2: Tivemos ontem também a Bélgica fazendo 2-0 na Croácia, Geórgia e Romênia 1-1, País de Gales e Gana 1-1. Foram os jogos de ontem, os amistosos. Hoje aqui tem Polônia e Nigéria, Holanda e Argélia, Luxemburgo e Itália. A Itália vai fazer um amistoso só pra... né, porque não vai pra Copa. Tchê. E o Brasil tem amistoso sábado.
1: Agora não adianta, né?
2: Fazer o quê? Mas é data aí pra amistoso, vamos fazer amistoso. O Brasil joga no sábado, 19 horas, contra o Egito. Falando da Copa, ontem uma notícia com relação ao Arrascaeta. Informação aí que ele tá fora da Copa. A seleção uruguaia disse que não confirma ainda. Se ele sofreu uma lesão no treino.
1: Machucou também.
2: Então, problema panturrilha. Agora é aguardar para ver se ele vai ser cortado ou não.
1: É uma grande perda aí para a seleção.
2: Pois é.
1: Que o homem joga, né?
2: E aqui, ó, estão pedindo, existe futebol no Madagascar?
1: Madagascar.
2: Pro Marrocos fazer 4-0. Madagascar é aqueles filmezinhos lá que eu vi do... Né?
1: Dos animais lá?
2: Pois é.
1: Madagascar.
2: Não sei o que de Madagascar. Mas diz que jogam bola lá.
1: Que ele tem a zebra, tem o leão. Aquele?
2: Acho que é aquele lá.
1: O senhor andou assistindo então.
2: Mas Madagascar, hein? Tomou 4 do Marrocos. Fazer um combinado aqui, não toma 4 do Marrocos. Enfim.
1: Vai saber, né?
2: Mas ontem também nós tivemos aqui o Sub-20, o Campeonato Interbairros. São Roque e Alvorada 3-3, Veneza 1, São Cristóvão 4. E agora teremos a final entre São Cristóvão e Planalto no Interbairros Sub-20, campeonato organizado aí também com apoio da Secretaria de Esportes e a União de Bairros. Então é essa a programação. Porque na semana que vem, Sérgio, já temos aqui, ó, para a Copa, os horários da Copa. O primeiro dia da Copa do Mundo, dia 11. Quinta-feira? Então na semana que vem, quinta-feira.
1: Já?
2: A partida de abertura. Então, na quinta-feira, 4 da tarde.
1: 4 da tarde.
2: México e África. E às 11 da noite, Coreia e República Tcheca. No dia 11.
1: Abrindo a Copa.
2: A Copa do Mundo. Em 3 países, 48 seleções.
1: E o Brasil joga dia?
2: Dia 13.
1: 13, que é sábado.
2: 19 horas.
1: 19 horas. Muito bem.
2: Vai ter, eu tava vendo aqui.
1: Vai dar pra gente assistir.
2: Vai ter alguns jogos. A boa parte dos jogos, 4 da tarde. Vai ter jogo aqui às 11 da noite, às 10 da noite, 7 horas. Alguns jogos aqui, 5 da tarde, 8. Tem um jogo a 1 da manhã, Austrália e Turquia.
1: É, isso pode ser.
2: Mas é assim, nenhum jogo assim cedinho, 7 horas, 8 da manhã, então, não.
1: Começando lá por 4 em diante?
2: Ele começa das 2 da tarde em diante, das 2 até 1 da manhã. É porque o que que acontece? Nós temos 3 países, Canadá, Estados Unidos e o México.
1: Certo.
2: Aí a questão de fuso horário, vai mexer. Mas mais ou menos é entre as 2 da tarde até 1 da manhã. Os jogos do Brasil
1: vai
2: serão...
1: Dá pra acompanhar aí.
2: Sempre os jogos do Brasil aí depois às 7, nessa primeira fase.
1: Horário bom.
2: Tá bom?
1: Muito bem, obrigado, Thiago. 7h45.
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1: 7h50, estamos aí com o jornalismo. Manhã de quarta-feira, 13 graus é a temperatura. Seu Thiago Tessaro.
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1: Aproveite. Obrigado, Tiago, pela entrevista. Obrigado, doutora Cássia, também. Sucesso lá. 7h55, nós vamos aí seguindo com o jornalismo. Tudo que você precisa saber. Tivemos aí acidente. Esse é o assunto agora, Edson.
12: É, tivemos acidente, sim, Célio Ruaro, na região da Rua Tocantins. Para quem segue no sentido centro ao bairro São Francisco, uma quadra antes do antigo Pinheiro, lembra onde tínhamos o Pinheiro da Tocantins, lá na região norte da cidade? Uma quadra antes, na rua Regina Peloso, Tocantins, esquina com Regina Peloso. É fácil localizar, Célio.
1: Uhum.
12: Essa Regina Peloso é a rua, para quem pega a direita e vai pro SOS Vida. Essa é a Regina Peloso. Eu cito como referência para contar onde foi. Logo depois do mato à direita ali, essa é a Regina Peloso. E nesse cruzamento, Tocantins com essa rua, e colisão entre um Gol preto e uma motocicleta, uma motoneta conduzida por uma moça de 28 anos, que sofreu algumas lesões, algumas escoriações, mas foram leves as escoriações, encaminhada para atendimento médico aqui em Pato Branco. Manhã fria, pessoa ferida aí, deitada no asfalto, e aí os bombeiros,
1: não é fácil, né?
12: Aliás, o SAMU, Serviço de Atendimento Móvel de Urgência, fez o atendimento. Só que, apesar dessa situação aí com a pessoa sendo atendida, graças a Deus, nada de lesão aparente, lesão numa avaliação inicial, nada de grave com essa moça. 28 anos encaminhada para atendimento. Um detalhe que chama atenção aqui na cidade também, Célio, é o acompanhamento do DEPATRAN nos acidentes de trânsito. É algo compulsório aqui em Pato Branco, é algo obrigatório e ao natural o que ocorre. Quando o SAMU ou o Corpo de Bombeiros são acionados para acidente, já existe automaticamente o acionamento do DEPATRAN.
1: Seria para a orientação do trânsito.
12: Fecham com cones, bloqueiam vias, fazem um trabalho no sistema pare-siga. Então os agentes do DEPATRAN ou vão com moto ou vão com um veículo, e aí as próprias ambulâncias do SAMU e bombeiros têm cones, né? Mas se necessário for o próprio DEPATRAN também, com um veículo maior, leva cones, faz o bloqueio das vias. É um ponto importante no nosso trânsito essa orientação, e é automático o deslocamento do SAMU nos acidentes de trânsito. Equipes de reportagem chegam, DEPATRAN chega também. Claro que a prioridade é chegar à ambulância e a equipe preparada para atender a vítima, mas existe algo complementar do DEPATRAN para facilitar a vida e garantir segurança, isso até é mesmo de quem está sendo atendido, claro, ou de quem está trabalhando na ocorrência. Isso ocorreu há pouco na rua Tocantins também, com um veículo do DEPATRAN que fez o deslocamento. Portanto, o dia já começou com um acidente na cidade, hein, Célio?
1: Mas com nada mais grave, graças a Deus aí com estas pessoas. 7h58, nós já voltamos, temos muito mais pra você.
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3: Informa a hora certa.
4: 8 horas, pontualmente.
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10: Amigo trabalhador, você já foi visitado alguma vez pelo desânimo? Como empresário, você teve algumas vezes vontade de parar tudo, cruzar os braços por causa de clientes que não pagam, de fornecedores que não entregam e de funcionários que não correspondem? Nestes momentos é preciso ter a cabeça no lugar, ter paciência e, sobretudo, muita sabedoria para não destruir o que foi edificado com sacrifício pessoal e com o suor dos outros. Nestas situações é preciso enfrentar, isto é, olhar de frente à realidade e tirar lições para a vida, aproveitando as oportunidades que se abrem com a crise. Para fazer isto, é preciso mudar o modo de pensar e agir e fazer opções nem sempre fáceis e agradáveis. Não queira resolver tudo imediatamente, mas faça planos a longo prazo. Decisões apressadas podem ser prejudiciais para o resto de sua vida. Enfim, dê tempo ao tempo. Hoje, há famílias desfeitas em função de situações mal resolvidas. Há empresas famosas que bem poderiam estar funcionando, mas por terem sido tomadas decisões em clima de desespero, hoje não existem mais. E decisões tomadas neste clima não têm volta. Pense nisso hoje. Como você está enfrentando estas crises passageiras? Calma, coragem. E que Deus o acompanhe.
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8: E nós já estamos de volta, 8:04, vamos até São Joaquim novamente, lá em Santa Catarina, lá na Serra Catarinense. Coutinho, 13 graus e a temperatura, mais uma manhã fria aqui no sudeste do Paraná. E como segue aí nesta quarta-feira, amanhã, feriado aí de Corpus Christi, como será o dia? Bom dia, Coutinho.
12: Bom dia. É, o tempo segue no geral bom, frio agora de manhã, nas baixadas de 4 a 7, no alto de 8 a 9, e à tarde provavelmente uns 20, 22 graus, pouco mais, um pouco menos. Repete o quadro, um pouquinho mais quente na quinta, sexta, um pouco mais frio, parecido com hoje no fim de semana. Enfim, vai continuar com madrugadas e começo de manhã e noites frias, tardes agradáveis. E tempo bom, hora ensolarado, hora com nebulosidade. Algum nevoeiro também. Geada ali nos Campos de Palmas. Hoje, principalmente no fim de semana. E a perspectiva é que uma frente fria chegue ali na segunda, trazendo alguma chance de chuva, trovada e depois frio. Semana que vem é uma semana fria. Da Climatera, Ronaldo Coutinho.
8: Obrigado, seu Coutinho. Até mais. Então, mais uma semana fria, porque essa já está sendo, né? Então, continua o frio aqui no sudoeste do Paraná. Vai apertando mais fim de semana aí, com previsão de geada aí por Clevelândia, Palmas, mais forte, não é? E por aqui também segue o frio. A nossa temperatura está em 13 graus, mas na madrugada aí foi baixa, segundo o seu Coutinho. 8:06, volto com você, Edson.
13: Seguimos informando por aqui, seu Sérgio Juara, informações sobre o dia de Corpus Christi e o comércio. Vai funcionar no dia de Corpus Christi? O que está previsto? Como é que funciona isso? O Sindicato Patronal do Comércio Varejista de Pato Branco e Região, o Sindicomércio, orienta sobre o funcionamento do comércio varejista durante o feriado amanhã, dia 4 de junho. As regras são válidas para 36 municípios abrangidos pelas convenções coletivas de trabalho firmadas entre os sindicatos dos empregados e também o Sindicomércio. O Sindicato dos Empregados tem atuações, tem dois sindicatos, um em Beltrão e um em Pato Branco. E as empresas do comércio varejista que optarem por abrir as portas são respaldadas por lei para abrir. Só que tem algumas regras que têm que ser cumpridas, tem que prestar atenção nessas regras. E quem detalha sobre o atendimento amanhã é Ulisses Piva, presidente do Sindicomércio. Vamos ouvir.
14: Então, o comércio está liberado a trabalho no dia 4, feriado Corpus Christi. Então, as empresas que tiverem necessidade ou que quiserem trabalhar, desde que respeitem o que diz a convenção feita pelo sindicato laboral e patronal, com certeza poderá trabalhar.
15: Tem alguma restrição? Ou qual é a recomendação que vocês fazem? Consulte o seu contador, consulte a convenção, veja se é da categoria representada.
14: Exatamente, tem que ver o CNAE que a empresa pertence. As empresas que pertencem para o CNAE do Sindicomércio, com certeza podem trabalhar tranquilamente, que os dados estão acertados.
13: Informações do Ulisses Piva e do Antônio Meregatti. O Antônio Meregatti é jornalista, assessor de imprensa do Sindicomércio. Bateu um papo aí com o Ulisses Piva, orientando o nosso ouvinte a respeito desse funcionamento, então, do comércio varejista, Célio Guara. Ficar atento às regras aí, mas aquele que assim optar poderá fazer o atendimento normal. O município de Pato Branco tem o ponto facultativo na sexta-feira, ou seja, os trabalhadores, eles trabalham até hoje, os servidores públicos municipais até hoje, e depois estão liberados, né? Emendam o fim de semana, o feriadão, digamos assim, feriadão mais esticado, não trabalham na sexta-feira. A exceção é para os serviços que não tem condição, de fato, de fazer a liberação. A exemplo da UPA 24 horas, por exemplo. O estado do Paraná, os servidores estaduais, também da mesma forma. Aí tem serviços de plantão, a exemplo de razões óbvias, aí a segurança pública, a polícia, por exemplo, tem equipes de plantão para essa temporada, mas os servidores, via de regra, liberados para sexta-feira, o mesmo ocorre com órgãos públicos federais. Estava observando aqui a FEBRABAN, Federação dos Bancos, tem uma publicação aí sobre o horário no Corpus Christi. As agências não estarão abertas amanhã, no dia 4, mas no dia 5 não tem, digamos assim, uma extensão desse fechamento. No dia 5, sexta-feira, o atendimento ao público é normal, onde ocorre, então, o atendimento físico. Aí as agências bancárias atenderão normalmente na sexta-feira. Amanhã, Corpus Christi, as celebrações da Igreja Matriz São Pedro Apóstolo, nós temos aí a missa das 7, que não haverá a missa das 7. Teremos a celebração e procissão às 15 horas, mas não é uma procissão longa, é no entorno ali da Praça Presidente Vargas mesmo, e a celebração das 15 horas com procissão tem transmissão aqui da Rádio Selinalta. Temos a celebração normal das 19h30 na Igreja Matriz São Pedro Apóstolo. Frei Evandro Balestrin deve nos atender daqui a pouco aí, às 10 horas da manhã, para falar um pouco mais de Corpus Christi. Ainda sobre o comércio, Célio Hora, eu vou reforçar aqui sobre os mercados, minimercados e as lojas do PB Shopping. Os supermercados, os mercados, os minimercados e lojas do PB Shopping estarão em funcionamento normal, conforme as regras estabelecidas na Convenção Coletiva de Trabalho. Algumas informações sobre o feriadão amanhã de Corpus Christi. E lembrando que ainda sobre Corpus Christi, por falar em equipes especiais de plantão, quem está de plantão e tentando garantir a segurança é a turma das estradas aí, Sérgio Ruaro. A EPR Iguaçu tem um trabalho especial, uma operação Corpus Christi, Polícia Rodoviária Federal, Polícia Rodoviária Estadual, e quem vai dar uma esticadinha na quinta, sexta, sábado e domingo, de repente para uma viagem, muita atenção com a segurança das estradas. A gente quer passar aqui em branco, batido, sem precisar narrar fatos, e preventivamente, quem está fazendo um trabalho de orientação são esses órgãos aí no nosso trânsito, nas nossas rodovias aí.
16: Precisamos trabalhar no normal amanhã também?
13: Então, com uma escala especial de plantão, e aí, conforme essa escala, né? Temos que colocar a missa no ar, temos que dar um bom dia para o nosso povo ao vivo aqui, com a programação de jornalismo, que vai seguir normal amanhã, não tenha dúvidas.
16: Muito bem.
13: O que, então, que aconteceu com o rapaz ali do outro lado, que quase caiu da cadeira, seu Sérgio? Ele
16: queria folga amanhã.
13: Cabelinho de anjo, levou um susto quando falamos em programação especial, ele achou que era para ele, cabelinho
16: de anjo. Meio de comunicação, não tem essa, né?
13: Quase todo caiu da cadeira aí, rapaz.
16: Informar o povo. Então, comércio, quem vai trabalhar, quem não vai, sempre tem quem vai trabalhar amanhã, como o Edson falou, nos supermercados, quem quiser abrir alguma loja, etc. Menos bancos aí. 8h12, nós já voltamos.

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7: 8h14, acerte com a Selinalta FM. A Miriam, nosso correspondente, já está por aqui, lá da capital, lá na capital. Bom dia, Miriam, qual a informação?
8: Bom dia, Célio. Bom dia a você, a todos os ouvintes da Rádio Selinalta. Ô, Célio, estudantes da Rede Estadual do Paraná, que estão aí concluindo o ensino médio, têm até sexta-feira para confirmar a sua participação no Enem 2026. Neste ano, os alunos de escolas públicas tiveram a inscrição feita automaticamente pelo INEP, mas precisam acessar a página do participante para validar as informações e concluir o processo. A confirmação, ela é obrigatória e deve ser feita dentro do prazo. A Secretaria de Estado da Educação tem mobilizado escolas e equipes pedagógicas para orientar os estudantes sobre a necessidade da confirmação dentro do prazo. Além de incentivar a participação no exame, a rede estadual oferece também uma série de ferramentas gratuitas para auxiliar os estudantes na preparação para o Enem. Entre os recursos está o Enem Paraná, uma plataforma voltada aos estudantes da segunda e da terceira série do ensino médio, que oferece videoaulas, simulados, podcasts e questionários alinhados aos conteúdos cobrados no Enem e nos principais vestibulares do país, permitindo uma preparação personalizada de acordo com o ritmo de aprendizagem de cada aluno. Bom, era essa a informação que eu tinha para hoje. Um grande abraço, um bom dia e um bom feriado a todos.
7: Muito bem, para você também, Miriam, lá de Curitiba, nosso correspondente, que amanhã estará folgando, amanhã feriado. Aciono também Karine Martins. Qual a informação que você nos traz, Karine?
9: Símbolo da cultura e da gastronomia paranaense, o pinhão ganha espaço nos cardápios da alimentação escolar da rede estadual entre junho e agosto. A iniciativa fortalece a agricultura familiar e amplia a oferta da semente típica da araucária aos estudantes durante a temporada da colheita e comercialização do pinhão no Paraná, estado que lidera a produção nacional da iguaria. Nos últimos 7 anos, a distribuição de pinhão proveniente da agricultura familiar para alimentação escolar da rede escolar movimentou 311 mil e somou mais de 36 toneladas do produto, beneficiando 470 escolas de 86 municípios paranaenses. Nos anos de 2024 e 2025, foram distribuídas mais de 12 toneladas para 344 escolas de 73 municípios, com previsão de continuidade do fornecimento este ano. Conforme o secretário de Estado da Educação, Rony Miranda, a alimentação escolar também é uma ferramenta de valorização da cultura e da produção local. Além do valor cultural, o pinhão também se destaca pelo valor nutricional. Fonte de fibras, vitaminas e minerais, o alimento fornece energia e contribui para a alimentação equilibrada. Ele pode ser utilizado como complemento ou substituição parcial de ingredientes como arroz, batata, mandioca e milho.
7: Obrigado, Karine. Estamos em plena época aí do pinhão, não é? Aqui no estado do Paraná, principalmente. Então, pinhãozinho só faz bem. Agora acontece cada uma nesse nosso mundo. Vou trazer esta que eu recebo de Santa Catarina. Veja só a audácia dessa mulher aí. Uma mulher de 30, presta atenção, uma mulher de 37 anos que confessou ter se passado por uma adolescente e vivido como filha adotiva de uma família em Joinville, norte de Santa Catarina, chegou a ganhar uma festa para celebrar o suposto aniversário de 12 aninhos, informou a Polícia Civil. Ela foi presa ontem, suspeita de estelionato e falsa identidade. A família a acolheu em casa por 14 meses, acreditando que ela tinha fugido do Pará por sofrer maus tratos e acabou se envolvendo emocionalmente com a menina. A mulher dizia se chamar Gabriele e passou a ser tratada como filha. Aí o casal adotou, né? A suspeita não teve o nome verdadeiro divulgado. Além da festa de um ano lá adotada, Gabriele ganhou remédio para emagrecer, segundo o delegado, e um quarto com decorações e brinquedos infantis. A família procurou a polícia após a denúncia de um parente levar aí a descoberta do crime. A investigação descobriu que a mulher é reincidente nessa modalidade de golpes, tendo registros em São Paulo, Rio de Janeiro, Minas Gerais, Rio Grande do Sul e Goiás. Segundo o delegado Rodrigo Bueno Gusso, a mulher chegou até a família após procurar uma igreja em Joinville e relatar ao pastor ter fugido do Pará por sofrer maus tratos. Sem documentos e se passando por adolescente, ela foi acolhida pela comunidade religiosa, que a ajudou financeiramente. A família que a adotou também frequenta a igreja. Para sustentar o disfarce e justificar a aparência adulta, ela alegava falsamente ser portadora de autismo e de outras condições clínicas. Dizia ainda que os traços adultos eram decorrentes do uso forçado de hormônios da infância, quando teria sido abusada. Ela também tinha comportamentos infantilizados e usava mamadeiras, chupetas e um cheirinho para dormir, conforme a polícia. A investigação apurou que Gabriele forjava crimes de pânico à noite, afinava a voz e simulava carência para conseguir atenção. Eu nunca vi uma coisa dessas, né? Que é só linda. Esta mulher, então, de 37 anos, se passou por adolescente de 12 aninhos, dizia que estava abandonada, que saiu lá do Pará, foi abusada, não tinha familiares, não tinha documentos. A família, aí o casal acabou adotando ela, e para dizer que a aparência dela de 37 anos era um pouquinho mais de idade, não é? Dizia que aí foi falsamente, ela era portadora de autismo e de muito sofrimento. Então, aí que ela tinha essa aparência um pouco mais velha. De 37 anos, foi presa então em Santa Catarina. Uma dessas eu não tinha visto ainda, né, seu Edson?
10: Essa foi boa.
7: O senhor também, né? 37 anos, passar por 12, ser adotada. Aí vivia de boa, né?
10: Enganou bonito, né?
7: Enganou, tinha comida, tinha médico, tinha brinquedinhos. E à noite fazia aquele teatro todo aí da moça.
10: Que barbaridade.
7: Meio que chorava, afinava a voz e a família querida corria lá, né? Os pais, assim, adotivos. E era uma falsária. Nossa, só pra viver de boa. Aí na nossa, né, terra aí em Santa Catarina.
10: Nosso estado natal.
7: Nosso estado natal.
10: Mas que bárbaro, né? Mas enganado desse jeito também, aí paramos, né, Sérgio?
7: E se passou,
10: não notaram?
7: E se passou por 12 aninhos, né? Diz que ela tinha sofrido muito na vida, tinha essa aparência de mais velha, né?
10: Bah.
7: E tinha uns traumas aí.
10: Que barbaridade.
7: Eu nunca vi disso.
10: Enganou, vai lá, Edson. Enganou a torcida.
7: Enganou todo mundo.
10: 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Célio Guaro, informações sobre a casa de passagem animal. É desde sempre que a gente ouve falar, Pato Branco vai ter uma casa de passagem para atendimento dos animais errantes, animais de rua, animais atropelados, animais que precisem de um atendimento imediato. Depois tem uma outra modalidade de atendimento, que aí é nas clínicas, as cirurgias mais complexas e outros detalhes aí. Mas a casa de passagem animal é algo muito aguardado aqui para Pato Branco. E ontem, pela manhã, no gabinete municipal, nós acompanhamos a solenidade de assinatura da ordem de serviço para a construção. Ou seja, autorização para que hoje, no dia seguinte hoje, a obra já possa iniciar. Ela vai ser construída lá no... Existe uma estrutura anexa, um prédio, uma estrutura, uma construção lá no aterro sanitário, onde ao longo do tempo tem atuado a cooperativa dos agentes ambientais. E anexo a essa estrutura é lá que vai ser construída a casa de passagem animal no aterro sanitário, próxima saída aí para Vitoriano. Ontem no gabinete municipal, o prefeito Jerry Dutra, em entrevista coletiva, nos atendeu falando sobre esse momento para a causa animal.
11: Uma cobrança, né, que nós tínhamos aí por parte da vereadora Tânia e de todos os defensores da causa animal, que nós tivéssemos essa implantação dessa casa de passagem, para que nós tivéssemos o município, as condições de acolher aquele animal que ele precisa ficar temporariamente em um espaço e que não precisasse ficar contratando todas as vezes o serviço aí das clínicas veterinárias. Então, é uma forma de nós darmos uma condição aí adequada para o animalzinho que tá errante e que precisa de uma recuperação rápida e principalmente também para a questão de uma boa forma de investir o recurso público, né? Porque a gente vai continuar precisando do serviço das clínicas veterinárias, mas para aqueles serviços mais técnicos, mais elaborados. Então é uma forma assim de nós darmos uma resposta para todos os defensores dessa causa. Nós já estamos também liberando as emendas impositivas para que eles tenham a condição de ter a ração, de ter mais programas de castração, como a gente já tem feito, e principalmente, né, a gente espera que no futuro próximo nós tenhamos o problema de animais de rua em Pato Branco sendo bastante minimizado, e quem sabe lá no futuro a gente possa ser, né, uma cidade que nós não tenhamos esse problema.
10: Esse espaço terá capacidade para acolher até 50 animais, entre cães e gatos, né? No mesmo tempo, 50 animais, em situação de abandono, urgência ou recuperação temporária. A estrutura, então, é na região chamada Bairro da Alroz, BR-158, uma área total de 460 metros quadrados. O investimento é de R$1.945.000. Viabilizado por meio de emenda impositiva individual da vereadora Tânia Kaminski e da emenda impositiva de bancada da Câmara Municipal de Pato Branco e emenda individual do Ministério da Fazenda, viabilizada pelo deputado federal Aliel Machado. O prazo de execução é 300 dias a partir de agora, então. Portanto, casa de passagem animal em próximo a um ano aí em funcionamento, né? 10 meses aproximadamente, funcionamento da casa de passagem animal junto ao aterro sanitário, resolvendo parte dos problemas. Animal atropelado, animal em uma situação que precisa de um atendimento imediato, até 50 animais no atendimento simultâneo entre cães e gatos aí. Célio Guaro.
7: Muito bem, isso é muito importante, essa conquista aqui de Pato Branco. Parabéns às pessoas que estão aí, não é, à frente destes projetos. E 2 milhões dá para se fazer aí uma boa estrutura, né? Os animais realmente merecem. 8:27, rapidinho aqui, mais essa informação a nível de país que eu recebo. E depois a gente vai para os comerciais. Incêndio atingiu um prédio em Nova Delhi, na capital da Índia, e deixou 21 mortos e diversos feridos nesta quarta-feira. O edifício, localizado na região sul daquela cidade, tinha um restaurante no térreo e unidades residenciais nos andares superiores. O incêndio foi extinto com a ajuda de 8 carros de bombeiros e mais de 40 pessoas foram resgatadas e levadas para hospitais próximos, informou a polícia de Nova Delhi em um comunicado hoje. A causa do incêndio ainda não foi esclarecida.
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4: 8h33, permanecem 13 graus a temperatura. Hoje não quero subir a temperatura por hora. Vamos em frente aí, qual a informação, Thiago Tessaro?
5: 20 dias após a abertura lá daquele processo, Célio Ruaro, sobre o aeroporto aqui de Pato Branco, a questão do lá do estrutura para ampliação do novo terminal de passageiros, conseguiu atualizar algumas informações junto ao setor de licitações, município de Pato Branco. A gente aguarda agora uma homologação final, mas daquilo que a gente havia informado aqui na programação da Selinalta, de 24 empresas que demonstraram, apresentaram propostas. A melhor proposta foi de uma empresa aí de Santa Catarina. A gente conseguiu atualizar algumas informações, né? O preço que o máximo que foi, tinha sido colocado, R$39.012.438,34. E uma empresa de Santa Catarina, na verdade é um consórcio. É o consórcio Aeroporto Pato Branco, que acabou tendo aqui uma situação aí do consórcio com duas empresas, a Embracol Obras Limitada de Joinville, Santa Catarina, e a Nazário Elétrica Limitada de Rio do Sul, Santa Catarina também. Então, duas empresas aqui, uma de Joinville e outra de Rio do Sul, e um consórcio que apresentou a melhor proposta. Teve, o prefeito deu uma entrevista aí, a gente havia comentado também aí, nas últimas semanas, que teve alguns recursos, mas nessa semana acabou já encaminhando para a reta final, agora só é quesito aí de publicação, homologação final. A princípio, é essa empresa para efetuar esse consórcio para fazer a construção. É um novo terminal de passageiros, uma área de 6.374 metros para o Aeroporto Regional de Pato Branco, professor Juvenal Loureiro Cardoso. É um convênio que tem aí a Prefeitura de Pato Branco, o Estado do Paraná, através da Secretaria de Infraestrutura e Logística, também DER, é o convênio 73 de 2022. E a partir da ordem de serviço, a empresa terá um total aí de 900 dias para realizar os serviços. 900 dias, 2 anos e 5 meses, praticamente, 2 anos e 6 meses.
4: Certo.
5: Para fazer a obra. E com um novo terminal, com uma capacidade aí para atender até 180 passageiros. A questão da infraestrutura aqui vai ser modificada lá, inclusive nos acessos, enfim, né, a respeito dessa obra que vai movimentar aí na estrutura do aeroporto. Então, agora...
4: 39 milhões, né?
5: É, o total, o município oficialmente não confirmou ainda qual foi a proposta que o consórcio apresentou, mas foi abaixo disso. Então, esse 39 milhões era o preço máximo, né? Então, foi um preço inferior a isso. Foi a melhor proposta apresentada, então a gente aguarda agora homologar oficialmente. Está nos trâmites, aí amanhã em função do feriado, não sei se essa semana ainda dá tempo, mas há uma expectativa, quem sabe, para a semana que vem, e assim que tiver, né, superado esse processo, a ordem de serviço. A partir do momento que dá a ordem de serviço, a empresa vai ter, pelo contrato aqui, 900 dias para realizar a obra. E a gente fica aqui no aguardo, realmente, do que vai acontecer. Algumas semanas atrás... ouvintes também entraram em contato com a gente, como que anda algumas indenizações naquele entorno. Até no dia que teve aí a audiência pública encaminhando da LDO, a gente conversei com o secretário Osmar Brown, e ele confirmou que a princípio tem ainda sim alguns locais, alguns terrenos que o município precisa, né, chegar a um...
4: Tem que negociar, né?
5: Negociar

0: com os proprietários. Questão, às vezes, efetuar o pagamento, né, pela área, pela indenização, ou o que aconteceu em alguns casos, por exemplo, dar um outro terreno. Né, a questão, pega um terreno em um outro local, trocando pelo terreno ali. Ainda temos alguns casos de terrenos que o município precisa fazer, digamos assim, né, fechar de todos o que vai ter um impacto aí para questão da ampliação do aeroporto.
1: Isso seria pra, mais para alargar a pista.
0: É,
1: isso,
0: né? E no entorno lá onde que precisa, que tem uma demanda. Até alguns ouvintes nos questionaram, precisa alguma liberação ainda da Câmara? Pelo que a gente conversou preliminarmente com o Brown, é uma situação que agora cabe ao município, digamos assim, algo de que fica, digamos, o contato do município com a pessoa, né, com o proprietário aí para definir essa situação. Mas que ainda precisa acontecer.
1: Certo.
0: Mas
1: alguns acertos.
0: Alguns ajustes aí para delimitar toda a área impactada aí com essa questão da ampliação do aeroporto aqui de Pato Branco. Visando, né, num futuro, assim que tiver estrutura nova, para que a gente possa receber Boeings e Airbus.
1: Que chique.
0: Né? E quem sabe mais companhias aéreas no futuro aí com relação ao aeroporto de Pato Branco.
1: Muito bem, obrigado, Thiago, pela informação. Então, duas empresas, né, de Santa Catarina, ou uma empresa de Santa Catarina que vai tocar as obras aqui do aeroporto. A nível de país também, vejo que nos primeiros 5 meses do ano foram vendidos 2.226.984 veículos novos, a segunda maior quantidade já registrada para o período desde 2011. O resultado foi 15,3% superior às vendas de igual período de 2025. O povo aí comprando veículos novos. Os dados foram divulgados ontem. São da Federação Nacional da Distribuição de Veículos Automotores, FENABRAVE. A entidade leva em conta as vendas de automóveis comerciais leves, caminhões, ônibus, motos e implementos rodoviários novos. De acordo com a FENABRAVE, os veículos que foram incluídos no programa Carro Sustentável do Governo do Brasil tiveram aumento nas vendas de 31,4% em relação ao período anterior à implementação do programa. A comparação foi feita entre o período de 11 de julho de 2025 a 31 de maio de 2026. Depois do início do programa, frente a 11 de julho de 2024 a 31 de maio de 2025, antes do início. Os segmentos de veículos e comerciais leves híbridos e também os veículos e comerciais leves elétricos puros foram os que apresentaram maior crescimento aí nas vendas nos primeiros 5 meses do ano, em comparação a igual período de 2025. Com um crescimento de 77,9% nesse comparativo, os automóveis comerciais leves híbridos já somam 121.110 veículos vendidos até maio, contra 68.056 unidades comercializadas no mesmo período do ano passado. Os elétricos puros tiveram 69.347 unidades vendidas no acumulado do ano até maio, contra 24.635 comercializados no mesmo período de 2025, registrando crescimento de 181,5% nos 5 primeiros meses do ano. A alta chega a 201,3% se considerado o comparativo de vendas de maio deste ano com maio de 2025. Então, venda de veículos novos no Brasil subindo 15% até maio. Em 5 meses foram comercializadas mais de 2,2 milhões de unidades. E entre estes veículos, né, está se vendendo muito carro elétrico.
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6: O Giro Sistema FIEP segue acompanhando os eventos pelo mês da indústria e destaca as homenagens em Medianeira, Maringá e Londrina. Celebração também acontece na 7ª edição do Troféu SESI de Melhores Práticas. 71 empresas que colocam as pessoas no centro da estratégia de negócios receberam a certificação. E a 4ª edição do Segurança e Saúde em Foco, promovido pelo SESI, discutiu os desafios da nova NR01. No SENAI, foco em tecnologia com a 2ª chamada do programa de residência em BIM. A ação conecta especialistas e engenheiros para modernizar a construção civil. E para a nova geração, o IELXP promove uma imersão com dicas de currículo, oficinas e conexão direta com vagas de estágio no mercado. Vem mais edições por aí. 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

0: 8h44, vamos seguindo aí com o Manhã Selinalta Jornalismo. Outra informação que eu recebo aqui de Santa Catarina: depois de 4 anos, Itapema desbancou a vizinha Balneário Camboriú, no litoral norte de Santa Catarina, e passou a ser a cidade com o metro quadrado mais valorizado para a venda de novos imóveis residenciais do Brasil, segundo o índice Fipzap divulgado ontem. A diferença é de apenas R$ 11 por metro quadrado, mas marca uma virada simbólica no mercado imobiliário brasileiro, que desde 2022 tinha a verticalizada Balneário Camboriú, que tem alguns dos arranha-céus aí mais altos do país, como principal referência nacional em imóveis de alto padrão. Além da localização geográfica, as duas cidades têm uma série de pontos em comum: praias, o forte pelo turismo, verticalização intensa, imóveis de alto padrão e influência regional. Mas enquanto Balneário Camboriú atingiu um estágio mais maduro de ocupação, com menos ofertas de novas áreas, a cidade de 75,9 mil habitantes ainda vive uma curva ascendente de valorização, segundo o empresário Luiz Feitosa, que atua há 34 anos no mercado imobiliário da região. Balneário Camboriú chegou a um estágio de maturidade muito alto. É um mercado forte, reconhecido e com liquidez, mas com menos espaço para expansão, comentou ele. No acumulado de 12 meses, por exemplo, Itapema registrou alta de 6,35% no preço dos imóveis residenciais, acima do desempenho de Balneário Camboriú, que teve valorização de 2,94% no mesmo período, conforme a pesquisa. Portanto, aí, de alternativa à protagonista, cidade vizinha, então, agora desbancando Balneário Camboriú e passou a ter o metro quadrado mais caro do Brasil, Itapema, ali em Santa Catarina.
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1: O Thiago chegando aí com o destaque esportivo.
2: Vamos lá, atualizando aqui as informações, porque hoje alguns jogos estão programados, amistosos nessa contagem regressiva para a Copa também. 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Agenda desta quarta, nós temos pela Copa Sul-Sudeste a final, às 8 horas, o Avaí contra a Chapecoense. Também pela Copa União de Futsal, o Manuel Ribas recebe hoje o CAD de Guarapuava. Na Liga Silver, 18 horas, o Vasco contra o Joaçaba. A Cel de Chopinzinho, às 19 horas, contra o Balsas do Maranhão. Jogo lá em Chopinzinho, com portões fechados. Nós teremos um jogo pela Liga Feminina de Futsal, Barateiro, aí de Santa Catarina, contra a equipe lá de Goiás. Resenhas, 18h30 esse jogo. Nos amistosos das seleções, Dinamarca e Congo, Polônia e Nigéria, Albânia e Israel, Holanda e Argélia, Luxemburgo e Itália. O Brasil está na preparação, ontem teve o primeiro treino com bola lá nos Estados Unidos. O Brasil tá meio mal da estrutura lá, Célio Rua.
1: É, andei vendo aí.
2: CT da seleção.
1: Minha nossa.
2: O pessoal gastou 500 milhões pra ajeitar esse CT aí.
1: Só 8 campos, né?
2: Rapaz.
1: Estrutura. Aquela graminha lá, dá vontade de comer aquela grama, não de jogar, né,
2: tio? A estrutura fica a 15 minutos do hotel onde que tá a seleção, né? Fica próximo do estádio onde o Brasil faz a estreia contra o Marrocos. 8 campos de futebol, 2 deles podem ser utilizados, inclusive, para os treinos.
1: Minha mãe.
2: Né? E a estrutura.
1: Restaurante,
2: tem uma ala de ala de vestiário, academia, área de recuperação, reabilitação, tratamento, tem sala de reunião, tem a tal de uma área molhada, piscina de hidromassagem, sauna, vestiário especial.
1: Uhum. Para jogar o que jogam ainda.
2: Então.
1: Cara, é muita querendo mordomia.
2: É.
1: Muita coisa.
2: Top, né?
1: Top.
2: O Brasil que tem os 3 jogos agendados, dia 13, dia 19 e dia 24. Então, pelas fotos que mandaram desse CT aqui, vou ter que contar, rapaz.
1: É.
2: Se o cara não sabe jogar bola, ele aprende, eu acho. Então, o Brasil tá...
1: Tudo de bom aí pra seleção.
2: Uma estrutura
1: top. Não tem o que reclamar.
2: É guardar agora. Bola rolando aí na Copa do Mundo, na próxima semana começa. Por aqui a gente tá de olho no Pato e no Azures, nas patinhas também. Sábado tem as patinhas 6 horas, às 6 horas e 30 minutos tem o Pato contra o Praia lá na Arena. E no domingo às 3 horas o jogo do Azures contra o Brasil de Pelotas. É essa a agendinha da semana aqui por esporte na nossa cidade também.
1: Valeu, seu Thiago. Agora 8h54.
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4: 8h58. 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A última informação aqui no meu horário, atenção, você que tem água mineral em casa, Cristal, viu? O que estão tratando os brasileiros ultimamente, que esses, né, produtos, é um, agora é outro, agora mais um então que não pode ser consumido aí. Agência Nacional de Vigilância Sanitária, Anvisa, determinou hoje o recolhimento e a suspensão da comercialização, da distribuição e uso de um lote da água mineral natural sem gás da marca Cristal após identificação de bactéria. O recolhimento envolve o lote. Anote aí o nome do lote você tem em casa, P200-126. Repito, P200-126, não consuma, tem bactéria. Ali na água mineral sem gás da marca Cristal. O Thiago da Sequência, o jornalismo. Desejo uma excelente quarta-feira para você. Bom dia.
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9: Celina. 9h02. Bom dia, Pato Branco. Bom dia, nossa região. Quarta-feira, hoje é dia 3 de junho. Programação da Selinalta com você. Nesta quarta-feira, com tempo bom, só aparece, mas a temperatura, com friozinho aí, a temperatura amena, 13 graus neste momento, aqui no Parque Santa Clara. Vamos conhecer as manchetes.
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9: Nove horas e três minutos, Karine Martins, bom dia.
11: Tiago, bom dia a você e a todos que acompanham a programação da Selinalta. Uma excelente manhã aí para todos. Daqui a pouquinho, Tiago, com Casa Fácil, o Paraná é líder de investimentos em moradias no Brasil. E vacina pneumocócica 20 valente chega ao SUS em junho. Os detalhes a gente conta daqui a pouquinho, Tiago.
9: Ok, já já na programação da Selinalta, o Edson Neiser também está conosco para trazer os seus destaques aí para amanhã de hoje. Edson, bom dia.
12: Tiago, bom dia. Bom dia a você que acompanha a Selinalta. Vamos falar de uma alteração na lei que criou o estacionamento regulamentado? Tem um consenso aí entre executivo e legislativo. Tem, digamos assim, tudo sendo colocado dentro de uma nova matéria que tramita na Câmara de Vereadores para em até 30 dias a expectativa de votar e ter um novo sistema, algumas mudanças de regras para o estar aqui em Pato Branco. Já já vamos falar sobre isso, Tiago
9: Tessaro. Ok, já já na programação da Selinalta também vamos atualizar informações daqui a pouquinho aqui na programação sobre a Feira do Empreendedor chegando, contagem regressiva aí para o evento. A gente traz informações daqui a pouquinho. Temos mais fatos também do setor de segurança para atualizar aqui na Selinalta. Temos as notícias que chegam através da Rede Mundial de Computadores. Através do Globo.com, Estados Unidos propõe sobretaxa de até 12,5% por falha contra o trabalho forçado. A Arrascaeta tem lesão constatada e aguarda definição aí, será se cortado ou não. Estamos no aguardo. Temos ainda destaques aqui. As informações, Anvisa determina recolhimento de lote de água mineral. Uma marca conhecida aqui da Cristal. Daqui a pouquinho eu trago detalhes a respeito disso também. Da agência Brasil, Estados Unidos propõe tarifas adicionais a 60 países, o Brasil está incluído. Os setores afetados pela taxação, máquinas, calçados e o plástico. A Anvisa determina recolhimento de lote de água mineral Cristal sem gás. Brasil encontra velhos conhecidos no grupo C da Copa do Mundo. Mega Sena acumulou. Prêmio passa dos 30 milhões. Ela pergunta, Corpus Christi é feriado ou ponto facultativo? Em Pato Branco amanhã o comércio atende, hein? Supermercados também. Mas tem ouvinte perguntando aqui, funciona a lotérica, banco? Não, não funciona. Mas o comércio em tese aqui em Pato Branco, os mercados amanhã funcionando. Do UOL, Estados Unidos propõe tarifa extra de 12,5% e citam o Brasil por trabalho forçado. Vários sites com essa manchete também. Da CNN Brasil, tarifas propostas pelos Estados Unidos são cumulativas e os produtos poderão ser taxados em até 37,5%. Brasil fica fora do top 5 das seleções mais valiosas da Copa. Da agência estadual, Paraná chega a 210 mil trabalhadores em atividades tecnológicas. Cresceu 36% em 7 anos. Teve investimentos também. Nova ligação entre Curitiba e Pinhais, investimento de 160 milhões. É uma notícia aqui do governo do estado. Informações que você acompanha aqui ao longo da manhã.
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0: 9:07, programação da Selinalta seguindo, e estamos recebendo visita aqui no estúdio da Selinalta para a gente focar aqui, contagem regressiva para a Feira do Empreendedor Sebrae, hein, que Pato Branco vai receber no Centro Regional de Eventos. Algumas semanas atrás a gente falava, né, o pessoal estava nos ajustes aí com os expositores, reforçando o convite, a programação, 3 dias, você recorda aí, meu amigo, quando que vai ser? Estamos na contagem regressiva. Praticamente 2 semanas tem a Feira do Empreendedor, hein? 18, 19 e 20 de junho. E estamos recebendo aqui a consultora e coordenadora também do evento em Pato Branco, a Diana Lu Caldato, consultora do Sebrae, no corre lá nos ajustes finais, porque praticamente 15 dias, tá aí em cima, tá chegando o evento. Seja bem-vinda, Diana Lu, bom dia.
1: Bom dia, Tiago, bom dia, ouvintes. Obrigado pela receptividade aqui. Isso aí, estamos a 15 dias da feira, tudo já certinho, tudo pronto. Começamos agora nos próximos dias as montagens dos estandes. E aí, agora a expectativa é esperar o público. A expectativa está muito boa, a gente acredita que vai ultrapassar o público esperado. Nossa expectativa é de 4 mil inscritos, já estamos batendo 5 mil. Nossa. Então a gente imagina que será uma grande feira.
0: É na estrutura lá do Centro Regional de Eventos.
1: Isso, ali no Centro Regional, no Centro Prefeito Austério Rigon, né? Toda aquela estrutura está preparada para receber com muito cuidado todos os empreendedores e quem quer empreender também, estudantes, entidades, parceiros, tá tudo preparado para que a gente possa receber esse público em grande estilo.
0: A gente falava aí dos espaços, então fechou quantos expositores?
1: Isso, os expositores já encerrou o edital, já estão todos preparados, capacitados. São 36 expositores que vão ofertar soluções tecnológicas, franquias, temos também serviços para empresas, temos oportunidades para quem quer empreender, expandir seus negócios. Temos 15 pequenos negócios que a gente chama de compra do pequeno, é uma feirinha de negócios onde nós vamos apresentar e comercializar produtos que traduzem muito a nossa regionalidade. Produtos de IG, produtos das agroindústrias, dos MEIs, artesanato. Temos também aí as entidades parceiras que vão estar lá expondo, o Sistema S, Associação Comercial, que entra muito forte como apoiadora no evento, a Prefeitura Local, através da Sala do Empreendedor e da Secretaria de Desenvolvimento Econômico, que deu todo o suporte da estrutura lá para que a gente pudesse fazer uma feira com baixo custo e oportunizar que esses expositores pudessem estar lá também, apresentando seus produtos. E temos os patrocinadores também todos fechados, que estão ajudando, contribuindo para que a gente possa fazer uma boa feira. Temos aí as cooperativas de crédito Sicredi, Sicoob, temos a Fomento Paraná, temos 2 empresas privadas, a Nixfin e a Limber, que vão...
2: Protocolado pela Comissão de Justiça e Redação na Câmara de Vereadores, matéria lida na sessão da última segunda-feira, substitutivo número 2 de 2026, que revoga a Lei 2504, de 9 de setembro de 2005. Essa lei criou o sistema de estacionamento regulamentado em Pato Branco, chamado STAR. E agora esse substitutivo da Comissão de Justiça e Redação prevê alterações naquela lei do STAR. Mas prevê principalmente que mudança? Nós vamos saber do vereador Lindomar Brandão, da Comissão de Justiça e Redação, detalhes sobre essa matéria que tramita, passa pelas comissões junto à Câmara de Vereadores, está protocolado, foi lido na segunda-feira esse projeto, essa matéria, né, esse substitutivo. Vereador Brandão, bom dia, obrigado por nos atender aqui. Trata-se aí de um consenso entre legislativo e executivo, mas muda principalmente o quê? Bom dia, seja bem-vindo aqui.
3: Edson Neiser, Thiago Tessaro, um abraço a toda a equipe da Rádio Selinalta. Muito bom dia.

os ouvintes aí que estão acompanhando, nós protocolamos no fim do ano passado um projeto com uma nova proposta para o STAR, o estacionamento rotativo, aqui da cidade de Pato Branco. Em razão de muitas reclamações, de multas geradas, também com relação a esse carro aí que foi adquirido pelo município para fazer a fiscalização do trânsito. Então, em razão disso, e em razão de o nosso estacionamento estar regulamentado basicamente através de decreto, e nós propusemos então uma lei onde a gente trouxe para dentro dela todos os requisitos relacionados ao trânsito, deixando somente o que for necessário para a regulamentação por decreto, que o decreto ele é feito diretamente pelo prefeito e pode ser alterado a qualquer tempo. E quando a regulamentação principal ela está na lei, isso precisa passar pelo processo legislativo, precisa passar pelos vereadores, né? Participação popular, se torna um processo muito mais democrático. Então a gente apresentou esse projeto, ele tramitou internamente ali pelo jurídico, entre os vereadores, fizemos audiência pública e chegamos aí com bastante diálogo, chegamos a um consenso junto do Executivo Municipal, o qual encaminhou para a Câmara uma mensagem substitutiva para serem realizados ajustes no projeto que os vereadores da oposição apresentaram. Então, nós estamos de acordo com esses ajustes que foram propostos. Acredito que é uma possibilidade, um meio termo aí para que possa funcionar de uma forma diferente, onde tenham um tempo a mais de utilização, né? Que as pessoas possam pagar uma taxa diferenciada e eventualmente aí evitar a emissão de multas, né, com relação ao estacionamento rotativo. Então a gente está com bastante animados aí pela aprovação. Ele foi aprovado na Comissão de Justiça e Redação esse projeto, segue agora para as outras comissões. Eu acredito que dentro dos próximos 30 dias a gente vai poder votar e quem sabe aprovar essa nova proposta do STAR, que depois o município vai se adaptar em alguns pontos e vai passar a valer aí uma terceira hora, onde as pessoas vão pagar um valor diferenciado, vai ser um valor progressivo. A primeira hora tem um valor, a segunda hora tem um valor e a terceira hora tem um valor acrescido, né? Algumas vezes aí o valor, para que incentive as pessoas a ter rotatividade no trânsito, né? Que eventualmente elas não sejam multadas se ficar 2 horas e alguns minutos a mais, né? Mas que daí a partir da terceira hora haverá sim a emissão da multa, se necessário, porque daí 3 horas estacionadas no mesmo lugar, aí infelizmente a gente não vai ter rotatividade, né? Então a gente trabalha com a possibilidade dessa terceira hora aí para encontrar um meio termo entre a multa e a rotatividade, né? Então, essa proposta deve rodar aí dentro dos próximos 30 dias e nós teremos uma discussão em plenário.

0: Obrigado, Lindomar Brandão, da Comissão de Justiça e Redação, junto à Câmara de Vereadores, sobre, não é, essa alteração da lei que criou o estacionamento regulamentado. Vem aí, então, novas regras e, como ouvimos aí, né, Tiago e ouvintes, a principal alteração é uma terceira hora de possibilidade do carro ficar estacionado e não limitado a 2 horas, como é hoje. Vamos acompanhar essa tramitação, a votação dentro de até uns 30 dias, na expectativa do Brandão, e aí vamos acompanhar esse e outros pontos da alteração da lei para permitir rotatividade também, facilitar a vida do motorista, do usuário do nosso trânsito aí. Tiago.
1: Ok, obrigado, Edson. É um assunto que já está há muito tempo nessa expectativa para atualização, para mudanças, muitas cobranças, a questão da fiscalização e tentar achar um meio termo, que teve pessoas que reclamaram: olha, deixei o carro estacionado, aí tomei multa, enfim, ponto na carteira, e aí uma cobrança forte vem ajustando isso já há um certo tempo. Então agora para encaminhar para votar, para alterar e atualizar essa legislação aqui em Pato Branco. Vamos acompanhando aí, obrigado, Edson. E falando na Câmara, hoje tem sessão da Câmara de Vereadores. Estou conferindo aqui a ordem do dia. O pessoal vai votar uma moção de aplauso. Pessoal aqui da. É uma para Associação Comercial Empresarial de Pato Branco, em função também à Associação dos Arquitetos, Engenheiros, e também Centro Universitário Mater Dei, ao Conselho Regional de Corretores de Imóveis do Paraná, pela realização da Feira Casa e Construção. E ainda um projeto, é um crédito especial de 3 milhões e 200 mil reais, visa o reforço de dotações orçamentárias do DEPATRAN, destinados ao pagamento de despesas com pessoal, encargo social, aquisição de materiais de consumo e contratação de serviços de terceiros. Vai para votação esse projeto também. São dois na ordem do dia. Temos vários requerimentos que serão lidos e vão para discussão hoje. Vai ter a presença da Sirene Mioto, presidente da Fundação Sudestina de Combate ao Câncer, abordando aí a prestação de contas sobre a aplicação de uma emenda impositiva. Foi repassada aí também para o trabalho junto à Fundação Sudestina de Combate ao Câncer aqui em Pato Branco. Tem sessão hoje da Câmara a partir da 1h30 da tarde. Vamos acompanhando. 9h35, agora a Karine Martins.
2: Olha, Tiago, um levantamento da Caixa Econômica Federal está apontando que o Casa Fácil Paraná respondeu por 35% do total dos subsídios vinculados ao Minha Casa Minha Vida em todo o país em 2024. Pelo programa do governo do Paraná, famílias com até 4 salários mínimos que aderem ao programa federal podem receber R$ 20 mil para quitar parte ou o total da entrada do financiamento. O Casa Fácil Paraná investiu R$ 301 milhões em subsídios para famílias de cerca de 15 mil unidades habitacionais comercializadas no Paraná, por meio do valor de entrada. O Casa Paulista do Estado de São Paulo, por exemplo, destinou R$ 46 milhões em subsídios, o equivalente a 28,5% do total no país. Os números do Paraná também foram expressivos no ano passado. O Casa Fácil respondeu por 26% do total nacional, também ocupando a liderança nessa política habitacional. O Casa Fácil Paraná destinou R$ 342 milhões para 16.599 famílias realizarem o sonho da casa própria. Novamente, o Casa Paulista ficou em segundo lugar. Com um olhar voltado somente ao Paraná, o número de unidades habitacionais com subsídio cresceu 10% de um ano aí para o outro, né? Enquanto que o valor investido teve uma alta de 14%. O diretor-presidente da Coapar, Jorge Lange, destacou a relevância do programa.
3: Com a criação do programa Casa Fácil, nós inovamos na forma de ajudar a população a realizar o sonho da casa própria. O programa surgiu da percepção de que o Minha Casa Minha Vida financiava até o valor de 80%, sendo que a grande maioria das famílias não consegue ter uma poupança nesse volume para dar a entrada. Então, dessa forma, o Casa Fácil incentivou o setor da construção civil e também beneficiou milhares de famílias no estado.
2: É, o Casa Fácil Paraná também impulsiona a construção civil com a execução de 976 empreendimentos habitacionais em todo o estado, somente na modalidade de valor de entrada. Pelo menos 16 estados.

0: estados e cidades brasileiras adotaram o modelo habitacional paranaense, que é pioneiro na concessão de subsídio para abatimento da entrada do imóvel. Pernambuco, por exemplo, que aparece em terceiro lugar em repasses, firmou uma parceria com a Coapar há alguns anos para entender a política paranaense e replicá-la. Então está aí Casa Fácil Paraná, líder de investimentos em moradias em todo o Brasil, Thiago.
1: Olha aí, o pessoal está procurando através dessa medida. Então tem um valor aí, vem também em função do Minha Casa Minha Vida. Mas chama a atenção, pessoal que faz o cálculo aí para ter uma casa própria, né? Em função também do que aumentou, que é a procura e a situação do custo de vida em Pato Branco também, né? Com relação à procura, que é gigante, né? Mas o que chama a atenção, um exemplo aqui, o pessoal fez um comentário na semana passada, achei até interessante, como aumentou e uma certa dificuldade, assim. Por exemplo, para fazer um financiamento hoje, na casa de um imóvel em Pato Branco, tem apartamento aí que tem alguns lançamentos de apartamento na casa de 350 mil, 400 mil reais. Aquele bem simples. Tem apartamentos na casa de R$1 milhão em Pato Branco. Não precisa andar muito para encontrar aí, né, nessa casa. Aí o detalhe nesse valor, tem um detalhe, às vezes, como é que você vai fazer um investimento deste. Um exemplo aqui, uma pessoa comentou na semana passada, ó, Thiago, fui fazer um orçamento, para um financiamento de 350 mil reais, né, nesses, às vezes, trâmites aqui, pode usar FGTS ou um valor, enfim, mas 70 mil de uma contrapartida, e aí parcelas de 2 mil reais para fazer o financiamento. E, às vezes, esses 350 mil que libera, às vezes não consegue comprar um apartamento ou uma casa, dependendo da localização. Então, uma certa dificuldade. 2 mil, né, o financiamento por mês, e mais uma entrada, e aí um financiamento de um longo período. Então, não, às vezes, aquele que, quero, é um sonho de ter a casa, precisa de ter agregar uma renda. Às vezes, o casal aí para se apurar, né, só de parcela em torno de 2 mil reais. Aumentou muito isso. Se a gente pegar aí, é o mesmo caso dos terrenos que a gente tinha em Pato Branco um tempo atrás. O pessoal falava, tinha terreno de 50 mil, 70 mil reais. Hoje, dependendo da região da cidade, terreno por 350 mil. Só o terreno, 350 mil reais. Né? Claro que depende da localização. Alguns de 200 mil, outros mais, outros menos, enfim. Tem alguns bem localizados. O metro quadrado, que é valioso em Pato Branco. A gente tem notado isso também, né? Mas aqui um exemplo que me chamou a atenção. Para financiar 350 mil reais em alguns programas aí que tem junto ao governo, e primeiro que você tem que ter aí apresentar a documentação, bastante documentos. Mas para 350 mil, em torno de 70, na casa de 60 a 70 mil de entrada, e mais um financiamento aí que chega na casa de 1.970 a 2 mil reais todo mês. Um financiamento por alguns anos. Para ter os 350 mil. Mas para encontrar dependendo de um apartamento nesse valor, tem que rodar bastante, tem que pesquisar. Né? Apenas aqui um exemplo. Mas aqui no Paraná, com esse levantamento da Caixa, o Casa Fácil Paraná respondeu por 35% do total dos recursos aí vinculados ao Minha Casa Minha Vida em todo o país em 2024. Em esse programa do governo do estado também. Claro que aí, aqui contempla outras cidades, algumas cidades que tem essa diferença. Pato Branco hoje é uma cidade aí pela procura, pelos índices que tem, né, a gente observa aí que tem nesse aspecto aí da área da construção, o preço é meio salgadote, né? Mas mesmo assim, saem muitos negócios. O pessoal chama a atenção. Os empreendimentos que a gente tem na cidade, aí, os prédios que estão sendo construídos, né, realmente o desenvolvimento é notório, a gente vê esse crescimento aqui em Pato Branco também. 9h42, aqui pessoal que vai interagindo conosco, a gente volta já com mais informação, dá uma reforçada, o pessoal está pedindo aqui do comércio amanhã, é ponto facultativo, não é? Então depois do intervalo, e também vou trazer aqui detalhes dessa notícia que está repercutindo, Anvisa determinando o recolhimento de um lote de água mineral. É da marca Cristal. Qual que é o lote aqui? Já já eu, depois do intervalo, vou trazer mais detalhes dessa notícia que está ganhando repercussão aí em nível nacional. Nós voltamos já.
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11: 9h46.
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14: 9h47, seguimos informando na Selinalta, atualizando as notícias por aqui. Vamos com a informação, Karine Martins.
15: É, Tiago, a Prefeitura de Pato Branco, por meio da Secretaria Municipal de Saúde, informou que a vacina pneumocócica conjugada 20 valente passará a integrar o Sistema Único de Saúde, o SUS, a partir de junho. A medida ocorre após publicação do Guia Técnico Preliminar do Ministério da Saúde com orientações para a substituição da vacina pneumocócica conjugada 10 valente. Ainda não há uma data definida para o início da aplicação. No entanto, o município poderá disponibilizar o novo imunizante assim que receber as doses enviadas pelo Ministério da Saúde. A principal mudança está na ampliação da cobertura contra a bactéria pneumococo. A vacina pneumocócica 20 valente protege contra 20 sorotipos de bactérias streptococcus, o dobro dos sorotipos contemplados pela vacina anteriormente utilizada pelo SUS. Com isso, a população passa a contar com uma proteção mais abrangente contra a doença pneumocócica, que pode provocar desde infecções leves até quadros graves de saúde. Entre as principais complicações causadas pela bactéria estão a pneumonia bacteriana, a meningite e a sepse, condições que podem exigir internação e tratamento especializado. A vacinação é especialmente recomendada para pessoas consideradas de alto risco para complicações da doença pneumocócica. Fazem parte desse grupo pessoas vivendo com HIV/AIDS, pacientes oncológicos, transplantados de órgãos sólidos ou de medula óssea e indivíduos com imunodeficiências. Além disso, a imunização contempla pessoas com nefropatias, pneumopatias, cardiopatias e hepatopatias crônicas. Também estão incluídos asmáticos graves, diabéticos, pessoas com síndrome de Down e prematuros. O calendário básico de vacinação continua prevendo 2 doses da vacina pneumocócica para bebês. A primeira deve ser aplicada aos 2 meses de idade e a segunda aos 4 meses. Posteriormente, a criança deve receber uma dose de reforço aos 12 meses. A Secretaria de Saúde reforça que crianças menores de 5 anos que ainda não completaram o esquema vacinal devem atualizar a carteira de vacinação o quanto antes possível. Durante o período de transição entre as vacinas, o esquema vacinal seguirá orientações específicas do Ministério da Saúde. As crianças que iniciarem a vacinação receberão a vacina 20 valente na primeira dose e também na dose de reforço. Já a segunda dose será aplicada com a vacina 10 valente. Por outro lado, crianças que já receberam a primeira dose passarão a receber a vacina 20 valente na segunda dose e também no reforço. Além disso, crianças menores de 5 anos que completaram apenas o esquema básico com 2 doses da vacina 10 valente também receberão uma dose de reforço da vacina pneumocócica 20 valente, que é considerada mais eficaz no tratamento dessas doenças que a gente citou. Então, vacina pneumocócica 20 valente chegando ao SUS em junho, Tiago.
14: Olha aí, mais uma novidade, oportunidade aí para essa questão da imunização também. Notícia da área da saúde, outra que a gente tem aqui, a Agência Nacional de Vigilância Sanitária, Anvisa, determinou o recolhimento, a suspensão da comercialização de um lote da água mineral sem gás da marca Cristal, porque foi identificada uma bactéria em amostras do produto. O recolhimento envolve, é o lote P200-126. Foi fabricado lá em Goiás, em Luisiânia. A empresa é parte do sistema Coca-Cola, detentora da marca Cristal, comercializada a partir da exploração de diversas fontes minerais no país. Então, quem tem aí, quem comprou a água mineral da Cristal, é o lote P200-126. Aí na embalagem aparece, inclusive, LZ1, validade 200-127-3P-200-126. O final, P-200-126. A validade do lote, 20 de janeiro de 2027. Então, segundo que foi repassado aqui, ó, para nossa região, aqui para o Paraná, dificilmente vai ter esse lote. Segundo que a empresa informou, esse lote foram mais de 370 mil garrafas levadas para o Distrito Federal, Tocantins, Goiás e São Paulo. Então não envolve aqui para a região sul, tá? É lá para cima. Ganha repercussão, o lote e tal, enfim. Mas Distrito Federal, Tocantins, Goiás e São Paulo. Então, aqui foram distribuídas as garrafinhas de 500 ml. E a orientação é para interromper o uso e acionar atendimento. Tem o serviço ao cliente com relação ao que foi repassado. A empresa informou que iniciou o recolhimento junto às distribuidoras. 99% das unidades do lote já não estejam mais disponíveis para venda. Uma notícia aqui da Anvisa que repercute nesta manhã. Tiago, pessoal, também aqui, com relação ao voo, que ontem, fui buscar um amigo que estava vindo de Campinas, 35 passageiros na chegada. Pessoal informando aí. Tem o grupo do ATR que faz a contagem. Diminuiu, não diminuiu, enfim. Né, que veio ontem de lá de Campinas, no aeroporto. Falamos hoje aí com relação à ampliação do terminal. Há uma expectativa para que logo, logo o município dê ordem de serviço. A princípio, um consórcio, aí, consórcio de Santa Catarina, que venceu a licitação para a ampliação do aeroporto aqui em nossa cidade. A gente está esperando agora a homologação. 9h53, depois do intervalo, vamos trazer informações. O Ari foi fazer uma visita no Pavilhão São Pedro. O pessoal estava cortando o bucho. É para a buchada dia 5, dia 5 e dia 11. Já voltamos.
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14: Vamos lá para atualizar o dólar nesta manhã, as informações que a gente recebe aqui, dólar comercial cotado neste momento a R$5,03, o euro 5,84, a bolsa de valores ontem fechou em alta de 1,16%. Cotação agropecuária, segundo o DERAL, Departamento de Economia Rural, a referência aqui para a nossa região, feijão carioca, nota 8,5 acima, 310 a 370 a saca. O feijão preto, 200 a 240. Milho, R$54 a R$58 a saca. Soja, R$114 a R$116. O trigo, R$70 a saca. O suíno, tipo carne, R$ 4,85 o quilo. Boi em pé, arroba, R$ 345 a R$ 350. A vaca, de R$300, arroba da vaca, segundo o DERAL.
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2: Seguindo, um abraço meu amigo Ângelo Merlin na audiência. Ó, Thiago, ontem realmente, ó, desembarque 37, embarque 23, 60 no total. Número baixo ontem, principalmente no embarque. Aí no voo lá de Campinas a Pato Branco. Valeu. O pessoal mandou aqui um demonstrativo, até quem sabe pra gente gerar uma pauta aí sobre a eficiência e o percentual dos passageiros aqui em Pato Branco. Agradeço a turma aí repassando informações pra gente transformar em notícia aqui. Valeu. Ah, também, pessoal, amanhã o comércio de Pato Branco pode atender, tá? Temos algumas lojas que poderão atender amanhã do comércio de Pato Branco. Alguns ramos que é fechado, outros que tem essa flexibilidade. Shopping que atende, enfim. Mercados amanhã também funciona, tá? Temos amanhã a celebração. A Selinalta transmite amanhã à tarde. Celebração de Corpus Christi direto da Igreja Matriz São Pedro Apóstolo. Mas banco amanhã, os prédios públicos, né? Fechado em função amanhã Corpus Christi. Na sexta-feira volta à normalidade. As escolas que têm o chamado recesso. Aí é, hoje tem aula, depois só volta na segunda-feira, né? Então tem essa vantagem. O Ari esteve no pavilhão, conversou com o seu Henrique Rizon. Ontem foi o corte do bucho. O que que falou o seu Henrique?
3: Marca já da festa é tradicional, né? Todo ano é mesmo programa, né? Então já tem, é programado já direto, né?
4: 1.000 quilos cada, são duas datas de 1.000 quilos cada.
3: É, nós temos agora a primeira remessa, né? Que vai ser entregue na sexta-feira, 1.000 quilos, né? E na próxima quinta-feira, após essa aqui, vai ser entregue mais 1.000 quilos.
4: E quanto custa hoje o pote?
3: R$45 o quilo, mesmo do ano passado, né?
4: Facilita para todo mundo que tem o gosto pelo mondongo, a buchada conhecida aqui, né?
3: Ah, sim, sim, é tradicional, já aí é bem, bem gostosa mesmo. Serve até três pessoas, né? Tranquilo, né? 1 quilo de mondongo.
4: Obrigado, parabéns pelo trabalho ao Henrique, bom trabalho a toda a equipe. Lembrando que vai ter a pastelada, mas a gente vai falar mais nos próximos telejornais. Chamar o Paulo aqui agora. Foi o corte, né? Nesta terça-feira. Quarta-feira vocês fazem o quê?
5: É, a gente já prepara alguns temperos, né? Vai picando os temperos que o pessoal está trazendo, né? Daí, na quinta-feira, a gente vai por cozinhar os mocotó para fazer o caldo, para daí para sexta-feira preparar o bucho, né?
4: Paulo, que característica, que ingrediente, o que diz? Bom, esse ou essa é a buchada de São Pedro? Tem? Qual que é o ingrediente principal?
5: Olha, a gente, para a gente preparar é o amor. O amor, né? A dedicação, os voluntários que ajudam a gente, né? Então, a gente se sente bem fazendo isso, sabe? A gente se sente bem, né, fazendo. Bem que é um prato bem delicado de fazer, né? Bem complicadinho, né? Tem que ter muito cuidado, mas é gratificante. É
2: daí,
5: gratificante.
2: Portanto, aí o convite amanhã, hoje e amanhã ainda, o pessoal preparando, porque na sexta-feira a buchada você pode comprar aí, já vem no recipiente, a embalagem fechadinha, no capricho, R$45 o quilo. Então, para sexta-feira, para quem gosta, programação aí da festa de São Pedro. Muito bem, um abraço aí a todos os voluntários, pessoal participando da festa. Vamos ficando por aqui, o Juliano dá continuidade na sequência. Uma ótima quarta-feira.
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Levanta essa cabeça aí, Krauzebeck. O homem não chora, rapaz. O homem não fica se queixando, chorando e não sei o que, tal e coisa e coisa e tal. Levanta a cabeça, homem. Vamos, vamos que vamos. São 10 horas e 6 minutos. Bom dia, gente. Quarta-feira, 3 de junho de 2026. Friozinho, hein? Friozinho em Pato Branco. Temperatura em 15 graus nesta manhã. Estamos chegando com o melhor da manhã. Aqui na Serinalta, vamos até o meio-dia, hein? Vamos até o meio-dia com o melhor da música sertaneja, gauchesca, banda, informação, quadros todos da manhã. É aquele agito total.

0: tem um retorno daqueles, né? Hoje é véspera de feriado, né? Hoje é véspera de feriado.
1: Logo de noite o retorno é uma fula que o chine cordiona no rancho da vila.
0: De noite, no lusco-fusco da noite, hoje o bicho vai pegar, né, meu amigo Krozebeck? Hoje, é hoje que só volta amanhã, né, Krozebeck?
2: Hoje... Daqui a pouco eu destampar uma, sem álcool.
0: Tá cedo ainda, cedo pra essas coisas aí. Bom dia, pessoal, estamos chegando e vamos até o meio-dia com o melhor da manhã aqui na

0: Aê, Rádio Paranaense, terceira dimensão, aqui na Selinalta, Pato Branco. Bom dia, gente, são 10 horas e 11 minutos, 15 graus, hein? 15 graus, a temperatura aqui no Parque Santa Clara. Bom ter você em nossa companhia nesta manhã. É, amanhã estará com você a Karine Martins no horário, porque eu que, na verdade, sou um dos que mais trabalha aqui na empresa. E daí o Frei resolveu de me dar uma folguinha. Me dar uma folguinha amanhã, antes que... Hã? Mentiroso? Não, pura da verdade. Pura da verdade. E daí, como eu sou muito trabalhadorzinho, o Frei falou, não, dá uma folga pro Mitrute no feriado aí. Se piar, nós temos que cuidar. Aí eu vou dar uma folgadinha amanhã. Mas a Karine Martins vai estar com você amanhã no Melhor da Manhã, tá bom? Então tá certo. 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Bom dia, a gente volta depois do intervalo com plantas que curam.
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0: 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Com a Karine Martins. Bom dia, Karine.
1: Tô bocejando.
0: Eu vi um negocinho diferente aí.
1: Soninho, né, Mitrute?
0: Acordou cedo hoje?
1: Ah, eu sempre acordo cedo, Mitrute.
0: É?
1: Sim, mas eu gosto de sair pra fazer a minha caminhada, né?
0: Uhum.
1: Só que esses de último dia não tô conseguindo sair cedo, não, Mitrute. Porque
0: muito frio.
1: É muito frio.
0: É,
1: e tipo, tem bastante vento também, né? Aí,
0: muito vento.
1: E aquele vento corta, né, na cara. Eu acho que eu preciso de uma balaclava. Sabe quem tem aí uma pra me arrumar, Mitrute?
0: Balaclava, vou falar com a polícia. Vamos falar com a polícia, uma balaclava.
1: Mas sabe que eu desço 5 horas às vezes e a polícia tá me escoltando aqui sempre aqui embaixo,
0: né?
1: Aqui no parque.
0: Que bom,
1: no,
0: né?
1: No, aqui no patão ali.
0: Eles estão por aí, né?
1: Cedo, acho que eles não dormem, né, Mitrute? Estão sempre acordados, né? Sempre cuidando da gente, né?
0: Depois que veio o pessoal da TV morar aqui pra cima, o Beto Rossati, o Edson Nais, o Thiago Tessado, a Karine Martins, a polícia tá de olho nesse pessoal aí, tá sempre por aí, né?
1: Ela fica cuidando da gente, né?
0: Cuidando, ver se não fazem, né? Se não fazem nada de errado.
1: Eu sabia que tu ia vir com essa, Mitrute.
0: Você vai trabalhar com o Kruzebeck amanhã ou vai trabalhar sozinho amanhã?
1: Eu acho que vamos ver, nós estamos negociando pra ver o que o Kruzebeck vai cobrar.
0: O Kruzebeck sabe o que é? Se errou, você coloca na culpa dele.
1: É, isso mesmo.
0: Aqui é a parte boa, entendeu, Karine?
1: Isso é bom também. Que nem a Elaine faz a programação musical, a gente toca música ruim, o povo reclama, coloca na culpa da Elaine.
0: Exato.
1: Nós temos o mesmo pensamento.
0: Você vai trabalhar com o Kruzebeck ou sem o Kruzebeck amanhã?
1: Eu acho que, não sei, acho que você pra ver como é que é.
0: Vai ser sozinha?
1: Vou tentar ir sozinha.
0: Em dois você atrapalha, né?
1: Em dois, Os Kruzebeck às vezes só atrapalham, né, Mitrute?
0: E o Gumercino tem fé.
1: É, bicho velho.
0: Ele pegou a sunga de lã dele e foi pra praia.
1: Diz que foi pra Bariloche. Opa, pariu Lorde essa vez.
0: E hoje, Karine Martins?
1: Olha só, Vitrute, hoje vamos falar, a gente comentou ontem aqui, né? Falei que campeei, achei ali no Mulote Baldio um melão de São Caetano.
0: Ah, sim.
1: E a Andrea trouxe hoje aqui pra gente, Vitrute. Olha
0: o
1: que lindo que ele é.
0: O ouvinte mandou o seguinte, tu tem que usar ele quando ele abrir, que ele tá
1: sim.
0: bom.
1: Diz que sim.
0: Entendeu?
1: Ele tava abrindo aquele meu lá.
0: Tava abrindo.
1: Tava. Devia estar igualzinho esse aqui, ó. Igualzinho esse aqui da foto ali, nós temos ali no grupo ali, ó, Mitrute. Só que eu fiquei com medo, né? Mas agora se eu ver de novo, eu vou passar ali sempre no mesmo lugar pra ver se eu acho outro. Essa sementinha mesmo, Mitrute, que ele tem dentro. Eu falei, nossa, tá esquisito isso aqui. Será que não tem uma polpa, né? E é só aquela sementinha ali mesmo. A Andrea falou hoje pra mim, esqueci o nome do Ariticum, acho que ela disse. Uhum. É igual o Ariticum.
0: Ariticum, né?
1: Que você come a semente por fora.
0: A fruta do conde.
1: Ah, é, isso aí.
0: Mas é muito bonito o melão de São Caetano.
1: É
0: muito
1: lindo, bonito, né, Mitrute? Uhum. Ele é tão feio que ele chega a ser bonito.
0: Tadinho do melão.
1: Não, ele parece meio cheio de espinho por fora, assim, né? Mas não é espinhento.
0: E aí,
1: mas é bonito. Eu achei bonita a cor dele também, Mitrute. Dá um contraste, né? Mas olha que bem que ele faz pra saúde da gente, né? Planta medicinal, indicada, inclusive, pra complementar o tratamento de alguns problemas da pele. Picada de inseto, ferida, eczema, espinha, porque possui ação cicatrizante e também antimicrobiana. Ajuda no tratamento da prisão de ventre também, né? Quem tá com prisão de ventre não é fácil, né? Às vezes, um melão de São Caetano vai te ajudar aí você soltar o ventre.
0: Prisão do quê?
1: Prisão de ventre.
0: Ah...
1: por que falo assim, né? Prisão de...
0: E aí?
1: Prisão de bucho.
0: E o que mais?
1: E o melão de São Caetano, Mitrute, ele é eficaz no processo de desintoxicação, sabia? Ajuda a eliminar aquelas toxinas que ficam no organismo da gente e manda direto pra urina, pras fezes e também pro suor. Após o uso prolongado de medicamentos, né, excesso na alimentação, às vezes acontece. Aí você utiliza o melão de São Caetano, que ele vai te ajudar aí... É, porque tem propriedades antibióticas, antivirais, antidiabéticas, adstringentes, laxantes, entre outras. E o chá do melão de São Caetano, a receita da Andréia aqui, olha que tal esse chá aqui. Esse é todo incrementado. O chá do melão de São Caetano é indicado para complementar o tratamento de diabetes e para ajudar no combate a verminoses. Aí você coloca uma colher de sopa de folhas de melão de São Caetano, faz com as folhas, né, o chá. Uma xícara de água fervente, aí você coloca as folhas do melão de São Caetano em uma xícara com água fervente, tampa e deixa repousar por 10 minutinhos. Daí você coa e bebe 2 a 3 xícaras por dia, por no máximo 8 semanas. O chá do melão de São Caetano também pode ser usado em compressas para aplicar sobre a pele, com lesões, feridas, sarna ou eczemas. O melão de São Caetano não deve ser usado por mulheres grávidas e nem aquelas que estão amamentando. Sarna fazia tempo, Mitrute. Antigamente, os piatinhos sarna, né?
0: Ah, nós temos sarna também, sabia?
1: Os piá.
0: Sabia que nós temos sarna também?
1: Sim, o cabelinho de anjo.
0: Cabelinho de anjo, claro. O Crozebeck.
1: Hoje ele me mostrou
0: Jonathan
1: o óculos.
0: Merecendo. Me mostrou o óculos?
1: Me mostrou o óculos dele.
0: É uma figura, né?
1: Parece uma Ozempic.
0: É
1: uma
0: Ozempic.
1: Monjaro, acho que ele tá andando com
0: um porta-caneta, ele usa óculos, né? Meu Deus
1: é
0: do
1: uma
0: céu.
1: Figura, né?
0: Tá
1: ele
0: bom,
1: me
0: carinho.
1: Deu várias dicas hoje aí do sistema.
0: Ele é pra falar, né? O difícil dele é executar as coisas, né?
1: Isso.
0: Fazer.
1: Mas ele me deu super dicas.
0: Valeu, Karine Martins.
1: Um abraço, Mitrute.
0: Bom
1: feriado pra você, né?
0: Valeu.
1: Se divirta por mim, tá? Um abraço.
0: Vou me advertir.
1: Vai chegar a minha vez também.
0: Vou me advertir muito, muito. 10h25. Ficar em casa brigando com as coisas, né? Ajeitando tudo, né? 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
0: 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Música tema da manhã. Bom dia, 10h26.

E aí, recordou? Tigres de Bengala, Elefante Branco, 1993, música tema da manhã. É, a música Elefante Branco do supergrupo brasileiro Tigres de Bengala. Aliás, você sabe como era a formação do Tigres de Bengala? Hit, deu pra entender aí, né? Quem conhece o Hit, deu pra perceber, né? Na letra, na música aí, né? A voz do Hit. Então era formado pelo Hit, Cláudio Zoli, Vinícius Cantuária, Dadimu e Billy Formigueri. Essa música foi lançada em 1993. A faixa fez parte do único álbum homônimo da banda, lançado no mesmo ano. Muito bom, Tigres de Bengala, a gente ouviu aqui na Selinalta. A expressão elefante branco é usada para descrever algo que é grande, caro e aparentemente valioso, mas se torna um fardo inútil, dando muito trabalho e gerando grandes prejuízos para o ser humano, tá certo? Então tá aí a expressão elefante branco. E a gente pode entender, compreender no significado aí da música. Isso é muito utilizado em obras públicas, né? Elefante branco. Ah, construiu um elefante branco, aí não tem serventia pra nada. Então, a música pega no pé da gente, né? Vamos fazer agora. Não vamos deixar pra depois. Não vamos cometer os mesmos erros que os nossos pais, que deixaram de aproveitar a vida passou e tudo ficou. E nada se viveu, né? Então é essa mensagem que tenta passar essa música linda do Tigres de Bengala, Elefante Branco. Agora são 10 horas e 32 minutos, dia 5 e 11 de junho, buchada com retirada a partir das 12 horas no Pavilhão São Pedro, venda no local. Dia 13, feijoada beneficente em prol lar de idosos São Francisco de Assis, retirada no Pavilhão São Pedro a partir das 11h30. Participe da festa de São Pedro. 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
3: 10h36, nota de agradecimento. A família Esgarbosa vem agradecer as comunidades de São Roque do Chupim, Bom Retiro, pelas orações e apoio nesse momento de dor. A funerária Prever, Frei Luiz, que prontamente atendeu ao chamado para dar a unção dos enfermos. Para a dona Iracema, as secretárias Juliana e Denise, ao diácono Divonzir Brusque, a parentes, amigos e a todos que confortaram a família pelos momentos difíceis pelos momentos difíceis que a família passou com o falecimento de Iracema Barônio Esgarbosa. Convidando a todos para a missa de sétimo dia nesta sexta-feira, 19h30, na Matriz São Pedro Apóstolo. Por mais esse ato de fé e solidariedade cristã, a família de Iracema Barônio Esgarbosa, enlutada, agradece.
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4: Vamos alimentando nossa programação com informação. Edson Eiser conversando com o nosso pargo aí para dar uma conversada aí sobre a programação de Corpus Christi, hein, Edson Eiser? Tá na paróquia, Edson?
5: Bom, nós estamos na Igreja Matriz São Pedro Apóstolo, pároco da paróquia São Pedro Apóstolo. Frei Evandro Palestrinho nos atende aí, Frei, nessa quarta-feira, né, contando sobre a programação de amanhã, uma data especial, dia de Corpus Christi. Seja bem-vindo, paz e bem, Frei, como é que será a programação aqui da paróquia, hein?
6: Paz e bem, Edson, paz e bem todo o grupo aí, Selinalta. É muito importante a gente celebrar esse momento da Eucaristia, após celebrarmos a Santíssima Trindade nesse final de semana, a solenidade, e hoje sabermos que Jesus é o caminho que nos leva ao Pai também, e também nos dá a graça e a força do Defensor, o Espírito Santo. Portanto, a Eucaristia, nós celebramos todo o mistério de Jesus, da vida, paixão, morte e ressurreição, mas levar Jesus para o meio do povo também, não só comungarmos, mas abençoar também a nossa cidade, a todas as pastorais e movimentos que se envolvem nesse mistério de Jesus, porque fazer o tapete não é simplesmente fazer o tapete, mas também ao fazer já vai também lendo e revendo toda a vida de Jesus, fazendo o percurso onde Jesus vai passar. Por isso é muito importante, né, também o envolvimento de toda a comunidade para celebrarmos o corpo e o sangue de Jesus Cristo.
5: O único dia do ano que Jesus sai do interior da Igreja Matriz, né?
6: Isso, é o único dia que a gente, bem dizer, pega a Eucaristia e sai pelas ruas da cidade, né, fazendo percurso onde a comunidade preparou os tapetes para que Jesus possa passar e então andando pelas ruas de nossa cidade, que possa abençoar todo o nosso povo, nossa região, quem vem celebrar conosco e acompanhar nessa celebração.
5: E é lindo ver pela manhã famílias, as crianças, a catequese, os grupos, né, pastorais, né, os grupos que pertencem à igreja, né, Frei, preparando tudo.
6: Os movimentos e os pastorais são diversos, né, tem das crianças da catequese, tem da infância missionária, que são menores ainda, tem os coroinhas, tem ministros e tem aí apostolado, pastoral familiar e tantos outros grupos e movimentos, catequés no geral. Então dá para dizer que todas as famílias se envolvem, todas as pastorais e movimentos estão envolvidos diretamente nessa organização de ornamentar as ruas de nossa cidade.
5: Não teremos a missa das 7 horas, né, Frei?
6: Não teremos. Eu sei que o Frei Augusto anunciou hoje na missa cedo, aí já anunciando que também vai ter algum momento de oração na TV Sudoeste. Mas assim, a missa nossa é somente às 15 horas, portanto, 15 horas, 3 horas da tarde, nós estaremos com toda a fraternidade celebrando o Corpus Christi. Convidamos todas as comunidades a virem participar conosco.
5: E 19h30 também.
6: 19h30 não teremos missa aqui, só às 15 horas.
5: Às hoje, 15 horas só.
6: Hoje, como é quinta-feira de Corpus Christi, é só nas 15 horas dos enfeites das ruas.
4: Muito bem, tá aí, portanto, na programação da semana aí na Corpus Christi, né, na paróquia, na Igreja Matriz, o Edson Nice conversando aí com o nosso querido Frei Pároco, né, Frei Evandro, aqui em Pato Branco. Amanhã teremos então programação especial aqui na cidade, celebrando o Corpus Christi. 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

Santo Antônio do bairro Morumbi, convidando para a festa em honra a Santo Antônio, dias 11, 12, 13, trido, com venda de pastel ao longo da programação aí. Logo após as celebrações, tem venda de pastel, tá? No dia 14 de junho, 10 horas, Santa Missa, venda de churrasco é antecipada. É, carne ligado 130, carne suína R$70, acompanhamentos serão vendidos antes do almoço, tá bom? Reserva carne 99910-8544 ou com representantes da comunidade e do conselho. 13h30, jogos e diversões, Capela Santo Antônio, bairro Morumbi, em festa geral.

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Agora 10 horas e 45 minutos.

0: é a Marília Mendonça, cúmbia do amor, que o Crossback ficou dançando aqui na minha frente. Para com isso aí, Crossback, para com essa apresentação aí, homem do céu. Ai, Crossback, 12 para as 11, já, benção com o Frei Policarpo. 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
3: Hoje, uma nova abordagem com o presidente da Unimed Pato Branco em torno da trajetória da cooperativa médica. O assunto de hoje é sobre os novos cooperados. 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
4: A gente vê de vez em quando aí publicações, de vez em quando chegando novos profissionais, a maioria jovens aí ingressando no cooperativismo, né, doutor?
5: É, a gente vive um movimento muito, muito interessante na questão de rotatividade de médicos, né? Até muitas vezes a gente ouve comentários que não conhecem muito bem a realidade, né? Mas dizendo que sai muito médico da Unimed Pato Branco, né? Mas é uma época que vai sair médico mesmo. Nós estamos com 36 anos de cooperativa. Então, se pegarmos colegas que foram fundadores, esses colegas têm mais de 70 anos de idade hoje, né? Tem colegas com 50 anos de medicina. É evidente que uma hora esses profissionais, eles acabariam por encerrar suas atividades, pois eles merecem, afinal, seu merecido descanso. Então, nós temos médicos que se aposentaram, médicos que aproveitaram até a pandemia com a questão de diminuição do seu ritmo e resolveram se aposentar. Então, houve realmente uma grande saída de médicos, mas grande parte deles dentro desse critério que eu acabo de citar. Paralelamente a isso, nós temos a chegada de muitos novos médicos, né? Repito assim, nós damos prioridade aqui no Unimed ao ingresso de médicos dentro das especialidades às quais nós temos carência, né? Então, hoje, para ingressar na Unimed, o requisito fundamental é que tenha uma especialidade médica registrada junto ao Conselho Regional de Medicina. Então, tem chegado novos médicos, sim, é uma prioridade nosso o ingresso desses médicos, mas, repito, dentro daquelas especialidades que hoje nós temos carência.
3: Médico Ricardo Antônio Hoppen é o presidente da Unimed Pato Branco, lembrando que esses 259 cooperados atendem hoje em 17 municípios de atuação, aproximadamente 48 mil vidas. 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
0: Estamos falando, Cruzebeck. Abraço pessoal da Jaime Placas. Aqui o povo trabalha ouvindo a Selinalta, Mitrucci. Aí, garoto. Bombando a Selinalta aí no bairro Frarão, né? No alto do Frarão. Um abraço, Jaime e equipe Jaime Placas.

0: 60 dias apaixonado. E é pouco ainda, né? É pouco ainda. Atenção, Solange tá procurando trabalho de cuidadora de idosos na parte da tarde ou à noite. Tem experiência e referência. O contato é o 99974-3265. 99974-3265. Zap aí da Solange. Procura trabalho como cuidadora de idosos. O Antônio tá contratando costureira profissional, máquina reta industrial, tá bom? Informações aí, você que precisa trabalhar, quer trabalhar com costureira, tem que ter experiência comprovada na máquina reta industrial. Pode procurar informações aí no 999-37-9020. 999-37-9020 é o telefone de contato.
1: Minha querida, deixei minha própria vida 60 dias apaixonada.
0: Vem aí, grande almoço, terceiro leitão desossado na Mandioca, Capela São João Batista, dia 7 de junho. 10h30, Santa Missa, meio-dia será servido o buffet, leitão desossado, carne de gado, arroz, maionese, saladas, tem que levar pratos e talheres, ingressos limitados, reservas no 991-236088 aí com o Paulo Felipe, ou com o Ivo Polo no 99971-5097. 99971-5097. É nesse final de semana, hein, gente? Nesse final de semana aí, teremos então um leitão desossado na Mandioca.

0: Aí, ó, Lobo da Estrada, com corpo e alma aqui na Selinalta, minha gente. 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Já volto.
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4: Vamos lá com as intenções da oração nesta manhã, 11 horas, 1 minuto. Inês e família pedindo oração a Débora, que está de aniversário hoje. Alô, Débora, Deus abençoe. Daqui a pouquinho vamos estar cantando os parabéns a todos os aniversariantes, tá bom? Um abraço. Temos também pedido em oração aqui. Hilda pede bênçãos de Frei Policarpo para sua família e agradece a Deus pelo dom da vida. Bom dia, oração para o meu neto José Antônio, meu marido José, meus filhos Thaís, Thiago, genro Douglas, meus tios Hugo e Salete, oração para mim, Joiceli. Bom dia, colocar o nome do meu pai na oração de Frei Policarpo. Meus pais, né? Estão completando 59 anos de casados. Olha que maravilha. Então, homenagem de toda a família, filhos, nora, genros, netos, bisnetos, para rodar uma música do Padre Ezequiel aí, né? Por favor, mandar um nome então dos pais, por gentileza, tá bom? Pra gente colocar aqui direitinho, Claudete. Deus abençoe a saúde deles aí, bom? Felicidades. Pedro Borges, da linha Borges, também pedindo oração para toda a sua família. Bom dia, minha amiga Denise. Já vamos ver o horário direitinho aqui das missas. Acredito que o Frei Evandro já falou, né? Se você compreendeu direitinho, só me dá o ok aí, tá bom? Um abraço. Bom dia, Fátima e Jairo de Vitorino, pedindo oração para todos os familiares, em especial família Linhares e dos Santos. Oração do Frei Policarpo. Temos áudios. Bom dia, tudo bem?
5: Bom dia, Metrute. Eu queria pedir oração do Frei Policarpo para a saúde da Catarina, do Carlos, da Mari, do compadre Leandro. E para vocês aí da Rádio, e para Vera também. Paz e bem.
4: Paz e bem, dona Catarina de Lima. Oi, bom dia, tudo bem?
6: Bom dia, Juliano. Tudo bem? Aqui é a Tere.
4: Oi,
6: Tere. Queria pedir oração ao nosso Policarpo, abençoar as famílias, doentes, principalmente a minha, a de Ibanez Sartori, a família de Angelina Bernardi, a família de João Almeida. Que Deus dê uma benção para ele melhorar também. Deus e o nosso Policarpo, né? Que está muito debilitado. E também pela família Peroni, pelo meu compadre Euclides Peroni, também que está bem doentinho. Que Deus abençoe, que dê uma luz para ele melhorar. E pela família da Jurema Peroni, José Peroni, pela família de Antônio Panoso, pela paz do mundo também. E por todas as crianças, para aqueles que perderam também, são nossos irmãos perante Deus, perderam todos os familiares, né? Os parentes que faleceram, que Deus dê um consolo, conforto para essas pessoas que ficaram. Foi muito triste aquilo lá, tá louco? E para vocês ali da rádio, principalmente para vocês, um bom dia, paz e bem.
4: Paz e bem, então, dona... Dona Terezinha... Oi, bom dia, tudo bem?
7: Bom dia, Metrute, tudo bem? Coloca toda a minha família na oração do Frei Policarpo e quero pedir Que Frei Policarpo abençoe e proteja meu neto Natan Martins, lá de Navegante, Santa Catarina, que está de aniversário. Que Frei Policarpo ilumine e proteja ele. Tudo de bom, muita paz, muita saúde. Tudo de melhor para ele, tá bom?
4: Tá bom. Amém. Bom dia.
8: Bom dia, Rádio Serenado de Fato Branco. Eu me lembrei da música para vocês tocarem. Faz logo que não escute ela aí. É o João Boiadeiro.
4: Tá bom, meu amigo. E a oração?
8: Bom dia, Rádio Serenado de Pato Branco, São Antônio Pinheiro, bom sucesso. Eu quero que você me põe na corrente de oração e me toque aquela música lá.
4: João Boiadeiro, né? Muito bem. Bom dia.
9: Faz bem, pastor. Eu
4: faz bem.
9: Ele aqui da Reserva de Iguaçu e para minha família de Pato Branco. Que Deus, perfeito, Policarpo, interceda junto a Deus por toda a minha família. Cure as doenças. Em nome de Jesus, amém. Por toda a minha família. Para vocês e Darate. Faz bem, Maria Helena.
4: Faz bem. Maria Helena, Deus abençoe. Bom dia.
10: Bom dia, Metrute. Tudo bom aí com vocês?
4: Tudo.
10: Queria que você ponhasse na corrente de oração o meu irmão que foi para Curitiba fazer uma cirurgia do coração.
4: Uhum.
10: Hoje, e a minha esposa, que uns dias vai fazer a cirurgia do coração, da vesícula dela, a terceira cirurgia já,
4: uhum,
10: da vesícula. Então, queria que você ponhasse na corrente de oração, fazendo um favor. Muito obrigado, Metrute.
4: Valeu, Disseu. Um abraço para tua esposa, pro Sidney também. Vai dar tudo certo. Vamos acreditar, né? Oi, bom dia.
11: Bom dia, Metrute. Quero pedir oração de Frei Policarpo pro Andrei, que se encontra ainda na UTI. Obrigado.
4: Amém, Odila. Você pela recuperação do meu amigo Andrei, né? Andrei Menegatti. Força aí, Andrei. Oi, bom dia.
12: Bom dia, Rádio Serenado Pato Branco. Aqui é a Rose. Eu quero que ponha na corrente de oração a minha família, meus pais, meus irmãos, minhas filhas, a mim e meu marido, principalmente a minha sogra, que está em recuperação. Andou muito doente, está muito fraca. Ela tem 83 anos. Então, que Deus abençoe ela e todos nós. E vocês aí da rádio.
4: Amém, minha amiga. Deus abençoe aí seus familiares, que tudo fique bem, tá bom? Bom dia, oração pelo pequeno Benício José. Está em Curitiba em tratamento de saúde. Que Deus abençoe. Que dê tudo certo. Amém. Maria Cristina, bom dia, peço oração pela saúde de Rudinéia de Lima e pela saúde da família Rafaim Neiva. Rafaim, amém. Bom dia, peço bênçãos de Frei Policarpo a todos da família e todos os doentes que fazem quimioterapia, radioterapia e hemodiálise. Amém. Bom dia, Metrute. É a Tereza do Passo da Ilha, perto da fazenda do Zumba. É, você não sabe. Ah, tá. Já vou atender você aqui. É outra questão que não envolve oração, né? Já vou te informar aqui, minha amiga. É, Gabriel e Helena Piccolo, né? O casal que tá de aniversário aí. 59 anos de casamento. Deus abençoe. Vou encaminhar sim pra TV Serinalta aí, pro pessoal fazer a homenagem bem bonita. Vamos à benção do Frei Policarpo. Hoje, benção aos doentes. Hoje, que quarta-feira.
13: A bênção para o enfermo. A nossa proteção está no nome do Senhor, que fez o céu e a terra. O Senhor Jesus Cristo esteja a teu lado para te defender, dentro de ti para te conservar, diante de ti para te conduzir, atrás de ti para te guardar, acima de ti para te abençoar. Ele que vive e reina pelos séculos dos séculos. Amém. Bênção dos remédios. Abençoai, Senhor, estes remédios que se destinam à cura de nossos males, e fazei que todos aqueles que tomarem sejam curados pela vossa proteção e gozem eternamente do vosso amor, em nome do Pai e do Filho e do Espírito Santo. Amém.

0: 11h14.
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0: Bom, gente, são 11h16. 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Bom dia.
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0: Aí sim. Agora são 11h16.
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0: 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Loterias Fabiano, bom dia.
8: Muito bom dia, Juliano. Amigos ligados na Serinalta FM. Conferindo os números da Mega Sena, concurso 3014, sorteados 27, 30, 35, 40. 44 e 58 acumulou. Quina, concurso 7.041, sorteados 25, 28, 49, 56 e 75 acumulou. Um abraço, tudo de bom e até mais.
0: Até mais, Fabiano. 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
0: Vamos lá, Coutinho, previsão do tempo aqui, 16 graus. Tudo bem, Coutinho? Como seguimos? Amanhã é feriado, bom dia.
11: Bom dia. É, o tempo segue no geral bom, fez frio de manhã, ficou aí na faixa dos 6, 8, 7, 9 graus, deu geada em Palmas, onde ficou em torno de 1 grau, e aqui deu temperatura negativa, 9 décimos negativo em São Joaquim. Agora à tarde passa aí dos 20 graus, talvez 20, 22, um pouco mais, um pouco menos, e tempo assim no geral mais para bom, com variação de nuvens e sol na região. Tempo bom. Amanhã também, frio de manhã, entre 6 e 9, 7 e 10 graus. À tarde passa dos 20. Na sexta também, tempo bom. Sábado e domingo fica mais frio de manhã, agradável à tarde, tempo bom. Na segunda está indicando uma frente fria. Da Climatéria, Ronaldo Coutinho.
0: Valeu, Coutinho, 11:21.
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0: Ô, Krasbeck, essa aí tu já usou, homem. Já tocamos assim, tira essa música aí, tira essa aí, tira fora. Coloca uma outra aí, Krasbeck. Vamos variando as coisas, hein, homem do céu. Ah, é Krasbeck. O Krasbeck já tá com roupa de ir pro feriado, né, Krasbeck? Mas que vai. 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

Vamos nessa então, minha gente. Vamos lá com a música que o seu Antoninho Pinheiro Figueiró pediu aí. O João Boiadeiro. Bom dia, Moreno e Moreninho.

0: Bonita essa, né? 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Agora 11 horas e 32 minutos na Selinalta.
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0: Acionando o Edson Neiser. Alô, Edson.
2: Informações aqui do 3º Batalhão de Polícia Militar. O 3º Batalhão acaba de fazer a patrulha Maria da Penha itinerante.
0: Tá baixinho aí, seu Edson Neiser.
2: Veículo grande que é utilizado.
0: O que que tá acontecendo? Edson, tá muito baixo aí o teu volume, homem do céu. Dá mais volume aí, Edson, pra nós poder te ouvir, rapaz do céu. Agora 11 horas e 32 minutos. Edson, acho que vai ter que fazer alguma coisa aí no... É, alguma coisa diferente aí, tá bom? 11:32, nota de agradecimento. A família Esgarbossa vem agradecer às comunidades de São Roque do Chopim, Bom Retiro, pelas orações e apoio nesse momento de dor. Também prever serviços funerários ao Frei Luiz, que prontamente atendeu ao chamado para dar a unção dos enfermos para a dona Iracema, a secretária Juliana e Denise, ao Giacomo de

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3: Vamos nessa! Do jeito que dá, né? Do jeito que dá, né? Vamos indo aqui, Kruseberg. Não adianta apressar muito, não adianta se desesperar. É, o apressado comeu cru a semana passada, né? Comeu cru, compadre Kruseberg. Feijão carioca, saca de 60 quilos, preço médio praticado aqui na região segundo o Deral, R$360. Feijão preto, R$230. O milho, R$58. Soja, R$114. Trigo, R$70. Erva mate, folha em barranco, arroba, R$19. Boi em pé, arroba, R$350. Suína em pé, a vaca padrão de corte, R$300. Suína em pé tipo carne, R$4,85. Tipo misto, R$4,12. Tipo banha, R$3,39. São preços médios aqui, segundo o Deral. Deixa eu dar uma olhadinha aqui na movimentação financeira do dia. O dólar sobe 0,66%. Está valendo 5,4%. O euro sobe 0,39%. Está valendo 5,85%. O índice Bovespa cai forte nessa véspera de feriado de Corpus Christi. Está caindo 1,66%.
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estamos de volta. Tem um pedido aí de Chico Rei Paraná. Vamos tocar aí de próxima daqui a pouco, né? 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Você não é sendo...

0: é bonito, né? Agora são 11h39, gente. 11h39. 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Meu amigo Tuca, bom dia, Tuca, velho!
1: Bom dia, compadre Trute. Tudo certo com você?
0: Tudo certo.
1: O Mercindo aí?
0: O Mercindo tá de férias, né?
1: Cabelinho de anjo me judiou.
0: É?
1: Corintiano, naqueles 3-1. E falando nisso, você saiu da trilha aí com os colorados, gremistas, São Paulino aí, compadre Trute.
0: Não!
1: Você disse que nós, você faz uns 2-3 dias, você falou que nós parecia um cesto velho. Nós parecia um cesto velho morro abaixo, né? Meu Deus, pra eu e o compadre Polidório lá, que ser um amigo de peito de você, consideremos você como amigo do peito.
0: É.
1: Doeu?
0: Doeu?
1: Fudiu de nós, doeu, meu.
0: Doeu muito? Ô, Tuca, não é um balaio, um cesto velho. Eu falei que o Grêmio, o Inter, esses times aí, eles estavam que nem o Grêmio, o Inter, Vasco, São Paulo, eles estão que nem bêbado morro abaixo, empurrando bêbado morro abaixo, né? Vamos fazer o pancinho pra zona da rebaixada. Ai, ai, ai. Alô, Bitrute, Carine, falem da casca da Pocã, mexerica ou bergamota, como quiser, José do bairro São Francisco. Boa, vou passar essa dica aí, então, meu amigo José. Tá bom pro quadro Plantas que Curam. Agora tem Chico Rei Paraná pra quem pediu. Alô, seu Pedro, bom dia, 11h41. Alô, seu Pedrinho, a dona Santa em Clevelândia ouvindo a gente. Boa semana.

0: Mistérios! Chico Rei, Paraná! Por que que o Gumercino tem férias cada pouco? Mistério! Agora são 11 horas e 45 minutos na Selinalta, 11 e 45. Tem um ouvinte pedindo aqui. Pode ser uma dúvida dela e de outros ouvintes também. Bom dia, minha amiga!
1: Oi, bom dia!
0: Tudo bem?
1: Bom dia, Mitrute.
0: Uhum.
1: E você não sabe se os bancos vão estar abertos sexta-feira? Que a gente fica meio perdido por causa de ser esse dia santo, feriado de amanhã.
0: Uhum.
1: Daí se você souber, daí você faz favor de avisar para nós, tá bom? Obrigado.
0: Um abraço, minha amiga. Olha, então, Tereza, bancos abertos normalmente na sexta-feira, tá? Normalmente, amanhã, claro, feriado, bancos fechados, parte do comércio aberto, por exemplo, shopping aberto, mercados abertos, tá bom? Mas bancos fechados amanhã. E aí, na sexta-feira, abertos normalmente, aí as agências bancárias abertas normalmente. Combinado? Então está ótimo. 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
0: Vamos lá, o Thiago Tessano, então você, Thiago, a região.
3: Das ocorrências que marcaram as últimas horas, o bruxo foi preso em São Lourenço. Assim que a polícia se referiu, um homem de 25 anos que foi preso, ele é acusado de agressão contra mulheres. Também uma pessoa conhecida nas redes sociais, na internet, um trabalho em conjunto de investigação, e ele foi localizado lá em São Lourenço, em uma casa que funcionava como sede de um templo religioso, que assim ele denominava, bairro Perpétuo Socorro. Ah, ele responde uma situação de crime de tortura contra uma mulher e também sendo investigado por outros crimes ligados ao caso, como ameaça e constrangimento e agressão física contra uma segunda vítima. Polícia informou que ele ostentava e aí uma certa liderança nessa área espiritual, para cometer os crimes. Os vídeos circulam por meios de aplicativos de mensagem, foram gravados e propagados pelo próprio acusado. Agora está à disposição da justiça. Um homem foi preso em São Bernardino durante uma operação policial contra o crime organizado. Essa operação aconteceu em todo o Brasil, outros estados, Mato Grosso, São Paulo, Santa Catarina e no Paraná. E em São Bernardino, um homem de 40 anos foi localizado pela polícia. Um desdobramento da Operação Eris, identificando, é uma estrutura feminina de uma organização criminosa que atuava em vários estados. Ontem foram mais de 14 mandados de prisão e 36 mandados de busca e apreensão cumpridos em várias cidades. Repercute aqui também, nessa semana, duas mortes por acidentes. Um homem morreu ao cair de um cavalo, foi no município de Enéas Marques. O Sedemir Abreu estava na propriedade dele quando caiu do cavalo, bateu a cabeça e infelizmente acabou morrendo. Já em Chopinzinho, no interior, um homem morreu ao ser atingido por uma árvore. Não é a primeira vez que isso acontece na região. Nesta ocorrência, foi na região de Três Saltos, interior do município, o Valdecir Soares Rodrigues, 54 anos, estava no corte das árvores quando foi atingido na cabeça. O socorro foi acionado, mas ao chegar no local ele já estava em óbito. Corpo encaminhado também ao Serviço Médico Legal de Pato Branco. Das ocorrências que marcaram as últimas horas na região.
0: Valeu, Thiago! 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Deixa eu aproveitar, agora tem condição aí o Edson Onizer, agora com os destaques aqui de Pato Branco, Edson.
4: Ô Mitrotinho, informações da Patrulha Maria da Penha Itinerante, um micro-ônibus que a Polícia Militar agora dispõe E essa novidade foi lançada há pouco na sede do 3º Batalhão de Polícia Militar. A partir da próxima segunda, um trabalho itinerante, atendendo mulheres vítimas de violência doméstica ou mulheres que queiram esclarecer dúvidas, Praça Presidente Vargas, o primeiro dia, segunda-feira. Mas o trabalho itinerante vai contemplar a Zona Sul, também outros municípios da 1ª Companhia da Polícia Militar. Observe só, Mitrotti. Em outubro do ano passado, começou esse trabalho com a Patrulha Maria da Penha, com viaturas, é bem verdade. Agora tem essa novidade, que é o trabalho itinerante com um veículo maior. Mas em 8 meses, Mitrotti, 500 casos de mulheres sendo agredidas ou vítimas de alguma forma de violência. 500 casos, número assustador. Sobre isso, eu trago mais detalhes amanhã cedinho, aqui na programação de jornalismo. Mitrotti.
0: Valeu, obrigado, Edson Nagy. Muita coisa, hein? 500 casos. É preocupante, realmente. 11h51, reta final da manhã. E você ligado aqui com a Selinalta. Agora são 11h51. 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
3: 11h55 na Serinalta. Lula admite surpresa com tarifas e diz que o Brasil não pode aceitar tratamento dado pelos Estados Unidos. Flávio culpa Lula por novas tarifas e diz que pode negociar com Trump. Alô, alô, Karine Martins, destaques dessa manhã, hein, Karine?
4: Vamos lá então, Mitrute, com as principais manchetes, os assuntos que foram destaque na manhã da Serinalta. Engavetamento envolveu viatura do BPFROM e outros dois veículos na PR-483 em Francisco Beltrão. Colisão entre duas motocicletas deixa condutor ferido na PR-566. Outro acidente na PR-566 em Francisco Beltrão envolveu cinco veículos. Acidente na manhã de hoje deixou condutora de moto ferida na rua Tocantins. Homem que invadiu casa, agrediu a vítima e praticou roubo no bairro São Vicente foi preso pela Polícia Civil. Bruxo é preso acusado de agressão contra mulheres em São Lourenço. Homem morreu ao ser atingido por árvore no interior de Chopinzinho. Prefeito de Pato Branco autorizou o início da obra da casa de passagem animal. Comércio varejista da região poderá atender no dia de Corpus Christi. Município deve confirmar consórcio de Santa Catarina para realizar a ampliação do aeroporto de Pato Branco. Algumas das principais manchetes da manhã aqui na Selinalta, Mitrucci.
3: Valeu, Karine Martins.
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complicou, né, parceiro, velho? Aí complicou. Bolou meio de campo, né? Ah, meu Deus, deixa eu passar aqui uma informação para um ouvinte que tá me pedindo, quer saber onde é que vai o telefone da festa do Cristo Rei. Ah, minha amiga Salete, para reservar churrasco, ó, convite aqui da Doagro Insumos, atenção, atenção, aí no Cristo Rei, para você retirar o churrasco, né, do churrasco do Rotary. Ó, o Luiz Matos, 999-17-5004. O Enio Tesser, 991071171. Tá bom? São os contatos aqui. Tem mais também, mas acho que aí você já consegue informações, tá? Vou passar no teu zap também, 991071171. É neste domingo o churrasco do Rotary. Retirada lá na churrasqueira do Cristo Rei. Capela São João Batista também no domingo com o terceiro leitão desossado na Mandioca. Ingressos ainda à venda. E vem aí no bairro Planalto a churrascada da Capela Sagrado Coração de Jesus, lá no dia 14 de junho. O churrasco será servido aí no Passo da Pedra. Já tem reservas aí abertas com o André Iop, 988-23-3551. 988-23-3551 para você reservar. 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

0: Muito bem, aí seu Osmarzinho do Sentinela, vamos fechando amanhã, amanhã feriado, a gente segue agora, tem o programete da Cooperativa Tradição. Um abraço, bom almoço!
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0: O anjo do Senhor anunciou a Maria,
1: e ela concebeu do Espírito Santo.
0: Ave Maria, cheia de graça, o Senhor é convosco. Bendita sois vós entre as mulheres, e bendito é o fruto do vosso ventre, Jesus.
1: Santa Maria, Mãe de Deus, rogai por nós, pecadores, agora e na hora de nossa morte. Amém.
0: Eis aqui a serva do Senhor.
1: Faça-se em mim segundo a vossa palavra.
0: Ave Maria, cheia de graça, o Senhor é convosco. Bendita sois vós entre as mulheres, e bendito é o fruto do vosso ventre, Jesus.
1: Santa Maria, Mãe de Deus, rogai por nós, pecadores, agora e na hora de nossa morte. Amém.
0: E o Verbo se fez carne
1: e habitou entre nós.
0: Ave Maria, cheia de graça, o Senhor é convosco. Bendita sois vós entre as mulheres, e bendito é o fruto do vosso ventre, Jesus.
1: Santa Maria, Mãe de Deus, rogai por nós, pecadores, agora e na hora de nossa morte. Amém.
0: Rogai por nós, Santa Mãe de Deus,
1: para que sejamos dignos das promessas de Cristo.
0: Derramai, ó Deus, a vossa graça em nossos corações, para que, conhecendo pela mensagem do anjo a encarnação do vosso Filho, cheguemos, por sua paixão e cruz, à glória da ressurreição. Por Cristo nosso Senhor.
1: Amém.
0: Glória ao Pai, ao Filho e ao Espírito Santo.
1: Como era no princípio, agora e sempre. Amém.
0: Glória ao Pai, ao Filho e ao Espírito Santo.
1: Como era no princípio, agora e sempre. Amém.
0: Glória ao Pai, ao Filho e ao Espírito Santo.
1: Como era no princípio, agora e sempre.

0: Você acompanhou conosco a oração do Ângelus. Que a bênção de Deus, pela intercessão da bem-aventurada Virgem Maria, permaneça sobre você, sua família e todas as suas intenções. Continue em nossa companhia e siga vivendo este dia com fé, esperança e paz.
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3: Evangelho que vamos refletir hoje é Marcos 12, 18 a 27. Hoje a igreja celebra a memória de São Carlos Luvanga e seus companheiros mártires. São Carlos e seus companheiros são os primeiros mártires da África Negra. A pergunta que os saduceus fizeram a Jesus revelou um grande desconhecimento teológico. Eles, os saduceus, não acreditavam na ressurreição e imaginaram confundir Jesus com a mulher que se casou com 7 irmãos sem deixar descendência. De qual dos 7 irmãos seria a esposa na ressurreição? Momento de aplicação. Para Jesus, não é um Deus dos mortos. Para Jesus, a morte não terá a última palavra. Se soubessem verdadeiramente as Escrituras, entenderiam que a citação dos patriarcas Abraão, Isaac e Jacó, pessoas falecidas há muito tempo, ainda vivem. Pois Deus é Deus dos vivos e não dos mortos, e a realidade divina transcende a realidade terrestre. Avisos da palavra sacerdotal. Doação. Quem tiver tempero verde para doar para a festa São Pedro, favor deixar no pavilhão. Corte de bucho. Quem tiver disponibilidade para nos ajudar no corte de bucho para a festa de São Pedro, venha nos ajudar. Festa de São Pedro. A divulgação da festa está nos folders, nos fundos da igreja. Sacola solidária. Todo primeiro domingo do mês serão entregues as sacolas solidárias para arrecadação de alimentos que são destinados aos projetos sociais da igreja. Agradecemos sua generosidade. O dízimo. Estamos no mês dedicado ao dízimo. Primeiro domingo será a dimensão religiosa, que é a relação de fé que o dízimo estabelece entre o cristão e Deus. Ela representa o reconhecimento de que todos os bens vêm do Criador, sendo um ato concreto de gratidão, partilha e desapego material. Deus ama quem dá com alegria. 2 Coríntios 9:7. Corpus Christi, dia 4 de junho, quinta-feira, missa e procissão de Corpus Christi às 15 horas. Não haverá missa às 7 horas da manhã. Missa do Sagrado Coração de Jesus, sexta-feira, às 15 horas, na Matriz. Dia 5, missa em memória de Frei Policarpo, às 19h30 na Matriz. Cerco de Jericó. Lembramos a todos que o Cerco de Jericó inicia-se no dia 6 com adoração de 7 a 12, com celebração às 13h30. Tríduo de Santo Antônio. De 10 a 12 de junho teremos o Tríduo de Santo Antônio na missa das 19h30. Dia 13, festa de Santo Antônio, missas às 7 horas da manhã, 15 horas à tarde e 19h30 à noite. Missas nas comunidades, dia 3 de junho, 19h30, Santa Clara, Parque do Som. Dia 6 de junho, 14 horas, Nossa Senhora do Carmo. 19h30, Nossa Senhora das Graças. 19h30, Santa Isabel. 19h30, São Luís. Dia 7 de junho, às 9 horas, São Paulo quebra-freio. E 10h30, São João Batista com almoço na comunidade. Oração conclusiva. Ó Deus, concedei a vossa igreja, regada pelo sangue dos mártires, que produza para ela povo de Deus, abundante colheita. Por Cristo nosso Senhor. Amém.
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4: Boa tarde. Está começando o Rádio Jornal Selinalta desta quarta-feira, 3 de junho de 2026. Produção da equipe de jornalismo da Rádio Selinalta FM. Apresentação Célio Roaro. Trabalhos técnicos Thiago Tessaro. Direção geral Frei Mário Luiz Tagliari. Vamos conhecer as manchetes de hoje. Engavetamento envolveu viatura do BPFROM e outros dois veículos na PR-483 em Francisco Beltrão. Colisão entre duas motocicletas deixou o condutor ferido na PR-566. Outro acidente na PR-566 Francisco Beltrão envolveu cinco veículos. Acidente na manhã de hoje deixou condutora de moto ferida na rua Tocantins. Homem que invadiu casa, agrediu a vítima e praticou roubo no bairro São Vicente foi preso pela Polícia Civil. Bruxo é preso acusado de agressão contra mulheres em São Lourenço. Homem morreu ao ser atingido por árvore no interior de Chopinzinho. Prefeito de Pato Branco autorizou início da obra da casa de passagem animal. Comércio varejista da região poderá atender no dia de Corpus Christi. Município deve confirmar consórcio de Santa Catarina para realização e ampliação do aeroporto de Pato Branco. Venda de veículos novos no país sobe 15% até maio.
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4: Nos primeiros cinco meses do ano foram vendidos 2.226.984 veículos novos, a segunda maior quantidade já registrada para o período desde 2011. O resultado foi 15,3% superior às vendas de igual período de 2025. Os dados divulgados são da Federação Nacional da Distribuição de Veículos Automotores, FENABRAVE. A entidade leva em conta as vendas de automóveis comerciais leves, caminhões, ônibus, motos e implementos rodoviários novos. De acordo com a FENABRAVE, os veículos que foram incluídos no programa Carro Sustentável do Governo do Brasil tiveram aumento nas vendas de 31,4% em relação ao período anterior à implementação do programa. Os segmentos de veículos e comerciais leves híbridos e também os veículos e comerciais leves elétricos puros foram os que apresentaram maiores crescimentos nas vendas nos primeiros cinco meses do ano, em comparação igual ao período de 2025. Chegando agora as informações do setor de segurança pública com Edson Onaiser.
5: Boa tarde. Informações das rodovias, engavetamento envolveu viatura do BPFROM e outros dois veículos na PR-483 em Francisco Beltrão. Esse engavetamento envolveu três veículos e foi registrado na manhã de ontem na PR-483. Segundo o que foi levantado nesse local, por volta de 11h30 da manhã, uma van parou bruscamente para não atropelar um cachorro que atravessava a rodovia. Atrás da van bateu uma viatura da Polícia Militar e atrás da viatura um outro veículo Gol chegou a colidir. Ninguém ferido, só danos materiais nos veículos envolvidos aí. Colisão entre duas motos deixou o condutor ferido na PR-566. Em Beltrão, saída para Itapejara do Oeste, foi na noite passada. Uma moto Honda colidiu na traseira de outra moto e houve a queda. O motociclista teve ferimentos, foi socorrido por uma equipe do SAMU, portanto, um dos motociclistas saiu ferido. Também na PR-566 e em Beltrão, colisão envolveu cinco veículos. Foi na manhã de ontem, entre Beltrão e Itapejara, próxima comunidade São Miguel, O que ocorreu nesse acidente? Um Gol perdeu o controle, bateu contra o guardrail. O motorista, ele disse que teve a visão ofuscada pelo sol. Após a batida, o veículo começou a soltar fumaça e o motorista pediu ajuda aos demais condutores. Um que seguia logo atrás, um Uno, parou para prestar socorro e retirou a mulher do carro. Enquanto o atendimento era realizado, uma Fiat Toro atingiu o Uno parado na pista e, com impacto, a caminhonete saiu da rodovia e parou em uma ribanceira às margens da pista. Apesar dos danos, ninguém sofreu ferimentos graves. A motorista do Gol recebeu atendimento e foi encaminhada à UPA em Francisco Beltrão. Além desses veículos relatados, outros foram atingidos na sequência de colisões nesse fato que foi inusitado lá em Francisco Beltrão na manhã de ontem. Em Pato Branco, hoje pela manhã, na rua Tocantins, bairro São Francisco, colisão entre um Gol e uma Bis. A condutora da moto, de 28 anos, saiu com ferimentos leves, foi atendida pelo SAMU, o Serviço de Atendimento Móvel de Urgência. Informações de fatos atendidos na cidade de Pato Branco nas últimas horas: a Polícia Civil prendeu um homem que praticou roubo, invadiu residência enquanto a vítima dormia no bairro São Vicente e agrediu essa vítima a ponto dela ficar desacordada. A polícia passou a investigar o caso e esse homem, autor do roubo, que após invadir o imóvel levou uma TV, inclusive, foi localizado, preso, entregue na delegacia de Polícia Civil. A polícia, então, ontem prendendo este homem acusado de roubo no bairro São Vicente.
4: As informações da nossa região com Thiago Tessaro.
6: Fatos que marcaram as últimas horas na região. Teve uma prisão em São Lourenço do Oeste, está chamando a atenção aqui, o conhecido como Bruxo, homem de 25 anos. Ele foi preso ontem lá em São Lourenço do Oeste. Um trabalho, forças de segurança, delegacia de proteção à criança, também o apoio lá de São Lourenço da divisão de investigação criminal, o núcleo de operações com cães, prenderam um homem e ele estava em uma residência que também funcionava como um local aí onde ele fazia alguns atos assim religiosos, situações que ele chamava como um templo lá no bairro Perpétuo Socorro. Foi apurado até agora que ele é acusado de tortura contra uma mulher e sendo investigado por outros crimes. Ele foi encaminhado à delegacia de polícia. Muitos vídeos circulam em aplicativos de mensagem que foram gravados e propagados pelo próprio acusado. Agora aguardar os trâmites. Teve duas operações, uma na região aí de Santa Isabel, de Capanema, teve uma pessoa presa e os policiais localizaram vários equipamentos, uma quadrilha aí, ou pelo menos uma organização criminosa que estava com crimes de extorsão. Teve uma pessoa presa. A gente teve também, nas últimas horas, na região de São Bernardino, um homem foi preso. Uma operação deflagrada ontem, nós tivemos mais de 30 mandados que foram cumpridos e um homem de 40 anos, considerado foragido da justiça, foi localizado em São Bernardino. Operação Eris, desdobramento de uma operação sobre uma estrutura feminina em uma organização criminosa com atuação em vários estados do Brasil envolvendo o tráfico de drogas. Mato Grosso, Santa Catarina, São Paulo e também o Paraná. Ainda das últimas horas na região, repercute aqui duas mortes. Um agricultor morreu após sofrer a queda de um cavalo. Foi lá em Enéas Marques, o Cedeneira Abreu. Estava na propriedade dele quando caiu e bateu a cabeça. Infelizmente, não resistiu, acabou morrendo lá em Enéas Marques. E um homem morreu ao ser atingido por uma árvore no interior de Chopinzinho. O Valdecir Soares Rodrigues, 54 anos. Ele se envolveu em um incidente na comunidade de Três Saltos, interior de Chopinzinho. Uma árvore bateu na cabeça dele. Infelizmente, ele não resistiu.
4: E o tempo como segue, Coutinho?
7: É, o tempo segue no geral bom, frio agora de manhã, nas baixadas de 4 a 7, no alto de 8 a 9, e à tarde provavelmente uns 20, 22 graus, pouco mais, um pouco menos. Repete o quadro um pouquinho mais quente na quinta, sexta, um pouco mais frio, parecido com hoje no fim de semana. Enfim, vai continuar com madrugadas e começo de manhã e noites frias, tardes agradáveis. E tempo bom, hora ensolarado, hora com nebulosidade. Algum nevoeiro também. Geada ali nos Campos de Palmas. Hoje, principalmente no fim de semana. E a perspectiva é que uma frente fria chegue ali na segunda, trazendo alguma chance de chuva, trovada e depois frio. Semana que vem é uma semana fria. Da Climaterra, Ronaldo Coutinho.
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4: A Federação Brasileira de Bancos, Febraban, defendeu o Pix após o sistema de pagamentos instantâneos ser alvos de críticas do governo dos Estados Unidos. Em nota, a entidade afirmou que as conclusões do escritório do representante comercial dos Estados Unidos, o STR, foram baseadas em informações incompletas sobre os objetivos e o funcionamento da plataforma. A manifestação ocorre após a divulgação dos resultados de uma investigação comercial conduzida pelo órgão americano, que aponta o Pix como um dos fatores que poderiam dificultar a concorrência de empresas dos Estados Unidos no mercado brasileiro. A Febraban ressaltou que o Pix não tem fins comerciais e opera como uma infraestrutura de pagamentos criada para ampliar a competição entre instituições financeiras e aumentar a eficiência do sistema financeiro. O Pix é uma infraestrutura de pagamento e não produto comercial que favorece a competição e o bom funcionamento do sistema de pagamentos, destacou a entidade. Prefeito de Pato Branco autorizou o início da obra da Casa de Passagem Animal, Edson Onaizer.
5: O prefeito de Pato Branco autorizou ontem o início da obra da Casa de Passagem Animal, que vai funcionar anexa à estrutura que funciona hoje, prédio, as construções lá no aterro sanitário. O Jerry Natalino Dutra, ontem pela manhã, no gabinete municipal, falou sobre a novidade.
6: Uma cobrança, né, que nós tínhamos aí por parte da vereadora Tânia e de todos os defensores da causa animal, que nós tivéssemos essa implantação dessa casa de passagem, para que nós tivéssemos o município as condições de acolher aquele animal que ele precisa ficar temporariamente em um espaço que não precisasse ficar contratando todas as vezes o serviço aí das clínicas veterinárias. Então, é uma forma de nós darmos uma condição aí adequada para o animalzinho que tá errante e que precisa de uma recuperação rápida, e principalmente também para a questão de uma boa forma de investir o recurso público, né? Porque a gente vai continuar precisando dos serviços das clínicas veterinárias, mas para aqueles serviços mais técnicos, mais elaborados. Então é uma forma assim de nós darmos uma resposta para todos os defensores dessa causa. Nós já estamos também liberando as emendas impositivas para que eles tenham a condição de ter a ração, de ter mais programas de castração, como a gente já tem feito. E principalmente, né, a gente espera que no futuro próximo nós tenhamos o problema de animais de rua em Pato Branco sendo bastante minimizado, e quem sabe lá no futuro a gente possa ser, né, uma cidade que nós não tenhamos esse problema.
5: Prefeito Jerry Dutra sobre a casa de passagem animal, autorizado então o início dessa obra aqui no município para receberá até 50 animais entre cães e gatos. Informações do horário do comércio: o comércio varejista poderá abrir no dia de Corpus Christi. As empresas do comércio varejista que optarem por abrir as portas deverão cumprir com as obrigações trabalhistas, a exemplo do pagamento de 100% sobre as horas laboradas, as horas trabalhadas, além de gratificação fixa de R$70 para o colaborador. Os supermercados, os mercados, os minimercados e as lojas estabelecidas no PB Shopping estarão em funcionamento normal. Isso tudo está previsto na convenção coletiva entre o comércio varejista e o comércio que representa os trabalhadores da categoria. No portal do Sindicomércio, que é o sindicato do comércio varejista tem outros detalhes a respeito do funcionamento do comércio, mas aquele que optar poderá fazer o atendimento normal, então, no dia de Corpus Christi amanhã. Por falar em Corpus Christi, a paróquia São Pedro Apóstolo não terá a missa das 7 horas da manhã. Terá a procissão e a celebração às 15 horas, com transmissão pela Rádio Selinalta, e haverá também a celebração das 19h30 na Igreja Matriz.
4: Município deve confirmar consórcio catarinense para realizar a ampliação do aeroporto de Pato Branco. Tiago Tessaro.
7: Consórcio Aeroporto Pato Branco, que apresentou a melhor proposta para a realização das obras do novo terminal do aeroporto aqui de Pato Branco. O processo com a abertura das propostas aconteceu no dia 14 de maio, 20 dias após, já estamos com o encaminhamento praticamente final, devendo ser homologado através do setor de licitações, departamento jurídico da Prefeitura de Pato Branco. O consórcio Aeroporto Pato Branco é formado pelas empresas Embracol Obras Limitada, de Joinville, Santa Catarina, e Nazário Elétrica Limitada, de Rio do Sul, em Santa Catarina. O preço máximo para a construção e ampliação do terminal, R$ 39.012.438,34. 24 empresas apresentaram propostas. E esse consórcio de Santa Catarina, de Joinville e Rio do Sul, que teve a melhor proposta. Ao longo do processo, foram apresentados alguns recursos, mas segundo o setor de licitações, essa etapa já foi completada. Agora, a expectativa para a homologação final e para que o município efetue e encaminhe a ordem de serviço, visando ampliação do terminal do Aeroporto Regional de Pato Branco, Professor Juvenal Loureiro Cardoso. É uma área com 6.374 metros e a empresa terá, após a assinatura da ordem de serviço, 900 dias para concluir a obra. 2 anos e 5 meses praticamente. A ampliação do novo terminal terá uma capacidade de até 180 passageiros. Oficialmente, ainda o município não divulgou o valor que foi apresentado na licitação. Isso deve acontecer nos próximos dias.
4: Estudantes têm até sexta-feira para fazer inscrição no Enem. Karine Martins.
8: Estudantes da Rede Estadual do Paraná que estão concluindo o ensino médio têm até sexta-feira para confirmar a participação no Enem 2026. Neste ano, os alunos de escolas públicas tiveram a inscrição feita automaticamente pelo INEP, mas precisam acessar a página do participante para validar as informações e concluir o processo. A confirmação é obrigatória e deve ser feita dentro do prazo. No sistema, o estudante também deve informar o município onde pretende realizar as provas, escolher a língua estrangeira e solicitar atendimento especializado, caso necessário. A Secretaria de Estado da Educação tem mobilizado escolas e equipes pedagógicas para orientar os estudantes sobre a necessidade da confirmação dentro do prazo. Além de incentivar a participação no exame, a rede estadual oferece uma série de ferramentas gratuitas para auxiliar os estudantes na preparação para o Enem. Entre os recursos está o Enem Paraná, plataforma voltada aos estudantes da segunda e da terceira série do ensino médio, que oferece videoaulas, simulados, podcasts e questionários alinhados aos conteúdos cobrados no Enem e nos principais vestibulares do país, permitindo uma preparação personalizada de acordo com o ritmo de aprendizagem de cada aluno.
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5: Boa tarde, olá minha gente, Panorama chegando para atualizar as informações para você a partir de agora. Hoje tem decisão da Copa Sul-Sudeste, a Chape em campo, hein? Vale taça, serão dois jogos para conhecermos o campeão. Hoje também seguem os amistosos, as seleções se preparando, contagem regressiva para a Copa. Quinta que vem começa a Copa do Mundo. Temos aqui os horários para os jogos do primeiro dia, abertura da Copa, os preparativos da seleção brasileira. Brasil faz mais um trabalho lá nos Estados Unidos visando o amistoso de sábado. Sábado tem Brasil e Egito. A gente conta já já. Os resultados de ontem, vemos jogos da Liga Silver, teve final da Copa do Nordeste. Hoje, falando em Liga Silver, a Cel de Chopinzinho joga em casa. A Cel foi punida. Daqui a pouquinho, detalhes pra você, o que que aconteceu. Corinthians Futsal apresentou, confirmou aí a contratação do 86. O Hilário aí, jogador, tava fora do país. Chega pra como agora reforçar a equipe corintiana na Liga Nacional de Futsal. Os jogos da semana, daqui a pouquinho a gente atualiza. E os preparativos do Pato, hein? Pato se preparando para o jogo contra o Praia, sábado, na Arena Cláudio Petricoski. 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Temos informações do Azures. O time já retornou da viagem lá para Itajaí, agora focado no compromisso que vai ter no jogo que tem domingo, a decisão tudo ou nada aí na Série D. Tem também a movimentação da base do Azures, com jogos programados para hoje. Já já a gente atualiza. O brasileiro João Fonseca perdeu lá em Roland Garros. Arrascaeta cortado, será que vai ser? Não vai para a Copa? Não vai jogar? Ele, lá nos Estados Unidos, uma lesão no treino da seleção uruguaia. Seleção, a Federação Uruguaia diz que mantém ele. Ainda não foi cortado oficialmente. As informações do esporte, destaque também local, a gente atualiza a partir de agora.
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2: Panorama por aqui atualizando loterias. Quem apostou na Mega Sena, as loterias elas acumularam, hein? A Mega Sena acumulou, o concurso 3014 foi para 32 milhões, os números 27, 30, 35, 40, 44 e 58. 32 milhões. A Quina acumulou, foi para 18 milhões. A Quina concurso 7041, os números 25, 28, 49, 56 e 75. E a Loto Fácil também acumulou. Concurso 3.701, 5 milhões acumulou. Os números 1, 2, 4, 7, 8, 9, 10, 12, 13, 14, 17, 22, 23, 24 e 25. 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Mega Sena agora volta no sábado, que amanhã é feriado, né? Mas não tem sorteio, mas a oportunidade para você arriscar aí nas loterias. 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Vamos atualizar o esporte local. Ontem nós tivemos rodada do Municipal, aí o Campeonato Interbairros, né, chamado assim, o Interbairros de Sub-20, Interbairros de Futsal, movimentando os bairros de Pato Branco, e a rodada, pelo menos no que teve dois jogos ontem, para definir agora os finalistas. Um abraço ao Lamp, mandou cedinho aqui, ó. Nós tivemos São Roque 3, Alvorada 3, e o São Cristóvão ganhou do Veneza. Vitória de São Cristóvão pelo placar de 4-1. Agora, ó, os dois primeiros fazem a final. São Cristóvão 9 pontos, Planalto 8, São Roque 5, Alvorada 4, Veneza 1 ponto. Logo, logo tem quartas de final do Veterano. No Veterano a gente já teve também aqui os confrontos definidos. Morumbi e Menino Deus, Jardim Floresta e São Francisco, Bela Vista e São João, Planalto contra o Fraron. Já da programação dos Jogos dos Trabalhadores, a gente aguarda a definição aí por parte das tabelas. O pessoal deve divulgar no Instagram da Secretaria de Esportes também aqui, compartilhando, a gente tem um grupo com informações para a imprensa através da Secretaria de Esportes. Ontem aconteceu uma reunião sobre os Jogos da Integração. Atenção, pessoal do campo! Tem uma turma aí que me perguntou já desde o ano passado, perguntando Intercapelas, outros jogos e tal. A ideia é de ter os jogos da integração. Nós temos aqui também programado movimentação hoje à tarde no Estádio Os Pioneiros. É a BG Prime, hein? BG Prime hoje à tarde no Estádio Os Pioneiros. Equipe do Azures Pato Branco tem compromisso no Sub-14. Boa sorte aí, pegando nos confrontos da equipe do Azures Pato Branco. Pega um time aqui que mandaram a logo, mas não mandaram o nome, né? Pela manhã teve o jogo contra o Criciúma e à tarde um outro confronto, pegando os jogos do Sul Brasileiro. E lembrando que nós temos, é o Real Chapecó, agora sim, mandaram aqui, ó. Real Chapecó, 16h, hoje. E lembrando que domingo aí tem o jogo do Azures, já vou entrar no noticiário do Azures Pato Branco pra gente atualizar. E das demais competições, a gente fica de olho no que vai movimentando. Rodada do Municipal, pelo jeito, nesse final de semana não vai rolar, porque os jogos, para acontecer os confrontos das quartas de final do futebol, lá no Estádio Os Pioneiros, só que domingo no Estádio Os Pioneiros teremos o jogo do Azures. O Municipal de Futsal, tô aguardando aí, assim, careca, o pessoal informar pra gente, pessoal da Alpes, Associação Unidos pelo Esporte. 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Fabiano chegando também para atualizar pra gente. Alô, Fabiano.
3: Alô, Thiago, alô, amigos ligados no Panorama dos Esportes. Conferindo os placares das últimas horas, tivemos a partida de ida da final da Copa do Nordeste. Fortaleza 1, Vitória 2. Vitória deu um importante passo vencendo fora de casa. Nos amistosos amistosos de seleções, tivemos ontem dois adversários do Brasil na primeira fase da Copa em campo. Marrocos 4, Madagascar 0, Haiti 4, Nova Zelândia 0. Lembrando que o Brasil pega o Marrocos no dia 13 de junho e pega o Haiti no dia 19 de junho. Tivemos também ontem Croácia 0, Bélgica 2, Geórgia e Romênia 1-1. No futsal, Liga Silver, Lages 3, Juventude do Mato Grosso do Sul 2, Dracena 4, Vélez Camaquã 2. Nesta tarde teremos amistosos de seleções: 15 horas Dinamarca e Congo, Albânia e Israel, 15:45 Polônia e Nigéria, Holanda e Argélia, Luxemburgo e Itália. 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Para o Panorama dos Esportes, Fabiano Marangon.
2: Valeu, Fabiano. 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Informações do Azures, vamos detalhar aqui, ó, o que está programado do Azures Pato Branco, as notícias da Gralha, chegando em nome das Óticas Imagem, lentes, armações, óculos de sol, óculos de grau, com a equipe do Toninho atende você. 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O Azures Pato Branco retornou da viagem lá de Itajaí. Hoje tem trabalho no CT Gralha Azul, hein? Nesta quarta-feira, treinando no CT, o técnico Everson Ceres olha agora. Foca o time para a última rodada, domingo. Todos os jogos no mesmo horário. São Joséense contra o Marcílio Dias, o Blumenau contra a equipe do São José e o Azures diante do Brasil de Pelotas. Ingressos à venda, o Azures já colocou ingressos. Você pode acessar o site do Azures ou comprar o ingresso a R$20, arquibancada R$20, nas cadeiras R$30. Esse jogo em Pato Branco, domingão, 3 horas, é mais cedo esse jogo domingo, fica aí o recado, o Azures que vai tentar a classificação nessa última rodada. A gente já explicou aqui, o Azures precisa vencer e torcer para um empate, no máximo um empate do São José, que joga contra o Blumenau fora de casa. Está aguardando aí o cronograma de treino, se o Azures vai fazer algum trabalho no estádio Os Pioneiros. Estamos aguardando o que, que isso vai, né, definir da programação. E o jogo vai ser num horário inédito até então, domingo 15h. E se o Azures conseguir a classificação, pelo que está projetado aqui, na semana do dia 13 e dia 14 não teremos rodada da Série D. Se o Azures passar de fase. Provavelmente, se o Azures passar, joga 20 ou 21 e aí 27 ou 28 de junho. E lembrando que o Azures, que é o grupo A16, vai cruzar com o grupo A15. Então, adversários aí, o Santa Catarina, o Joinville, o Cascavel, o Cianorte, que são dos grupos A15. O A15 pega o A16 nessa segunda fase de mata-mata. E lembrando que do grupo do Azures, o Blumenau já está classificado, o São Joséense e o Marcílio Dias. A última vaga em jogo para o confronto, aí, os confrontos do final de semana, pro domingo. Quem vai pro estádio domingo aí? Vai pro jogo? 3 horas, hein? O Azures é ganhar ou ganhar. Se ganha, acredito que a chance é boa, se vencer o jogo aqui. A gente volta já no Panorama para falar do Pato Futsal. O Pato treinou pela manhã, agenda de treinos, time se preparando pro jogo contra o Praia Clube, os demais jogos aí, a movimentação. Hoje tem a final da Copa Sul-Sudeste com a Chape. Já volto.
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0: 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Notícias do mundo do futsal que a gente acompanha. Hoje eu trocava uma ideia, inclusive, com o pessoal, sobre o Intercontinental aqui em Pato Branco, porque a gente já tem o Palma da Espanha, o Sporting, lá de Portugal, falaram, ó, o Sporting talvez não venha, mas a princípio tem a vaga. O Pato Futsal, o Carlos Barbosa e o Alula da Arábia. Quem é que vai ser o representante, o último? Pelo que a gente tem de informação, tá acontecendo lá na Indonésia, agora é a fase final na Indonésia. O Black Steel, esse time da Indonésia, inclusive esse time, o técnico Lacerda treinou, hein, o Black Steel. Temos também o Bitang Timur, o Cosmo Futsal e também o Fafage, Fafage Banua. São os quatro aqui, ó. Desses quatro, um vai vir para Pato Branco. O Fafage, o Cosmo, Black Steel ou o Bitank. É aguardar dos confrontos lá para ver quem vai ser o representante para o final do ano. Também nós tivemos ontem o 86. Quem lembra do 86, Hilário aí, jogador? Tem um cabelo diferente, pinta o cabelo de cor diferente. Contratado pelo Corinthians. Corinthians Futsal contratou o 86, 39 anos. Chega aí para defender o Corinthians na sequência. Informação lá do Joinville que tem proposta pro goleiro Matheus. O Joinville estaria de olho no pivô Jacaré, um atleta conhecido aí principalmente na Europa. Então as negociações, o Marreco aí que disse que promete mais atualizações. Então a gente fica aí no aguardo. Do Pato Futsal, vou atualizar agora as notícias do Pato. 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O Pato Futsal treinou agora pela manhã, pelo que a gente pôde observar é o seguinte, Zé Marques e o Max, os dois fazendo um trabalho em separado, em reta final, preparação física, condição para que eles possam estar disponíveis do técnico Luciano Bonfim no jogo de sábado. Será? Uma volta seria importante aí do Zé Marques, do Max também. E aí fica a dúvida para o confronto contra o Praia Clube, o Gleidson, o Mikael, o Vitinho, também o Brian. Então, estamos aguardando. E é evidente que o Zé Marques e o Max, esses dois, que tem uma expectativa que eles possam voltar. Então, vamos aguardar. O Pato ainda treina hoje pela manhã. O Pato vai treinar agora no período da tarde. Então, à tarde o Pato treina. Amanhã tem folga, pela manhã o Pato treina à tarde. Na sexta-feira treina em dois períodos. E no sábado, jogo às 18h30, você vai no ginásio, 18h30 sábado. Ingressos R$30, 30 pila, 15 a meia entrada. O Pato pega o líder da Liga Nacional, o Praia Clube. É jogão, hein? Jogo em Pato Branco, o Praia não perdeu nenhuma na Liga e o Pato joga em casa. Sábado, esse jogo do Pato, 18h30. Vamos estar acompanhando o Pato. Essa rodada da Liga, que começa na sexta com Magnus e Cascavel, 18h. Teremos o Joinville contra o Jaraguá, outro jogo interessante dessa rodada. É a chance para o Pato, em caso de vitória contra o Praia Clube, dar uma subida na tabela. Hoje, programação que nós temos aqui, ó, hoje tem Liga Silver. O Vasco contra o Joaçaba, 18 horas, e a Céu de Chopinzinho contra o Balsas do Maranhão. Esse jogo às 7 horas lá em Chopinzinho, portões fechados, hein? Não teremos a presença de público nessa partida. Por quê? Porque teve aí um episódio que a equipe da Céu foi punida. Teve... O pessoal jogou cerveja na quadra, o pessoal derrubou as placas de publicidade, teve um atrito com o juiz, foi relatado na súmula. E aí a Céu foi punida, não vai ter a presença do público hoje. Falando nisso também, no futsal aqui no Paraná, Paulinho Cardoso, quem lembra do Paulinho Cardoso, treinou o Pato, não é mais técnico do Fazenda Rio Grande. Então deixou a equipe lá no Fazenda Rio Grande, o Paulinho Cardoso. Os destaques do futsal por aqui. Lembro também que nessa semana, no sábado, tem o jogo das patinhas, às 18 horas, entrada franca no ginásio do Olivar Lavardo. o jogo contra a Marechal, Liga Feminina de Futsal. 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Da agenda do futebol, que agora, Campeonato Brasileiro dá uma pausa, Série B vai ter rodada começando sexta-feira. Sexta-feira tem rodada de Série B, Operário contra o Juventude. Mas nós temos hoje a final da Copa Sul-Sudeste, o Avaí contra a Chape, às 20 horas, Avaí e Chapecoense. E hoje nós temos amistosos, agora no período da tarde, Copa do Mundo, contagem regressiva, as seleções se preparando. Hoje tem Dinamarca e Congo, Albânia e Israel, Polônia e Nigéria, Holanda e Argélia, Luxemburgo e Itália. Jogos de hoje, alguns dos amistosos. O Brasil, seleção brasileira, falamos cedo aí onde que o Brasil está se preparando, né? A estrutura do hotel e o centro de treinamento, vou te contar, é primeiro mundo, só... Até que eu acho que quem não sabe jogar bola aprende a jogar com a estrutura daquela. O Brasil tem amistoso sábado contra o Egito. E o Rayan é o jogador mais valioso do elenco da seleção. Diz que vale 40 milhões de euros. E fica aí a expectativa, então, para o confronto da seleção brasileira contra o Egito. Ontem ganhou uma notícia que repercutiu aí sobre o Arrascaeta. Mas ainda oficialmente não foi cortado. Diz que ele se machucou. Estamos aguardando para ver o que vai acontecer, né? E agora fica a decisão sobre o corte. Que ele está machucado, isso aconteceu, a lesão foi confirmada. E agora a decisão, vai ser cortado ou não? Estamos aguardando. Ontem uma pena aí, o João Fonseca, o brasileiro, perdeu na Stock Car. Vem aí também, nos próximos dias, o GP de Mônaco da Fórmula 1, dos outros esportes que a gente tem por aqui. CBF diz que vai iniciar vistorias em estádios. É parte de proposta para a criação da Liga aqui no futebol brasileiro. Aguardar o que vai acontecer. E da Copa, que estamos na contagem regressiva, Copa do Mundo, falando de Copa, nós temos a Copa do Mundo pela programação, começa dia 11, semana que vem, na quinta-feira, 16h, México e África. E às 23h, Coreia contra a República Tcheca. Teremos alguns horários assim com uma diferença considerável, porque a Copa do Mundo ela vai acontecer em 3 países, Canadá, no México e nos Estados Unidos. No dia 16, aí tem o jogo do Canadá contra a Bósnia. Teremos o Brasil, que estreia no dia 13, às 19 horas, a estreia da seleção brasileira contra Marrocos. Marrocos que meteu 4 ontem no Madagascar. O Haiti meteu 4-0 na Nova Zelândia. Vamos ver como é que vai ser o Brasil contra o Egito. Um abraço a todos. Sigam aí com a programação. 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

A capacidade de desentulhar. É um texto com autor desconhecido e postado por Marta Costa. Uma coisa é certa nessa vida: nós nascemos sem nada, nem a roupa do corpo veio junto com a gente. E partiremos despidos de tudo também, inclusive do corpo que será consumido no túmulo ou na cremação. Mas a gente nunca está satisfeito e levamos a vida inteira acumulando coisas, entulhando nosso dia a dia e nossa casa de tralhas, cacarecos, bibelôs, trecos e afins. São tantas coisas inúteis, sapatos e roupas que nem vestimos, livros guardados e jamais lidos, objetos que obsolescem sem uso, souvenirs esquecidos, adornos empoeirados, discos ouvidos uma única vez e esquecidos lá no fundo do baú, coleções de nadas, conjuntos de coisa nenhuma, extravagâncias, desnecessidades, ostentações, ou seja, supérfluos, redundantes e absolutamente supérfluos. Mas o pior não é o que está lá fora. Pior mesmo é o entulho que está dentro de nós. Defeitos, manias, mágoas, crenças, ressentimentos, brigas, orgulho, preconceitos, medos. São coisas que pesam a alma e atrapalham a nossa vida. Defeitos e manias de estimação, coleções de melindres e implicâncias, conjuntos de mágoas e ressentimentos, jogos de personalismos e dominação. Somos assim, temos antipatias, muletas comportamentais, arquivos de desentendimentos, mal entendidos, maledicências, excentricidades, futilidades, preconceitos, dogmas, intolerâncias, invencionices, psicoses, entulhos que vamos acumulando e que nada somam. Só se amontoam as dificuldades, os distúrbios, as insanidades do espírito humano. Por isso, muitas vezes reclamamos da falta de tempo, falta de dinheiro, dos desentendimentos e acabamos jogando a culpa nos outros. As incompreensões, as incompatibilidades, distonias, inaceitações. Vamos terceirizando culpas, porque afinal, o inferno são os outros, como disse o grande Sartre. E isso não tem solução. Ou será que tem? Tem sim. E está dentro de mim, dentro de você, dela, dele. A solução está dentro de cada um de nós. Então, desentulhe a minha gente. Libere espaço para o que é essencial, para o que te faz bem de verdade. Abra espaço para o que te aproxima de pessoas que você ama, a presença, né? Para as coisas que vamos levar com a gente, que são os momentos, os sorrisos, a felicidade de viver bem de verdade. Quando você desentulha a casa, você também começa a desentulhar a mente, o coração e os padrões que estavam te prendendo ao passado. E entulho não é só coisa velha, é aquilo que ficou sem função, sem verdade, sem vida, aquilo que já não serve mais na tua vida, que já passou. Nada em você está quebrado, nada está faltando. O que existe
é um monte de entulho parado pedindo movimento. Desentulhar é um recado silencioso para Deus. Quero viver, quero recomeçar, quero reestruturar. E quando você confia nisso, Deus responde. Contrariando as expectativas, a gente passa a existir de um jeito muito mais simples, bem mais leve e amorosamente melhor. Desentulhe hoje mesmo. Pense nisso. Boa tarde para você. Estamos começando Tarde Viva, Celina Alta.

você. Boa tarde. Boa tarde, ouvinte Selinalta. Uma excelente sexta. Ah, não. Não é sexta. Não é? Capaz. Hoje é quarta, gente do céu. O trabalhador é quarta, normal, é? Mas pra quem vai ter a chance de folgar neste feriado Dia Santo, né, que é amanhã, Corpus Christi. Olha só, parabéns pra você, que bom, né? É, que bom aí. Também, né, curtir, aproveitar de vez em quando faz parte da vida. Mas pra quem vai trabalhar, vamos também. Vamos que vamos, né, gente? Hoje de manhã o Mitrute tava aqui se gavolando. Que vai folgar amanhã. Então amanhã a gente vai estar por aqui, né? De manhã no programa do Mitrute. E vamos seguindo pela tarde também com você até o horário da missa, né? Porque amanhã tem aquela missa maravilhosa de Corpus Christi que será transmitida aqui pela Rádio Selinalta a partir das 15h, né? Você pode acompanhar conosco, tá bom? Olha que legal! 3 de junho de 2026, uma quarta-feira linda em Pato Branco, o sol está brilhando, é, o dia está friozinho, tá friozinho. Agora já começou a melhorar um pouquinho, né? Começou a melhorar um pouquinho aí já. E até deixa eu dar uma olhadinha quanto que tá a temperatura aqui. A temperatura nesse momento em 18 graus, é da temperatura hoje de ar-condicionado, né? O ar-condicionado no máximo do frio, mede ali uns 18 graus, né? Tem uns que 16, mas a maioria é nos 18 graus. Sensação térmica de 19 graus, sem chance de chover para hoje e os próximos dias aqui em Pato Branco e na região. Chuva tem para a semana que vem marcando e vários dias ali, 12, 13, 14. Mas nessa semana aí, a gente deve ter aí só dias de sol. Que bom, né, pra gente que é dona de casa também, que lava roupa, que limpa a casa. Assim, quando tem sol, você diz, ah, posso lavar a roupa amanhã, que vai ter sol. Aí quando chove, ah, meu Deus, não dá pra lavar a roupa, né, amanhã, depois. Então vai ficar assim na semana que vem, segunda e terça. 2 dias de chuva já complica tudo, né? E a partir do dia 11 também até o dia 14 ali, teremos dias de chuva também aqui para o sudoeste do Paraná. Mas vamos acompanhando. Por enquanto a gente está, né, nesta semana aí até domingo não tem chance de chover. E as temperaturas oscilando entre 9 graus, está ficando um pouquinho mais frio bem cedo. E a 9 de mínima e a máxima chegando até os 22 graus. Bem agradáveis as temperaturas à tarde. Vão se elevando, mas nós ainda estamos ali no 18.4 com sensação térmica de 19 graus. Não sei se chega aos 20, será? Vamos acompanhando aqui também a previsão durante a tarde com você. É o nosso Tarde Viva, tá chegando aqui na Rádio Selinalta, sempre, né? Aquele programa bacana, onde a gente destaca as músicas de banda aqui no começo também. Só as bandinhas do Sul, nós vamos tocando pra você. E começando, Danúbio Azul. Tu tá me tirando?

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0: você, banda Novo Horizonte, esta noite você vai ter que ser minha. Música aqui na Celina Alta. Agora são 13 horas e 25 minutinhos, 1h25, ouvinte pedindo aí uma vaga de serviço de ajudante de eletricista ou de caseiro também, caseiro de chácara no período do dia, ou de jardineiro. Tem experiência em jardim, corte de grama, limpeza de piscina. Um senhor vem do interior para morar na cidade. Então o contato é da Nilza. Ela está falando em nome do senhor aí que está precisando de trabalho, né? Que é caseiro de chácara, então faz serviços ajudando de eletricista, jardineiro. Corte de grama, limpeza, piscina, enfim, está precisando trabalhar. O contato da Nilza é o 999-41-8871. Aí você entra em contato com ela e ela avisa o senhor, né? 999-41-8871 para mais informações. 999-41-8871. Manda um abraço aqui para o ouvinte. Ou para nossa querida ouvinte, a Nilza, que está aí sintonizada na Celina Alta. Um beijo, Nilza, querida. Tudo de bom para você. Obrigada pela sua audiência e pela sua companhia. Mandar um abraço também para o pessoal que está aí já programando, arrumando tudo, preparando a festa, né? A festa especial do Tríduo aí, que já, né? Aí também começa amanhã do pessoal da comunidade Santo Antônio, aqui em Pato Branco, no bairro Industrial. Então tem toda a programação, né? Dia 4 aí, 19 horas e 30 minutos, tem o Tríduo com o padre Adilson. Aí no dia 19, no dia 5, às 19h30, o padre Leandro de Mariópolis, né, estará ministrando a Santa Missa. No dia 6, 19 horas, diácono Rodrigo. No dia 7, 10h30, o Frei Claudemir. E todos estão convidados a participar aí da festa. São a comunidade aí prepara com tanto carinho, né? Para que todos possam participar. Então a gente faz o convite. Tem churrasco com saladas, maionese, cuca e sobremesa. No dia 7, né? Domingão. Churrasco com saladas, maionese, cuca e sobremesa, meio-dia. E à tarde vai ter bingo também, tá? Aí para quem quiser participar. Festa de Santo Antônio Padroeiro, né? Padroeiro aí da comunidade do bairro Industrial. E você pode garantir o seu ingresso também. Churrasco padrão, aí 3 quilos de gado, R$150, 3 quilos de porco, R$80. Churrasco de qualidade. Para a família, né? Com certeza dá para dividir com a família, com os amigos. Sabor, tradição e solidariedade. A partir das 11h30 da manhã, para retirar aí, né, os churrascos. E você pode garantir o seu aí e participar. Inclusive, o pessoal aí, né, do bairro Industrial mandou um convite aqui. Começando, quero ver quem que é aqui, acho que é o Emerson, né? Fala, amigo, boa tarde.
1: Boa tarde, ouvintes da Celina Alta. Aqui é o Emerson, da Capela Santo Antônio, do bairro Industrial. Estou convidando todos da cidade e dos bairros para a nossa grande festa, que será no dia 7/6/2026. Teremos o churrasco padrão, churrasco de gado, 150, 3 quilos, churrasco de porco, 3 quilos, 80. Contato para adquirir o churrasco é o 46991027701, fala com o Emerson, e o 84158919, fala com a Luciane. E estaremos inaugurando nossa churrasqueira nova, então teremos bastante espaço ali para assar carne. E convido a todos.
0: Forte abraço. Um forte abraço para você também, amigo. 991027701 para mais informações. 46991027701. E o seu Vilmar me mandou uma foto aqui me torturando com as cucas que estão assando ali. Já tá assando as cucas, seu Vilmar, é isso?
2: Fala aí, Karine. A primeira fornada já tá no forno já.
0: Opa!
2: Daqui a pouco, mas a partir das 15 horas já tem cuca disponível para venda.
0: Que maravilha, que maravilha. O pessoal que participa da festa e o pessoal da comunidade do bairro, né, sabem que essa cuca é realmente deliciosa. Cuca fresquinha a partir das 3 da tarde. E você pode falar com o pessoal então através do 99102-7701. 99102-7701. Eu vou passar o contato aqui também do seu Vilmar, né? Também está aí à frente da festa, é o 93300-1509. 93300-1509, tá bom? Só não deixe aí de participar. Participe, né, dessa festa maravilhosa do Trido e também da festa no Domingão. Valeu? Agora são 13 horas e 31 minutinhos.
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5: 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Agora são 13 horas e 43 minutinhos. Ouvinte aqui está à procura de uma betoneira usada, barata, pode ser pequena para comprar. 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Ouvinte está mandando aqui pra gente mensagem de que está vendendo uma máquina de lavar Electrolux 13 quilos Jet Clean, em ótimo estado, funcionando perfeitamente, lava, centrifuga, sem vazamentos, bem conservada, ideal para edredons e roupas do dia a dia, dispenser autolimpante, vários programas de lavagem, econômica, é R$1.000 negociável, tá bom? Chame aí no 988-22-5049, fale com o Maurício. 988-22-5049, tem foto até, deixa eu ver aqui, quem... curiosa para ver, bem bonita, né? É, daquelas máquinas que são realmente boas, né? Lavam bem mesmo, da Electrolux, é marca boa, né? Tem a tampa ali, eu tava vendo, tem umas que não tem mais a tampa, tá tudo perfeitinha, né? Tá bonita, tem até o selo ali ainda. Então, se você de repente quer esta maquinona 13 quilos, entre em contato com o nosso ouvinte aí, o Maurício, 988-22-5049, para mais informações. Agora faltam 15 para as duas.

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1: E aí, gurizada? Tá tudo pronto aí? Então vambora pro Mato Grosso! Vambora!

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8: Agora são 13 horas e 54 minutinhos, 1h54. O ouvinte manda mensagem de áudio pra gente. Boa tarde.
9: Boa tarde. Eu tenho para venda um triciclo seminovo, 3 de 1. Um triciclo muito bonito, muito bom. Eu vendo ele e eu faço um negocio esse triciclo da pessoa interessada. E também tenho várias ferramentas para vender, torno de madeira, treinadeira. Tenho várias ferramentas, lixadeira. Se a pessoa interessar, me liga no 984-22-3866. Fala comigo mesmo, Batista.
8: Tá certo, então. Para você ter mais informações, entre em contato pelo 469-8422-3866. 469-8422-3866.
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8: Agora tem.

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3: Aí sim. São 2:00 PM, pontualmente.
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3: Muito bem, você está ligadinho, ligadinha aqui com a ZYO601, 88,3 MHz. Frequência modulada, Rádio Selinalta, Pato Branco, sudoeste do Paraná. Estamos transmitindo diretamente de nossos estúdios na rua Arariboia 1909, no Parque Santa Clara. Tarde viva nesse 3 de junho de 2026. Uma tarde com o tempo lindo, o sol tá brilhando. Muito bonito. Muito bonito esse dia hoje, com temperaturas um pouquinho mais baixas, né? Aí deixa eu ver se mudou aqui no Cimepar. 18,9, aumentou um pouquinho, quase 19 graus. E a umidade relativa do ar está em 51%, não tem chance de chover para hoje nem os próximos dias aqui na nossa micro-região. O vento está soprando a 4 km por hora quando dá aquelas rajadas geladas, 36 km por hora. O sol está nascendo 7h12, cada dia mais preguiçoso. Ele se põe às 17h47, a lua nasce 20h31 e ela se põe às 10 horas da manhã. Tava linda ainda a lua hoje, pertinho das 9 horas da manhã, ainda estava no céu a bicha véia. É, lua cheia, cheia nesses dias aí. Isto posto, que nem dizia, né? Ou diz aí um jornalista aí da macro região. Isto posto, eu lhes desejo uma boa tarde, e vamos seguindo aqui com a tarde, né? Não tá encerrando, não. Tá só começando a hora com as internacionais aqui na Selinalta. A primeira com Dental Zermânia.

0: aí para você. É o bloco de músicas internacionais. Esse bloco é sempre muito especial, né? Aqui na nossa programação, a gente tocou Lobo, teve antes para você Otto Nielsen, a gente tocou Peter Frampton, teve Bonnie Tyler, teve 10,000 Maniacs. Muita música bonita aqui no nosso Tarde Viva. Agora são 2:25. Deixa eu mandar um abraço. Deixa eu mandar um abraço especial pro pessoal da Paróquia Sagrado Coração de Jesus. Tá me mandando aqui um convite, né, pra gente divulgar Corpus Christi. Olha que interessante. Fé que se expressa, comunidade que se une, Jesus que caminha conosco. Corpus Christi vai começar de madrugada. Participe da confecção dos tapetes de Corpus Christi com início às 5 horas da manhã. A sua ajuda, seu tempo e seu talento tornam essa celebração ainda mais bonita e significativa. Todos sejam bem-vindos e participe da celebração de Corpus Christi, quinta-feira amanhã, portanto, dia 4, com início às 9 horas da manhã na Capela Santo Expedito. Vamos juntos preparar o caminho do Senhor e celebrar a presença real de Jesus entre nós. Aproveitando o pessoal do Sagrado Coração de Jesus, também mandou aqui para mim que vem aí a segunda edição do Café da Família, né? Aí a paróquia convidando toda a comunidade, a família, para participar do Café da Família com procissão devocional e celebração eucarística. Deixa eu ver, vai ser na Capela Nossa Senhora da Salete, no bairro Vila Esperança. Você pode levar para partilhar um prato de doce ou salgado, café e refrigerante ou suco. Domingo, dia 7, das 7 às 8:30 da manhã. Às 8:30, saída da procissão devocional com imagens do Sagrado Coração de Jesus e os padroeiros das capelas, até a Igreja Matriz do bairro Planalto. Participe com sua família, um café que une, uma fé que fortalece, uma comunidade que caminha unida. Olha que bacana, então, feito convite aí, o convite do pessoal da paróquia Sagrado Coração de Jesus pro Corpus Christi e também pro Café da Família. São 2:27 agora.
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0: Seguindo em frente com a Rádio Selinalta e a programação do nosso Tarde Viva, mandar um abraço pro seu Lauri, que tá aí ouvindo a gente, né? Ele gosta das músicas internacionais, né, seu Lauri? Um abração e valeu sempre pela audiência e pela sintonia. 12h32, a gente toca Moraes Moreira.

0: Aí você ouviu Ana Carolina com Elevador, TV Moraes Moreira, Sintonia. Agora são 2:39.
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2: Seguindo com a Rádio Selinalta, agora são 2h41, 2h41, e olha, participe da programação da Festa de São Pedro, dias 5 e 11 de junho, buchada com retirada, a partir das 12 horas no Pavilhão São Pedro, vendas no local, dia 13, feijoada beneficente em prol do Lar dos Idosos São Francisco de Assis, retirada no Pavilhão São Pedro, a partir das 11h30, então está aí o convite para você participar da programação da Festa de São Pedro. São 2h41 agora. E chegando, Zé Felipe e Ana Castela, sua boca mente.

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6: 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E a gente toca Patrícia e Adriana, 9 para as 3.

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0: Boa tarde, Karine. Chegando com destaque esportivo. 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Atualizando as informações, a agenda desta quarta-feira tem a decisão da Copa Sul-Sudeste. A Chapecoense faz a decisão, tem o jogo contra o Avaí, é o primeiro jogo fora de casa. O jogo da volta acontece no final de semana. Vale o título desta competição. Chapecoense não vem bem no Campeonato Brasileiro, mas na Copa Sul-Sudeste está na decisão. Nós temos ainda na programação para hoje a equipe da Celt Shoppingzinho. Tem o jogo contra o Balsas do Maranhão pela Liga Silver. Detalhe que esse jogo com portões fechados. A Celt recebeu uma punição da Liga, vai ter que jogar com portões fechados. Não teremos a presença de público. Alguns amistosos acontecendo também das seleções visando a Copa, que começa na semana que vem, dia 11 de junho, começa a Copa do Mundo. Seleção do México estreia contra a África. Por aqui, o Azuris Pato Branco está se preparando para o jogo de domingo contra a equipe do Brasil de Pelotas e o Pato Futsal se preparando para o jogo de sábado contra o Praia Clube.

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1: Louvado seja o nosso Senhor Jesus Cristo, para sempre seja louvado. Hoje é dia 3 de junho, é quarta-feira, estamos no meio da primeira semana do mês de junho. E nós queremos agradecer a Deus por essa experiência tão bela que é viver e contar com a bênção dele todos os dias. Vamos pedir também a intercessão de Nossa Senhora, fazendo juntos nosso ato de consagração. Nossa Senhora do Rocio, Rainha do Céu e da Terra, Padroeira do Paraná, nós vos saudamos, refúgio dos necessitados, por vossas mãos intercessoras, a misericórdia de Deus jamais faltou. Dai-nos a graça de sermos discípulos de Jesus na busca de vivermos a palavra de Deus. Transformai a nossa vida em um santuário de amor, onde Jesus seja o centro. Consagramo-nos a vós, cheios de confiança. Em vossas mãos renovamos as promessas do nosso batismo. Renunciamos a toda forma de egoísmo para vivermos e convivermos como irmãos. Mãe do Divino Orvalho, que cura e salva, com amor queremos propagar a vossa devoção. Nossa Senhora do Rocio, envolvei-nos em vosso manto de amor e proteção. Mergulhados nos mistérios da encarnação, morte e ressurreição de Jesus, conduzi a nossa vida para o coração de Deus na ação do Espírito Santo. Assim seja. Amém. Agora a bênção da água e dos objetos de devoção. Senhor Deus Todo-Poderoso, fonte e origem de toda a vida, abençoai esta água que vamos usar para pedir o perdão de nossos pecados e alcançar a proteção contra toda a doença. Concedei, ó Deus, que por vossa misericórdia jorrem sempre para nós as águas da salvação, para que possamos nos aproximar de vós com o coração puro e ficarmos livres de todo o perigo do corpo e da alma. Abençoai também, Senhor, os nossos objetos de devoção e artigos religiosos. Por Cristo nosso Senhor. Amém. O Senhor esteja convosco, Ele está no meio de nós. Desça sobre você, sobre a sua casa, a bênção de Deus Todo-Poderoso. Pai, Filho e Espírito Santo. Amém. Um grande abraço e fique com Deus.
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0: Padre Marcelo, Maria, mãe de todos nós. A gente ouviu também Padre Zezinho com Água Viva. Agora são 3:20.
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2: Hoje, uma nova abordagem com o presidente da Unimed Pato Branco em torno da trajetória da cooperativa médica. O assunto de hoje é sobre os novos cooperados. Vamos ouvir a abordagem com o presidente da cooperativa médica, Dr. Ricardo Antônio Hoppen.
3: A gente vê de vez em quando aí publicações, de vez em quando chegando novos profissionais, a maioria jovens aí ingressando no cooperativismo, né, doutor?
4: É, a gente vive um movimento muito, muito interessante na questão de rotatividade de médicos, né? Até muitas vezes a gente ouve comentários que não conhecem muito bem a realidade, né? Mas dizendo que sai muito médico da Unimed Pato Branco, né? Mas é uma época que vai sair médico mesmo. Nós estamos com 36 anos de cooperativa. Então, se pegarmos colegas que foram fundadores, esses colegas têm mais de 70 anos de idade hoje, né? Tem colegas com 50 anos de medicina. É evidente que uma hora esses profissionais, eles acabariam por encerrar suas atividades, pois eles merecem, afinal, seu merecido descanso. Então, nós temos médicos que se aposentaram, médicos que aproveitaram até a pandemia com a questão de diminuição do seu ritmo e resolveram se aposentar. Então, houve realmente uma grande saída de médicos, mas grande parte deles dentro desse critério que eu acabo de citar. Paralelamente a isso, nós temos a chegada de muitos novos médicos, né? Repito assim, nós damos prioridade aqui no Unimed ao ingresso de médicos dentro das especialidades às quais nós temos carência, né? Então, hoje, para ingressar na Unimed, o requisito fundamental é que tenha uma especialidade médica registrada junto ao Conselho Regional de Medicina. Então, tem chegado novos médicos, sim, é uma prioridade nosso o ingresso desses médicos, mas, repito, dentro daquelas especialidades que hoje nós temos carência.
2: Médico Ricardo Antônio Hoppen é o presidente da Unimed Pato Branco, lembrando que esses 259 cooperados atendem hoje em 17 municípios de atuação, aproximadamente 48 mil vidas. 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
4: 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Agora são 3:37. A gente toca Juliano César, Quando a Vaca Vai Pro Brejo.

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2: Ô, Chico, dá um calor, hein?

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4: Agora são 3:44.
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4: E olha, gente, dica para você participar da programação da Festa de São Pedro, dias 5 e 11 de junho, buchada com retirada, a partir das 12 horas no Pavilhão São Pedro. Vendas no local, dia 13, feijoada beneficente em prol do Lar dos Idosos São Francisco de Assis, retirada no Pavilhão São Pedro a partir das 11:30 da manhã. Agora 3:48.

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1: Olá, ouvinte Selinalta. É em 3 de junho que se comemora o Dia Mundial da Bicicleta. Os objetivos da data passam por promover o uso da bicicleta como meio de transporte, por destacar os seus benefícios e por chamar atenção para os direitos dos ciclistas. Neste dia, a bicicleta está no centro das atenções. Por todo o mundo se realizam iniciativas que incentivam o uso da bicicleta e a mobilidade sustentável. O primeiro meio de transporte de muita gente faz bem à saúde, é econômico e é amigo do ambiente, para além de transmitir um sentido de liberdade. Seja por conveniência ou como passatempo, andar de bicicleta é uma prática que tem aumentado em nível mundial. Em cidades como Amsterdã e Copenhague, Estocolmo e Barcelona, a circulação de ciclistas prolifera. E mesmo em Portugal se vêem cada vez mais bicicletas na estrada, sobretudo aos finais de semana. Você acompanhou o Momento Cultural?

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3: Muito bem. Faltam 5 minutinhos agora para as 4 horas da tarde e eu vou deixando já aqui as últimas da programação do nosso Tarde Viva, porque vem na sequência ele, o Juliano Mitrucci, e essas são as preferidas. Fiquem muito bem acompanhados. Para você, um beijo, um abraço, tudo de bom, e amanhã a gente se fala novamente. Até lá.

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0: gente! Boa tarde! Olá, minha gente! Você de Pato Branco, da região, no rádio, na internet, ouvindo a Selinalta, que legal! Quarta-feira, hoje, 3 de junho, 2026. Chegando na sua tarde, essas são as preferidas, as melhores, hein? O top do sertanejo, a partir de agora a gente vai tocar! Você já pode confirmar a audiência aí no zap 999-72-2564. Hoje vai ser diferente aqui, tá? Hoje temos prêmios, quero testar a audiência do programa. Tá todo mundo falando que o programa tá bombando na cidade. Quero testar a audiência aqui, tá? Então vai funcionar o seguinte: nós temos aqui dois bolos do supermercado Manfroy para sortear. A gente geralmente não sorteia prêmios nesse horário. E eu vou estar sorteando, tá bom, Krausebeck? Eu vou estar sorteando prêmios. Um bolo eu vou sortear agora. E o outro bolo eu vou passar para o Mitrutê sortear no horário das 17 horas. Combinado? Então é o seguinte, para retirar lá no Manfroy, Manfroy atendendo hoje, atendendo amanhã normalmente, durante o feriado até as 8 da noite. E você que consegue retirar o bolo hoje no Manfroy, pode ser amanhã também, não tem problema. Você vai participar da seguinte forma: quem quer mandar só positivo, legal, não posso buscar o bolo, né? Um bolo especial da panificadora do Manfroy. Você vai positiva, tá bom, legal, fechou, ótimo, tá confirmando a audiência. E você que pode retirar o bolo hoje ou amanhã, você vai então concorrer ao bolo. De que forma? Você coloca lá: quero o bolo do Manfroy e o número da sorte. Se você escolher o número da sorte, você participa do sorteio, pra gente disciplinar aqui. Qual que é o número da sorte? Eu vou te dizer qual é o número da sorte aqui. O número da sorte é de 50 a 59, tá? Então você coloca lá: bolo Manfroy e o número da sorte. Vamos lá, 55, 52, 51, 59, tá? Eu te dou a senha aqui, ó. O número da sorte é de 50 a 59, se você pegar o número da sorte, você entra no sorteio e vai levar o bolo do Manfroy. Desse tamanho assim, o bolo delicioso, né, Beto? Né, Thiago? Combinado? Vou fazer sorteio já, já, então não perde tempo aí. Bolo Manfroy e o número. Tá bom? Depois eu pego o nome certinho de quem foi sorteado. Quero testar a audiência do programa aí, Krausebeck. Krausebeck, meu filho! É o seguinte: bolo Manfroy e coloca o número da sorte. Não vai colocar o 47, que não é, né, comadre? É do 50 ao 59 o número da sorte. Combinado? Manda ver aí, 999-72-2564. É o número pro sorteio aqui na Selinalta.
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0: E aí, Krausebeck? Entendeu certinho como é que funciona pra sortear? Pra participar do sorteio, Krausebeck?
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0: Ah, Krausebeck, meu filho! É o programa de músicas sertanejas românticas, aquelas de esfregar o chifre no asfalto, hein? Começar com Chitãozinho e Chororó hoje.
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0: Quarta-feira!
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0: Hoje é quarta-feira, véspera de feriado.

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0: Homem não chora. Guilherme Santiago. Vimos também o Menti, Chitãozinho Chororó. 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Bom, depois do intervalo, vou trazer um lançamento diferente que tá bombando na cidade, na rede social aí. Uma música diferente aí, sobre um cara de Pato Branco. Qual será? Quem será? O que é? O que não é? Já voltamos! Crazeback, meu filho!
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Aí, seu Ivo Júnior. O Ivo Júnior, cara, diz que quer fazer bombar essa música em todo o Brasil. Que coisa, hein, Ivo Júnior? Será que vai ou não? É rola em confusão.

perguntei o que, que é, campanha política, alguma coisa, e o Júnior falou, não, é zoeira. É zoeira, Mitucci. Roda no teu programa na rádio. Ivo Júnior, rolo e confusão. Quem conhece o Ivo Júnior na cidade? É uma figuraça, né? Alô, Ivo! E a galera toda. Tá rodado, hein, então, hein? Bora, bora, bora, meu amigo Krausebeck!

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0: Já o sorteio do bolo, hein? Participa aí.
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6: Viu, Lula, mas já é feio, né, Lula? Cada vez que eu fico com ele, eu bebo, bebo, bebo, bebo, pra poder encarar. Porque não é fácil, muito bonzinho. Esse dia me deu uns trocos, me comprou uns brincos na farmácia. Me compra cigarro, me compra as coisas. Diz que agora vai me ajudar mais. E eu tô ficando de vez em quando, mas eu tenho que beber, porque tá louco.
7: Vai ficando, né? Vai ficando, né, Clasabeg? Viu como é que é feio ficar bebendo? É. Estraga a festa, né? O que aconteceu, Clasabeg? Tá desconfiado aí?
8: Ui, ui. Tomei um banho e vesti a mesma cueca. Deus do céu, que coisa mais feia.
7: Eu mereço! Rick Renner, boa pedida, meu amigo Batista Ferreira. Daqui a pouquinho a Helene vai trazer o número da sorte lá da recepção pra mim. O número da sorte é do 50 ao 40. Do 50 ao 59. Tá bom? Então você manda aí. Bolo Manfroy e o número da sorte.

0: Beijo. Tem gente que colocou o número 97 aqui. Não é, ele não vai concorrer, meu. Muda, vai lá e muda. Teve gente que não colocou o número da sorte. Também não vai entrar no sorteio. Qual é o número, hein? Qual é o número? Vamos ver se você acerta aí. Manda aí. É um bolo agora e outro bolo no horário do Mitrucci. Cara, impressionante quantidade de gente aqui mandando mensagem. Impressionante. Um abraço, Douglas. Ouvindo a Serinal, tá com a equipe aí no, na Vision Car. Aquele abraço, moçada. Hoje eu não vou conseguir mandar alô pra quem tá positivando, pra quem tá com a gente. Hoje é muita coisa aqui, muita coisa.
1: Bolo Manfroy, número 52.
0: Giovanni, tem que escrever, cara. Você que está dirigindo, é o bruto. Dá uma paradinha, se possível, cara. Porque se eu digitar depois o número da sorte aqui, não vai entrar com áudio tá, pro sorteio, se você acertar. Tá bom? Giovanni Lisboa, um abraço. É, pessoal de Marmeleiro participando, meu amigo Adão. Esse programa é maravilhoso. Acho que quer ganhar o bolo que tá elogiando o programa. Brincadeirinha, Nelly. Brincadeirinha. Tá participando aqui. Tá dizendo que o número da sorte é o 57. Será? 53, tá dizendo aqui a Conceição. 59, tá dizendo aqui a Ilone. O Joel tá dizendo que o número da sorte é o 53. 57, tá dizendo aqui o Juvenil do Fabris. Mitrute, que era o bolo do Manfroy, número da sorte 57, o Ed Gustman. Valeu! Rapaz, quem vai acertar? 53! Tá dizendo aqui também o Alceni Boese. O bolo da sorte, número 54, tá dizendo aqui. O 20 não tem o nome. Mas depois eu falo o número do telefone que ganhou, se ganhar, tá bom? Tá dizendo aqui o Leocir que o número da sorte é o 59. 59, tá dizendo o Elton Cassem. 58, tá dizendo aqui o Márcio José Cotelli. Qual é o número? Qual é o número pra ganhar o bolo? 56, tá dizendo o Volmar. 54, tá dizendo aqui a Eliane Galhotto. 54, tá dizendo o Gerson Batista. 57, seu Antônio Urkiewski. 56, tá dizendo aqui o João Serpa. 41, não! 41, não! Guarês, presta atenção, Guarês. Não vai ser esse aí o número da sorte. 41, não. O seu Valmir tá só positivando lá de Palmas. Vilmar também positivando, que é Christian Ralph, esse amor que me mata. Obrigado pelo positivo aí, moçada. O Polaco hoje tá positivando. Mentira que virou paixão, música que tá sugerindo o Diego de Palmas. Valeu, gente, tá bombando o WhatsApp. Essa é linda demais, eu mereço. Já já o sorteio, hein? Já já o sorteio.
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0: Eu mereço! Mereço ou não mereço, meu amigo Krausebeck?
1: Mas sou estranho, não sei não.
0: Claro que mereço, Krausebeck. Rick Renner! 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
0: Obrigado, Elaine. Aqui, ó, é o seguinte, como a Elaine tá ouvindo o programa lá na recepção, eu eliminei ela do sorteio. Tá eliminada, Elaine. A Elaine foi lá no setor de programação, onde trabalha a Cleuda e o Henrique, setor de financeiro e de programação, né? E pediu pro Henrique escrever num papelzinho. O papelzinho tá chegando aqui, dobradinho. Não abri ainda, né, Elaine? O Henrique já escreveu qual que é o número da sorte. O Henrique tá por fora. A gente só pediu um número pra ele, do 50 ao 59. Daqui a pouquinho a gente vai fazer o sorteio, tá, Elaine? Você vem aqui me ajudar? A gente abre o papelzinho que já tá aqui. Qual será o número da sorte, hein? Lucas Medeiros tá dizendo que é o 58. Ah, muito bem. 52, Altair Carneiro. Vanessa Santos diz que é o 55. Douglas Felipe tá dizendo que o número é o 55. Vanessa Ziemzak, da Copel, né? Tá aparecendo aqui, deve trabalhar na Copel. Número 57. Um abraço, pessoal da Copel aí ouvindo a gente. Olá. Número 57, tá dizendo a Isa. Mariópolis, Neuci Perim tá dizendo que é 57. Lucila Luvison, do Independência, diz que é 52. O seu Guerino tá dizendo que é 55. 51, tá dizendo a Neuza. Qual será o número da sorte? O Cláudio tá dizendo que é 57. Heloísa dizendo que é o 54. Eu não vou conseguir ler todos, mas mandou tá participando, tá? 54 tá dizendo a Bruna. 58 tá dizendo aqui a Ana Salete Andrade. Valeu, valeu, áudiozinho.
2: Opa!
0: Opa!
2: O número da sorte é 59. Beleza?
0: Escreve pra mim aí,
2: Genésio. Boa tarde pra todos.
0: Digita o 59 então, hein, Genésio, pra você entrar no sorteio, tá bom? 58, a Adalberto Blech. Tomara que seja. 57 é o número da sorte. Tá dizendo aqui o Juliano. Ó, depois da próxima música eu vou encerrar a participação, tá? Jorge Martins tá dizendo que é o 55. 42, não! 42, não! Não, é do 50 ao 59. Eu dei a dica aí, tá? 53, alô abençoado! 53. 37, não! 37, não! É do 50 ao 59. Tereza Batiste, 58. 22, não! 22, não! 57, o João Carlos Lisboa. Será? Será? Qual será o número da sorte? 50, pouca gente falou 50, né? Quem é que tá falando aqui? Moacir, é isso? Já já o sorteio, hein?

0: Esse amor que me mata, Christian Ralph aqui na Selinal.
1: Quem tá pegando aí que eu não acompanhei, eu acho. É? Acordei agora.
0: Estamos sorteando bolo hoje, estamos sorteando bolo. Galerinha, tá mandando no meu celular particular aí, eu não vou. Tem que ser no telefone da rádio pra me colocar no sorteador. Segundo o Cabelinho de Anjo, que trabalha na empresa aqui, à noite, no seu programa, ele fala colocar no roteador, mas não é roteador, viu, Cabelinho? É sorteador. Ai, ai, ai. 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Eduardo Briquevis, que diz que o número da sorte é o 51. Ivone Portela diz que é o 56. Ah, Darcy tá dizendo que é o 51, né? 52. 50, tá dizendo aqui, ouvinte, parabenizando aqui o Gabriel e a Helena. Trinta e cinco anos. Ah, aniversário de casamento, né? Dos pais aí, cinco anos ou 50? 50? Parabéns. No meio da sorte, então é 50, né, minha amiga Claudete? Tá bom. 56, tá falando careca. 55, tá dizendo a Elza Herman. Camila Clentes, que é o 55 também. 51, tá dizendo a Terezinha Maria. 51, tá dizendo aqui a Dona Hilda. Neymar Geller, diz que é o 57. 54, tá dizendo a Karine. 52, tá dizendo o Luiz Henrique Perim. 51, tá dizendo a Anitta. Nossa, quanta gente. 53, diz aqui a Elide. Ah, 58, Mitrute, tá dizendo a Marilene Girardi. 53, tá dizendo o meu amigo Aaron. Não, é 50 o número, tá dizendo o João Garcia aí de Mariópolis. 53, tá dizendo aqui a Clecir de Melo. É o 50, Mitrute, tá dizendo a Jocélia. Clairácigo diz que é o 50. 50 também, tá dizendo aqui a Lourdes Baldin. 52, tá dizendo o meu amigo Paulo. Seu Laurindo, 51. Sandro, 256. Cleonice, 255. Eliandro, 56. O Chaveiro FK, meu amigo. O meu irmão aí, o Sidney Franciel Kaminski, que tá dizendo 51. O Antônio tá dizendo 54. A Neiva de Honório Sepa dizendo que é 50. 59, tá dizendo aí o meu amigo Haroldo Host. 53, tá dizendo o Ivo e a Dona Páscoa. A Eliane dizendo que é o 53. 54, tá dizendo aqui o Cedilson Borges. Rapaz, chega, gente. 55, tá dizendo o Éder. Seu Salvador, 57. Encerrou aqui as participações. Já já o sorteio, então, tá bom? Qual será o número da sorte, hein? Pra levar o bolo do Manfroy.
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0: Boa tarde, Thiago Tessaro.
6: Boa tarde, Mitrucci. Chegando com destaque esportivo. 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Atualizando os jogos desta quarta-feira, a programação aqui hoje tem a final envolvendo a Chapecoense, joga hoje às 20 horas contra o Avaí. O jogo, a final da Copa Sul-Sudeste. Serão dois jogos para conhecermos o campeão. Hoje também nós temos dois jogos pela Liga Silver. O Vasco contra o Joaçaba e a Céu de Chopinzinho contra o Balsas do Maranhão. Esse jogo lá em Chopinzinho com portões fechados. Temos ainda dos amistosos, as seleções se preparando para a Copa do Mundo. Nós tivemos ontem Marrocos e Haiti. As duas seleções que vão enfrentar o Brasil jogaram ontem, venceram os dois por 4-0. O Marrocos ganhou de Madagascar, o Haiti ganhou da Nova Zelândia. Ainda nós temos até sábado, o Brasil vai fazer o amistoso contra o Egito, mas nós temos aqui os amistosos Luxemburgo e Itália, Holanda e Argélia, a Suécia pega a Grécia, a Espanha e Iraque, a França pega a Costa do Marfim, o México contra a Sérvia. O México que abre a Copa do Mundo na próxima quinta-feira. O jogo contra a África, México e África, às 16h. Por aqui, nós temos o Pato Futsal treinando na Arena Cláudio Petricoski para o jogo de sábado. O Azures hoje fez o trabalho lá no CT Gralha Azul, aguardando o jogo de domingo contra o Brasil de Pelotas.
0: Valeu, Thiago! Até mais!
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0: Eita, quarta-feira com a cara de sexta-feira hoje, né, Cruzebeck? Alô, meu amigo do... Meu amigo Giovanni Guelen Pereira, saindo de São Jorge do Oeste, em nossa companhia, voltando para casa. Aquele abraço, meu irmão. Obrigado pela companhia. Vamos ao sorteio do bolo do Manfroy. Qual é o número sorteado? Qual é o número premiado? Deixa eu abrir o papelzinho. Tá aqui, ó. Chegou, eu não abri, ó. Dobrado em quatro partes. Abri um lado, abri o outro. Número sorteado é o... Atenção, atenção, número 57. Quem falou número 57? Presta atenção aí. Vamos colocar aqui agora o número 57. Muitas pessoas falaram o número 57. Colocar aqui Manfroy, eu pedi, né? Manfroy. E 57. Vamos colocar aqui no roteador, né? Como fala o... como fala o cabelinho de anjo. Ai, meu Deus, ó aqui, ó. Onde é que tem 57 aqui? Vamos lá, vamos lá. Quem ganhou, quem ganhou, quem ganhou, quem ganhou, quem ganhou? Muita gente falou 57. Nós temos, nesse momento, temos 263 participações. E dessas, nós tivemos... nós tivemos 34 pessoas que falaram 57. E agora quem ganhou? Quem falou 37 entra no sorteio. Quem não falou 57, né? Entra no sorteio. Quem não falou 57, espera aí que vai ter mais coisa aí pra vocês. Espera aí. 57, Bolo Manfroy. Atenção, saindo. Bolo Manfroy. Oh, por que não tá aparecendo aqui sorteador, meu querido? Me ajude. Dispara aí. Aê, 57. Vamos lá. Número 57. Agora, entre os que falaram, eu passo o nome lá. Pessoa que ganhar, passa o nome completo pra mim, que eu passo lá pro Manfroy. Esse é lá do Manfroy do Menino Deus, tá? Vai retirar lá no Menino Deus, falar com o Beto. Tá, 57 vai levar. Isso. Eu tô organizando que são dois sistemas aqui, né? Bolo Manfroy, 57. Juliano Juli. Final 1844, WhatsApp. Tá bom? Você ganhou o bolo de hoje do Manfroy Supermercados. Parabéns! Juliano, sete Pato Branco, Juliano, no telefone 1844, por gentileza, escreve seu nome completo aí, pra você retirar o bolo, eu passo seu nome lá pro Manfroy. Parabéns. As outras pessoas que participaram, fiquem ligadas, que o Mitrutinho vai sortear um outro bolo, usando o mesmo sistema. Então agora o 57 tá eliminado. Né? E as outras pessoas que falaram os outros números continuam participando aí. Então fiquem ligados, hein? Vamos fechar com Gilberto e Gilmar. Essas são as preferidas. Ótima tarde pra você, bom feriado. A seguir o Mitrutinho e a música gaúcha, hein? Mais um bolo.

0: fechando. Essas são as preferidas. Ótimo feriado. Obrigado a todos pelas participações. Siga aí, vem aí o Mitruchê com mais um sorteio para quem tá nessa tarde super animada, premiada aqui da Selinalta. Valeu, até mais, tchau, tchau.
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0: E galera, só para informar o nome completo do ganhador aqui a título de transparência, Juliano dos Santos, morador do bairro São Cristóvão, tá bom? Retira no bairro Menino Deus, tá bom? O bolo, o meu caro Juliano, lá no Manfroy Menino Deus, já tô passando o teu nome lá pro Beto, pede pelo Beto lá, um abraço!
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1: Buenas! Ah, entendi, entendi. Então tá bom. Então vamos dar sequência aqui no sorteio do bolo aí, tia. Mas é uma doçar a vida do povo aí, né, compadre? Deixa pra mim que eu já entendi. Ô, tchê, pela Selinalta de Pato Branco, tá chegando o gauchão da tarde agora, né, tchê?
2: Ele é bonito, ele é cheiroso, ele é bagaceiro.
1: Quebra a costela aqui, ó. De duas voltas e meia do compadre Mitre Tchê. A comadre Maria Elaine Uliana ajeitando ali a fila de gaiteiro. Que hoje tá cumprida. Hoje tá cumprida como daqui lá pra frente um pouco da Brasmec, mais ou menos, a fila de gaiteiro hoje.
3: Pare de mentir um pouco, homem.
1: E nós estamos chegando. Então é o seguinte, tchê. Continue mandando aí o número da sorte. Então foi sorteado 57. O 57 já tá eliminado. Quem mandou o 57 e não ganhou o bolo, quer mandar de novo um outro número, pode mandar. Tá? Do 50 ao 59... Continua mandando, as pessoas que já mandaram vão continuar participando do sorteio, tá especial, Manfroy e o número, vou sortear um bolo então do Manfroy pra retirar lá no Manfroy, mas que beleza! Ó, oh, já tá virando a chave aí, né, tchê? Tá virando a chave da música sertaneja pra música gaúcha, que é o que o povo gosta de ouvir, um tacar na tua orelha, agora só marca a galdeira aí, tchê.
4: A serenata é a mais guapa daqui, hein?
1: O gaiteiro! Te arremanga e venha, louco, velho! Gaiteiro, velho! Hoje é véspera de feriado, o gaiteiro tá faceiro. Mais faceiro do que égua com dois putrinhos, né?
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0: Estamos de volta, tchê, com Raízes no Rádio aqui na Selinalta. São 17h29. Atenção, dia 5 e 11 de junho, buchada com retirada a partir das 12 horas do Pavilhão São Pedro, vendas no local. Dia 13, feijoada beneficente em prol ao lar dos idosos São Francisco de Assis, retirada no Pavilhão São Pedro a partir das 11h30. Participe, já estamos na programação aí da festa de São Pedro, tchê. 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Boa tarde, Mitro, tchê. Se puder, toca o Jacu Rabudo. Grande abraço, meu amigo Roberto Barreto, aí na Querência de Palmas. Manda a música pra gente, Ala Puxa, tchê. Meu pai é Alcides Míssel, Serrano Baixo, Clevelândia. Tá ouvindo? Um abraço pro meu paizinho, filha Luciana em Jaraguá do Sul, ouvindo a gente. Pro sorteio, o número da sorte é o 53 agora, né? O 57 não pode, hein? Já foi sorteado. Do 50 ao 59, menos o 57. Qual que é o número da sorte? Boa sorte aí, tá dizendo que é o 53, o Decol. Áudio, bom dia, boa tarde, boa noite, boa tarde.
1: Boa tarde, Mitrutê. Valdir, aqui do Gigante.
0: Oi, Valdir.
1: Toque pra nós aí com o grupo Balbicacho, Cordiona, Trova e Lida. Agradeço, se for atendido. Um abraço, tudo de bom pra você.
0: Balbicacho.
1: Bom feriado.
0: Bom feriado. Já tá aqui, né? Deixa eu ver se eu acho essa marca aí. Tem outras do Balbicacho aqui. Essa não tá aqui no sistema. Deixa eu ver se eu encontro aqui, né, tchê? Deixa eu ver se eu encontro. Enquanto isso, o tchê Cacareco vai tocando aí, ó. Luiz Carlos, bolo do Manfroy. O número da sorte é o 51. A Ana acha que é o 56. Tô bem. Buenas, tchê.
2: Alô, Miturti. Aqui é o João Cojac, aquele coronel do Milsares.
0: É isso, João.
2: Comunidade da Labrama. Eu queria pedir uma música pra você, meu amigo. Você é o patrão, né? O dono do programa. Se tocar pra mim, eu agradeço.
0: Vamos tocar, tchê.
2: É com Gilda de Freita, Portela de Lavim. Tá bom? Parece que é assim o nome, né, da música.
0: Vamos Portela procurar, né?
2: Aquele bar da lá que deu confusão com o Teixeirinho, Mel Telezinho, hein? Tá bom?
0: Formateando aqui,
2: eu agradeço.
0: Quando você vai falando
2: isso, esse frio, homem do céu. Meu senhor amado.
0: Deixa
2: o fogão tá vermelho, a chapa. Muito frio.
0: É?
2: A Pato Branco é mais quente, né?
0: Mais frio ainda, eu acho.
2: A grande Pato Branco. Tá bom, meu amigo.
0: Um abraço, seu João.
2: A todos os teus ouvintes também, o que gostaram da música. Eu tenho sangue de gaúcho. Tá bom?
0: Abraço. Pra tocar Zé Moraes, Perdido na Cidade. O número da sorte é o 54, tá dizendo aqui o senhor Miguel Gonçalves. Tem porta, não tem tramela. Délcio Tavares, Mate de Esperança. O número da sorte é o 55. João Batista Ferreira. 50 é o número da sorte, tá dizendo aqui a Claudete. 53, Mitrutê, tá dizendo a Lucélia. 51, a Janete Centenário de Mariópolis. O senhor Antônio tá dizendo que é 54. O senhor Marco Aurélio tá dizendo que é 54. 53, tá dizendo aqui o meu amigo Adão aí de Marmeleiro. 55, tá dizendo aqui Alcini Melo Boese. 57, tá dizendo aqui A Vanessa, 57 já foi sorteado, tá eliminado, tá? Coloca outro número aí, Vanessa. Vê se você leva. Áudio. Buenas, tchê.
3: Oi, Mitrute, boa tarde, é a Ana Mascarenhas aqui do bairro Frarão, tudo bem?
0: Tudo.
3: Viu? Eu quero dizer que é o 59. O número do bolo lá, 59.
0: Então escreve pra mim, Ana, escreve aí pra mim, 51 tá dizendo aqui o Fernando, 59 tá dizendo o Pompeu, 49 tá dizendo que é o Sidney Paese. É, o Briquev está dizendo que é o 51. Quem falou antes do 51 já está participando, tá, tchê? Já vou encerrar as participações. Vou encerrar mais cedo hoje, tá? É daqui a pouquinho no programa. Qual é o número da sorte aí, tchê? Vale um bolo. Uma fróia amanhã atendendo normalmente. Polidoro está dizendo que o número da sorte é o 4. Ô, Polidoro! Não pode ser o número 4, é do 50 ao 59, a minha dica aqui. Menos o 57 que já foi sorteado, meu Deus do céu. Eu vou...

Cláudio Tavares, Martins de Esperança, pedida pelo ouvinte aqui na Serinalta. 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Ingressos apenas e então somente apenas R$60. Participe. Grandioso churrasco do Rotary Clube Pato Branco, Cristo Rei, e também dia 7, domingo. Ingressos podem ser adquiridos aí com o Enio Tesser. Um dos contatos aqui, ó, 99107-1171. 99107-1171, tá? Para informações, para compra de ingressos, é um dos contatos. Retirada a partir das 11h30, então, do dia 7, domingo, lá na churrasqueira da Capela Cristo Rei. Grande festa, Capela Sagrado Coração de Jesus, lá do bairro Planalto, domingo, dia 14 de junho. Kit churrasco já está à venda a R$190 e tem carne de gado a R$130 e de búfalo a R$150. Reservas com André Iop no 98823-3551. A churrascada do Planalto vai ser lá nas churrasqueiras, lá na comunidade, no pavilhão do Passo da Ilha. 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Voltamos já com essa aqui, ó. Alô, puxa, tchê. Ah. Quem pediu?

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0: de volta, não achei essa do Gilo de Freitas, aí seu João Cojac. E da, do Barbicacho, eu encontrei eu e a Cordiona, pro ouvinte que pediu aí. Foi o seu Valmir, Valdir, tá bom? E agora, tia, o que quisermos, hein? Será que tocamos essa? Ah, quem sabe, né?
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Fim de tarde, Buenas, 18 graus de temperatura, amanhã feriado, compadre Gaiteiro, amanhã feriado. Ah, puxa pra quem pediu aí com os farrapos.

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1: Ronaldo Coutinho Prado, e aí Ronaldo?
2: Bom dia, o tempo segue no geral bom, frio agora de manhã, nas baixadas de 4 a 7 e no alto de 8 a 9 e à tarde provavelmente uns 20, 22 graus, pouco mais, um pouco menos. Repete o quadro um pouquinho mais quente na quinta, sexta um pouco mais frio, parecido com hoje no fim de semana. Enfim, vai continuar com madrugadas e começo de manhã e noites frias, tardes agradáveis. E tempo bom, hora ensolarado, hora com nebulosidade. Algum nevoeiro também, geada ali nos Campos de Palmas, hoje principalmente no fim de semana. E a perspectiva é que uma frente fria chegue ali na segunda, trazendo alguma chance de chuva, trovada e depois frio. Semana que vem é uma semana fria. Da Climatera, Ronaldo Coutinho.
1: Valeu, Ronaldo Coutinho do Prado.
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10: Vamos que vamos, gauchada, na manhã da vaneira, com os marchadores.
1: Só na manhã da vaneira, seu gaiteiro. 17:55 no pago. A Margarete Formai tá dizendo que o número da sorte é o 58.
11: Essa maneira é bem campeira.
1: A dona Oleane tá dizendo que é o 53. Lenise tá dizendo que é o 16. Não, comadre, é do 50 ao 59, menos o 57 que já foi sorteado. 54 tá dizendo a Isa. Ali do Bela Vista, a Maria Aparecida Graciori dizendo que o número da sorte é o 59. Dante Ramon Ledesma, classificando as morenas, Moreno. Será que dá tempo? Número da sorte é o 51. 51, número da sorte do Antônio também. 56, o número da sorte aí do Valcir Piscini. 51, número da sorte do Ed Gustman. 59, do seu Ivori Marinho de Melo. 53 da Sandra Moraes. 55 do Enio. É, 53 o número da Romilda Magri. 27 não, tchê. 27 não dá. Opa!
12: Boa tarde, Mitrute. Aqui é a Rosa do Rincão. 55.
1: Escreve pra mim, Rosa. Escreve. Adeus, amigo do Teixeirinha, Indicação Musical aqui da dona Catarina Mussato. Tá de concorrido hoje também. Bastante pedidos, né? Que bom. Luiz Lisboa tá dizendo que é o 53. Elaine Gregolão tá dizendo que é o 54. Osmar tá dizendo que é o 53. Nelson Tadiotto dizendo que é o 58. O número da sorte pro bolo.
13: O número do sorteio do bolo é 52.
1: 52, dona Marília Santin. Escreve pra mim. Alô, seu Tadeu Coslins. Diz que é o 56. Mesmo número aqui da nossa ouvinte Maiara Barone. Tá pedindo Remexendo o Passado com o Cordiona. 56. Tá dizendo aqui o Marcos Aparoli. Meu amigo Fabiano de Moura dizendo que é o 53. 53 também, Éder. 58, número da Letícia Lopes. 55, número do Ari Zucco. No aeroporto, 51, tá dizendo Clóvis. 51, tá dizendo também a Salete. 50, tá dizendo André Matana. Seu Fernando Galhotto tá dizendo que é o 56. Abraço, Márcio Cotelli dizendo que é o 51. 53 tá dizendo o Aaron. Tá mateando lá, né, Aaron? Que maravilha!
14: Boa tarde, Metrutinho. Tudo bem?
1: Tudo
14: tranquilo? Aqui é Ivo Bonetti, aqui do Jardim Floresta.
1: Sim.
14: Tô sempre ouvindo o teu programa, viu?
1: Que beleza.
14: Eu gostaria que, se fosse possível, eu dar uma música do Teixeirinha. Rio Grande Brasileiro. Se for atendido, desde já agradeço. Tudo de bom pra você.
1: Tudo de bom.
14: E pra vocês ali da rádio. Um grande abraço.
1: Se não dá tempo, o senhor pede outro dia que eu toco, tá bom? Hoje tá bem concorrido, meu amigo. Essa vai pra Coronel Vivida. Quem pediu aí, ô? Jacu Rabudo. 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

0: O anjo do Senhor anunciou a Maria,
1: e ela concebeu do Espírito Santo.
0: Ave Maria, cheia de graça, o Senhor é convosco. Bendita sois vós entre as mulheres, e bendito é o fruto do vosso ventre, Jesus.
1: Santa Maria, Mãe de Deus, rogai por nós, pecadores, agora e na hora de nossa morte. Amém.
0: Eis aqui a serva do Senhor.
1: Faça-se em mim segundo a vossa palavra.
0: Ave Maria, cheia de graça, o Senhor é convosco. Bendita sois vós entre as mulheres, e bendito é o fruto do vosso ventre, Jesus.
1: Santa Maria, Mãe de Deus, rogai por nós, pecadores, agora e na hora de nossa morte. Amém.
0: E o Verbo se fez carne
1: e habitou entre nós.
0: Ave Maria, cheia de graça, o Senhor é convosco. Bendita sois vós entre as mulheres, e bendito é o fruto do vosso ventre, Jesus.
1: Santa Maria, Mãe de Deus, rogai por nós, pecadores, agora e na hora de nossa morte. Amém.
0: Rogai por nós, Santa Mãe de Deus,
1: para que sejamos dignos das promessas de Cristo.
0: Derramai, ó Deus, a vossa graça em nossos corações, para que, conhecendo pela mensagem do anjo a encarnação do vosso Filho, cheguemos, por sua paixão e cruz, à glória da ressurreição. Por Cristo nosso Senhor.
1: Amém.
0: Glória ao Pai, ao Filho e ao Espírito Santo.
1: Como era no princípio, agora e sempre. Amém.
0: Glória ao Pai, ao Filho e ao Espírito Santo.
1: Como era no princípio, agora e sempre. Amém.
0: Glória ao Pai, ao Filho e ao Espírito Santo.
1: Como era no princípio, agora e sempre.

0: Você acompanhou conosco a oração do Ângelus. Que a bênção de Deus, pela intercessão da bem-aventurada Virgem Maria, permaneça sobre você, sua família e todas as suas intenções. Continue em nossa companhia e siga vivendo este dia com fé, esperança e paz.
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2: No Brasil ainda falta representação política para mulheres, indígenas e pessoas negras. 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

0: Remexendo o passado, pra quem pediu aí com o Cordionate. Fim de tarde, você ouvindo a Seminalta. 18 horas e 9 minutos já, te mas que tá. Passando rápido o tempo, hein? Já já o sorteio. 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Manfroy vai estar atendendo, tá bom? Amanhã é feriado Corpus Christi. Em transmissão ao vivo da celebração de Corpus Christi na Serinalta amanhã à tarde, tá bom? Acompanhe nossa transmissão. Vou fazer o último intervalo comercial aqui e eu já volto pro sorteio, então. Vamos lá, tchê. Vamos lá, tchê.
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0: beleza, tia. 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Venda de madeira bruta, prestação de serviço de serragem, madeira para pergolados, decks, palanques, construção civil. É, seu José, seu Januário, seu Elias, aquele abraço, um bom feriado. Ô, meu amigo Polidoro, 56, o número da sorte, então, Polidoro?
1: Polidoro, mal. Eu tô apurado que tava hoje, só escutar você falando ali as músicas aí, não deu nem pra prestar atenção ali no sorteio, coisa errada ali. Bom, um abraço, Mitruto, velho. Amanhã tamo na área contando piada. Amanhã é feriado, amanhã não vou contar piada.
0: Tá perdido,
1: né? Amanhã vamos fazer umas orações, é sexta-feira, né? Lembrando o pessoal pra não queimar a largada e coisa e tal. Tamo na área, né, Mitruto? Valeu, Mitruto, um abraço, amigo, velho.
0: Valeu, tá perdido, Polidoro. Amanhã é quinta.

Gleicir Pirola, 52. Beatriz Andrade, 55. Silei Potratis diz que é 58. O Negão do Lavacar diz que é 58. Ivanete está dizendo que é 53. 53 está dizendo aqui a Eva da Ponte do Bela Vista. A Neiva está dizendo que é 58. A Neiva Fabris, 58. Nilce. Encerradas as participações, então. A Anísia está dizendo que é 59. 51 está dizendo seu Euclides Varela. 51 está dizendo aqui a Dona Terezinha. 58 está dizendo aqui o Antoninho Godoy. Quem eu não citei aqui, ó? Evandrei Guerini, 53. Aparecida Rosa de Lima, 57, aí no São Vicente. Grande audiência. Obrigado, hein? Lourdes, do Industrial, 59. Que maravilha. 54 está dizendo aqui o senhor Rubens. Luciane do Jardim Primavera, 24. Não, Luciane. O Victor Amage dizendo 52. 57 está dizendo aqui a Isolete. Bom, vamos encerrar aqui. Número da. Bom, muitas participações aqui eu não consegui hoje todo mundo. Mas tá valendo. A Cleuda escolheu o número da sorte. A Cleuda já foi embora antes de sair. Deixou o papelzinho que eu tô abrindo aqui. Número da sorte. 50 e... Que? Ó, já saiu o prêmio aqui. À tarde, saiu pro São Cristóvão. Bolo do Manfroy. Pro São Cristóvão, tá? Pra tirar no Menino Deus. Saiu. Número 57. Saiu pro Juliano dos Santos, né? Do São Cristóvão. 55, sorteador. Olha, mais de 600 participações valem lá da tarde também. É o 55. Temos aqui. Ah, bastante gente, hein? Temos aqui 77 pessoas que falaram 55. 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Seu Antônio Donato Rusa, levou seu Antônio, parabéns aí, levou o prêmio do Manfroy Supermercado, só retirar ali no Manfroy da Avenida Tupi. Valeu, parabéns, Deus abençoe. Vou fechar com o grupo Barbicacho, pra quem pediu aí, tchê. Vou fechar com o grupo Barbicacho, não é aquela que me pediram, mas vou tocar uma outra aqui, ó, que é linda. Festa de Campo. E quem pediu mais marcas aí, desculpem, não vou conseguir atender todo mundo hoje, a gente atende nos outros dias. Quem participou do sorteio e não ganhou, não fique triste não, foi só uma brincadeira. Seu Antônio Donato, já tô passando o teu nome lá pro pessoal do Manfroy da Avenida Tupi. Pode retirar hoje ou amanhã o teu bolo aí. Parabéns!

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3: Chegando, minha gente, panorama aqui na Selinalta nesta quarta-feira. Hoje é dia 3 de junho, a partir de agora, para a gente atualizar as informações aqui. Movimentação desta quarta-feira. Alguns jogos das seleções, os amistosos. Hoje tem a Chapecoense disputando o título da Copa Sul-Sudeste contra o Avaí. Jogos da Liga Silver, duas partidas, inclusive em Chopinzinho, portões fechados. A Cel tem punição para cumprir, pega o Balsas no Maranhão. Líder da competição perdeu ontem. Daqui a pouquinho a gente atualiza, vou trazer informações do Pato. Teve treino à tarde, técnico Luciano Bonfim com problemas. Muitos jogadores machucados. Tem tempo ainda para recuperar na semana? Daqui a pouquinho a gente vai explicar. O Pato ainda treina na quinta, na sexta e no sábado pega o Praia Clube. Quem vai no jogo do Pato aí, sabadão? Daqui a pouquinho a gente vai atualizar. O técnico Luciano Bonfim vai trazer aí as últimas do Pato, que volta a treinar amanhã. No feriado, o Pato vai estar treinando, visando aí o jogo, ingressos à venda. 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Vamos atualizar informações do Azures lá direto do CT Gralha Azul. Daqui a pouquinho a gente traz informações, o Azures se preparando para o jogo de domingo. É time completo aí pra domingo ou não? O que, que falam os jogadores? O time já retornou e hoje trabalhou no CT. Vamos atualizar informações também do esporte local, atualizando aqui, movimentação. Uma notícia aí sobre os jogos dos trabalhadores. Ainda a seleção faz treino aberto nos Estados Unidos. Dívidas dos times do Brasil superam 1 bilhão. Presidente do Real Madrid anuncia acerto com José Mourinho. Uruguai confirma a lesão, mas o Arrascaeta ele não foi cortado da Copa. Diz que dá tempo para recuperar. Enfim, os jogos da noite, vamos trazer para você aqui depois do intervalo.
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3: Panorama por aqui, atualizando placar Sul Pneus, os jogos da tarde, o que que a gente teve hoje. Alguns amistosos das seleções se preparando, porque na quinta que vem começa a Copa do Mundo, hein? Já na quinta que vem, não amanhã, na outra. A gente teve hoje alguns dos jogos aqui de seleções que estão se preparando para a Copa. Não sei porque que teve um amistoso aqui entre Luxemburgo e Itália, mas fizeram um amistoso, 1-0 para a Itália. A Holanda perdeu para a Argélia, 1-0. Olha aí a Holanda. Jogou Memphis Depay? Deixa eu pegar aqui na formação se ele jogou. A princípio, não jogou. Será que ele entrou no segundo tempo? Entre os reservas. É, pelo menos no jogo de hoje aqui. É, ele entrou no segundo tempo, o Memphis Depay, mas perdeu, a Holanda perdeu para a Argélia, 1-0. Polônia e Nigéria, 2-2. Teve o Congo, 0-0 com a Dinamarca. Albânia, 0, Israel, 1, dos jogos que nós tivemos hoje, entre os confrontos aqui. O Brasil tem amistoso programado para sábado, 19 horas, contra o Egito. Brasil que fez hoje aqui as informações da seleção brasileira. Então, a seleção fez treino, inclusive treino aberto. Está acontecendo neste momento o trabalho aí da seleção brasileira. Treino aberto aí, o Ancelotti. Teve entrevista coletiva também, né? Teve algumas situações, o pessoal abordando aí, falando da preparação, mais um trabalho. E o Brasil que estreia no dia 13. Fica aí a notícia lá da Copa, todas as seleções convocadas, seleções chegando. Notícia da seleção uruguaia aqui, o Arrascaeta, ele tá machucado, mas ele segue para o Mundial. É o mesmo caso do o Neuer, da Alemanha, ele perdeu mais um dia da preparação, disse que está lesionado. Com relação ao Yamal, da Espanha, diz que ele para a estreia também não joga. Tem alguns bons valores aqui, que para a estreia, assim como é o caso do Neymar. Mas o Uruguai descartou cortar o Arrascaeta. Em nota, diz que ele tem uma lesão na panturrilha, mas não impede de disputar o Mundial. É grau médio. É, grau médio é boa, que tem o grau 1, grau 2, grau 3. Grau médio é uma para não falar que grau que é. Mas e diz que é similar do Neymar. Dá de entender o seguinte, vai trazer quem no lugar do Arrascaeta? Então fica com aí, se ele se recuperar, quem sabe, para terceira partida, enfim, para o mata-mata, é essa situação. É, vamos aguardar. Mais ou menos no perfil do Neymar. Para a estreia dificilmente vai jogar, porque se não jogar, não fizer o amistoso no final de semana, dificilmente vai ter condição de jogar na estreia da seleção. Mas quem sabe o Neymar no segundo, no terceiro jogo. É, no segundo jogo. Aí os jogos da primeira fase, talvez o principal, o mais difícil, é o primeiro. Contra Marrocos, depois Haiti e Escócia, em tese, se o Brasil arrancar bem, talvez para preparar o Neymar aí para o mata-mata. Mas as notícias da Copa em contagem regressiva aqui, muitas notícias a respeito do Mundial, estamos aí a contagem regressiva. Amanhã vai dar uma semana para começar a Copa do Mundo. Primeiro jogo da Copa, quinta-feira, dia 11, 16h, México contra África, México e África. Dia 11. E isso às 16h, horário de Brasília. O outro jogo às 23h, Coreia e República Tcheca. para abrir a Copa do Mundo no dia 11, na semana que vem. 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O Fabiano já vai trazer a agenda da noite, tem o jogo da Cell. Recebi os relacionados da Cell aqui, ó, os goleiros hoje, o Hulk e o João Neto. E pelo que eu entendi, a Cell de Chopinzinho vai dar uma poupada em alguns jogadores. Pega o Balsas do Maranhão, que veio pro jogo contra o São Lourenço com um jogador só para revezar. Então é, eu acredito que a Cell é super favorita hoje. Os jogadores, ó, apareceram na relação, o Vitor Hugo, o Vini Sim, são jogadores da base. Aí tem Neguinho, Ian, Lucão, Thales, Elenilson, Capa, Suelton, Jamur, Emerson e Breno para o jogo de hoje, com portões fechados lá em Chopinzinho. Pessoal da Secretaria de Esportes informou o seguinte: atenção, vem aí os Jogos dos Trabalhadores de Pato Branco. Secretaria está informando que a modalidade do tênis de mesa vai marcar o início da competição, dia 11 de junho, 19 horas. Então, na semana que vem, começando no Largo da Liberdade, Jogos dos Trabalhadores com o tênis de mesa. Depois, as outras competições. O pessoal deve informar agora a relação de atletas. Teve uma reunião ontem, tratando dos Jogos da Integração. Teve um ouvinte que mandou aqui para a Selinalta já há um tempo. Thiago, e o Intercapelas e tal. Então, eu acredito que a gente deve ter novidades logo, logo, tá? O pessoal está organizando aí. Assim que tiver o ok, assim que o secretário me chamar, tentar fazer uma entrevista com ele para atualizar. Ontem nós tivemos a rodada do Interbairros, o Sub-20, e o Lamp repassou aqui os resultados. O que a gente teve ontem? Movimentação no ginásio do Olivar Lavarda. E ontem foram dois jogos, em tese fechando assim, ó, a primeira fase. E agora expectativa para a final. Então, o que foi programado, o Lamp passou cedinho aqui, ó, a gente teve São Roque e Alvorada 3-3, e o São Cristóvão ganhou do Veneza por 4-1. Com isso, o São Cristóvão 9 pontos e o Planalto com 8. Os dois primeiros vão fazer a final. O Sub-20, o Interbairros Sub-20. Perguntaram, vai ter o Força Livre? Eu acredito que vai, na sequência. E do Municipal, alô Careca, estamos aguardando. Aí vai ter rodada final de semana? Vai de futsal ou de futebol? Futebol vai ter jogo nos Pioneiros. Não sei como é que vai ficar a programação aí, mas a gente fica no aguardo, pessoal da Alpes, Associação Unidos pelo Esporte, para a gente informar por aqui. 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

0: No domingo, hein, Marcão? Boa tarde.
1: Alô, Tiago. Alô, ouvintes da Rádio Sinalto. O Azuris tem, nesse domingo, 3 horas da tarde, o compromisso mais importante do ano, pois a vitória contra o Brasil de Pelotas, claro, com a combinação de outros resultados, mantém o Azuris na próxima fase da competição da Série D do Brasileiro, né? Precisa vencer e precisa, obviamente, por outros resultados, mas a vitória diante da equipe do Marcílio Dias habilitou o Azuris ainda estar vivo e lutar por uma classificação contra o Brasil de Pelotas. Aliás, jogo decisivo para as duas equipes. O goleiro Vinícius Dias falou conosco sobre a preparação para esse jogo.
2: Preparação muito importante, né? A gente vem trabalhar forte essa semana para estar pronto para essa decisão. A gente conseguiu chegar vivo na última rodada e é fazer a melhor preparação possível e contamos com o apoio de todo para esse jogo em casa para conseguir essa classificação.
1: Quem também conversou conosco foi o atacante Cauã Ginclair.
3: Cauã, como é que está o trabalho, a expectativa para esse jogo? De certa forma, acabou se tornando decisivo, né? A gente chega com chance de classificação, mas precisa vencer. Como é que está a preparação para esse jogo?
2: Preparação, creio que está boa, o grupo está bem unido. Creio que todo mundo está focado no objetivo só. Então, creio que a gente vai fazer um bom jogo e, se Deus quiser, vamos sair classificado dessa última rodada.
1: Ingressos já estão à venda. Você pode adquirir o seu e estar conosco no Pioneiros. R$ 20 ingresso de arquibancada, R$ 30 as cadeiras e R$ 30 visitantes. 3 horas da tarde, Azuris e Brasil de Pelotas.
0: Valeu, Marcão. Abraço. Tá aí, ó, as informações. Conversou com o goleiro, que na minha opinião foi o craque Tromar. O Vinícius Dias foi o craque do jogo. E o Cauã Jeanclair, pra mim, foi o craque bravo, que ele faz o gol. O gol aí que deu a sobrevida pro Azul. Mas lá atrás o goleiro garantiu. Pegou um pênalti no final. Salvou. Vinícius Dias, os destaques aí da vitória lá contra o Marcílio. Agora, o Azuris amanhã treina, mesmo com o feriado, faz o trabalho na quinta, na sexta. O jogo é no domingo, 3 horas. E hoje, assim, comentando na cidade, algumas pessoas falando: olha, dá um pulo aí no domingo para ver o jogo do Azuris. Ganhou, deu uma sobrevida, já o pessoal já começa a observar, assim, com um ânimo um pouquinho melhor. Então, e o ingresso, o Azuris não mexeu no preço. R$ 20 arquibancada, 30 nas cadeiras. E a torcida visitante, não sei se vem alguém aí do Rio Grande do Amado, diz que é a Esther Sandri, torcia pro Brasil de Pelotas, mas não sei se ela vai pro jogo. Mas, nosso colega aqui do movimento, mas tem espaço pra torcida visitante, R$ 30. E o jogo às 3 horas. Que tem que ganhar o jogo e depende de um resultado só. Só que o São José não ganhe do Blumenau. Será que vai ganhar ou não vai ganhar? Falando também hoje aqui com alguns torcedores na cidade, o Azuris tem que entrar em campo e fazer o papel dele. Se ganhar o jogo, aí observa o outro resultado lá. Não tem que ficar toda hora: como é que tá lá, como é que tá lá. Tem que, pra valer alguma coisa lá, tem que ganhar aqui. O Brasil de Pelotas também vai precisar de uma vitória para não depender de outro resultado. Então vamos aguardar. O Brasil de Pelotas que joga pela Copa, tem uma competição lá no Rio Grande do Sul. Joga amanhã o Brasil de Pelotas. Joga na quinta. E aí vem a Pato Branco pro jogo domingo, hein? Vai ter um desgaste ou não? Quinta. Em tese, sexta, descanso. Sábado, pega a estrada e vem pro jogo domingo para fechar esta rodada, primeira fase da Série D. E depois dessa rodada, na semana que vem teremos outros jogos, mas aí não, o grupo do Azuris fecha domingo. Se o Azuris passar, vai pegar os times do grupo 15 a 15. Se o Azuris entrar no momento, é o São José que está classificado. Mas se o Azuris roubar essa vaga do São José, provável adversário pode ser o Santa Catarina. Esse é o nome do time, o Santa Catarina. Lá de Santa Catarina, para o confronto de mata-mata. E é bom lembrar o seguinte, também, né? A partir da quarta fase da Copa do Brasil, da Série D, tem que ter estádio para 4 mil lugares sentados. É só um lembrete. Então, quem for passando, a partir da quarta fase, estádios com 4 mil lugares sentados. A arbitragem para o jogo de domingo já saiu aqui, ó. O árbitro é lá do Pará. Vai vir de longe o árbitro, hein? O Wimbledon. É o Wimbledon Lisboa Valente. O nome do árbitro. O Wimbledon. Ou Wimbledon. É com W. Lisboa Valente. Assistente é do Pará também. Vai vir três lá do Pará, hein? Carlos Eduardo Benevides, do Pará. E Rafael Bastos Cardoso, também do Pará. Quarto árbitro, Vitor Cirilo, do Paraná. E o analista, o Ronaldo Parpinelli, aqui do Paraná. Mas o trio de arbitragem vem de longe.

0: longe, lá do estado do Pará, para esse jogo domingo nos Pioneiros. Notícias do Azures por aqui. Deixa eu chamar o Fabiano, já vou trazer a notícia do Pato, hein? Conversei com o técnico. E hoje no treino do Pato teve algo diferente. Teve um torcedor que viajou mais de 300 quilômetros para realizar um sonho de ver um treino do Pato. Olha o que, que o esporte faz. Já vou contar essa história. Mas antes, deixa eu chamar o Fabiano aqui. 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Fabiano, como é que tá a agenda desta? Já falei aqui da Cell, o horário do jogo da Cell, os jogos desta quarta-feira. Alô, Fabiano.
1: Alô, Thiago. Alô, amigos ligados no Panorama dos Esportes. Conferindo a movimentação das próximas horas, principal destaque é a partida de ida da decisão da Copa Sul-Sudeste, inclusive clássico catarinense. A bola rola logo mais 20 horas lá na Ressacada em Florianópolis. Lembrando que esta partida vai contar com ingressos gratuitos para arquibancadas. Cada torcedor pode retirar até 3 ingressos por CPF. Claro, sócios, bastava fazer o check-in para validar o acesso ao estádio. Então, 20 horas, Avaí e Chapecoense. Teremos hoje também, pela 8ª rodada da Copa União de Futsal, 20 horas, Manuel Ribas e Guarapuava. Na Liga Silver, temos em andamento Vasco e Joaçaba. Daqui a pouquinho, 19 horas, Chopinzinho e Balsas. Partidas da 8ª rodada. Da Liga Feminina de Futsal, partida da 5ª rodada em andamento, Barateiro e Resenhas. 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Para o Panorama dos Esportes, Fabiano Marangon.
0: Valeu, Fabiano. Esse jogo da Chape, inclusive domingo, ó, se tem gente que... Dependendo do resultado, domingo o jogo da Chape às 11 da manhã lá em Chapecó. E a Chape poderá ser campeã. É uma primeira edição desse formato aí da Copa Sul-Sudeste, que agora voltou aí, teve uma nova roupagem, uma competição, para reunir os estados do Sul, também do Sul-Sudeste. Aqui pega, na verdade pega aí São Paulo, Minas, Rio, Santa Catarina, Paraná e Rio Grande do Sul. E a Chape pode ser campeã no domingo. Jogo lá domingo, 11 da manhã. Acredito que, dependendo, tem gente que pode dar um pulinho lá em Chapecó para ver o jogo. Vamos seguindo para falar do Pato agora.
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0: 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O Pato Futsal hoje, uma certa, o trabalho do departamento médico tá grande, porque o Pato tem assim, ó, jogadores machucados, Brian, Vitinho, que estão sendo preservados. Ainda, Gleidson, Zé Marques e o Max. 5. O Mikael vi treinando hoje. Também treinou hoje o Zé Marques e o Max. Mas são jogadores machucados que agora, sim, voltam a treinar com bola para ver se vai sentir dor ou não. E corre o risco de jogar ou não. Vão ter que esperar a evolução na semana. Mas tem alguns jogadores que preocupam. A gente fez um bate-papo com o Luciano Bonfim. O que esperar desse jogo? Sábado, Praia Clube aqui em Pato Branco. Que jogão. Pato pega o líder da Liga Nacional, hein, professor Luciano?
3: É, a equipe do Praia é uma equipe que tem um tempo de trabalho já, né? Vem alguns anos ali com o plantel praticamente o mesmo, pontualmente mudando um ou outro, e, inclusive a sequência do trabalho do alemão. Então é uma equipe que tem um entrosamento alto, né? E dentro disso ela potencializa, né, a marcação deles, que é uma marcação, uma forma de marcar é diferente, né? Um quadrante de primeira e segunda linha. É também um jogo muito, o tempo inteiro com jogo com apoio com o goleiro, né? Com o Jean. Então é um jogo diferente, é um jogo que acelera e desacelera. Então a gente tem que entender isso, né? A gente vem fazendo alguns trabalhos para, inclusive hoje na parte da manhã, né? Com essa utilização do goleiro, para a gente, enfim, pegar uns tempos de abordagem, mas porém a parte tática mesmo a gente vê mais para o final da semana. É uma equipe que está invicta ainda na Liga Nacional, acho que é o único invicto, então um grande jogo, né? A gente sabe da importância dos três pontos para a gente já conhece e sabe a dificuldade que vai encontrar, mas a gente acredita sim que a gente possa conquistar essa vitória em casa, né? O grupo vem trabalhando forte para isso, com bastante desfalques, a gente esperando recuperação, mas dentro de casa, com a força da torcida, a gente espera essa vitória tão importante.
0: A gente viu hoje, com relação ao Max e o Zé Marques, uma ideia, eles estão com chance, quem sabe, de poder atuar?
3: Pois é, né? Max, Zé Marques, Vitinho e Brian, né? Nenhum dos quatro vem participando dos treinos, né? O Zé Marques e o Brian, o Max já há 2 semanas, eu acredito. Os outros dois essa semana não participou ainda de nenhum treino, inclusive hoje também não participa. A gente aguarda os dois, isso, Vitinho e Braia, uma possibilidade na sexta-feira de estar fazendo um trabalho que é mais leve, é um momento onde a gente desacelera a semana, mas que possa estar voltando e, se não sentir dor, participar do jogo, né? E já o Zé Marques e o Braia já fizeram um trabalho ontem, fizeram outro hoje já dentro da quadra. É comigo ainda não, mas já participaram, fizeram vários movimentos. Com e sem bola ali, né? No período da tarde agora vão participar um pouco do nosso coletivo aqui. Espero que não sintam nada, a gente está precisando e aguardando a volta desses atletas para que a gente possa se fortalecer, ainda mais num jogo tão importante esse quanto o Praia.
4: No coletivo, o Praia é sempre muito forte. Mas tem também no jogador Claudinho, uma das peças assim, que já não é de hoje, né? Ele vem sempre fazendo boas temporadas. Você tem também um olho a mais para ter um cuidado em cima dele também?
3: Cara, a gente se preocupa com um todo, né? Claro que a parte técnica a gente também pontua, né? Individualmente, quando o atleta tem alguma coisa diferente, a gente pontua, né? Um cuidado, uma abordagem diferente, enfim. Claudinho é um menino que tem muita qualidade, inclusive nós aqui tentamos em algum momento trazer ele, né? Ele já está um tempo no Praia ali. Então, assim, por isso que eu falo, eles têm um conjunto bom, atletas ali, alguns bons atletas ali com uma qualidade técnica afinada, e a preocupação é com todos. E a mesma coisa, a gente se preocupa com eles, mas com certeza, né, eles também estão preocupados com a gente aí. Mas o principal de tudo é que a gente consiga recuperar os atletas e a gente possa fazer um grande jogo aí em busca desses 3 pontos tão importantes.
0: Tá aí, portanto, o técnico Luciano Bonfim falando aí da expectativa. Eu acredito que, pelo que eu vi do jogo hoje, do treino, a chance boa do Zé Marques, do Max, situação do Brian e do Vitinho, mas é a questão aí que acabou divididas aí, inchando tornozelo e tudo mais. Mas tem um trabalho, fisioterapia tá pegando firme. O que dá para garantir que não vai jogar é o Gleidson. Conversei hoje com o Gleidson, pelo menos umas 2 semanas ainda ele fica fora. E aí, depois para retornar. Chamou atenção no treino hoje, cheguei lá no treino, um senhor do lado, a irmã dele, ele tem 70 anos, né, na cadeira de rodas, o João da Cadeira. Ele veio de Santa Catarina, fez quase 300 quilômetros, sonho dele é ver um jogo do Pato, que é fã do Pato, torcedor do Corinthians, vai Corinthians, e torcedor do Pato. tirou foto com o jogador, eu até fiz um material em vídeo. Mas vou trazer aqui, eu conversei com o seu João, falando aí do sonho de ver o Pato de perto.
5: Há muito tempo, desde que ele foi fundado.
0: Certo, o senhor é de que cidade?
5: Monte Carlo, Santa Catarina.
0: Monte Carlo, Santa Catarina. E hoje veio ver o treino aí?
5: Hoje eu vim ver o treino, pai. Sábado eu vim ver o jogo.
0: Ah, o senhor vai ficar pro jogão contra o Praia?
5: Claro. E a vitória na festa.
0: O senhor é conhecido como o seu João da Cadeira?
5: O João da Cadeira. Ele revelou o seco, o futebol de Salão Gonzalete.
0: Ah, o senhor
5: foi eu, passou por mim.
0: Certo. Muito bem. Aqui, o seu nome?
6: Carmen.
0: Dona Carmen. E assim, a paixão pelo futsal, ele gosta muito do esporte.
6: Nossa, aí. Ele segue, é fanático, sabe? É apaixonado. E pelo Pato Futsal, então é a paixão dele.
5: Pelo Pato e pelo Corinthians.
0: E é corintiano também?
5: Corintiano. Eu vou em São Loreto, se Deus ajudar, conhecer o jogador do Corinthians.
0: Ah, um sonho de conhecer o jogador do Corinthians. Quantos anos o senhor tem?
5: Eu sou de
0: 70. E que tomara que o Pato ganhe sábado, então.
5: Mas vai ganhar e vai disputar o campeão.
0: Olha aí. Então tá certo. Falou que vai ganhar, vai ser campeão. Que tal, seu João? Tá acreditando, hein? De Monte Carlo, Santa Catarina. Veio visitar aí os familiares e o sonho era conhecer. Foi no treino do Pato, assistiu o treino do Pato lá. Bacana. Então, olha aí o que faz o esporte. Bem emocionante aí, ó. Ele falou aí que revelou o Sandro, né, jogador aí, o Zanetti. Então, e daí dessa situação aí com o esporte. E limitação na fala, né, mas deu pra entender e brilhava o olho quando ele falava aí do Pato Futsal. Bem bacana pra poder acompanhar. Ontem o Ademir mandou, ouvinte aqui, o pessoal opina, são opiniões do torcedor. Mandou, eu vou trazer aqui, ouvinte participa, 99972-2564, opiniões, eu falei que aqui não sou o dono da verdade, né, em uma situação ou outra, o torcedor participa, manda o seu zap, claro que cada um tem uma opinião, responde por suas opiniões, mas o que tá pegando aí, Ademir?
7: Fala, Tiagão, tarde e noite, tudo Opa. Beleza, Tiago? Daí só alegria, nossos azures, né? Não desista nunca, torcedor, esse é o slogan do nosso amigo Thiago, né?
0: Vamos
7: tá escutando, Thiago, o panorama dos esportes, Diego falando do Azures. Vamos lá, né? Domingo temos que lotar os pioneiros e não desista, né, Thiago? Não pode desistir, tem que lutar até a última gota de sangue do corpo, temos que lutar para que senão a coisa não aconteça, né? Então, Thiago, deixando um pouco o Azures de lado, Thiago, vamos pro noticiário do Pato. E, Thiago, eu quero dizer o seguinte, que tá muito estranho essa diretoria do Pato, né, Thiago? Todo mundo contratando aí, jogador, se arrumando, se ajeitando aí pros finalmente de liga e outros campeonatos que vem por aí. E o nosso Pato jogando com juvenil, e tá, chegou o Pedro Carioca aí, porque saiu o outro pivô, Guirreis, né? Mas eu tô achando muito estranho, Thiago, esse momento aí do Pato aí. Não tá me cheirando bem, Thiago. Não tá me cheirando bem. Tão de mimimi, não sei o que, esperar. Algo de estranho tem aí nesse angu aí, tem caroço, Thiago. Vamos aguardar as cenas dos próximos capítulos aí, mas não tá me cheirando bem isso aí. Eu nunca vi. O arco rival aí tá contratando boleiros de jogador e todo mundo se ajeitando na estrada aí, e nós estamos quietos aí só com discurso aí, não sei. Eu te sou franco, eu pra mim tá me cheirando mal, esse não tá me cheirando bem, mas vamos aguardar sendo os próximos capítulos, né? Temos uma partida difícil aí pra frente sábado, né, contra o Praia. Não pode dar praia, não vai dar praia, porque é inverno, né? Então não pode dar praia, né? Tem que dar nós. E domingo lotar os pioneiros, né? E torcer quem vai torcer, não vai encher o saco do jogador. Mais uma vez eu falo aqui, né? Vai quem vai torcer mesmo e empurrar, que eu acho que Azures passa.
0: Beleza,
7: Thiagão, um valeu. Abraço, tudo bom.
0: Valeu, Ademir, com a opinião. Eu acredito que assim, ó, não sou advogado do Pato, e pelo que eu consigo apurar de informação, o Pato tentou contratar alguns jogadores, só que aí chega no valor, o empresário às vezes quer aquilo e mais um pouco. Então o Pato não vai fazer loucura. E alguns jogadores que o Pato tentou, teve jogador que falou, não quero ir pro Pato. O que eu posso trazer também informação é o seguinte, teve jogador que teria pedido para voltar pro Pato. Teria ocorrido isso. Não sei se a direção vai confirmar isso ou não, falar nome de jogador e tudo mais, mas teve isso também. Não sei se se arrependeu, enfim, mas teve um episódio assim. E alguns jogadores que o Pato tentou, né, faz uma proposta, até é tanto. E aí, se o jogador não quer vir, às vezes tem multa, enfim. Mas eu acredito que esses jovens que estão tendo oportunidade no treino hoje, que golaço que fez o Mica, hein? Acho que se o Pato realmente tiver convicção e não quer fazer loucura, acreditar nessa gurizada e botar essa gurizada pra jogar. Porque tem guri bom aí da base do Pato. É dar aquela moral, apoiar e vamos, que de repente você tem a solução dentro de casa e muito mais barata. Pra depois, na hora certa, jogador, enfim, possibilidade de acontecer logo à frente. Enfim, apenas uma humilde opinião. Mas o torcedor aí quer opinar, 99972-2564 no nosso zap. Eu vou ao intervalo, na volta quero ver o Tição, que vai chegar aqui também para dar o seu pitaco.
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10: 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Fala, Tição.
0: Vai falar comigo aqui, Tição, antes só trazer uma opinião mais de um ouvinte aqui, fala aí.
11: Boa noite, Thiago.
0: Seu Guerino.
11: Veja a importância do jogo das Urias de domingo. Por isso que o torcedor que gosta do futebol tem que fazer uma corrente e é ganhar e ganhar. Mudou da água pro vinho. Quem estava no fundo do poço, agora suspirou bonito. O Pato, Thiago, só depende dele. Porque ganhou, vai estar classificado. Se perder, vai ficar feio. Porque vai ficar na lanterna do grupo. Pelo menos se ganhar e não classificar, vai ficar bonito que não vai ficar na lanterna. Porque o Brumenau não perde e nem empata. O Brumenau é super favorito.
0: Não é?
11: Para domingo. Então, o Pato, eu acho que só depende dele. É ganhar e classificar. Um abraço, Thiago.
0: Valeu, seu Guilherme. É mais ou menos por aí, Tição. Boa noite.
12: Boa noite, Thiago, e a todos. É por aí, tá certo. É o nosso ouvinte aí, as colocações. É fazer o papel. Eu também concordo que o Blumenau não deve perder o jogo em casa. É bem favorito, né? E é isso aí. Confiar e o torcedor, claro, comparecer para sempre apoiar e para ver as coisas melhorarem aí para frente.
0: É uma coisa que eu penso é que o Blumenau talvez vai poupar jogador pendurado, mas do resto, e mesmo assim, se porque pode pro Blumenau, pode valer pontos, porque depois para decidir em casa. Mas vamos ver, o Azures aí, o pessoal deu uma motivada essa vitória. O Pato Futsal, o torcedor aí numa cobrança, tá vendo o Marreco contratar, mas é normal isso, Tição, mas com as peças que o Pato tem, às vezes, será que não dá para dar uma moral para a base e tentar aí fazer um torcedor que sempre fica naquele comparativo? Ah, fulano contratou, queremos que contrate também. Mas o torcedor também, às vezes, ele quer ver o time dele sempre competitivo.
12: É por aí. É, claro, às vezes perdeu a vez o momento, né, daquilo que foi buscar os jogadores e, né, acabou, por enquanto, tendo só o Pedro Carioca. E claro, e contar aí com o retorno, pelo menos de um Zé Marques, né? Então, para dar um apoio defensivo, né? Vai pegar uma equipe, com certeza, com uma qualidade técnica bem apurada e algum jogador da base aí para recompor. Eu vejo que a equipe vai ter que ter, né, mais uma vez, reagir bem diante do adversário, né? E jogar futsal, né? digamos, para ter um parâmetro e mais ou menos equilibrar as ações aí diante de um forte Praia. E essa condição, né, de jogadores é a direção que vai em busca, não encontrou, e agora está nessa espera aí de encontrar aí na sequência pelo menos mais duas ou três peças, né? E é aquela coisa, começou com um elenco aí com 18 e está virando em 10 aí, né? Então é complicado. Aí a mão do técnico vai ter que aparecer nessas horas e essa estreia em casa do Pedro Carioca que possa fazer algo diferente para a equipe. Estreou fora de casa, dois momentos curtos no jogo, não deu para ter uma ideia ainda, né? Mas mostra ser um jogador assim de ação rápida. E é o que tem aí, né? Esperamos que a Liga Nacional também, se for ver questão de elenco e jogadores, vai pegar uma sequência para frente complicada, na verdade, né? Equipes aí que vai ser difícil encarar, principalmente fora de casa. Mas torcer para ir para a recuperação de alguns para o sábado poder contar com o máximo.
0: Verdade, sábado contra o Praia vai dar jogão. O Acel ganha ou goleia hoje, Tição?
12: Acel?
0: É, contra o Balsas do Maranhão.
12: Eu creio que vai ganhar fácil. Não digo golear aí, mas deve dar aí em torno de um 4-1 por aí. É mais pra goleada do que. Se Balsas não deve ser grande coisa.
0: 4-1 é goleada, Tição. Pra mim vai golear. Vamos ver. Portão fechado, mas temos os jogos aí. Tá aí. Aguardar a Chape aí, tu. Palpite pra Avaí, Chape.
12: Eu vou de Chape.
0: Palpite!
12: Palpite, com palpite, 2-1, Chape.
0: Eu acho que vai dar 1-1 e decide domingo no lá em Chapecó. Tá bom, Tição?
12: Valeu, Thiago. Tá, uma boa noite a todos aí. Vamos aguardar o que vem pro fim de semana.
0: É, tem bastante coisa do final de semana. Vamos ver. Thiago, Monte Carlo fica entre Campos Novos e Curitibanos, tá dizendo o seu Décio Souza aqui, lá de Palmas. Vambora, meu Deus. Tá chegando aí o professor, um abraço.
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14: Quando começa a noite, né? Final de tarde, coisa de noite, é nós aqui. É nós, como diz, né? Chegando depois do esporte, a equipe mais competente do Sudoeste do Paraná e Oeste de Santa Catarina. E estamos nós aqui, agora chegando depois do esporte, essa equipe é competente, para ficar contigo até as 21 horas, depois tem a Voz do Brasil. Estamos ao vivo, você pode ligar para cá ou você pode mandar a sua mensagem, né? Melhor a mensagem, você manda um áudio. O áudio de preferência até 30 segundos, senão fica muito comprido, né? Então manda um áudio e peça a música que a gente manda para você, combinado? Tá tudo certo. O nosso WhatsApp é 99972-2564, é o nosso WhatsApp onde você pode mandar a sua mensagem. Vamos começando nesta quarta-feira, véspera de Dia Santo. Tem gente que diz ponto facultativo, tem gente que diz feriado. Corpus Christi, né? Domingo à noite estivemos na missa e o padre falou, né? É um dia santo, não é apenas um feriado, não é apenas um ponto facultativo. Amanhã é Corpus Christi, certo? Tá bom, cada um tem a sua opinião, né? Cada um tem a sua, eu tenho a minha. Então, fechou o negócio. Vamos chegando com Chico Rei e Paraná e a música Quem Bate Nunca Se Lembra. Mas quem apanha não esquece, né? É verdade. Boa tarde, noite pra você.

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5: Meus amigos, o Serão no Rancho vai até as 21 horas, aí depois tem a Voz do Brasil, mas nesse, né, você pode mandar a sua mensagem. Manda sua mensagem, peça a música que você gosta. A nossa amiga Maria, do bairro Morumbi, tá ligadaça também, né? Maria, eu já vou mandar música pra ti. Meu amigo Osmar, que é seu irmão, né? Osmar, do musical Sentinela, aquele abraço, daqui a pouco vai a música. É Argentina louca, louca, ó. Amanda e Alessandra, as filhas do meu amigo Osmar, musical Sentinela, estão fazendo sucesso tremendo pela região toda, né? Essa moda, diz que se uma Argentina louca já é bom, imagine duas, né? Então tá bom.
6: Eu tenho uma mula preta com 7 palmos de altura.
5: Nossa, que alta que é essa mula.
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0: Chegando um áudio. Alô, boa noite.
1: Boa noite, meu jovem amigo, seu Moacir Antônio, bom, popular Chapolin Colorado,
0: que
1: tudo
0: que
1: na
0: é
1: Santa
0: isso?
1: Paz, porém, porque tudo bem, graças a Deus.
0: Que maravilha.
1: Deixa eu te contar uma coisa. Ontem à noite te perguntei uma música, não sei se o senhor rodou, que me ligaram. Ontem à noite te perguntei outra música. Aí me ligou uma pessoa, ficou uns 20 minutos no telefone, aí o meu mano, acho que mais uns 20 minutos para meia hora. Acabou o programa e eu nem sei se o senhor rodou a música.
0: E não tô devendo nada,
1: hoje à noite
0: rapaz.
1: Eu vou te perguntar mais uma. Aquela
0: sim.
1: Do Dudu que dá o van, eu ali a praia, aquele abraço, tudo de bom.
0: Sim.
1: Manda um boa noite pro Portinho, velho de guerra, meu compadre, a ver se você tá te escutando. Mas acho que não tá, duvido, deve estar dormindo já, sabe?
0: Não, eu rodei as músicas pra você, claro, tu sabe que tu pediu uma ordem aqui. Inclusive, o rapaz ligou e pediu pra mandar uma música pra ti e eu mandei também, tá? Eu mandei, ele falou, manda lá pro Bacana. Mandei. Claro que mandei. Valeu, meu grande amigo. E vamos lá pra Buchada, então? Então nós vamos lá pra Buchada. Deixa eu ver, sábado, né? Dia 6. Hoje já é dia 3. Amanhã é 4. Que é sexta-feira é 5. É sábado é 6. Aí nós vamos lá começar. Mas eu. Ó, cara, tem que ter bastante. Porque eu. Se a buchada for gostosa, 3 pratos bem cheios, com mais uma meia dúzia de pão, né? Pra mim, é o tira-gosto. E é o Trute vai comigo, né? Então, o Trute é 6 pratadas bem cheias. Que o Trute falou que vai também. E a mulher do Trute, ela falou que não vai, pra não passar vergonha junto com o Trute, porque quando ela vai, ela passa vergonha. Ele come demais. É. Não adianta ela comer pouco. Ele come demais. Então o Trute vai também, né? É dia 6, aquela grande buchada aí, né? Vamos estar aí. Estamos na Capela São Roque, do Palmital. Grande buchada aí. E lá tem também carne de gato. Ah, mas tem carne de porco e salada também. Ah, e nós vamos estar por lá também, né? A partir das 7h30 da tarde. Mas eu já vou saindo aqui. Eu vou sair sábado. Eu faço programa até as 5. 5 metros ali, rapaz. Ah, eu saio daqui, vou direto pra aí. Eu não sei bem certo, mas eu vou no dia 6 de junho, né? Mas é pra trazer prato, é pra levar pratos e talheres. Ou come no dedo lá também. Então tá bom. É 60 pilas somente por pessoa. As crianças pagam só metade, até 12 anos, só metade. Mas pode comer mais. Mas tem criança também que come bastante, né? Tem criança que come mais que adulto, né? Então, ali é o apoio da Kaminsky, né? Então, vamos estar lá, viu? Na Capela São Roque, Palmital. Se for aqui, se você vier do centro aqui de Pato Branco, passar aqui pela TV Sudoeste, né? E vai ali, passa um passo da ilha, aí tu vai chegar lá. Aí chega bem facinho de encontrar. Tá, vamos estar por lá. Mas quero comer buchada porque você é redondo de lá. Agora, eu vou pagar, viu? Bacana. O ingresso do nosso amigo Tiago, deixa que eu pago. Tá? O ingresso, o Tiago pode chegar lá, comer buchada. O ingresso por minha conta, porque eu vou dar a buchada lá pro nosso amigo Tiago. Ele me ajuda muito aqui, é meu parceirão. Então, deixa pra mim que. Ingresso dele, separe um ingresso lá pra mim, separe, que daí eu pago assim que eu chegar, eu vou pagar o ingresso pro Thiago, o Mitrute que pague a dele, tá? Mas o Thiago deixa que o Thiago eu pago, tá? Tá combinado? Ai, ai, ai, um abraço, gente boa! Jorge Camargo, Chucra Devoção. Joca Martins vem na sequência, Recuerdos da 28.

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6: Conversa é com a boa música, é aqui na Serinal, então você manda seu recado, né? Aonde você pede a música que você gosta, né? 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Bem, vamos um áudio aqui. Eu sempre peço assim para quando mandarem um áudio, mandar meio curto, né? Um áudio meio curto, assim, até 30 segundos e tal, né? É, daí a gente atende melhor, né? Fica mais fácil.
7: Alô,
6: Leão. Oi, deixa eu voltar isso aqui. Voltar um pouquinho mais aqui, que é comprido que nem unha de manicure esse, hein? Mas, alô, boa noite.
7: Alô, cabelinho de anjo. Aqui é o João Kojak, aqui de Coronel Domingos Soares. Não sei se você conhece a nossa cidade aqui. É muito bonitinha a cidade. O Chitã. É, o Sabe? Aquela música. É, eu só me alegro quando pia lá pra aquele cafundó. É o Nambu Chitã. É o Jó.
6: Tá, então eu mando pra você. Essa é a música Chitãozinho Chororó, né? O nome da música também é esse. Ô, senhor, gente boa. Mandando aí, né? Pelê? Ó, áudio assim, quer ver? Ó, alô, boa noite.
8: Tira Antônio.
6: Vou falar, eu que agora atrapalhei aqui também, né? O áudio curtinho é bom, a gente é rápido aí, né? Ó.
8: Boa noite, Macir Antônio. Veja aquela música pra nós lá, se for possível, é Lady de Laura, Justiça Divina.
6: Eu vou mandar pra ti já. Então tá bom, amigo, vamos mandar. Tem tanto aqui, tem mais aqui, ó. Boa tarde, noite. Tá?

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7: Verdade, é, conversa com a boa música aqui na Serinalta que você ouve. São 19 horas e 49 minutos agora. 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
8: Eu sou lá de fora, adeus Morena, que eu vou me embora. 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
7: Morena, que eu vou me embora. Eu vou um áudio chegando, deixa eu ver aqui, ó. Boa noite. Espero que consiga rodar a música Rastros na Areia. Aqui o Sérgio, de Bom Sucesso do Sul. Alô, galera de Bom Sucesso do Sul, obrigado pela companhia. Claro, boa noite. Roda o grupo Marcação. Cadê o gole? Cadê o gole? Oferece pro neguinho, o cabeludo, né? O Lau. Já vou mandar pra vocês aí, beleza? Vemos, tem mais um áudio chegando. Alô, boa noite.
9: Boa noite, cabelinho.
7: Boa noite.
9: Tudo certo? Tudo. Eu toco uma moda pra nós aí, um berrante de ouro pro Duque de Alvan. Berrante de ouro pra nós aqui do Dino, encerrando as atividades, mano. Estamos tomando uma cachaçinha com um guaco, uma cervejinha, né? Um jogando baralho aqui pra fechar, claro, a noite, como diz o outro, fechar, claro, com chave de ouro, né?
7: Com certeza.
9: Então toca o berrante de ouro pra nós aí, faz
7: favor. E vou mandar sim o berrante de ouro, vou mandar no próximo, porque agora tô lotado de não, próximo, no próximo bloco, tá bom? Eu vou mandar pra vocês aí. Ali no Dimas, pessoal do Dimas Bar. Alô, nosso amigo também, o Clodo, também tá por aí, né? Grande Clodo, abração pra ti, rapaz. Deixa eu ver aqui também, tá chegando o seu Leonel. O seu Leonel também, assim, boa noite, cabelinho. Tudo bem? Olha, eu tô mais ou menos. Parabéns pelas ótimas músicas. Estamos aqui no Dimas Bar. Manda uma pra nós, obrigado. Ô, nosso amigo que tá aí também, né, seu Leonel, aquele pessoal, todos os pessoal que estão ali no Dimas Bar, na companhia do nosso programa. Vamos ouvir essa, depois, hein, a outra, né? Ei, Dudu Caidalhan, lá próximo, amigo bacana, pessoal lá de Clevelândia. Eu, ela e a praia, na sequência, Chitãozinho e Chororó com Roberta Miranda.

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6: Opa, epa, opa, opa, é 20 horas e 1 minuto agora, né? Passa um minuto apenas das 20 horas nesse dia de namoro, quarta-feira, né? Dia Internacional do Sofá. Oh, antigamente era assim, né? Hoje em dia já nem se fala nisso. 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
6: Seu Eduardo pediu a música, já vou mandar do Abel e Caim, né? Lá do tempo, né? Que se amarava cachorro com linguiça ainda, né, meu? Eu vou mandar pra ti, rapaz. 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Vou troteando aqui porque o tempo é curto, que nem dedinho de anão, né, meu? Vamos ouvir o Tião Careiro e o Pardinho, Berrante de Ouro. Vamos mandar pro pessoal lá do Dimas Bar. Alô, galera, ali no Dimas Bar. Já toquei duas de Duduca e Dalvan. Então vou tocar essa do Tião Careiro e o Pardinho, Berrante de Ouro. Alô, galera, ali no Dimas Bar.

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6: E o Gole. Eu já vou mandar ver, o Ciro falou, roda aí o grupo, marcação. Cadê o Gole? É, o neguinho, né? O cabeludo lá, tá bom? Eu já vou mandar pra vocês aí. Segura aí. 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Bora! Vamos ouvir agora grupo Marcação e o Gole. E o Gole. Oferecendo, né? Oferece lá para o Neguinho, o Cabeludo Lau, que tal? Estava aparecendo aqui o seu Antônio Godoy. Ah, oh, seu Antônio. E o Gole.

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Vamos dar um abraço à família do nosso amigo Afonso Martins, ali do bairro Planalto. Eles estão ligados também, né? Ô, jovem, gente boa demais, tá por aí. É, deixa eu ver aqui também, o seu Leucir tá na companhia do programa, que tal? O Pídio, meu amigo Pídio, lá no bairro Bortote, no bairro Fraron, né? Pídio é do bairro Fraron, ligadaço também, né? 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

0: Oliveira, alô, boa noite.
1: Cabelinho de anjo, manda uma pro Zé Faustino, ó. Tamo em casa, fazendo uma boia boa aí.
0: Ah,
1: beleza?
0: O Zé do Zancanaro, Zé Faustino, Zé do Zancanaro, estou criando lá dentro, né? É o piloto das máquinas lá, rapaz do céu. Ele faz com as máquinas vai pra lá, pra cá, rapaz do céu. Piloto das máquinas, é super competente, né? Ô, seu Zé do Zancanaro, um abraço pra ti, rapaz. Quem pediu essa vai ouvir. Jacó e Jacózinho e Preto e Branco.

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13: 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No dia 5 e 11 de junho, tem uma buchada com retirada a partir das 12 horas no Pavilhão São Pedro. A venda é no local. Dia 13 tem a feijoada beneficente em prol do Lar dos Idosos, São Francisco de Assis. E a retirada no Pavilhão São Pedro a partir das 11h30. Participe você também. 20 horas e 36 minutos e agora chegando Teodoro Sampaio.

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6: Barbaridade, Thiago Gaiteiro. Agora falta 15 para daqui a pouco é 21 horas. Então agora são 20 horas e 45 minutos e eu quero falar para você da garagem. 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

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Nosso tempo tá curto aqui, rapaz. Vamos lá com Lourenço e Lorival. Roubei uma casada.

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8: É, Selinalta que você ouve. Bora, um grande abraço. Se Deus quiser, voltaremos amanhã com mais uma edição do programa Serrano Rancho. Abraço e até amanhã. Tchau, tchau.

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1: Está no ar a Voz do Brasil. As notícias do governo federal que movimentaram o país no dia de hoje.
2: Olá, boa noite.
3: Boa noite para você que nos acompanha em todo o país.
2: Quarta-feira, 3 de junho de 2026.
3: Vamos ao destaque do dia, reunião ministerial.
2: Melhoria da qualidade de vida do brasileiro ganha destaque.
3: Desenrola Brasil. Em menos de um mês já foram feitas 1 milhão e 400 mil operações de renegociação de dívidas.
2: O governo anuncia que será lançado programa para quem está adimplente, ou seja, em dia com os débitos.
3: Presidente Lula cita a taxação dos Estados Unidos a produtos nacionais e destaca a soberania brasileira.
2: E ainda...
4: A gente vai vender para quem quiser comprar. Se não quiser investir aqui, nós vamos procurar outro. O que tem que saber é que o Brasil é dono do seu nariz. Isso aqui é um país democrático e soberano.
2: E ainda, mais empresas podem acessar recursos do Plano Brasil Soberano.
3: O programa atende empresas exportadoras que tiveram impacto com tarifa norte-americana ou conflitos no Oriente Médio. Cláudio Mário Carvalho.
5: Portaria reduziu de 5% para 1% o impacto mínimo no faturamento bruto, exigido para que exportadores e fornecedores tenham acesso às linhas de crédito.
2: Você vai ouvir também vacina contra pneumonia e meningite.
3: A Pneumovinte já está sendo distribuída a estados e municípios para ampliar a proteção a crianças de 2 meses a 4 anos. A
2: imunização deve ter início na segunda quinzena de junho.
3: Hoje, na apresentação da Voz do Brasil, Mariana Jungmann e Luciano Seixas.
2: E acompanhe a gente ao vivo. Acesse radiogov.ebc.com.br ou o canal Gov na sua TV aberta.
3: Avanços nas áreas social, econômica e melhorias para as famílias brasileiras.
2: O presidente Lula realizou uma reunião ministerial e foi apresentado um balanço das ações do governo.
3: O presidente disse que espera realizar novas entregas até o mês de julho e ressaltou a soberania do país.
2: O editor Nazi Brum acompanhou a reunião e traz os detalhes para a gente ao vivo. Boa noite, Nazi.
6: Olá, boa noite, Mariana, boa noite, Luciano e os ouvintes da Voz do Brasil. Olha, nessa reunião ministerial foram apresentadas as ações do governo e como isso se refletiu na melhoria de vida para a população brasileira. O presidente Lula iniciou o discurso e foi o primeiro a destacar que pela primeira vez o Brasil atingiu o índice de desenvolvimento humano no patamar de muito alto. O IDH é medido pelas Nações Unidas para avaliar a qualidade de vida e o desenvolvimento de uma população.
3: Nazi, que outros avanços foram destacados nesse balanço do governo?
4: Bom, é um motivo de regozijo para todos nós saber que o Brasil atingiu a sua maior performance na questão do IDH. Não é que a gente tem um melhor. A gente hoje faz parte de um núcleo de países que são países de ponta em questão de qualidade de vida do povo.
3: Vamos lá então, Nazi. Que outros avanços foram destacados nesse balanço do governo?
6: Olha, Luciano, o governo do Brasil focou nas ações implementadas nos últimos meses. Entre os destaques, a aprovação do fim da escala 6x1 na Câmara dos Deputados e o fim da chamada taxa das blusinhas e imposto de importação para produtos de até 50 dólares. Na área social, a construção de 138 novas creches e a entrega de 31 mil cisternas pelo país. Na saúde, o programa agora tem especialistas, que já chegou a 52% dos municípios, e o programa Gás do Povo, que alcança todos os municípios, beneficiando 15 milhões de famílias. A ministra da Casa Civil, Miriam Belchior, destacou o lançamento do Move Aplicativos, que já registrou 740 mil motoristas de aplicativos e taxistas interessados no financiamento do carro novo em condições vantajosas. A ministra também citou o novo Desenrola.
7: O novo Desenrola Brasil Famílias, com 24 dias de operação, já renegociou 1 milhão e 400 mil operações com descontos de 85% na dívida original.